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4: Olá, boa noite.
5: Boa noite para você que nos acompanha em todo o país.
4: Quarta-feira, 9 de julho de 2026.
5: Vamos ao destaque do dia na Voz do Brasil.
4: Atenção, professores, amanhã é o último dia para se inscrever na Prova Nacional Docente.
5: Sobre o exame, nós conversamos com o secretário executivo do Ministério da Educação, Rodolfo Cabral.
6: Ela vai ser utilizada para subsidiar os processos seletivos de concursos públicos realizados, tanto no âmbito federal, estadual e municipal, para ingressar na carreira docente da educação básica.
4: Unidades móveis flutuantes da Previdência iniciaram atendimentos na região norte.
5: 7 barcos vão prestar assistência a comunidades ribeirinhas, indígenas e quilombolas até dezembro.
4: E ainda, produtores precisam validar o cadastro ambiental rural. Carlos Oliveira.
7: Ter o cadastro ambiental rural concluído é fundamental para acessar o crédito agrícola no sistema bancário.
5: Turismo. Passageiros que enfrentarem problemas com companhias aéreas poderão registrar reclamações em plataforma digital.
4: Vamos falar também de uma pesquisa sobre viagens de brasileiros com bichinhos de estimação. Natália Koslick.
8: O mapeamento servirá de base para a criação de um manual de boas práticas do segmento.
5: A apresentação da Voz do Brasil hoje é comigo, Mariana Jungmann e Luciano Seixas.
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5: 1 milhão de pessoas já solicitaram a autoexclusão dos sites de apostas online, as chamadas bets.
4: Qualquer pessoa pode fazer o bloqueio nas plataformas de apostas de uma só vez.
5: E o próprio usuário define quanto tempo quer ficar sem apostar.
9: A plataforma centralizada de autoexclusão permite ao cidadão restringir o acesso às casas de apostas para prevenir danos financeiros e à saúde mental. O bloqueio atinge todos os sites de apostas autorizados pela Secretaria de Prêmios e Apostas do Ministério da Fazenda. Para solicitar a autoexclusão, o cidadão deve utilizar o login da plataforma gov.br. Ao preencher os dados, deve informar por quanto tempo deseja ficar autoexcluído, que pode ser de 1 a 12 meses. Se desejar, o usuário pode informar também os motivos da autoexclusão, como decisão por dificuldades financeiras ou recomendação de saúde, por exemplo. Além da autoexclusão voluntária, o ministro da Fazenda, Dario Durigan, lembra as exclusões automáticas das plataformas de apostas.
10: Houve uma vedação por cumprimento de decisão do Supremo de beneficiário de programa social, Bolsa Família, BPC, que estão proibidos de acessar essas plataformas de apostas.
9: Após a autoexclusão, as operadoras autorizadas têm até 72 horas para bloquear o acesso dos usuários aos seus sites e aplicativos. Segundo o Ministério da Fazenda, 1 milhão de pessoas já fizeram a autoexclusão desses sites. Quem nunca apostou e não tem cadastro em casas de apostas também pode solicitar a autoexclusão. Reportagem Nazi Brum.
4: A gestão da Câmara de Comércio Exterior manteve a alíquota de 12% no imposto de exportação do petróleo diante dos episódios no Estreito de Hormuz.
5: Ontem, os Estados Unidos interromperam o acordo de cessar fogo e realizaram novos ataques ao Irã.
4: De acordo com nota divulgada pelo comitê, a decisão tem como objetivo proteger o mercado interno e evitar o desabastecimento dos combustíveis no país.
5: A medida terá caráter temporário, com vigência de até 60 dias e será reavaliada após 30 dias.
4: Hoje, o ministro da Fazenda, Dario Durigan, afirmou que o governo federal seguirá tendo cautela com as medidas de subvenção dos combustíveis diante dos conflitos no Oriente Médio.
10: Eu tinha expectativa, sim, de tirar a subvenção da gasolina num prazo mais curto. O que a gente ouviu foi uma declaração do presidente dos Estados Unidos dizendo que

0: em seus concursos e processos seletivos. Agora, para 2026, 2.031 redes de ensino fizeram adesão. Então, os resultados de EI, o professor faz essa prova da PND e os resultados de cada exame têm validade de 3 anos, permitindo sua utilização em vários processos seletivos ao longo desse período.
1: Secretário, a prova nacional docente ocorre quantas vezes por ano? Por exemplo, quem perder essa oportunidade terá outra ainda em 2026?
0: Isso, a prova é anual, né? Então, quem não participar agora poderá se inscrever para a PND em 2027, em data ainda a ser definida. Então, quem estiver concluindo a licenciatura ou já estiver formado, é importante fazer a prova ainda esse ano. E aí ficar com essa nota disponível para os concursos públicos das redes que aderiram durante todo o período de 2026 e 2027.
2: Porque como o senhor disse, né, a prova tem validade por 3 anos aí.
0: Isso, quem não fez agora vai ter que aguardar a próxima PND em 2027.
2: Agora, onde que os interessados podem se inscrever e quanto é que custa a taxa de inscrição, secretário?
0: Os interessados podem se inscrever no sistema PND, no site do INEP, até o dia 10 de julho. E a taxa de inscrição custa R$ 85,00.
1: E quando serão as provas e quando saem os resultados?
0: As provas serão realizadas em todo o país no dia 20 de setembro. E o resultado final será divulgado em 15 de dezembro.
2: E aí a gente lembra também que na página do INEP, os interessados também podem acessar outras informações, né, secretário, sobre pedidos excepcionais, enfim, recursos e todo o resto, qualquer outra parte que tenham interesse em saber sobre a prova.
0: Inclusive a formação, tá? Para acesso aos conteúdos da prova, quem quiser estudar, se preparar, no site do INEP tem as matrizes de referência utilizadas pelo INEP para fazer a prova. Então o professor pode utilizar esses materiais para se preparar e estudar para obter um melhor resultado.
2: Ótimo. Muito bem, nós conversamos com o secretário executivo do Ministério da Educação, Rodolfo Cabral. Secretário, muito obrigada pela sua entrevista aqui à Voz do Brasil.
0: Muito obrigado, Mariana, Luciano. Um abraço aos ouvintes da Voz do Brasil.
1: Funcionando 24 horas por dia, 7 dias por semana, o Disque 100 oferece orientação em casos de violações dos direitos humanos.
2: Saiba mais com Pablo Mundim.
3: Violência física, psicológica ou sexual, abandono de pessoas idosas, trabalho infantil, racismo, discriminação contra pessoas com deficiência, população LGBTQIA+, povos indígenas, quilombolas ou qualquer outra forma de violação da dignidade humana. Seja qual for a situação, o Disque 100 é o canal para denunciar. Os canais do Ministério dos Direitos Humanos e da Cidadania registraram em 2024 mais de 657 mil denúncias de violações de direitos humanos. Mulheres, idosos e crianças formam o grupo de maior vulnerabilidade, com a maioria dos abusos ocorrendo na própria residência. Para combater qualquer tipo de violação que surgiu, o Disque 100, defende Lara Magalhães, coordenadora do Disque 100.
4: Por ser muito abrangente, sempre que a pessoa tiver dúvida se determinada situação configura ou não uma violação, a orientação é procurar o Disque 100 para que a nossa equipe preste essas orientações e tire essas dúvidas.
3: Depois do registro, o caso é enviado aos órgãos competentes para apuração e adoção das medidas de proteção, explica a coordenadora Lara Magalhães.
4: Quanto mais acessam, mais a gente consegue garantir ou ao menos proibir que essas violações perdurem.
3: O atendimento é gratuito, sigiloso e está disponível 24 horas por dia, 7 dias por semana. Reportagem Pablo Mundim.
1: Teve início essa semana um atendimento no Previbarco a moradores da região norte.
2: Podem ser beneficiados moradores de comunidades ribeirinhas ou isoladas, indígenas e quilombolas.
1: Atualmente existem 7 unidades móveis flutuantes. 3 vão atender o estado do Amazonas, 3 o estado do Pará e 1 o estado de Rondônia.
2: A chefe do Serviço de Gerenciamento de Unidades Móveis Flutuantes do INSS, Karine Furtado, fala dos serviços oferecidos.
5: Os serviços oferecidos pelo Previbarco são praticamente os mesmos de uma agência física do INSS. Os principais são salário maternidade rural, aposentadorias, pensão por morte e benefício de prestação continuada, o BPC, que é um benefício assistencial para idosos e pessoas com deficiência de baixa renda. Também são oferecidas perícias médicas e avaliações sociais, além de emissão de extratos, consulta de tempo de contribuição e orientação gerais.
1: Os atendimentos vão até 18 de dezembro.
2: O calendário de atendimento

0: Atendimentos está em gov.br/INSS.
1: Julho é mês de férias e muita gente aproveita o descanso para viajar com a família.
0: E muitas famílias brasileiras contam com integrantes de quatro patas.
1: Uma pesquisa sobre o turismo pet friendly quer entender as principais dificuldades enfrentadas pelos tutores e empreendimentos.
2: O professor Pedro Henrique Ambrósio Rodrigues, de Florianópolis, já perdeu as contas de quantas viagens fez. Mas, independente do roteiro, sempre pega a estrada com seus pets do lado. A que tem mais quilômetros rodados é Frida, uma bulldog francesa que chegou em sua vida há 11 anos. Depois vieram o Bartô, sem raça definida, e um Chihuahua, para se aventurarem por diversos destinos brasileiros.
3: A gente sai de Florianópolis e vai para Franca, e por duas vezes a gente foi para Minas Gerais, então passou por Ouro Preto, Trindade, Paraty, São João del Rei, Curitiba, Rio de Janeiro, Campos dos Goytacazes, tudo que tiver no meio do caminho a gente faz. As viagens são planejadas em cima do fato dos cachorros estarem conosco.
2: Uma pesquisa online pretende mapear os principais desafios do turismo pet friendly no país. Por um lado, quer entender as dificuldades enfrentadas pelos viajantes na hora de pegar a estrada. Por outro, busca conhecer os desafios de empresários do setor, como donos de hotéis e de restaurantes que recebem clientes de quatro patas. A supervisora de eventos e reservas de um hotel em Goiânia, no estado de Goiás, Kathleen Neves, menciona alguns serviços personalizados para atender esse público.
4: Hoje, os nossos serviços exclusivos são um tapete higiênico, uma manta com a nossa logo, um sachê de petisco para que ele possa se alimentar enquanto estiver conosco e saquinhos para coleta de fezes também.
2: O mapeamento servirá de base para a criação de um manual de boas práticas do segmento. O prazo para participar vai até amanhã, 10 de julho, e o formulário pode ser acessado na página do Ministério do Turismo na internet, no endereço gov.br/turismo. Reportagem Natália Koslick.
0: Um voo cancelado, bagagem danificada ou extraviada, mudança de horários pela companhia aérea.
1: O passageiro que vive essas situações tem um canal para registrar e tentar resolver a queixa.
0: É o ANAC Passageiro.
5: As viagens de avião fazem parte da rotina do empresário gaúcho Renato Correa, que a cada dia da semana está em uma cidade diferente por causa dos compromissos profissionais. Com a vida na ponte aérea, difícil não se deparar com problemas.
6: De uma forma ou outra, a gente acaba tendo problema com voo atrasado, voo cancelado, questões climáticas que acabam influenciando na nossa dinâmica e na nossa agenda diária. Problemas eu tive são vários repetitivos que são de perda de conexão por questão de atraso.
5: Passageiros que enfrentarem problemas com companhias aéreas podem registrar reclamações por meio da plataforma ANAC Passageiro. O acesso é gratuito e pode ser feito por qualquer cidadão com uma conta gov.br nível prata ou ouro. Após o registro, a manifestação é encaminhada à companhia aérea responsável, que deve responder em até 10 dias corridos. O superintendente de acompanhamento de serviços aéreos da Agência Nacional de Aviação Civil, ANAC, Adriano Miranda, destaca os tipos de registros que a plataforma tem recebido.
7: O principal problema mais reclamado são alterações ou cancelamentos pela própria empresa aérea antes da viagem, né? Então o passageiro é comunicado ali que seu voo foi alterado, que seu voo foi cancelado, né? Em segundo lugar, o atraso ou cancelamento na data da viagem, aquela situação contingencial. O terceiro ponto mais reclamado é bagagem, por exemplo, bagagem danificada, bagagem extraviada.
5: Durante o atendimento, passageiro e empresa podem trocar informações diretamente pela plataforma até a conclusão da solicitação. O usuário pode ainda consultar dados sobre o volume de reclamações, os principais assuntos registrados e o índice de atendimento das companhias aéreas. O acesso à plataforma é feito pelo site anac.gov.br ou pelo gov.br/anac, clicando em passageiro. Reportagem Graziele Bezerra.
1: Estão abertas abertas até 3 de agosto as inscrições para a chamada Universal 2026, que vai financiar projetos de pesquisas científicas, tecnológicas e de inovação desenvolvidas por instituições brasileiras.
0: Pelo menos 30% dos recursos serão destinados a instituições de pesquisa das regiões Norte, Nordeste e Centro-Oeste.
1: O resultado final está previsto para 4 de dezembro.
0: As propostas devem ser submetidas exclusivamente pela internet por meio do formulário disponível no site carloschagas.cnpq.br.
1: E essas foram as notícias do governo federal.
0: Fique agora com as notícias do Poder Judiciário e do Congresso Nacional. Boa noite.
1: Boa noite e até amanhã.
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10: Inquérito do Banco Master. STF autoriza busca e apreensão contra Thiago Miranda.
11: STJ entende que plano de saúde deve cobrir cirurgia de feminização facial em mulheres trans.
10: Justiça determina que o SUS forneça sonda Bottom para alimentação de pacientes pediátricos em Uberlândia, Minas Gerais.
11: Boa noite, eu sou Marcela Luiza.
10: E eu sou Walter Lima.
11: Supremo Tribunal Federal autoriza busca e apreensão contra Thiago Miranda após pedido da Polícia Federal.
10: A decisão é do ministro André Mendonça, relator do inquérito sobre o Banco Master no STF. Marta Ferreira.
12: Thiago Miranda é dono de uma agência de publicidade que mantinha relação com o ex-banqueiro Daniel Vorcaro, dono do Master, e teria atuado em uma ação coordenada de influenciadores nas redes sociais para atacar a credibilidade do Banco Central. De acordo com a Polícia Federal, os ataques se deram após o Banco Central negar a compra do Master pelo Banco de Brasília e liquidar o Banco de Vorcaro.
13: As investigações apuram ainda a atuação de possível organização criminosa dedicada à intimidação de jornalistas, ao monitoramento ilícito de pessoas ligadas a autoridades públicas, à obtenção indevida de informações sigilosas e à adoção de medidas destinadas a interferir em investigações criminais.
12: Na decisão, Mendonça afirmou que os elementos analisados apontam que Thiago Miranda desempenhava papel central nessas iniciativas, sendo o principal responsável por realizar pesquisas e levantamentos acerca da vida privada da jornalista em questão. Ainda de acordo com as conversas analisadas, Thiago Miranda costumava informar o andamento das buscas, relatar sobre a análise de processos judiciais antigos e coordenar a mobilização de equipe dedicada a localizar informações que pudessem ser consideradas sensíveis ou comprometedoras para a jornalista.
11: Plano de saúde deve custear cirurgias em mulheres trans para dar aos traços faciais a aparência feminina.
10: Para o STJ, esses procedimentos não se enquadram nas exceções previstas na lei que regulamenta os planos de saúde. Fátima Uchoa.
14: A decisão da terceira turma do STJ manteve a determinação para que uma operadora de plano de saúde autorizasse a cirurgia de feminização facial no processo transexualizador como reconstrução craniana e rinoplastia reparadora de uma beneficiária que já havia feito o procedimento de redesignação sexual. Segundo a relatora ministra Nancy Andrighi, os procedimentos foram indicados pelo médico da paciente e não incluiriam tratamento experimental nem teriam caráter estético, sendo imprescindíveis para adequar a identidade de gênero da paciente e preservar o bem-estar psicológico dela.
11: Agente de aeroporto de Confins, em Minas Gerais, tem jornada de trabalho equiparada à de colegas da Pampulha.
10: A decisão é do Tribunal Superior do Trabalho, Marla Lacerda.
15: Uma empresa de serviços aeroportuários vai ter de pagar horas extras a uma agente de proteção do aeroporto de Confins. A trabalhadora cumpria jornada de 42 horas semanais, enquanto colegas de função no aeroporto da Pampulha, de menor movimento, trabalhavam 36 horas por semana. Para o TST, a diferenciação da jornada com a mesma remuneração diz respeito ao princípio da isonomia.
11: Justiça determina que o SUS forneça sonda Bottom para alimentação de pacientes pediátricos em Uberlândia, Minas Gerais.
10: Esse tipo de sonda é um dispositivo de silicone que fica na região do abdômen do paciente e diminui os casos de refluxo. Vanessa Pereira.
16: A ação teve início após o MPF receber reclamações de famílias que enfrentavam dificuldades para conseguir a sonda Bottom no SUS. Agora, segundo a decisão, a União tem até 6 meses para incluir o equipamento no sistema de gerenciamento do SUS. Já o governo de Minas Gerais e o município de Uberlândia devem garantir o fornecimento das sondas Bottom para os pacientes pediátricos.
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11: Uma boa noite.
10: E até amanhã.
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18: Eu sou Paula Groba.
19: E eu sou Humberto Pinheiro.
18: E estes são os destaques de hoje do Jornal do Senado, que começa agora.
19: Senado aprova MP que destina recursos das BETs à Polícia Federal.
18: Comissão aprova mais proteção a pessoas com deficiência vítimas de crimes.
19: Avança projeto que pune empresas de telemarketing por ligações indesejadas.
18: Boa noite.
19: Boa noite.
18: Parte do dinheiro arrecadado pelas casas de apostas esportivas poderá ser usado no combate ao crime organizado.
19: O Senado aprovou uma medida provisória que destina um percentual do lucro das bets ao fundo da Polícia Federal. Agora, o texto segue para a sanção presidencial. Repórter Douglas Castilho.
20: Após o pagamento dos impostos devidos e dos prêmios das apostas, as operadoras das bets deverão destinar 3% do valor obtido a esse fundo. Porém, esse índice só será devido a partir de 2028, passando por uma transição anual gradual de 1%. O senador Isalci Lucas, do PL do Distrito Federal, argumentou que o direcionamento do montante serve como um mal menor diante dos efeitos negativos das bets.
21: O ideal é que não tivesse bets, porque por mais maior percentual, não vale a pena. Realmente, o estrago com relação às bets é muito grande. Então, agora, é óbvio, como existe, está regulamentado, é muito importante destinar realmente parte desse recurso para saúde, também para segurança, para todas essas áreas, exatamente, porque qualquer percentual não recupera o que se vai gastar com a saúde com relação a isso.
20: A verba será obrigatoriamente utilizada na modernização de equipamentos da Polícia Federal, no pagamento por horas e atividades extraordinárias e no custeio de planos de saúde da corporação. Além disso, o Ministério da Justiça e Segurança Pública poderá estender a cobertura dessas despesas médicas também para os agentes da Polícia Rodoviária Federal e da Polícia Penal Federal. O texto agora vai à sanção presidencial.
18: E avançou no Senado o projeto que autoriza a Agência Nacional do Petróleo a acessar dados fiscais de distribuidores e revendedores de combustíveis.
19: A medida visa combater a adulteração desses produtos. Repórter César Mendes.
22: O objetivo da proposta, já aprovada na Câmara dos Deputados, é melhorar a fiscalização, condicionando as concessões de atividades regulamentadas pela ANP à autorização prévia para que a agência acesse os dados fiscais das empresas do setor. Quem já possui a outorga de funcionamento terá que providenciar essa autorização para continuar atuando. Relator da matéria, o senador Dr. Irã, do Progressistas de Roraima, destacou que a medida vai facilitar a detecção de adulterações, assegurando maior integridade no mercado de combustíveis.
23: Empresas que adulteram combustíveis garantem ilicitamente a redução de seus custos de produção e passam a ter vantagem competitiva em relação às que atuam honestamente.
22: O texto determina que a ANP assuma os custos do acesso aos dados das empresas sem ônus para o fisco e seguiu para a análise da Comissão de Infraestrutura.
18: Uma Uma subcomissão do Senado aprovou o relatório de diligência externa em Boa Vista, Roraima, em maio de 2026, que verificou a situação em que vive o povo Yanomami.
19: O documento traz um diagnóstico sobre a saúde, a segurança e a governança na região e aponta que, apesar de avanços na repressão ao garimpo ilegal, o território ainda enfrenta graves gargalos logísticos e estruturais. Repórter Bruno Lourenço.
2: Relatório aprovado pela subcomissão do Senado, que acompanha a situação de perto, revela que a quase totalidade do atendimento de saúde na região ainda depende exclusivamente de aviões e helicópteros, o que encarece e dificulta as ações de socorro. A presidente do colegiado, senadora Damares Alves, do Republicanos do Distrito Federal, defendeu uma ação conjunta de entidades brasileiras e internacionais, principalmente no combate ao garimpo ilegal, para assegurar direitos das populações indígenas.
3: Capaz de consolidar os avanços obtidos com a desintrusão e fortalecer de forma duradoura as políticas públicas voltadas à proteção e à garantia dos direitos dos povos Yanomami e Yekuana.
2: A subcomissão formalizou uma série de pedidos de providências a ministérios e propôs um pacote legislativo focado no agravamento de penas para crimes ambientais em terras indígenas, adaptação de prazos processuais para áreas remotas, fortalecimento da FUNAI, integração de políticas sociais e adaptação do acesso a benefícios sociais.
18: E a Comissão de Direitos Humanos aprovou um projeto que aumenta a proteção para pessoas com deficiência vítimas de crimes. A proposta torna esse tipo de crime uma circunstância agravante, com penas maiores para quem se aproveita da vulnerabilidade da vítima.
19: Hoje, o aumento de pena previsto na legislação está ligado a agressões ocorridas em escolas. O relatório lido pelo senador Paulo Paim, do PT do Rio Grande do Sul, amplia essa proteção em casos de lesão corporal e reforça a punição também em outros locais. Agora, o projeto segue para análise da Comissão de Constituição e Justiça.
18: Ligações indesejadas de telemarketing e as cobranças feitas para quem nem é devedor podem estar com os dias contados. A Comissão de Fiscalização e Controle aprovou em decisão terminativa um projeto que obriga as empresas a identificarem claramente o número das chamadas e a respeitarem o pedido de bloqueio feito pelo consumidor.
19: O texto também cria um cadastro para evitar fraudes e ligações repetidas para pessoas que não têm relação com a dívida. Quem descumprir as regras poderá pagar multa de até R$50 mil. A proposta segue para análise da Câmara dos Deputados. O relator da proposta, senador Laércio Oliveira, do PP de Sergipe, afirmou que o objetivo é combater práticas abusivas de telemarketing sem impedir a realização de cobranças legítimas.
4: E esse projeto enfrenta um problema que é meu, que é seu, é de todo mundo, que é exatamente a perturbação de redes de telefonia que liga para a gente com ligações indesejadas, com ligações desagradáveis, oferecendo produto, buscando cobrar alguma coisa que a gente não tem nada a ver com o assunto, importunando a nossa rotina, o nosso bem-estar, o nosso conforto, e a gente precisa dar um basta nisso.
18: E a presidência da República vetou parcialmente o projeto que mudava o símbolo de acessibilidade no Brasil. Com o veto, o símbolo vai continuar sendo uma pessoa em cadeira de rodas.
19: A intenção da mudança era incluir outros tipos de deficiência. Os detalhes com o repórter Márcio Maturana.
6: O governo argumentou que mudar o símbolo já muito conhecido por uma imagem criada em 2015 pelas Nações Unidas poderia criar barreiras adicionais a quem se pretendia beneficiar e que a mudança não teve participação das organizações representativas das pessoas com deficiência. A senadora Mara Gabrilli, do PSD de São Paulo, explicou que a intenção da mudança era incluir outros tipos de deficiência.
24: É como dizer para a sociedade, a acessibilidade vai além da mobilidade. É sobre garantir mais autonomia e respeito para todas as pessoas com deficiência.
6: Outros trechos do projeto, como a ampliação dos locais obrigatórios para sinalização, foram mantidos e transformados na Lei 15.459. Agora, o veto parcial precisa ser analisado pelo Congresso Nacional, podendo ser mantido ou derrubado.
18: O programa Jovem Senador já definiu os 27 estudantes que vão participar da Semana de Vivência Legislativa em agosto no Congresso Nacional.
19: A última vaga ficou com um aluno do Distrito Federal, vencedor da etapa local, com uma redação sobre democracia nas redes sociais. Repórter Henrique Nascimento.
0: Os 27 estudantes foram selecionados para o Jovem Senador 2026, programa que permite aos alunos conhecer de perto o funcionamento do Congresso Nacional. A última vaga ficou com Caleb Gomes, do Centro de Ensino Médio de Taguatinga Norte, no Distrito Federal. O tema da redação deste ano foi Democracia nas redes sociais, como construir um debate saudável.
1: Assim que saiu o tema, eu já comecei a pensar em várias coisas. Eu sei que o raciocínio ele foi vindo ao longo do processo de criação da redação, eu tentei ser o mais verdadeiro possível sobre a minha opinião.
0: Durante a semana de vivência legislativa, os jovens senadores vão ocupar cadeiras no plenário e nas comissões e apresentar propostas que podem virar projetos de lei. O senador Paulo Paim, do PT do Rio Grande do Sul, destacou a importância da participação dos jovens.
5: Agir hoje na esperança de que as iniciativas atuais nos assegurem um futuro melhor é missão de todos nós, não importa a idade. Que ela se traduz em entusiasmo e paixão pelo trabalho legislativo.
0: Ao longo de 14 edições, o jovem senador já mobilizou mais de 2 milhões de estudantes.
19: Edição de Paula Groba e trabalhos técnicos de Eliseu Caires. O Jornal do Senado fica por aqui. Acompanhe agora as notícias da Câmara dos Deputados. Boa noite.
18: Boa noite e até amanhã.
7: Jornal Câmara dos Deputados. Comissão da Câmara proíbe aposentadoria como punição a magistrados.
8: Plenário torna permanente incentivo fiscal para empresas de reciclagem.
7: Parlamentares defendem propostas em defesa de segmentos vulneráveis.
8: Boa noite. Projeto de Maurício do Vôlei, do PL de Minas Gerais, promete fortalecer mecanismos de combate ao abandono afetivo e material de crianças e adolescentes. O texto amplia os deveres dos pais e responsáveis quanto ao cuidado, à convivência familiar e à assistência emocional.
7: Maurício do Vôlei explica que o projeto cria medidas de proteção como acompanhamento psicossocial, mediação familiar e orientação aos responsáveis. Para ele, a iniciativa garante o desenvolvimento saudável de crianças e adolescentes.
8: O Besotón do PT de Goiás é relator de proposta que obriga companhias aéreas a transportar gratuitamente equipamentos usados por pessoas com deficiência. Ele explica que o projeto determina que cadeiras de rodas, próteses e outros itens essenciais sigam preferencialmente na cabine.
7: O Besotone aponta que, quando o transporte na cabine não for possível, os equipamentos deverão seguir no compartimento de carga, com prioridade, identificação e proteção adequada. O parlamentar alerta que a medida também prevê indenização imediata em caso de dano ou extravio.
8: Alencar Santana, do PT de São Paulo, defende a urgência de projeto que inclui a misoginia no Código Penal, criminalizando injúrias e agressões motivadas pelo preconceito contra as mulheres. Ele assinala que o parlamento precisa dar uma resposta diante do avanço dos índices de feminicídio no país.
7: Alencar Santana ressalta que a matéria já pode ser votada no plenário. Ele defende a punição rigorosa contra qualquer tipo de discriminação ou violência de gênero. O legislador acredita que a tipificação legal assegura a proteção integral e o respeito aos direitos das cidadãs brasileiras.
25: Justiça.
8: Avança na Câmara a proposta que proíbe a aposentadoria compulsória de juiz como forma de punição. A repórter Paula Bittar acompanhou a votação.
26: A Comissão de Constituição e Justiça da Câmara aprovou uma proposta que acaba com a chamada aposentadoria compulsória de membros do Poder Judiciário como forma de punição. A proposta mantém a previsão de que o ato de remoção ou de disponibilidade do magistrado por interesse público deverá ser fundado em decisão por voto da maioria absoluta do respectivo tribunal ou do Conselho Nacional de Justiça, mas acrescenta que a suspensão poderá ser de até 90 dias e a disponibilidade poderá ser de até 2 anos. Ainda de acordo com o texto, concluído o processo administrativo disciplinar, o Tribunal ou o Conselho Nacional de Justiça, quando couber a pena de perda do cargo em decisão por voto de 2/3 de seus membros, deverá representar ao Ministério Público no prazo de 30 dias para propor a ação judicial. Nesse caso, o magistrado deve ser afastado afastado das funções com vencimentos proporcionais até o trânsito em julgado da sentença. Se a decisão for pelo arquivamento da representação ou se a ação judicial for julgada improcedente em decisão definitiva, o magistrado retorna às suas funções com o pagamento da diferença das verbas remuneratórias e a contagem do tempo de serviço para todos os fins. O Ministério Público deve se pronunciar sobre a representação no prazo de 90 dias. O relator na comissão, o deputado Helder Salomão, do PT do Espírito Santo, elogiou a iniciativa da proposta.
11: A sociedade brasileira há muito reivindica o fim desse privilégio que hoje nós conhecemos como aposentadoria compulsória, que ao invés de ser um castigo, como deveria ser, ou uma punição, melhor dizendo, acaba sendo um prêmio para quem pratica ilícitos e crimes no exercício da magistratura.
26: A deputada Bia Kicis, do PL do Distrito Federal, compartilhou dessa opinião.
12: Você premiar alguém que abusou do cargo, que cometeu crimes e que é afastado, aposentado compulsoriamente com a sua remuneração integral. Isso é um tapa na cara do brasileiro.
26: A proposta que acaba com a chamada aposentadoria compulsória de membros do Poder Judiciário como forma de punição ainda precisa ser analisada por uma comissão especial que deverá ser criada para esse fim e depois segue para a apreciação do plenário, onde precisará ser votada em dois turnos. Da Rádio Câmara, de Brasília, Paula Bittar.
13: Trabalho.
7: Pastor Sargento Isidório do Avante da Bahia defende a aprovação pelo Senado do projeto que institui a escala de trabalho 5x2. Segundo ele, a medida garante mais qualidade de vida aos trabalhadores, permitindo mais convivência familiar e tempo para cuidar da saúde.
8: Pastor Sargento Isidório também cobra a aprovação da proposta que trata dos direitos dos agentes comunitários de saúde e de combate às endemias. Ele afirma que a matéria representa uma medida de justiça para a categoria, destacando a mobilização dos profissionais em defesa da pauta.
7: Júnior Amaral, do PL de Minas Gerais, critica projeto da Prefeitura de Itajubá, que cria regras locais para o transporte por aplicativo no município. O deputado afirma que a proposta gerou mobilização de trabalhadores por prever punições e exigências que podem dificultar a atividade.
8: Júnior Amaral argumenta que a Prefeitura extrapola sua competência ao tentar regulamentar pontos que seriam de responsabilidade do Legislativo Federal. O parlamentar sustenta que as regras podem afetar a renda de motoristas e entregadores que dependem dos aplicativos para trabalhar.
13: Desenvolvimento regional.
7: Hildo Rocha, do MDB do Maranhão, cobra a votação de PEC que inclui entidades municipais entre os legitimados para propor ações diretas de inconstitucionalidade. Ele argumenta que a medida corrige uma distorção ao garantir a municípios prerrogativas já asseguradas a estados e à União.
8: Hildo Rocha critica a resistência de líderes partidários à votação da proposta. O parlamentar sustenta que entidades como a Confederação Nacional de Municípios e a Frente Nacional de Prefeitos devem ter legitimidade para representar os interesses da cidade perante o STF.
7: Paulo Guedes, do PT, agradece ao governo federal pelos investimentos destinados ao norte de Minas Gerais. O congressista destaca a renovação da frota do SAMU, a destinação de recursos para hospitais e a construção de novas unidades de saúde.
8: Paulo Guedes também menciona ações voltadas aos pequenos municípios, como construção de creches, entrega de equipamentos de saúde e melhorias na infraestrutura. Segundo ele, os investimentos devem impulsionar o desenvolvimento econômico e a geração de empregos.
13: Votação.
7: A Câmara aprovou o fim da cobrança por consumo mínimo de água e esgoto. A repórter Daniela Lessa explica como deve funcionar o sistema de cobrança.
14: O plenário da Câmara dos Deputados aprovou o projeto que acaba com a cobrança de consumo mínimo nos serviços de abastecimento de água e esgoto. O projeto foi apresentado pelo deputado Carlos Jordi, do PL do Rio de Janeiro, e altera a lei do marco legal do saneamento básico. Pelo texto aprovado, a tarifa de água passará a ser formada por duas partes. A primeira será uma parcela fixa, chamada de tarifa básica, para remunerar a oferta e a manutenção do serviço. A segunda parte será uma parcela variável, calculada conforme o volume efetivamente consumido. Na prática, a proposta impede que o consumidor pague por um volume mínimo de água que não usou. A mesma lógica valerá para o esgoto sanitário. Relator da proposta, o deputado Kim Kataguiri, do Missão de São Paulo, deu exemplo de como a proposta irá funcionar na prática.
9: Que é como se você entrasse no bar e aí tivesse R$50 de consumação. O cara que consumiu paga 50, o cara que não consumiu paga 50 também. É assim que funciona hoje a tarifa de água. O que a gente quer fazer é o seguinte: bom, você que não consumiu nada, você vai pagar ali pela cadeira que você sentou, pelo garçom que te deu oi, então você vai pagar R$15. Aí o cara que consumiu vai pagar os R$15 mais aquilo que ele consumiu. Basicamente a gente está mudando a estrutura para dar mais justiça para as tarifas, principalmente para aquele consumidor que acaba pagando pelo consumo dos outros.
14: O relator disse também que o serviço de saneamento tem custos fixos importantes, como manutenção de redes e estações de tratamento. Por isso, o texto aprovado não elimina toda a cobrança fixa. Favorável ao projeto, o deputado Tarcísio Mota, do PSOL do Rio de Janeiro, defendeu também que essa tarifa básica não seja elevada, considerando que o acesso à água é um direito básico das pessoas.
10: Mas esse projeto vai no caminho correto de garantir à população que ela não continue a pagar essa tarifa mínima que ele vai pagar independente de quanto consumiu. Contudo, é preciso colocar uma trava para que a parte fixa não supere e não seja muito grande, onerando ainda mais o consumidor final, porque água é direito, água é vida, água não é mercadoria.
14: O projeto que acaba com a cobrança de consumo mínimo nos serviços de água e esgoto agora será analisado no Senado. Da Rádio Câmara de Brasília, Daniele Lessa.
13: Transportes.
8: Josivaldo JP, do União do Maranhão, apresentou projeto que obriga órgãos de trânsito a disponibilizar medidores de glicose em operações de fiscalização. Ele explica que alterações no nível de açúcar no sangue podem causar sintomas confundidos com embriaguez, levando a abordagens inadequadas.
7: Josivaldo JP ressalta que o teste só poderá ser realizado com consentimento do condutor. Ele acrescenta que o projeto prevê treinamento para que agentes identifiquem sinais de alteração glicêmica, acionando atendimento médico quando houver risco à saúde.
13: Consumidor.
8: Caroline de Tone, do PL de Santa Catarina, apresentou o projeto que inclui os gastos com vacinas entre as despesas dedutíveis do imposto de renda da pessoa física. De acordo com a deputada, a medida amplia o benefício já concedido a outras despesas médicas.
7: Caroline de Tone argumenta que a proposta incentiva a prevenção de doenças. Ela acredita que o projeto promove justiça fiscal e contribui para a redução dos custos do poder público com tratamentos que poderiam ser evitados por meio da vacinação.
13: Saúde.
8: Comissão de Saúde aprova projeto que proíbe a venda e o uso do chumbinho no Brasil. A repórter Sofia Peçanha tem mais detalhes.
15: A Comissão de Saúde aprovou o projeto que proíbe desde a venda até a utilização do chumbinho em todo o país. A proposta altera a Lei de Crimes Ambientais, com o objetivo de proibir o uso da substância tóxica como método de controle de pragas em áreas urbanas e rurais. Pelo texto, fica proibido em todo o território nacional o porte, a venda, a fabricação e a utilização para qualquer finalidade do chumbinho. Além disso, a proposta garante a segurança da população, a proteção do meio ambiente e a preservação da vida animal, refletindo um compromisso com a saúde pública e a sustentabilidade ambiental. O projeto sugere que os poderes públicos federal, estaduais, distritais e municipais aprimorem a fiscalização e desenvolvam políticas de conscientização, como explicou o deputado Clodoaldo Magalhães, do PV de Pernambuco, relator na comissão.
16: Fortalecer também com campanhas de conscientização para que a população, a sociedade como um todo, tenha consciência dos perigos e dos riscos do envenenamento humano, animal e também da contaminação dos mananciais através desse produto que é tão nocivo à saúde humana, animal e ambiental.
15: A substância tóxica Aldicarb, conhecida popularmente como chumbinho, é extremamente tóxica e perigosa para a saúde humana. A ingestão acidental, mesmo em pequenas quantidades, pode levar a envenenamentos graves e fatais. Por isso, o deputado Marcelo Queiroz, do PSDB do Rio de Janeiro, autor do projeto, ressaltou no texto que a medida se faz necessária devido aos graves riscos que o uso indiscriminado desse produto representa para a saúde pública, o meio ambiente e os animais domésticos e selvagens. Em caso de descumprimento da lei, a proibição poderá ser de multa em, no mínimo, 5 salários mínimos, além das demais penalidades previstas em lei. Agora, o projeto que proíbe desde a venda até a utilização do chumbinho em todo o país segue para análise na Comissão de Constituição e Justiça. Da Rádio Câmara de Brasília, Sofia Peçanha.
13: Cultura.
7: Márcio Arruda, do PCdoB do Ceará, defende a regulamentação das plataformas de streaming para garantir mais proteção ao setor audiovisual. Ele afirma que a medida é necessária para fortalecer a produção nacional, ampliar a geração de empregos e valorizar a cultura brasileira.
8: O parlamentar acredita que a legislação precisa acompanhar as mudanças do mercado, hoje dominado pelos serviços de streaming. Para Inácio Arruda, a regulamentação deve assegurar regras para o setor e preservar o espaço da produção audiovisual do país.
13: Meio ambiente.
7: O plenário da Câmara aprovou um projeto que aumenta e torna permanente incentivo fiscal para empresas de reciclagem. O repórter Antônio Vital acompanhou a votação.
3: O plenário da Câmara aprovou o projeto que torna permanente e aumenta os incentivos fiscais para indústrias de reciclagem. O projeto altera uma lei de 2021 que autoriza empresas do setor tributadas com base no lucro real a abaterem 1% do imposto devido em troca de investimentos em projetos que estimulem a cadeia produtiva na reciclagem. Esse incentivo fiscal tem validade de apenas 5 anos, ou seja, termina em 2026. O projeto aprovado torna o incentivo fiscal permanente, sem prazo para acabar. Além disso, aumenta de 1% para 5% o limite de dedução do imposto de renda para as empresas do setor. O relator, deputado Arnaldo Jardim, do Cidadania de São Paulo, acatou parcialmente sugestão do PT e definiu que o incentivo fiscal vai depender da previsão orçamentária. O líder do governo na Câmara, deputado Paulo Pimenta, do PT do Rio Grande do Sul, queria que o valor máximo do incentivo fosse definido anualmente pelo Poder Executivo, o que não foi aceito pelo relator. Para o relator, Arnaldo Jardim, aumentar o incentivo fiscal para as empresas de reciclagem pode estimular mais investimentos.
17: Hoje ainda nós temos a triste realidade de ter no Brasil uma coleta absolutamente, muitas vezes, desumana e temos, por outro lado, uma grande presença ainda de lixões no nosso país. Portanto, é o que recomenda fomentar a reutilização, o tratamento e a reciclagem de resíduos sólidos até em sintonia com o direito ao meio ambiente equilibrado.
3: Em 2024, cerca de 7 milhões de toneladas de resíduos secos foram destinados à reciclagem no Brasil, o que representa menos de 9% dos resíduos gerados, segundo a Associação Brasileira de Resíduos e Meio Ambiente. O relator defendeu o aumento do incentivo como maneira de aproximar a indústria de reciclagem dos benefícios já recebidos por outros setores da economia, como da cultura e esporte, que permitem dedução de até 4% do imposto devido. Foi o que disse também o deputado Carlos Gomes, do Republicanos do Rio Grande do Sul, ex-catador e autor do projeto que deu origem à lei de incentivo à reciclagem.
20: Justiça e paridade, as três leis de incentivos do país, que é a Rouanet, cultura, ao esporte e agora da reciclagem, fazendo justiça a esses mais de 1 milhão de trabalhadores que todos os dias estão dentro de um galpão, colocando a mão em resíduos que quase ninguém quer triar e poderá sim ter recursos para mudar a realidade do seu trabalho, aumentar a renda, fazer a economia circular, prosperar nesse país.
3: O projeto que torna permanente e aumenta os incentivos fiscais para a indústria de reciclagem seguiu para análise do Senado. Da Rádio Câmara de Brasília, Antônio Vital.
13: Segurança Pública.
8: Sargento Faur, do PL, defende a ampliação do policiamento nas rodovias e divisas do Paraná para impedir a entrada de criminosos e o tráfico de drogas no estado. Ele afirma que é preciso aumentar o efetivo da Polícia Militar diante da defasagem de servidores nas ruas.
7: Para Sargento Faur, a redução dos índices de criminalidade depende da valorização salarial e de incentivos estruturais para os operadores da segurança pública. Ele propõe a construção de presídios de segurança máxima que proíbam benefícios como visitas íntimas a detentos detentos de alta periculosidade.
8: Hélio Lopes, do PL do Rio de Janeiro, apresentou o projeto que zera o imposto de importação sobre armas de fogo adquiridas por militares, policiais e outros agentes de segurança pública. O deputado explica que a proposta vale para profissionais da ativa, aposentados e militares da reserva ou reformados.
7: Segundo Hélio Lopes, a medida facilita o acesso dos agentes a equipamentos importados mais modernos e adequados às suas atividades. O projeto mantém ainda exigências de registro, comprovação funcional, rastreabilidade e fiscalização do armamento pelos órgãos competentes.
8: Adilson Barroso é um dos autores de PEC que admite, em caráter excepcional, a redução da maioridade penal para casos de crimes hediondos e de crueldade extrema contra pessoas e animais. Ele aponta que a responsabilização depende de avaliação individualizada.
7: Para Adilson Barroso, a medida busca dar resposta mais efetiva a crimes como estupro, latrocínio, tortura e homicídio. O parlamentar garante que a PEC mantém o respeito ao devido processo legal, a ampla defesa e a condição de pessoa em desenvolvimento.
8: Felipe Beccari, do Podemos de São Paulo, é um dos autores do projeto que cria o crime para quem organiza e transmite práticas de maus tratos a animais por meio de comunidades virtuais. A proposta também pune quem financia ou incentiva esse tipo de conteúdo na internet.
7: Felipe Beccari entende que a medida busca combater grupos que divulgam atos de crueldade contra animais, inclusive mediante pagamento. O texto prevê ainda penas maiores nos casos em que houver lucro com a prática ou morte do animal divulgada em redes sociais.
8: Paulinho da Força, do Solidariedade de São Paulo, é autor de projeto que aumenta a pena para furtos e roubos cometidos por criminosos que se passam por prestadores de serviço ou utilizam falsa identificação profissional.
7: O deputado explica que a pena para furto qualificado passaria a variar de 4 a 10 anos de prisão e a de roubo qualificado de 8 a 14 anos. Paulinho da Força afirma que a ideia é proteger a confiança da população em profissionais legítimos e reforçar a segurança pública.
8: Termina agora o Jornal Câmara dos Deputados, produzido pela Rádio Câmara, com trabalhos técnicos de Everson Urani e apresentação de José Carlos Andrade e Márcio Aquilissardi. Uma boa noite para você.
7: Uma ótima noite. A Voz do Brasil volta amanhã.
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1: 22 horas e 4 minutos.
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1: 22:29. 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
1: 22 horas e 58 minutos.
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0: Creio em um só Deus, Pai Todo-Poderoso, Criador do céu e da terra, de todas as coisas visíveis e invisíveis. Creio em um só Senhor, Jesus Cristo, Filho Unigênito de Deus, nascido do Pai antes de todos os séculos. Deus de Deus, Luz da Luz, Deus verdadeiro de Deus verdadeiro, gerado, não criado, consubstancial ao Pai. Por Ele todas as coisas foram feitas e por nós homens, e para nossa salvação, desceu dos céus, encarnou pelo Espírito Santo no seio da Virgem Maria, e se fez homem. Também por nós foi crucificado sob Pôncio Pilatos, padeceu e foi sepultado. Ressuscitou ao terceiro dia conforme as Escrituras e subiu aos céus, onde está sentado à direita do Pai. E de novo há de vir em sua glória, para julgar os vivos e os mortos, e o seu reino não terá fim. Creio no Espírito Santo, Senhor que dá a vida e procede do Pai e do Filho. Igual Pai e Filho é adorado e glorificado. Ele é que falou pelos profetas. Creio na Igreja Una Santa Católica e Apostólica. Confesso um só batismo para a remissão dos pecados e espero a ressurreição dos mortos e a vida do mundo que há de vir. Amém.
1: Zero hora e 2 minutos.
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1: No trecho do Evangelho de hoje, tirado de Mateus, encontramos a missão que Jesus deu aos seus discípulos. Ele até coloca como eles devem cumpri-la. Vale a pena ouvi-la da própria boca de Jesus. Em vosso caminho anunciai: o reino dos céus está próximo. Curai os doentes, ressuscitai os mortos, purificai os leprosos, expulsai os demônios. De graça recebestes, de graça deveis dar. Não leveis ouro, nem prata, nem dinheiro nos vossos cintos, nem sacola para o caminho, nem duas túnicas, nem sandálias, nem bastão, porque o operário tem direito ao seu sustento. Em qualquer cidade ou povoado onde entrardes, informai-vos para saber quem ali seja digno. Hospedai-vos com ele até a vossa partida. Ao entrardes numa casa, saudai-a. Se a casa for digna, desça sobre ela a vossa paz. Se ela não for digna, volte para vós a vossa paz. Se alguém não vos receber, nem escutar a vossa palavra, saí daquela casa ou daquela cidade e sacudi a poeira dos vossos pés. Como vimos, a missão que Jesus deu aos seus discípulos foi a de sair e ir ao encontro das pessoas. Ele quer uma igreja de saída, como dizia o nosso Papa falecido, Papa Francisco. Com a bênção do Deus misericordioso, o Pai, o Filho e o Espírito Santo. Amém.
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3: Amigos de todo o Brasil e demais países lusófonos, está no ar o programa em língua portuguesa da Rádio Vaticano Vatican News desta quinta-feira, 9 de julho. Traremos para você que está sintonizado conosco as últimas notícias sobre as atividades do Papa, da Santa Sé e da Igreja no Mundo. Nos estúdios, Raimundo Lima, a assessoria técnica de hoje é de Bruno Orti. E passamos ao pensamento bíblico que escolhemos para você. Mas tudo isso vos farão por causa de meu nome, porque não conhecem quem me enviou. Do Evangelho segundo São João, capítulo 15, versículo 21. E vamos aos destaques do nosso programa de hoje. Sejam a luz de Cristo em meio à escuridão. A exortação do Papa a jovens do Iraque em mensagem em vídeo para encontro da juventude de Ankawa, no país do Golfo. Serviço de duchas no Vaticano oferece dignidade aos moradores de rua. Santa Sé, que o progresso tecnológico esteja a serviço de toda a humanidade. Oriente Médio, novos ataques israelenses a Gaza. Há também crianças entre as vítimas. Comissão de Inquérito das Nações Unidas. Crianças de Gaza são alvo. É genocídio, denuncia a ONU. E ainda Cisjordânia, o pároco de Taibé, padre Fawadlé, preservar a presença cristã. Essas e outras notícias a partir de agora. O programa em língua portuguesa da Rádio Vaticano Vatican News desta quinta-feira está apenas começando. O Papa a jovens do Iraque, sejam a luz de Cristo em meio à escuridão. Vamos ouvir com a colega Andressa Cole.
4: Dear young friends, O Papa Leão XIV enviou uma mensagem em vídeo aos milhares de jovens que tradicionalmente se reúnem para o encontro da juventude de Ankava, cidade no Kurdistão iraquiano, subúrbio de Erbil, com representantes de várias partes do país. Neste ano, o evento de renovação espiritual vai durar 4 dias e começou nesta quarta-feira. Na saudação do pontífice, o desejo que o encontro seja realizado em um clima de fé e comunhão, e para que todos cresçam na amizade com Jesus e uns com os outros. A partir do tema da missão, escolhido para o evento deste ano, o Papa enaltece o quanto os jovens também fazem parte desse propósito junto à Igreja, compartilhando a luz de Cristo e levando homens e mulheres à comunhão com Deus, porque os jovens não são apenas o futuro da Igreja, mas também o presente. Leão disse que tanto Deus como o pontífice confiam muito nessa missão da juventude, chamada a ser luz no mundo em uma situação nada fácil, marcada por guerra e instabilidade.
5: You must be Christ's light in the midst of a darkness that can at times seem overwhelming. Do not be afraid.
4: Vocês devem ser a luz de Cristo em meio a uma escuridão que às vezes pode parecer avassaladora. Não tenham medo e não pensem que estão sozinhos nessa tarefa. Estou com vocês, a Igreja está com vocês. Coloquem sua confiança em Jesus, escutem-no na oração e por meio da orientação dos outros e permitam que Ele os guie. Leão XIV, então, refletiu sobre 3 aspectos da luz que ajudam a guiar nessa missão junto com a Igreja. Em primeiro lugar, a luz é necessária para ver, o que nos lembra do dom da fé, disse o pontífice, para poder reconhecer as dificuldades da vida, do mundo, dos outros e de nós mesmos através dos olhos de Deus, sabendo que Ele está conosco mesmo que não possamos vê-lo. Assim, a maneira como se vive também deve ser testemunhada na fé, para que os outros possam ver em você a verdade e o sentido que também eles desejam, e assim venham a participar da mesma luz. A luz também proporciona calor, o que simboliza o amor e o relacionamento vivo com Deus, disse o Papa, ao refletir sobre o 2º aspecto. Para sermos luz para o mundo, precisamos, antes de tudo, participar da própria luz e da vida de Cristo, nos abrindo ao seu amor transformador. E Leão XIV, ao insistir para que os jovens não tenham medo de construir as suas vidas sobre Deus, orientou.
5: This is why it is so important to spend time each day in prayer.
4: É por isso que é tão importante dedicar tempo todos os dias à oração e nos aproximarmos de Deus através dos sacramentos, especialmente da confissão e da Eucaristia. Por fim, disse o Papa, a luz é um símbolo de esperança, uma virtude que inspira a olhar para o céu, com a confiança de compartilhar a paz que vem de Cristo. O Papa finalizou a mensagem em vídeo, exortando os jovens a nunca duvidarem da bondade de Deus e a não ter medo dos planos do Senhor para cada um.
5: Rooted in charity, you are particularly called to be peacemakers.
4: Enraizados na caridade, vocês são especialmente chamados a ser artífices da paz, a unir aqueles que os rodeiam e a incutir nos outros a esperança de um futuro marcado pela paz duradoura. Talvez vocês não possam controlar sua situação ou os desafios que terão de enfrentar, mas sempre podem escolher permitir que a paz de Cristo reine em seus corações.
5: You can always choose to allow the peace of Christ to rule in your hearts.
3: Serviço de duchas no Vaticano oferece dignidade aos moradores de rua. Quem conta pra gente é o colega Túlio Fonseca.
6: Quando encontrei pela primeira vez alguns jovens em situação de rua e os chamei de irmãos, eles começaram a chorar. Disseram-me que ninguém jamais os havia chamado assim. É com emoção que a irmã Hanna Kiedrowska compartilha seu testemunho aos meios de comunicação do Vaticano. Desde 2015, a religiosa palotina polonesa atua como voluntária no serviço de duchas para pobres e pessoas em situação de rua sob a colunata da Praça São Pedro, administrado pela Esmolaria Apostólica. Ela destaca que o mais importante não é apenas oferecer ajuda material, mas devolver às pessoas a dignidade que perderam. Há 11 anos, a irmã Hanna dedica-se quase todas as manhãs ao serviço para os mais necessitados desejado pelo Papa Francisco. Ela chega às 7 horas da manhã e registra todas as pessoas que desejam utilizar uma das 3 duchas disponíveis. Cada pessoa se inscreve na lista e depois as chamamos uma por uma à conta religiosa. Enquanto aguardam, podem fazer a barba, tomar chá ou café, comer um croissant ou frutas. Por volta das 11 horas, também são distribuídos os sanduíches preparados pela Esmolaria Apostólica. A religiosa polonesa ressalta que para muitas das pessoas que utilizam esse serviço, a possibilidade de se lavar significa reencontrar ao menos uma parte da normalidade do cotidiano. A ajuda, porém, não se limita à alimentação e à possibilidade de cuidar da higiene pessoal. Muitas vezes, elas simplesmente querem conversar, explica a irmã Hanna. Precisam sentir que são ouvidas e que alguém lhes pergunta o que as levou a viver nas ruas. Quando conhecemos sua história, sua infância e sua situação familiar, começamos a compreender quantas feridas carregam dentro de si. A polonesa acrescenta que muitas pessoas sofrem com dependências relacionadas ao álcool ou às drogas, mas que por trás de cada dependência existe uma história concreta de sofrimento. Uma das lembranças mais marcantes do início de seu serviço está ligada ao encontro com um grupo de jovens em situação de rua. Eu passava por um túnel e me dirigi a eles chamando-os de irmãos. Todos começaram a chorar, recorda a religiosa palotina. Disseram-me que ninguém jamais os havia chamado assim. Estavam acostumados apenas a ouvir insultos e palavras de desprezo. Foi um momento que tocou profundamente tanto eles quanto a mim. A irmã Hanna está convencida de que também as pessoas que vivem nas ruas buscam um sentido para a própria vida e desejam recuperar a própria dignidade, mas muitas estão profundamente feridas, ressalta, que lhes é muito difícil voltar a uma vida normal. A irmã Hanna reconhece que ao longo dos anos compreendeu o quanto até os gestos mais simples têm valor para essas pessoas. Quando as encontro pelas ruas, conta, elas sempre param, me cumprimentam e sorriem. Também percebo o quanto é importante para elas poderem se lavar e cuidar de si mesmas. Isso as ajuda a redescobrir a dignidade de filhos de Deus. Ela acrescenta que, graças a esse serviço, aprende diariamente a reconhecer a dignidade do próximo. Agradeço a Deus por estes 11 anos dedicados ao serviço dessas pessoas. Não é um trabalho fácil, mas graças a ele pude compreender melhor a vida delas e compartilhar seu cotidiano. A religiosa enfatiza que, ao lado da ajuda material, sente cada vez mais a necessidade de acompanhar espiritualmente as pessoas que vivem nas ruas. Gostaria que pudéssemos encontrá-las, não apenas nas duchas ou durante

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1: A necessidade de uma governança sólida não significa impor limites à inteligência artificial como um fim em si mesmo. Trata-se, antes, de um pré-requisito para garantir que o progresso tecnológico seja orientado de forma significativa para um horizonte mais amplo, a serviço de toda a humanidade, no respeito à dignidade inalienável de cada pessoa, dom de Deus e ao bem comum. É o que se lê na declaração proferida pelo arcebispo Ettore Balestreiro, núncio apostólico e observador permanente da Santa Sé junto às Nações Unidas e outras organizações internacionais em Genebra, na Suíça, no diálogo global sobre a governança da inteligência artificial, realizado na terça-feira, 7 de julho. Trata-se do primeiro encontro sobre o tema, com o objetivo de facilitar discussões abertas, transparentes e inclusivas sobre o assunto. Um diálogo construtivo, lembra Dom Balestreiro, almejado pelo Papa Leão XIV em sua encíclica Magnifica Humanitas, tendo em vista a transformação histórica que afeta todas as esferas da vida e que exige uma resposta política à altura de seu alcance. Para o chefe da delegação da Santa Sé, uma boa governança exige um uso responsável da inteligência artificial, de forma que não implique a terceirização ou a transferência de responsabilidades para um algoritmo. Portanto, cada decisão crítica tomada por um sistema automatizado deve estar sujeita à supervisão humana. Além disso, Balestreiro retoma as orientações contidas em Antiqua et Nova, a nota sobre a relação entre inteligência artificial e inteligência humana. Rapidez e eficiência nunca devem ser usadas como desculpas quando o resultado pode ter impacto sobre a vida humana. De fato, uma vez que a plena causalidade moral pertence apenas aos agentes humanos e não aos artificiais, se a inteligência artificial deve ser utilizada para defender a dignidade humana e servir verdadeiramente ao bem comum, a responsabilidade por seu uso deve permanecer a cargo dos tomadores de decisão humanos, com a responsabilidade mantida em todas as etapas, reitera-se. A governança exige que a inteligência artificial seja utilizada de forma transparente e que seja garantida a rastreabilidade da responsabilidade, conforme também consta em Magnifica Humanitas. Dada a opacidade do processo decisório automatizado, é necessário, portanto, que haja clareza em todas as fases do ciclo de vida da inteligência artificial, desde os desenvolvedores até os responsáveis pela implementação. É igualmente fundamental desenvolver formas de cooperação que respeitem os diversos níveis da comunidade global, mas que também permitam um discernimento compartilhado na elaboração de marcos comuns e garantam, por fim, uma responsabilidade conjunta pelo bem comum. A concentração da tecnologia nas mãos de poucas multinacionais poderosas, de fato, adverte o observador permanente, poderia ampliar consideravelmente seu impacto negativo, especialmente em um contexto caracterizado por uma evidente falta de marcos éticos e de instituições capazes de enfrentar tais desafios. Os ataques israelenses à faixa de Gaza não param, apesar do cessar-fogo em vigor desde outubro passado. Esta quinta-feira, pelo menos 9 palestinos, incluindo 2 crianças, foram mortos em diversos ataques e disparos israelenses, segundo as autoridades de saúde de Gaza. As vítimas foram registradas entre a cidade de Gaza e Khan Yunis. 4 pessoas, incluindo uma criança de 10 anos, morreram no bombardeio de uma barraca que abrigava deslocados na área de Al-Mawazi. Outra criança de apenas 6 anos foi morta no bairro de Zeitun. Desde o início da trégua, mais de 1.000 palestinos perderam a vida em episódios que as duas partes continuam a atribuir uma à outra como violações do cessar-fogo. O cardeal Pier Battista Pizzaballa também descreveu a situação humanitária de Veneza. Ele falou de uma população sem infraestrutura.

Estrutura forçada a viver em barracas infestadas de ratos, com graves consequências, sobretudo para crianças e mulheres. A esperança de paz pode partir da sociedade civil, afirmou o patriarca, denunciando também o clima de ódio e desconfiança mútua que continua alimentando a violência. Pizzaballa lembrou ainda que o patriarcado latino está tentando reabrir uma escola em Gaza, oferecendo às crianças um local onde possam estudar, receber uma refeição e apoio psicológico. Um pequeno sinal de normalidade veio da paróquia da Sagrada Família, a única igreja católica da faixa de Gaza. O pároco Gabriel Romanelli postou um vídeo nas redes sociais em que mostra como, apesar dos apagões e das dificuldades de conexão, cristãos e muçulmanos se reuniram para assistir à partida da Copa do Mundo entre Egito e Argentina. Agradecemos a Deus por termos vivido um momento realmente agradável, disse o padre argentino, ressaltando que mesmo alguns instantes de serenidade representam uma preciosa lufada de ar fresco em meio à guerra. Mais ataques israelenses ao Líbano. A tensão continua alta também na fronteira com o Líbano. Duas pessoas foram mortas no sul do país em um ataque atribuído a drones israelenses nas proximidades de Nabatieh, enquanto o Ministério da Saúde de Beirute informa que, desde 2 de março, os ataques israelenses causaram 4.321 mortos e mais de 12.200 feridos. No plano político, o ministro da Defesa israelense, Israel Katz, reiterou que Israel não precisa da autorização de ninguém para permanecer no Líbano. A Comissão Internacional Independente de Inquérito das Nações Unidas sobre o território palestino ocupado, incluindo Jerusalém Oriental e Israel, instituída em 2001 pelo Conselho de Direitos Humanos da ONU, publicou na terça-feira, 23 de junho, um relatório intitulado A Essência da Infância foi Destruída, Ataque Deliberado de Israel contra Crianças Palestinas no território palestino ocupado desde 7 de outubro de 2023. A comissão, presidida por Srinivasan Muralidhar, afirma ter encontrado provas de que crianças palestinas foram deliberadamente alvejadas e mortas pelas forças de segurança israelenses e que, com base nas provas examinadas e em consonância com seus relatórios anteriores, a comissão conclui que existem motivos razoáveis para considerar que as autoridades israelenses e as forças de segurança israelenses continuaram a cometer o crime de genocídio, crimes contra a humanidade e crimes de guerra na faixa de Gaza, bem como crimes de guerra na Cisjordânia, incluindo Jerusalém Oriental. No relatório divulgado na terça-feira, membros da Comissão Independente da ONU afirmaram que a intensidade e a natureza sistemática das operações militares israelenses continuaram resultando em um número sem precedentes de mortes, ferimentos e traumas entre crianças palestinas. De acordo com a comissão, existem motivos razoáveis para afirmar que as autoridades israelenses e as forças de segurança continuaram a cometer o crime de genocídio em Gaza. As autoridades israelenses criticaram o relatório, classificando-o como difamatório e uma farsa caluniosa, acusando os investigadores de ignorarem as táticas brutais do Hamas, que ataca impiedosamente crianças israelenses e usa crianças palestinas como escudos humanos. Em um relatório inicial divulgado em setembro passado, a comissão acusou o Estado de Israel de cometer genocídio em Gaza. Em seu relatório mais detalhado, divulgado na terça-feira, a comissão destaca que essa prática continuou mesmo após o cessar-fogo, ressaltando ainda que as condições de vida impostas em Gaza causam mortalidade infantil evitável. A comissão falou de ações que apagaram a infância na faixa de Gaza. A investigação da ONU afirmou que, durante os dois primeiros anos da guerra, pelo menos 20.179 crianças foram mortas e 44.143 ficaram feridas. O assassinato e o ferimento de crianças palestinas, afirma o relatório, fizeram parte de uma estratégia para destruir a continuidade biológica e a existência futura do grupo palestino em Gaza. Os jovens feridos enfrentam uma vida de deficiência, que agora é uma realidade demográfica definidora entre as crianças de Gaza. O colapso dos programas de saúde pública também deteriorou as condições necessárias para uma futura geração saudável.
Taibé, a última vila palestina inteiramente cristã na Cisjordânia, enfrenta uma ameaça sem precedentes à sua terra, à sua população e à sua presença cristã histórica. Quem deu o alarme foi o padre Bachar Fawadlé, pároco de Taibé. Após os apelos e os atos de violência denunciados pelo padre nos últimos meses, um novo perigo paira sobre a pequena vila palestina. Segundo testemunhas oculares e atividades de monitoramento, há dias que em Jabal al-Masis, uma zona montanhosa pertencente à cidade, estaria em andamento a construção de um novo posto avançado ilegal por parte dos colonos israelenses. Nosso povo está com medo, afirma o padre Fawadlé. Se for construído um posto avançado de colonos a poucos metros de nossas casas, nossas famílias viverão no medo todos os dias. As crianças crescerão sob constante intimidação. Até mesmo os agricultores terão medo de ir até suas terras e granjas de frangos na zona leste. Trata-se, segundo o pároco, de uma tentativa de impor à força uma nova realidade diante dos olhos da comunidade internacional e de pressionar a população de Taibé para forçá-la a emigrar. A construção de um novo posto avançado, que geralmente antecede a construção de um novo assentamento de colonos, é um ato que instila na população local mais insegurança e precariedade. E isso não é aceitável, denuncia o pároco de Taibé. O terreno em questão, como lembra o padre, pertence à área B dos acordos de Oslo e, portanto, está sob a administração civil do governo palestino e sob a segurança conjunta da polícia palestina e das autoridades militares israelenses. Durante meses, lamenta o padre Fawadlé, fizemos nossa voz ser ouvida, recebemos embaixadores, conselheiros, líderes religiosos e delegações internacionais. Compartilhamos relatórios, fotografias, vídeos e depoimentos de testemunhas oculares. No entanto, esses atos continuam, não apenas na região de Jabal al-Masis, mas também na parte ocidental, onde, desde a semana passada, os colonos estão expulsando os trabalhadores da fábrica de cimento. Com a possível construção do posto avançado que circunda a vila, a sensação é de que se quer confinar a população em uma grande prisão. O desânimo dos moradores começa a crescer, segundo o pároco. Inevitavelmente, as pessoas começaram a se perguntar se o direito internacional ainda tem algum valor real e se os repetidos apelos podem surtir algum efeito. Pedimos para poder permanecer em nossa terra sem medo. Daí, o apelo do padre Fawadlé às instituições e a todas as pessoas de boa vontade para que se mobilizem a fim de preservar a presença cristã. A Terra Santa não se preserva apenas com palavras, ela deve ser protegida com ações concretas. Se o mundo permitir a criação de mais um posto avançado aqui, a mensagem para o nosso povo será devastadora. Sua segurança, seus direitos e seu futuro não estarão mais protegidos. Não esperem que seja tarde demais. Não esperem que se imponha outra realidade irreversível. A hora de agir é agora. Um ano depois dos incêndios provocados por um grupo de colonos nas proximidades do cemitério municipal e da antiga igreja de Al-Qader, dedicada a São Jorge, infelizmente os cristãos locais continuam se sentindo em perigo. Apesar de tudo, porém, a vida segue em frente e as atividades pastorais também continuam, como o acampamento de verão para as crianças da cidade, com 161 participantes, que começou na segunda-feira, 6 de julho, sob a coordenação do Comitê de Padres das três comunidades cristãs presentes, greco-ortodoxos, católicos, melquitas e católicos latinos. Neste momento difícil, nossa reação é não acreditar mais em ninguém, afirma o padre Fawadlé, mas acreditamos em Deus e acreditamos na igreja, que pode oferecer apoio. Peço que não se esqueçam de Taibé, falem de nós, rezem por nós. Se Taibé perder seu povo, conclui o pároco, o mundo não perderá apenas uma vila, perderá uma comunidade cristã viva.

0: E assim, amigo ouvinte, chegamos ao final do nosso programa de hoje. Como sempre, agradecendo pelo carinho da sintonia, prometemos estar de volta amanhã neste mesmo horário, se Deus quiser. Você, como sempre, o nosso forte abraço e até lá.
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0: Bem, amigos de todo o Brasil, estamos de volta com o nosso Em Romaria, caminhando juntos nesse terceiro milênio. Nos estúdios da Rádio Vaticano, Silvonei José. Bem, amigos de todo o Brasil, no nosso Em Romaria desta semana e da próxima semana, teremos a presença do cardeal arcebispo de Manaus, Dom Leonardo Steiner. Tivemos a alegria de recebê-lo nos nossos estúdios e conversamos amplamente com ele. No programa de hoje, a primeira parte da nossa conversa. Bem, amigos de todo o Brasil, recebemos aqui nos nossos estúdios o arcebispo de Manaus, cardeal Leonardo Steiner. Que alegria tê-lo conosco, Dom Leonardo. Bem-vindo.
1: Bem-vindo, digo também a você. Quer dizer, somos bem-vindos para entrarmos em contato com tantos irmãos e irmãs. Agradeço essa oportunidade, se ver onde é que você me dá.
0: Dom Leonardo, começamos pela passagem por Roma. Momento vivido de modo muito intenso junto com o nosso Papa Leão no consistório.
1: E foi um momento de graça. Estivemos reunidos um bom número de cardeais. Estiveram presentes cardeais, inclusive em cadeira de roda, de bengala, mas estavam ali participando das reflexões nos grupos, dos debates, intervindo em plenário. Foi um momento muito importante para nós nos conhecermos, entre nós cardeais. Esse trabalho em grupo, a dinâmica que foi empregada, ajudou muito na aproximação. Mas também foi muito rico porque nós ouvimos cardeais do mundo inteiro, de realidades muito diferentes e de culturas diferentes, como a Igreja está ali inserida, como ela busca exercer a sua missão de levar a Boa Nova a todas as pessoas, mas também como cada cardeal percebe a realidade onde se está. E é claro, nós tivemos as questões apresentadas, especialmente a partir da encíclica de Papa Leão, Magnifica Humanitas. A partir disso foram feitas diversas reflexões e também discussões, mas eu penso que o momento mais rico foi de nós podermos partilhar o nosso ser igreja. Como sermos igreja em realidades tão diferentes. Você escuta o bispo o cardeal da Índia, você escuta o cardeal do Brasil, você escuta o cardeal dos Estados Unidos, escuta o cardeal da Alemanha, quer dizer, Europeia, Ásia, Oceania, América Latina, América do Norte, são quase, diria assim, perspectivas diferentes e tentativas sempre de levar a sério a missão que Jesus nos confiou. Ide e anunciai a Boa Nova. O que eu senti, talvez falta, Sivonei, é de tentarmos aprofundar a questão da ecologia integral. Abordamos muitos aspectos a partir da Magnifica Humanitas, que ajudaram a iluminar, a compreender melhor a nossa missão como igreja, mas talvez pudéssemos ter dado um passo a mais no sentido de percebermos que a questão do meio ambiente hoje é uma questão crucial. Nós estamos chegando num impasse. Participei da COP em Belém e lá nós vimos a que impasse nós devagar estamos chegando. E a Igreja tomou parte em Belém e de uma maneira assim muito ativa. Talvez tenhamos que aprofundar a Laudato Si e ajudarmos a retomar, a abrir outra perspectiva em relação ao meio ambiente. Não sermos exploradores, mas sermos cuidadores. Não sermos dominadores, mas sermos irmãos. A natureza, ela é irmã e nós todos vivemos numa casa comum. Eu penso que esse elemento talvez pudéssemos ter aprofundado e ajudaria a igreja a exercer melhor a sua missão. E talvez até retomando também um pouco o que tentamos refletir no Brasil com a aprovação das novas diretrizes para ação evangelizadora, também esse aspecto eu penso que ficou a dever. A dever. Que talvez poderíamos ter levado mais em consideração, porque eu vejo devagarinho que estamos chegando realmente num impasse. Que envolvem os pobres, envolvem, no caso do Brasil, os quilombolas, envolvem especialmente os povos indígenas. E se não tomarmos a sério, nós teremos muita dificuldade no futuro, com toda essa questão aí dos minerais raros que tem, toda essa discussão, toda essa busca, já não mais tanto do petróleo, mas agora essa questão, esses elementos, nós temos que aprofundar a reflexão.
0: Temos que fazer uma pausa e repropor a ecologia integral novamente, quem sabe numa outra dimensão.
1: Quer dizer, a dimensão que Papa Francisco nos colocou é uma dimensão resumida em duas palavras, não em dois conceitos, porque cada palavra que ele colocou tem uma dinâmica, cuidado e cultivo, né? Retomando, fazendo uma hermenêutica dos textos do Gênesis, ele coloca o cuidado e o cultivo. Quer dizer, o cultivo é como nós estamos, a nossa ação está indo ao encontro das criaturas, está indo ao encontro da casa comum, para que nós não destruamos. Eu uso uma linguagem que eu ouvi de um irmão da Amazônia. Ele diz, a casa comum, bispo, é mais ou menos assim como o barco. O barco, você precisa cuidar do barco e ir devagarinho trocando as peças do barco. Mas você não pode tirar uma peça do barco para fazer fogo. Se depois você tira mais um para fazer fogo, daqui a pouco você afunda e não tem mais o barco. Interessante a imagem, né?
0: Uma metáfora que ajuda a entender.
1: Que ajuda a entender. Quer dizer, isso que Papa Francisco chama de cultivo. E cuidado no sentido de que o meio ambiente não é para ser explorado, mas é para ser cuidado.
0: O senhor estava falando que os senhores cardeais trouxeram um pouquinho de cada realidade do nosso planeta. O senhor é o rosto da nossa Amazônia. Que Amazônia o senhor trouxe, então, para esse encontro com os senhores cardeais?
1: Eu procurei colocar uma questão que para nós a Amazônia é fundamental: a comunidade. Nós temos muitas comunidades, mas em termos de sinodalidade, em termos de estar a serviço, em termos de evangelização, é a comunidade. Existe diocese porque existem comunidades. Existe igreja porque existem comunidades. Sem comunidades não existe igreja. Tanto assim que eu fui bispo auxiliar e eu recebi o título de uma diocese que não existe. Por que que ela não existe? Ela existe como nome. Ela não existe porque não existem comunidades. Então, existe igreja porque existem comunidades. Quer dizer, as igrejas, ou melhor, as comunidades são a igreja. Eu creio que esse aspecto ele é importante, porque o reino de Deus ele é visibilizado na vida da comunidade. E nós falamos de povo de Deus na sinodalidade, o povo de Deus com seus carismas, os seus ministérios e tudo mais, que está a caminho, mas está a caminho como o reino de Deus. Isso é visibilizado na comunidade. É claro que um outro elemento importante que sempre de novo voltou é a questão da sinodalidade. E eu gosto de falar da sinodalidade da nossa igreja, porque é uma caminhada já de 30 anos que se faz em Manaus. Nós estamos agora começando a preparar a Assembleia da Arquidiocese. A primeira coisa é montar pequenos círculos bíblicos para enviar para todas as comunidades, mais de 1000, para elas fazerem um círculo bíblico e, a partir da palavra de Deus, refletir a vida da comunidade e nos enviar. E nós depois vamos refazer, vamos reenviar a comunidade, ela devolve de novo e reenviaremos mais uma vez. O resultado dessa escuta é que depois irá para a discussão e aprovação dos que vão representar os chamados setores, os setores que compõem as regiões episcopais. Então, essa dinâmica sinodal, ela é extraordinária, porque a comunidade vai poder dizer como ela está, mas quais são as suas necessidades. Por exemplo, ao visitar várias comunidades agora, nós ouvimos o quê? O arquidiocese precisa ajudar a preparar os nossos catequistas. Nós estamos sem catequistas. Nós temos catequistas, mas a pessoa precisa de preparo. Quer dizer, como é que você fica sabendo disso? Indo lá, ouvindo. Ou você faz isso através de um texto bíblico de reflexão, ou você faz através da visita pastoral. A visita pastoral tem nos ajudado muito, estamos fazendo, porque nós temos uma realidade muito extensa na arquidiocese. Não só no número, mas na extensão geográfica. Nós somos o tamanho do estado de Santa Catarina, quer dizer, a nossa extensão é maior que Portugal. Então, tem a sua exigência, porque também muitas comunidades, elas são ribeirinhas, que só se consegue visitar através do barco ou da voadeira. Então, essa realidade, no grupo em que nós estávamos, eu procurei sempre de novo recordar, porque uma das questões é quais são as fraturas de hoje. Então, esse desejo do poder que tem hoje, seja na política, seja na economia, essas discussões todas. Ora, qual é, digamos assim, entre aspas, uma solução? A comunidade. A comunidade e esse modo da igreja ser, da sinodalidade. Isso ajuda a superar e reconstrói a irmandade, reconstrói a fraternidade e visibiliza o reino de Deus.
0: Quando o senhor fala de comunidade, me vem imediatamente nosso Papa Bento XVI com a pertença. Por quê? Eu digo que eu sou católico porque eu pertenço a essa igreja. Quando o senhor fala de comunidade, é pouco resgatar também essa pertença.
1: Quer dizer, sentir-se comunidade é não só dizer-se católico, mas ser católico ativamente. Dizer, se eu pertenço, eu ajudo a cuidar da comunidade. Eu sou capaz de assumir o ministério de catequista. Sou capaz de assumir o ministério da palavra. Eu sou capaz de assumir a coordenação da comunidade. Porque eu me sinto pertencente, eu sou a comunidade. Eu também sou a comunidade. Então, não existe, porque a comunidade equivale, não existe aquele receio de, quem sabe, eu não vou dar conta. Não, porque tem a comunidade. Você caminha com a comunidade. Você escuta a comunidade. Você decide com a comunidade. Então, esse ser católico se alarga no sentido de que você diz de pertença.
0: Francisco olhou muito de perto com os olhos e o coração à Amazônia e deixou sonhos para a gente. Onde estão esses sonhos do Papa Francisco?
1: Eles estão muito presentes, ao menos no nosso regional. Nós tivemos ano passado a Assembleia Regional, aprofundamos o texto das diretrizes que estavam sendo propostas, ainda elaboradas, e que agora na Assembleia foram, em Aparecida, foram aprovadas. Mas nós lá sempre de novo retomamos a querida Amazônia. Sempre de novo. Não só na Assembleia do Regional, que envolve as nossas dioceses e paroquias do Norte 1, mas também quando nós discutimos internamente a nossa evangelização na arquidiocese. É tanto assim que nós temos hoje uma comissão que procura dinamizar a questão da ecologia integral na arquidiocese. Nós não tínhamos isso, hoje temos. Nós temos uma comissão que procura dinamizar a formação, que foi o grande pedido das comunidades, especialmente do interior, as comunidades ribeirinhas. Nós temos, fizemos uma assembleia sinodal para a juventude, foi extraordinária a participação dos jovens, e os jovens hoje se tornaram cada vez mais ativos. E eles não são o futuro da igreja. Como me disse um jovem bispo, a gente não é o futuro, nós somos a igreja. Quer dizer, veja como cresceu a consciência. Não, eles querem participar e a gente tem que abrir espaço. Quer dizer, esses sonhos de Papa Francisco de uma igreja que esteja profundamente inserida, que as pequenas comunidades tenham as suas lideranças, não ficam na dependência da visita que se faz uma vez por ano, duas vezes por ano, três vezes por ano, mas ela que se constitua a comunidade e tem uma liderança fixa, mas também a tentativa do sonho dele de enculturar a religiosidade. Nós estamos fazendo um levantamento muito interessante, porque a nossa região ficou com a expulsão dos religiosos, especialmente dos jesuítas, que eram muito presentes na região amazônica. As comunidades ficaram, entre aspas, só. Não ficaram só, porque se organizaram. E os leigos foram muito ativos. Então, existem expressões de religiosidade que eu acho que nós precisaríamos resgatar. E que em várias comunidades eles ainda procuram fazer, mesmo que seja fora do ambiente da igreja, digamos assim, material, né? Eu não sei se não deveríamos prestar atenção e ver como inserir essa religiosidade, essas expressões de oração na celebração da palavra de Deus, por exemplo, né? Eu já acho que já citei aqui numa entrevista com você, mas eu vou repetir, porque o povo de Deus nas comunidades tem as suas expressões. Então, ainda em São Félix do Araguaia, ao visitar uma comunidade, tinha muita gente. Aí o padre falou: bispo, hoje não vai ter missa, não. Eu disse: como assim? Tem tanta gente porque hoje é dia de reza. É como assim? Não, no dia de missa vem um grupo, mas no dia de reza vem todos.
0: E qual seria a diferença para eles?
1: É porque a missa é o padre, a reza é deles. De duas gerações em que eles tinham a missa uma vez por ano, mas todo fim de semana eles tinham a reza deles. O que, que eu fiz? Eu participei da reza, uma hora e meia. Tudo cantado, com gestos e tudo. E todo mundo participando, todo mundo ativo. E eu fiquei assim admirado de como aquele povo de Deus que ali estava era capaz de rezar. Realmente você percebia que eles estavam diante de Deus. Terminada a reza, eu disse: eu queria agradecer porque é a primeira vez que eu participo de um momento de oração assim. Na minha família, nós rezamos o terço e outras orações. Mas a oração que vocês fizeram é muito bonita, muito bonita. E é tão importante. A gente não poderia ouvir agora o que Jesus tem para dizer? E todo mundo... Eu li o Evangelho. E uma pequenina reflexão e perguntei a eles: a gente não poderia oferecer agora tudo isso, a reza e tudo oferecer a Deus? E celebrei do ofertório em diante. Quer dizer, toda a liturgia inicial, como às vezes a gente faz uma procissão, por exemplo, Domingo de Ramos, a gente faz a liturgia, depois a gente já continua a celebração sem fazer o ato penitencial e tudo. Inspirado nisso, ninguém foi embora. todos ficaram. Todos ficaram e depois ainda tivemos um tempo, porque eles costumam sempre ter um lanche comum, etc. Ficamos conversando e tudo. Aí uma senhora, a senhora que faz a reza, como eles dizem, ela me disse: Bispo, é a primeira vez que a gente faz a reza e a missa. E foi muito bom, ela falou. Foi muito bom. Então, a gente hoje reflete bastante na Igreja do Brasil a questão da religiosidade, até diz religiosidade popular, né? E talvez nós devêssemos prestar mais atenção e ver como fazer com que a comunidade sinta que esse é um valor que conquistaram de geração em geração e que isso não pode ser dispensado. Nós não queremos substituir. Se através de gerações isso alimentou a vida das pessoas, nós temos obrigação como pastores de ir ao encontro e tentar possibilitar. Eu em São Félix participava de momentos de novena, de reza, que eles não faziam mais na igreja, faziam nas famílias. Eu ia participar. Uma hora e meia de reza. A ladainha ainda em latim, que de latim já não tinha tanto, né? Mas aquilo tudo de um ambiente assim, de uma expressão de fé e tudo. É pena que talvez a gente não tenha conseguido, depois do concílio, estar mais atento a essa experiência religiosa. As famílias vivem disso, né?
0: O Papa Francisco tinha uma visão belíssima com a religiosidade.
1: E não esquecer que isso está, no fundo, presente em Querida Amazônia. Quando ele fala da enculturação dos ministérios, fala da enculturação da espiritualidade.

0: E assim chegamos ao final do nosso Em Romaria desta semana, agradecendo mais uma vez a sua presença. Voltamos na próxima semana com mais um Em Romaria, caminhando juntos neste terceiro milênio.
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2: 1:05. 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
9: Pessoal, muito boa tarde. Está no ar então nosso Coletivamente de hoje. Lembrando, Coletivamente, nosso programa ao vivo todas as quartas para falar de saúde coletiva, né? Então é um projeto da curso de medicina da UCPEL. Então eu, Alexandre, hoje estou com a Ana Júlia. Oi, Ana.
10: Oi, boa tarde. Olá, ouvintes. Está começando mais um programa aqui, que nem comentou o professor Alexandre. Eu sou Ana Júlia, estudante de medicina da Universidade Católica de Pelotas e sou extensionista do projeto. Hoje a gente trouxe um tema muito atual para falar com vocês e que é essencial, a vacinação contra a influenza. Você já se vacinou esse ano? Sabe quem já pode se vacinar? Por que que a vacina é tão importante todos os anos? A gente vai esclarecer essas e muitas dúvidas hoje no programa, quando a gente recebe a Rita de Cássia Carvalho, enfermeira do Núcleo Municipal de Imunizações aqui do município de Pelotas. Obrigada por aceitar o nosso convite, Rita. É um prazer te receber para conversar sobre um assunto tão importante.
11: Obrigado, eu agradeço o convite em nome da Secretaria Municipal de Saúde. É extremamente importante a gente divulgar, né, fazer a propaganda sobre a vacina da influenza, sobre os cuidados para a população.
10: Exatamente, vamos então começando o programa de hoje, entendendo um pouquinho sobre o que é influenza, tá? Então, por que que é importante a gente se vacinar, assim, o que que ela seria?
11: A influenza, ela é uma infecção, né, respiratória causada por vírus. Existem diversos, né, diversas cepas, mas a vacina, ela atende às principais, né, as que estão circulando no momento. Então, é importante que se faça a vacina, né, a vacina é sempre de uma cepa atual. tá? Conforme as pesquisas, né, dos vírus circulantes no ano anterior.
10: Uhum. Perfeito. E geralmente quais são os principais sintomas que alertam a população nesse período que a influenza costuma causar?
11: Sim. Então, os sintomas assim, febre, a dor no corpo, mialgia, né, essa dor muscular, congestionamento, coriza, é sempre importante, assim, na influenza, porque tem a diferenciação entre o resfriado, que é, né, que acomete de uma forma mais leve, mas a influenza, o desconforto respiratório, né? Então, sempre tá atento, né, para sintomas como febre, dor para respirar, dificuldade na respiração, é importante, né, que se fique atento a esses sintomas para procurar uma avaliação, né, médica para, se for necessário, né, internação, medicação, tratamento.
10: Exatamente, muito importante essa fala, né, porque a gente pode ter os quadros mais leves e os quadros mais graves, então o importante é estar atento e sempre procurar um serviço de saúde quando necessário. E agora eu gostaria de saber, Rita, quem são os grupos mais vulneráveis, assim, a pegar a influenza?
11: Sim, assim, as complicações, né, os grupos mais vulneráveis para as complicações da influenza, que são os casos mais graves, as internações, né, seriam as crianças, né, menores de 6 anos de idade, então os bebês, por causa do sistema imunológico, que ainda está imaturo, né, os bebezinhos ainda não têm todo o sistema imunológico desenvolvido, as gestantes, pelo mesmo motivo, pelo período gestacional, e os idosos, né, as pessoas acima de 60 anos, que tendem a também ter o sistema imunológico diminuído e ficam mais propensas a complicações. As pessoas com comorbidade também, né? Todas as pessoas que têm comorbidades ou têm algum tipo de deficiência, essas são os grupos que tendem a complicar mais.
9: E acho que essa fala da Rita é importante, assim, né, para quem está nos ouvindo, que tem um familiar em casa, né, ou que se encaixa nesse grupo de risco, que já procure a vacina, né, e também para quem é cuidador daqui a pouco de uma pessoa desse grupo, que fique atento, né. Então são essas pessoas que a gente tem que estar de olho. E quem é profissional de saúde, ainda mais atenção primária, a gente ir atrás, né, de fazer buscativa, trabalhar a prevenção, né. Então a gente começou falando que é um vírus, então é um vírus que circula no ar. Né? Então, nesses ambientes é importante uma casa arejada, né? Então, as proteções, aquilo que a gente trabalhava lá desde o Covid, né, Rita, de falar do uso de máscara se tiver alguém sintomático em casa, né? Então, acho que são questões importantes que a gente fala nesse grupo de risco. Porque a gente não evita que as pessoas, né, vão acabar pegando de alguma forma algum resfriado, algum vírus respiratório. Mas acho que a tendência é de quando a gente puder proteger esse grupo, né? Acho que aí é uma ação social comunitária, né?
11: Sim. Sim, a lavagem de mãos, né, a etiqueta respiratória, que a gente falava muito na época do Covid, né, proteger, assim, usar um lenço descartável, se possível, ao tossir, ao espirrar, evitar, né, levar a mão ao nariz, aos olhos, à boca, né, se a pessoa está com resfriado ou com a própria influenza, exatamente para não aumentar as chances de contaminação. E a respeito das casas, de manter arejado, principalmente esses idosos ou pessoas acamadas, né, que ficam muito tempo confinados, às vezes no leito, ou não conseguem sair de casa. Então é importante que se tenha esses cuidados.
9: Uhum. E considerando isso, a questão das ILPIs, né, são instituições de longa permanência, aí não sei se a gente vai até adiantando um pouco, mas tem algum plano, assim, dessa vacinação nas ILPIs?
11: Tem, nós temos uma enfermeira responsável, o Núcleo Municipal, tem a nossa colega, a enfermeira Jéssica, e aí ela vai todas as manhãs, ela vai com até uma estudante de enfermagem, né, uma estagiária acompanha ela, e aí ela faz as ILPIs, faz a vacinação, já começou, né, e aí ela faz tanto a vacinação das ILPIs, que são as casas geriátricas, uhum. né, que são aqueles idosos que ficam confinados, digamos assim, né, institucionalizados, e aí, por estarem em grupo, né, as chances de transmissão e de complicação aumentam, então a gente tem já essa atenção e já está sendo feito, né, do início da campanha, a vacinação nesses locais, e os idosos acamados. Não só os idosos, mas qualquer pessoa acamada, né, que não consiga nesse momento da campanha sair de dentro do domicílio, a gente também faz a vacinação. A gente vai e vacina. Não só as casas geriátricas, as ILPIs, nós vacinamos todos os idosos e os profissionais de saúde da casa. E nas casas, né, dos acamados, nós vacinamos o idoso ou a pessoa acamada e todos que estiverem presentes no momento. Aí a gente já faz a imunização, né, dos cuidadores, do familiar que tiver. Aí nós já aproveitamos e fazemos a vacina em todos, exatamente para cortar a transmissão, né? Sim. A família protegida também protege esse idoso. Então a gente já disponibiliza.
9: Ótimo.
10: Muito importante esse questionamento do professor, porque realmente é visar esses grupos mais vulneráveis e proteger eles da melhor maneira possível. E agora vamos começar, então, a introduzir esse tema da vacina mesmo, tá? O público, geralmente, eles têm algumas dúvidas, então vou começar questionando por que é importante a gente se vacinar todo ano.
11: Assim, a vacina, né, o vírus da influenza, ele é mutável, né, ele tem várias cepas. Então, sempre tem uma atualização através das pesquisas, então, a vacina que vem disponibilizada esse ano é com base em pesquisas dos vírus circulantes no hemisfério norte do ano passado. E vice-versa, a vacina que é disponibilizada para eles era a vacina do vírus circulante no hemisfério sul no ano passado. Então, há uma troca, assim, para a proteção. Então, como tem essa mutação, o vírus ele é mutável, né? Ele vai se adaptando. Então, todos os anos é necessário que se faça a vacina. E até pelo período de duração, né, da imunidade, digamos assim. Faz a vacina, ela tem um pico de imunidade e aí depois vai diminuindo, né? Ah, então quando já começa a aquecer, vai diminuindo, né, na primavera, no verão, e aí depois no outro ano faz novamente faz no início do outono para que lá no inverno as pessoas estejam protegidas, né? Já tem o auge da imunidade, digamos assim.
10: Exatamente, importante essa questão da vacinação, justamente para prevenir esse risco dessas formas mais graves e dessas internações que às vezes podem ser causadas pelo vírus. E agora eu vou questionar um pouquinho mais sobre o funcionamento da vacina, entre aspas. Quando que ela começa a fazer efeito? A gente tem um tempo para isso?
11: Em torno, assim, os estudos, né, dizem que em torno de 15 dias, né, até o organismo, porque ele vai entrar em contato com a vacina, né, a vacina é injetável, aí ela é no músculo, né, ela é via intramuscular, e aí o indivíduo recebe a vacina e o organismo dele começa a trabalhar, né, o sistema imunológico, os anticorpos começam, né, a ser ativados novamente, em torno de 15 a 30 dias leva para se estar, né, protegido. Por isso que é importante as pessoas não deixarem esperar o frio chegar. Agora nós estamos, né, esfriou e tudo, parece que as temperaturas vão aumentar, mas é importante não esperar o frio chegar, porque a vacina, né, ela é prevenção, ela leva um tempo para atuar no organismo. Então faz antecipadamente e vai estar protegido, né, para quando chegar o inverno. Não quer dizer que as pessoas que fazem a vacina, que em algum momento elas não tenham algum sintoma gripal. Mas o que a vacina, ela realmente protege, digamos assim, são as complicações, são os casos graves. Então, eu em algum momento, fiz a vacina, não adianta, porque eu fiz a vacina e me gripei. A pessoa, ela desenvolveu alguns sintomas gripais que não complicaram, não evoluiu, não teve, né, uma síndrome respiratória grave, não precisou de um leito de UTI, não precisou de uma hospitalização. Então, deixa o sistema imunológico mais ativo, né? Mas, e aí a pessoa pode ter alguns sintomas, mas não os casos graves.
9: Sim, e eu acho que isso é bem importante, porque tem até uma questão cultural, assim, escuta dos pacientes, né? Me vacinei ano passado e peguei uma gripe. E por que isso? As pessoas entenderem primeiro que são vírus diferentes, né? Sim. Como a senhora explicou. Depois é que a vacina não é uma capa, né? Tu pode até te contaminar da influenza ou de outros, mas não evoluir para um quadro grave. Acho que essa é importante. A gente trabalha isso muito com os usuários, mas ainda tem alguma fala nesse sentido que vai desconstruindo, né? Então, mesmo você não impede que você vai ter algum resfriado ou gripe, né? Então, impede que você...

0: Então, muito provavelmente, aquela pessoa já estava com o vírus da gripe, já estava incubado, coincidentemente fez a vacina e logo após, até porque leva 15 dias, né, mais ou menos 15 dias para começar a desenvolver a proteção. Não tem como a pessoa fazer num dia e ela já estava com o vírus. Por isso que é importante vacinar o quanto antes e vacinar o maior número de pessoas possíveis. Exatamente porque as vacinas, elas não atingem 100% de uma cobertura, né? Chegam a 98%, a 99% de proteção, mas sempre tem alguma pessoa que pode não desenvolver, né, por características, né, próprias daquela pessoa, de não desenvolver toda a imunidade necessária. Então, toda, né, todos esses grupos prioritários, todas as pessoas que necessitam, né, da vacina, se vacinarem em grande quantidade, diminuem muito a circulação do vírus. Né? E aí, geralmente, quem vai adoecer vai ser aquela pessoa rígida que não vai complicar, que não vai ter problema, que vai passar, né, aquela gripe de 4, 5 dias e depois, né, não vai precisar de uma hospitalização. Por isso que é importante, durante a campanha, o maior número de pessoas se vacinar.
1: Acho que é isso, né? É uma ação de comunidade, né? Uma proteção de comunidade. E tem alguma contraindicação, Rita, da vacina? Alguém que não possa fazer a vacina? A gente também tem algumas questões de tabus, assim, ah, eu tô com sintoma respiratório, não vou vacinar.
0: Não, a única coisa, os casos, né, que fazem adiar a vacinação. Se a pessoa está exatamente com um sintoma gripal, né, com algum vírus respiratório, com febre, uma doença ou alguma doença aguda febril. Por quê? Exatamente para não misturar os sintomas da doença com algum sintoma da vacina. E aí a pessoa se vacina e diz, ah, passei mal por causa da vacina. Não, então, por uma questão de cuidado, né, de zelo, a gente orienta que se a pessoa tiver com uma doença febril, tá com febre, né, não faz, adia, espera passar esses sintomas e aí depois faz a vacina. E aí, assim, ó, se a pessoa teve alguma reação alérgica grave, alguma, e o grave é assim, teve algum suporte de vida, né? Teve que ir no pronto-socorro, teve que ir na UPA, aí a recomendação é a avaliação médica, nem assim impede a vacinação. É a avaliação médica para ver o caso daquela pessoa e recomendar, né, se vai fazer aquele ano a vacina ou não. Mesmo assim, né, às vezes é indicado que se faça. Mas seria só o caso de adiar e nesses casos de reação alérgica, né, grave à dose anterior da vacina da influenza.
1: Sim.
2: Perfeito, então a gente vai chamar um rápido intervalinho ali e quando voltar a gente vai falar sobre a campanha da vacinação aqui na cidade, tá bem? Fique ligado!
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3: Então, pessoal, estamos de volta. Muito boa tarde. Agora são 15 horas e 50 minutos, o nosso coletivamente. E o assunto de hoje é vacinação contra a gripe H1N1. Né? Alegria da gente receber, então, a Rita conosco, né? Que é responsável, nossa autoridade de vacinas em Pelotas. E agora a gente quer saber um pouco da vacinação em Pelotas, isso?
4: Isso aí. Vamos questionar agora, aproveitar que a Rita está aqui conosco e questionar quem pode se vacinar agora, hoje em dia, na campanha atual.
5: Assim, por enquanto, o Ministério da Saúde manteve os grupos prioritários, tá, no início dessa vacinação. Então, os idosos acima de 60 anos, as crianças de 6 meses a menores de 6 anos, as gestantes em qualquer idade gestacional, puérperas até 45 dias pós-parto, todos os trabalhadores de saúde, trabalhadores da educação, caminhoneiros, população indígena, população quilombola, trabalhadores do transporte público e privado, né? A população prisional, né, a população prisional, os adolescentes em medida socioeducativa, os profissionais de segurança, né, é importante até para desmistificar, a população pergunta muito por que esse público, né, e todos os locais que são confinados, é muito complicado tu fazer o transporte dessas pessoas para a rede de saúde, manter. Então, assim, ó, é uma logística bem complexa. Então, é importante que essas pessoas sejam vacinadas o quanto antes, exatamente para evitar grandes surtos, né? Os caminhoneiros, os portuários, todas essas pessoas com comorbidades, os imunossuprimidos, pessoas com deficiência permanente. E é importante, assim, ó, como é que eu vou me vacinar? Como é que eu comprovo? Qualquer documento, o crachá, o contra-cheque, qualquer coisa que comprove que a pessoa tem um vínculo, de repente, na educação, como profissional de saúde, como um caminhoneiro, por exemplo, ou um motorista de ônibus, né? A carteira CNH, a categoria D, já comprova, já é feito. As comorbidades, uma receita atual, né? A mesma receita que vai na farmácia popular, é a mesma receita que é aceita. As deficiências permanentes são autodeclaradas. Então, a pessoa faz a autodeclaração. Então, é bem acessível. Tá? Nós temos os pontos, a casa da vacina, os dois ambulatórios, o ambulatório da UCPEL e o ambulatório da UFEPEL, todas as unidades de saúde da zona urbana e da zona rural, e ainda o ponto no mercado público, né? Então, Os demais locais é de segunda a sexta, tá? E o mercado público é de segunda a sábado, tá? O mercado público das 9 da manhã às 17 horas, sem fechar o meio-dia. E então, assim, ó, tem bastante pontos, né? São 53 pontos de vacinação na cidade, tá? Fora as ações de vacinação a domicílio, vacinação nas escolas que as UBSs organizam, né, para fazer a vacinação no público, né, prioritário. Então, é bem importante que as pessoas procurem, né, a vacina, que façam a vacina as pessoas que são elencadas pelo Ministério. A campanha vai, a princípio, ela vai até o dia 30 de maio, e aí nós aguardamos as orientações do Ministério, geralmente eles prorrogam, e se vão ampliar para a população em geral, né? Aí nós sempre ficamos, né? Quem destina as doses é o Ministério da Saúde. Às vezes as
3: pessoas... Isso é importante também,
5: às vezes a pessoa pergunta assim, ah, mas o município deixou faltar, a Secretaria de Saúde deixou faltar. Não. As doses são adquiridas pelo Ministério da Saúde. Do Ministério da Saúde, elas vão para o Estado, né, para a Secretaria Estadual de Vigilância em Saúde. E dali do Estado, elas são distribuídas para todos os municípios do Rio Grande do Sul. E as doses vêm conforme a porcentagem. Enquanto mais nós vacinarmos, mais doses a gente recebe.
4: Muito importante. E, inclusive, você ouvinte, se enquadra num desses grupos, pode procurar um dos pontos de vacinação que a Rita aqui nos mostrou, muitos deles, para fazer a sua vacina, né? Para, vamos lá, vamos cuidar da própria saúde.
3: E Rita, acho que é importante também trazer alguns pontos nesses horários específicos, assim, turno estendido, as Isso. UBAs, né? Eu sei que também estão vacinando.
5: As UBAs, é importante lembrar... A UBAI Navegantes está vacinando, então tem vacinação final de semana, tem vacinação à noite. O ambulatório da UCPEL, da Católica, tem um horário estendido até às 8 da noite. Uhum. Então, assim, ó, tem a oferta, né, e a disponibilidade, né? O mercado público, então, trabalha também aos sábados, das 9 às 17, a pessoa que trabalha durante a semana, né? De repente está dando uma passeada, está indo no centro, aproveita e passa ali. E esses locais que é importante, né, a vacinação, que fica até mais tarde.
3: É, esse horário estendido é muito bom, porque às vezes a pessoa trabalha, né, horário comercial, quer levar o idoso, né, a criança, enfim, para vacinar, então tem bastante opção. Eu acho que esse é um diferencial de Pelotas, né, a gente vai chegando no nosso finalzinho do tempo. E queria que tu falasse como é que estão os números de vacinações em Pelotas, a gente está alcançando as metas, esse ano parece que as pessoas estão procurando mais.
5: Então, é muito importante, assim, esse ano a procura começou mais cedo, as pessoas começaram mais cedo a procurar. Os nossos grupos prioritários, né, nós já atingimos quase 25% dos vacinados, nós precisamos vacinar 90% dos idosos, das gestantes e das crianças. Nós já temos em um mês 25% das pessoas vacinadas, então em anos anteriores a gente levou 6 meses para atingir esse quantitativo, né, essa percentagem. Então está tendo uma procura significativa, os outros grupos também estão procurando. É muito importante, assim, que tenha essa mobilização, né, essa conscientização também das
3: pessoas.
5: Então
3: a população está respondendo bem, né? Então acho que isso é uma coisa muito boa. E acho que fruto de muito trabalho, né, Rita? Sim. Então já aproveitando, agradecer a tua participação conosco e te parabenizar pelo teu trabalho, né? A gente admira muito o teu esforço, acho que a alegria que tu traz falar de vacinação, a empolgação que tu trabalha com as equipes, aí eu falo enquanto equipe, né? E que sempre à disposição é o que faz a diferença e faz a gente estar alcançando números tão importantes. Então, obrigado por estar conosco sempre que a gente convida, né, para falar desse tema. E obrigado por todo o teu trabalho e parabéns, Rita, por tudo que tu tem feito pela vacinação em Pelotas.
5: Obrigado, Alexandre. Eu que agradeço, assim, é sempre muito importante. Nós gostamos muito de falar sobre vacinas, né, a equipe do Núcleo de Imunização, eu particularmente. E é muito importante, assim, esse espaço que vocês nos dão para poder divulgar, para poder falar, né, sobre prevenção, né? São doenças, assim, quantas doenças evitáveis, né, que nós temos agora por causa das vacinas. Doenças que levavam a óbito, né, e que agora, né, são quase erradicadas por causa da vacinação.
3: Verdade. Então, chegamos ao fim do nosso programa de hoje, né, de um tema tão importante.
4: Muito obrigada, então, a Rita e o Alexandre, que estiveram comigo hoje no programa para a gente falar sobre esse papo extremamente esclarecedor. E você que está nos ouvindo, não se esqueça de se vacinar. A prevenção está ao nosso alcance. Até o próximo episódio. Tchau, tchau!
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7: Amigos de todo o Brasil e demais países lusófonos, está no ar o programa em língua portuguesa da Rádio Vaticano Vatican News desta quinta-feira, 9 de julho. Traremos para você que está sintonizado conosco as últimas notícias sobre as atividades do Papa, da Santa Sé e da Igreja no Mundo. Nos estúdios, Raimundo Lima. A assessoria técnica de hoje é de Bruno Orti. E passamos ao pensamento bíblico que escolhemos para você. Mas tudo isso vos farão por causa de meu nome, porque não conhecem quem me enviou. Do Evangelho segundo São João, capítulo 15, versículo 21. E vamos aos destaques do nosso programa de hoje. Sejam a luz de Cristo em meio à escuridão. A exortação do Papa a jovens do Iraque em mensagem em vídeo para encontro da juventude de Ankawa, no país do Golfo. Serviço de duchas no Vaticano oferece dignidade aos moradores de rua. Santa Sé, que o progresso tecnológico esteja a serviço de toda a humanidade. Oriente Médio, novos ataques israelenses a Gaza. Há também crianças entre as vítimas. Comissão de Inquérito das Nações Unidas. Crianças de Gaza são alvo. É genocídio, denuncia a ONU. E ainda Cisjordânia, o pároco de Taibé, padre Fawadlé, preservar a presença cristã. Essas e outras notícias a partir de agora. O programa em língua portuguesa da Rádio Vaticano Vatican News desta quinta-feira está apenas começando. O Papa a jovens do Iraque, sejam a luz de Cristo em meio à escuridão. Vamos ouvir com a colega Andressa Cole.
8: Dear young friends.
9: O Papa Leão XIV enviou uma mensagem em vídeo aos milhares de jovens que tradicionalmente se reúnem para o encontro da juventude de Ankawa, cidade no Kurdistão iraquiano, subúrbio de Erbil, com representantes de várias partes do país. Neste ano, o evento de renovação espiritual vai durar 4 dias e começou nesta quarta-feira. Na saudação do pontífice, o desejo que o encontro seja realizado em um clima de fé e comunhão e para que todos cresçam na amizade com Jesus e uns com os outros. A partir do tema da missão escolhido para o evento deste ano, o Papa enaltece o quanto os jovens também fazem parte desse propósito junto à Igreja, compartilhando a luz de Cristo e levando homens e mulheres à comunhão com Deus, porque os jovens não são apenas o futuro da Igreja, mas também o presente. Leão disse que tanto Deus como o Pontífice confiam muito nessa missão da juventude, chamada a ser luz no mundo em uma situação nada fácil, marcada por guerra e instabilidade.
8: You must be Christ's light in the midst of a darkness that can at times seem overwhelming. Do not be afraid.
9: Vocês devem ser a luz de Cristo em meio a uma escuridão que às vezes pode parecer avassaladora. Não tenham medo e não pensem que estão sozinhos nessa tarefa. Estou com vocês, a igreja está com vocês. Coloquem sua confiança em Jesus, escutem-no na oração e por meio da orientação dos outros e permitam que ele os guie. Leão 14, então, refletiu sobre três aspectos da luz que ajudam a guiar nessa missão junto com a igreja. Em primeiro lugar, a luz é necessária para ver, o que nos lembra do dom da fé, disse o pontífice, para poder reconhecer as dificuldades da vida, do mundo, dos outros e de nós mesmos através dos olhos de Deus, sabendo que Ele está conosco mesmo que não possamos vê-lo. Assim, a maneira como se vive também deve ser testemunhada na fé, para que os outros possam ver em você a verdade e o sentido que também eles desejam, e assim venham a participar da mesma luz. A luz também proporciona calor, o que simboliza o amor e o relacionamento vivo com Deus, disse o Papa, ao refletir sobre o segundo aspecto. Para sermos luz para o mundo, precisamos, antes de tudo, participar da própria luz e da vida de Cristo, nos abrindo ao seu amor transformador. E Leão 14, ao insistir para que os jovens não tenham medo de construir as suas vidas sobre Deus, orientou.
8: This is why it is so important to spend time each day in prayer.
9: É por isso que é tão importante dedicar tempo todos os dias à oração e nos aproximarmos de Deus através dos sacramentos, especialmente da confissão e da Eucaristia. Por fim, disse o Papa, a luz é um símbolo de esperança, uma virtude que inspira a olhar para o céu, com a confiança de compartilhar a paz que vem de Cristo. O Papa finalizou a mensagem em vídeo, exortando os jovens a nunca duvidarem da bondade de Deus e a não ter medo dos planos do Senhor para cada um.
8: Rooted in charity, you are particularly called to be peacemakers.
9: Enraizados na caridade, vocês são especialmente chamados a ser artífices da paz, a unir aqueles que os rodeiam e a incutir nos outros a esperança de um futuro marcado pela paz duradoura. Talvez vocês não possam controlar sua situação ou os desafios que terão de enfrentar, mas sempre podem escolher permitir que a paz de Cristo reine em seus corações.
8: You can always choose to allow the peace of Christ to rule in your hearts.
7: Serviço de duchas no Vaticano oferece dignidade aos moradores de rua. Quem conta pra gente é o colega Túlio Fonseca.
10: Quando encontrei pela primeira vez alguns jovens em situação de rua e os chamei de irmãos, eles começaram a chorar. Disseram-me que ninguém jamais os havia chamado assim. É com emoção que a irmã Hanna Kiedrowska compartilha seu testemunho aos meios de comunicação do Vaticano. Desde 2015, a religiosa palotina polonesa atua como voluntária no serviço de duchas para pobres e pessoas em situação de rua sob a colunata da Praça São Pedro, administrado pela Esmolaria Apostólica. Ela destaca que o mais importante não é apenas oferecer ajuda material, mas devolver às pessoas a dignidade que perderam. Há 11 anos, a irmã Hanna dedica-se quase todas as manhãs ao serviço para os mais necessitados desejado pelo Papa Francisco. Ela chega às 7 horas da manhã e registra todas as pessoas que desejam utilizar uma das três duchas disponíveis. Cada pessoa se inscreve na lista e depois as chamamos uma por uma conta religiosa. Enquanto aguardam, podem fazer a barba, tomar chá ou café, comer um croissant ou frutas. Por volta das 11 horas, também são distribuídos os sanduíches preparados pela Esmolaria Apostólica. A religiosa polonesa ressalta que para muitas das pessoas que utilizam esse serviço, a possibilidade de se lavar significa reencontrar ao menos uma parte da normalidade do cotidiano. A ajuda, porém, não se limita à alimentação e à possibilidade de cuidar da higiene pessoal. Muitas vezes, elas simplesmente querem conversar, explica a irmã Hannah. Precisam sentir que são ouvidas e que alguém lhes pergunta o que as levou a viver nas ruas. Quando conhecemos sua história, sua infância e sua situação familiar, começamos a compreender quantas feridas carregam dentro de si. A polonesa acrescenta que muitas pessoas sofrem com dependências relacionadas ao álcool ou às drogas, mas que por trás de cada dependência existe uma história concreta de sofrimento. Uma das lembranças mais marcantes do início de seu serviço está ligada ao encontro com um grupo de jovens em situação de rua. Eu passava por um túnel e me dirigi a eles chamando-os de irmãos. Todos começaram a chorar, recorda a religiosa Palutina. Disseram-me que ninguém jamais os havia chamado assim. Estavam acostumados apenas a ouvir insultos e palavras de desprezo. Foi um momento que tocou profundamente tanto eles quanto a mim. A irmã Hannah está convencida de que também as pessoas que vivem nas ruas buscam um sentido para a própria vida e desejam recuperar a própria dignidade, mas muitas estão profundamente feridas, ressalta, que lhes é muito difícil voltar a uma vida normal. A irmã Hannah reconhece que ao longo dos anos compreendeu o quanto até os gestos mais simples têm valor para essas pessoas. Quando as encontro pelas ruas, conta, elas sempre param, me cumprimentam e sorriem. Também percebo o quanto é importante para elas poderem se lavar e cuidar de si mesmas. Isso as ajuda a redescobrir a dignidade de filhos de Deus. Ela acrescenta que, graças a esse serviço, aprende diariamente a reconhecer a dignidade do próximo. Agradeço a Deus por estes 11 anos dedicados ao serviço dessas pessoas. Não é um trabalho fácil, mas graças a ele pude compreender melhor a vida delas e compartilhar seu cotidiano. A religiosa enfatiza que, ao lado da ajuda material, sente cada vez mais a necessidade de acompanhar espiritualmente as pessoas que vivem nas ruas. Gostaria que pudéssemos encontrá-las, não apenas nas duchas ou durante a distribuição das refeições, mas também na oração, explica. Seria necessário um espaço onde pudéssemos convidá-las para adoração ao Santíssimo Sacramento, para a meditação da palavra ou para a participação na Eucaristia. Um caminho de formação espiritual seria para elas uma riqueza imensa. A irmã Hannah conclui recordando que o ser humano não necessita apenas de pão e de um teto sobre a cabeça, mas também de experimentar o amor de Deus e de sentir-se parte da comunidade da Igreja.
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7: A necessidade de uma governança sólida não significa impor limites à inteligência artificial como um fim em si mesmo. Trata-se, antes, de um pré-requisito para garantir que o progresso tecnológico seja orientado de forma significativa para um horizonte mais amplo, a serviço de toda a humanidade, no respeito à dignidade inalienável de cada pessoa, dom de Deus e ao bem comum. É o que se lê na declaração proferida pelo arcebispo Ettore Balestreiro, núncio apostólico e observador permanente da Santa Sé junto às Nações Unidas e outras organizações internacionais em Genebra, na Suíça, no diálogo global sobre a governança da inteligência artificial realizado na terça-feira, 7 de julho. Trata-se do primeiro encontro sobre o tema, com o objetivo de facilitar discussões abertas, transparentes e inclusivas sobre o assunto. Um diálogo construtivo, lembra Dom Balestreiro, almejado pelo Papa Leão XIV em sua encíclica Magnifica Humanitas, tendo em vista a transformação histórica que afeta todas as esferas da vida e que exige uma resposta política à altura de seu alcance. Para o chefe da delegação da Santa Sé, uma boa governança exige um uso responsável da inteligência artificial, de forma que não implique a terceirização ou a transferência de responsabilidades para um algoritmo. Portanto, cada decisão crítica tomada por um sistema automatizado deve estar sujeita à supervisão humana. Além disso, Balestreiro retoma as orientações contidas em Antiqua et Nova, a nota sobre a relação entre inteligência artificial e inteligência humana. Rapidez e eficiência nunca devem ser usadas como desculpas quando o resultado pode ter impacto sobre a vida humana. De fato, uma vez que a plena causalidade moral pertence apenas aos agentes humanos e não aos artificiais, se a inteligência artificial deve ser utilizada para defender a dignidade humana e servir verdadeiramente ao bem comum, a responsabilidade por seu uso deve permanecer a cargo dos tomadores de decisão humanos, com a responsabilidade mantida em todas as etapas, reitera-se. A governança exige que a inteligência artificial seja utilizada de forma transparente e que seja garantida a rastreabilidade da responsabilidade, conforme também consta em Magnifica Humanitas. Dada a opacidade do processo decisório automatizado, é necessário, portanto, que haja clareza em todas as fases do ciclo de vida da inteligência artificial, desde os desenvolvedores até os responsáveis pela implementação. É igualmente fundamental desenvolver formas de cooperação que respeitem os diversos níveis da comunidade global, mas que também permitam um discernimento compartilhado na elaboração de marcos comuns e garantam, por fim, uma responsabilidade conjunta pelo bem comum. A concentração da tecnologia nas mãos de poucas multinacionais poderosas, de fato, adverte o observador permanente, poderia ampliar consideravelmente seu impacto negativo, especialmente em um contexto caracterizado por uma evidente falta de marcos éticos e de instituições capazes de enfrentar tais desafios. Os ataques israelenses à faixa de Gaza não param, apesar do cessar-fogo em vigor desde outubro passado. Esta quinta-feira, pelo menos 9 palestinos, incluindo 2 crianças, foram mortos em diversos ataques e disparos israelenses, segundo as autoridades de saúde de Gaza. As vítimas foram registradas entre a cidade de Gaza e Khan Yunis. 4 pessoas, incluindo uma criança de 10 anos, morreram no bombardeio de uma barraca que abrigava deslocados na área de Al-Mawazi. Outra criança de apenas 6 anos foi morta no bairro de Zeitun. Desde o início da trégua, mais de 1.000 palestinos perderam a vida em episódios que as duas partes continuam a atribuir uma à outra como violações do cessar-fogo. O cardeal Pier Battista Pizzaballa também descreveu a situação humanitária de Veneza. Ele falou de uma população sem infraestrutura, forçada a viver em barracas infestadas de ratos, com graves consequências, sobretudo para crianças e mulheres. A esperança de paz pode partir da sociedade civil, afirmou o patriarca, denunciando também o clima de ódio e desconfiança mútua que continua alimentando a violência. Pizzaballa lembrou ainda que o Patriarcado Latino está tentando reabrir uma escola em Gaza, oferecendo às crianças um local onde possam estudar, receber uma refeição e apoio psicológico. Um pequeno sinal de normalidade veio da paróquia da Sagrada Família, a única igreja católica da faixa de Gaza. O pároco Gabriel Romanelli postou um vídeo nas redes sociais em que mostra como, apesar dos apagões e das dificuldades de conexão, cristãos e muçulmanos se reuniram para assistir à partida da Copa do Mundo entre Egito e Argentina. Agradecemos a Deus por termos vivido um momento realmente agradável, disse o padre argentino, ressaltando que mesmo alguns instantes de serenidade representam uma preciosa lufada de ar fresco em meio à guerra. Mais ataques israelenses ao Líbano. A tensão continua alta também na fronteira com o Líbano. 2 pessoas foram mortas no sul do país em um ataque atribuído a drones israelenses nas proximidades de Nabatieh, enquanto o Ministério da Saúde de Beirute informa que, desde 2 de março, os ataques israelenses causaram 4.321 mortos e mais de 12.200 feridos. No plano político, o ministro da Defesa israelense, Israel Katz, reiterou que Israel não precisa da autorização de ninguém para permanecer no Líbano. A Comissão Internacional Independente de Inquérito das Nações Unidas sobre o território palestino ocupado, incluindo Jerusalém Oriental e Israel, instituída em 2001 pelo Conselho de Direitos Humanos da ONU, publicou na terça-feira, 23 de junho, um relatório intitulado A Essência da Infância foi Destruída, Ataque Deliberado de Israel contra Crianças Palestinas no território palestino ocupado desde 7 de outubro de 2023. A comissão, presidida por Srinivasan Muralidhar, afirma ter encontrado provas de que crianças palestinas foram deliberadamente alvejadas e mortas pelas forças de segurança israelenses e que, com base nas provas examinadas e em consonância com seus relatórios anteriores, a comissão conclui que existem motivos razoáveis para considerar que as autoridades israelenses e as forças de segurança israelenses continuaram a cometer o crime de genocídio, crimes contra a humanidade e crimes de guerra na faixa de Gaza, bem como crimes de guerra na Cisjordânia, incluindo Jerusalém Oriental. No relatório divulgado na terça-feira, membros da Comissão Independente da ONU afirmaram que a intensidade e a natureza sistemática das operações militares israelenses continuaram resultando em um número sem precedentes de mortes, ferimentos e traumas entre crianças palestinas. De acordo com a comissão, existem motivos razoáveis para afirmar que as autoridades israelenses e as forças de segurança continuaram a cometer o crime de genocídio em Gaza. As autoridades israelenses criticaram o relatório, classificando-o como difamatório e uma farsa caluniosa, acusando os investigadores de ignorarem as táticas brutais do Hamas, que ataca impiedosamente crianças israelenses e usa crianças palestinas como escudos humanos. Em um relatório inicial divulgado em setembro passado, a comissão acusou o Estado de Israel de cometer genocídio em Gaza. Em seu relatório mais detalhado, divulgado na terça-feira, a comissão destaca que essa prática continuou mesmo após o cessar-fogo, ressaltando ainda que as condições de vida impostas em Gaza causam mortalidade infantil evitável. A comissão falou de ações que apagaram a infância na faixa de Gaza. A investigação da ONU afirmou que, durante os dois primeiros anos da guerra, pelo menos 20.179 crianças foram mortas e 44.143 ficaram feridas. O assassinato e o ferimento de crianças palestinas, afirma o relatório, fizeram parte de uma estratégia para destruir a continuidade biológica e a existência futura do grupo palestino em Gaza. Os jovens feridos enfrentam uma vida de deficiência, que agora é uma realidade demográfica definidora entre as crianças de Gaza. O colapso dos programas de saúde pública também deteriorou as condições necessárias para uma futura geração saudável. Taibé, a última vila palestina inteiramente cristã na Cisjordânia, enfrenta uma ameaça sem precedentes à sua terra, à sua população e à sua presença cristã histórica. Quem deu o alarme foi o padre Bachar Fawadlé, pároco de Taibé. Após os apelos e os atos de violência denunciados pelo padre nos últimos meses, um novo perigo paira sobre a pequena vila palestina. Segundo testemunhas oculares e atividades de monitoramento, há dias que em Jabal al-Masis, uma zona montanhosa pertencente à cidade, estaria em andamento a construção de um novo posto avançado ilegal por parte dos colonos israelenses. Nosso povo está com medo, afirma o padre Fawadlé. Se for construído um posto avançado de colonos a poucos metros de nossas casas, nossas famílias viverão no medo todos os dias. As crianças crescerão sob constante intimidação. Até mesmo os agricultores terão medo de ir até suas terras e granjas de frangos na zona leste. Trata-se, segundo o pároco, de uma tentativa de impor à força uma nova realidade diante dos olhos da comunidade internacional e de pressionar a população de Taibé para forçá-la a emigrar. A construção de um novo posto avançado, que geralmente antecede a construção de um novo assentamento de colonos, é um ato que instila na população local mais insegurança e precariedade. E isso não é aceitável, denuncia o pároco de Taibé. O terreno em questão, como lembra o padre, pertence à área B dos acordos de Oslo e, portanto, está sob a administração civil do governo palestino e sob a segurança conjunta da polícia palestina e das autoridades militares israelenses. Durante meses, lamenta o padre Fawadle, fizemos nossa voz ser ouvida. Recebemos embaixadores, conselheiros, líderes religiosos e delegações internacionais. Compartilhamos relatórios, fotografias, vídeos e depoimentos de testemunhas oculares. No entanto, esses atos continuam, não apenas na região de Jabal al-Masis, mas também na parte ocidental, onde, desde a semana passada, os colonos estão expulsando os trabalhadores da fábrica de cimento. Com a possível construção do posto avançado que circunda a vila, a sensação é de que se quer confinar a população em uma grande prisão. O desânimo dos moradores começa a crescer, segundo o pároco. Inevitavelmente, as pessoas começaram a se perguntar se o direito internacional ainda tem algum valor real e se os repetidos apelos podem surtir algum efeito. Pedimos para poder permanecer em nossa terra sem medo. Daí, o apelo do padre Fawadle às instituições e a todas as pessoas de boa vontade para que se mobilizem a fim de preservar a presença cristã. A Terra Santa não se preserva apenas com palavras, ela deve ser protegida com ações concretas. Se o mundo permitir a criação de mais um posto avançado aqui, a mensagem para o nosso povo será devastadora. Sua segurança, seus direitos e seu futuro não estarão mais protegidos. Não esperem que seja tarde demais. Não esperem que se imponha outra realidade irreversível. A hora de agir é agora. Um ano depois dos incêndios provocados por um grupo de colonos nas proximidades do cemitério municipal e da antiga igreja de Al-Qader, dedicada a São Jorge, infelizmente os cristãos locais continuam se sentindo em perigo. Apesar de tudo, porém, a vida segue em frente e as atividades pastorais também continuam, como o acampamento de verão para as crianças da cidade, com 161 participantes, que começou na segunda-feira, 6 de julho, sob a coordenação do Comitê de Padres das três comunidades cristãs presentes, greco-ortodoxos, católicos, melquitas e católicos latinos. Neste momento difícil, nossa reação é não acreditar mais em ninguém, afirma o padre Fawadle, mas acreditamos em Deus e acreditamos na igreja, que pode oferecer apoio. Peço que não se esqueçam de Taibé, falem de nós, rezem por nós. Se Taibé perder seu povo, conclui o pároco, o mundo não perderá apenas uma vila, perderá uma comunidade cristã viva.

0: assim, amigo ouvinte, chegamos ao final do nosso programa de hoje. Como sempre, agradecendo pelo carinho da sintonia, prometemos estar de volta amanhã neste mesmo horário, se Deus quiser. Você, como sempre, o nosso forte abraço e até lá.
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2: 2:04. 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

Queridos amigos do nosso Porta Aberta, hoje o programa vai ser de música. E não estamos falando de música qualquer, mas sim da Capela Musical Pontifícia Sistina, a mais antiga do mundo em atividade. É a primeira vez em 600 anos de história que o coro se apresenta na América Latina. E quem nos leva para esta viagem é Andressa Collet.

0: Assim como foram intensos os últimos dias de junho no Vaticano, com compromissos ligados ao consistório e à missa na solenidade dos Santos Pedro e Paulo, na Basílica de São Pedro. Será também a primeira quinzena de julho, mas a quase 10 mil quilômetros de distância, no Brasil. O coro da Capela Musical Pontifícia Sistina partiu nesta quarta-feira a São Paulo para uma turnê inédita de 15 dias que, além da capital paulistana, vai cumprir agenda em Campinas, Curitiba, Brasília e Rio de Janeiro. É a primeira vez em 600 anos de história que o mais antigo coro do mundo em atividade vai se apresentar na América Latina, já que na bagagem leva consigo viagens realizadas por diversos países, como Japão, Coreia do Sul, Hungria, Alemanha, Rússia, Emirados Árabes Unidos, Estados Unidos e Canadá. Com grande influência na história da música, o coro é responsável pela música das principais celebrações no Vaticano e tem na regência um maestro brasileiro, Monsenhor Marcos Pavan, o primeiro não italiano a ocupar a função na história. Natural de São Paulo, o diretor realizou estudos musicais na capital paulistana, especializando-se em técnica vocal e canto gregoriano. Após carreira no Brasil como cantor lírico e regente, transferiu-se para a Itália em 1991. Em 1998, foi nomeado maestro dos puericantores da Capela Musical Pontifícia. Em 2020, Francisco nomeou maestro diretor do Coro do Papa em pleno dia de festa litúrgica de Santa Cecília, em 22 de novembro.
1: Estou, assim, unindo duas partes muito importantes da minha história, né? Um país onde eu nasci, onde eu comecei a minha formação musical e onde eu senti a minha vocação ao sacerdócio, e o trabalho que eu estou realizando hoje para a Igreja Universal no Vaticano. Eu espero que seja um momento de muita alegria. E certamente vai ser um momento de muita gratidão também, de minha parte.
0: Outro brasileiro presente na turnê é Alessio Daniello, natural de Araxá, Minas Gerais, adotado ainda bebê por uma família italiana através das Irmãs Discípulas de Jesus Eucarístico. Há mais de 10 anos, uma das vozes mais graves da Capela Musical Pontifícia Sistina. O cantor baixo faz parte do grupo dos 23 cantores adultos que viajam junto aos 29 puericantores. As vozes brancas que acompanham a liturgia, ou seja, dos meninos cantores, além de 6 acompanhantes, organista e maestro. Para Alessio, mais uma ocasião para reencontrar os familiares biológicos, desta vez mostrando seu talento também ao grande público brasileiro.
2: O nosso desejo é proporcionar às pessoas a emoção das celebrações como Papa, como se levássemos um pouco do Vaticano até elas.
0: A viagem, acrescenta o Monsenhor Pavan, é uma oportunidade para levar a todos os fiéis do Brasil a proximidade e a comunhão com o Papa e com toda a Igreja de Roma. O maestro enaltece que a turnê no Brasil ainda celebra os 200 anos das relações diplomáticas entre o Brasil e a Santa Sé. Além da participação em celebrações eucarísticas, as apresentações em São Paulo e Brasília, financiadas via Lei Rouanet, e os concertos extras em Campinas, Curitiba e Rio de Janeiro terão acesso gratuito, fazendo parte da missão de evangelização do Coro do Papa, que, além de preservar, transmite o patrimônio da música sacra, colocando-o a serviço tanto da liturgia papal como de toda a Igreja, como preconizado pelo Concílio Vaticano II.
1: O fato que os concertos sejam gratuitos é muito importante, porque permite que um público mais amplo possa participar e ter acesso a isso que é a nossa missão, que é a difusão do patrimônio artístico musical da Igreja, né? A música sacra não pertence a ninguém, não pertence a nós, pertence à Igreja como tal. E, de certo modo, todos têm direito de apreciá-la sem dever pagar nada por isso.
0: O programa amplo que será apresentado no Brasil foi preparado para mostrar as várias épocas de tradição musical da Capela Musical Pontifícia, comentou o Monsenhor Pavan, porque vai abraçar um pouco as músicas desses 1.400 anos de história da música sacra.
3: Em especial, no domingo passado, no concerto ao final da missa na Catedral da Sé, em São Paulo, o coro do Papa interpretou em português uma obra do padre José Weber, um grande expoente da música litúrgica brasileira da atualidade, que dedicou a sua vida à causa da música litúrgica. O diretor de música da Catedral da Sé e regente da São Paulo Escola Cantorum, Delfim Rezende Porto, definiu este ato como um feito histórico.
0: Delfim compartilha a importância de receber no Brasil o coro que é responsável em animar as celebrações do Papa no Vaticano.
4: Trazê-los a São Paulo não só representa trazê-los à terra natal do Monsenhor Marcos Pavan, que é da cidade de São Paulo, mas né, do clero lá de Campo Limpo, mas porque é a primeira vez que isso acontece na América do Sul. Né? Em outras ocasiões eles já estiveram na América do Norte, mas aqui na América do Sul é a primeira vez, e trazê-los ao Brasil, que é um país continental, com certeza mostra a força que a Igreja Católica tem neste lugar, e também a força que a música pode suscitar de sinergia entre as diversas pessoas, diversas culturas, né? Então, também um movimento da Igreja Romana no sentido de estar mais próximos de nós, da América, enfim, desse pedaço tão abençoado por Deus.
0: A programação completa com os concertos gratuitos da Capela Musical Pontifícia Sistina você confere no nosso site, o www.vaticanews.va/pt.

0: Delfim, diretor de música da Catedral da Sé e regente da São Paulo Escola Cantorum, que conta justamente com a colaboração do compositor Verbita, conta que o padre Weber compôs uma série de cânticos baseados nas cartas de Paulo e esse trecho é muito festivo, em estilo contrapontístico para coro e órgão.
1: Imagine só, isso era uma coisa impensável, né? Que o coral da Capela Sistina, lá do Papa, estaria cantando a música litúrgica de um padre brasileiro que escreveu bem. O padre Weber é o grande expoente da música renovada pelo Concílio Vaticano II. Isso não é que eles vão cantar uma música dele, que é uma polifonia em latim, não. Eles vão cantar uma música em português, feita por um padre que dedicou a sua vida à causa da música litúrgica. E isso vai ser um feito histórico.
0: Para chegar à excelência da peça no concerto do próximo domingo, Alessio Daniello, natural de Araxá, Minas Gerais, adotado ainda bebê por uma família italiana e há mais de 10 anos, atuando como cantor baixo do coro da Capela Sistina, conta que os ensaios foram intensificados para a turnê de 15 dias no Brasil para preparar todo o repertório das missas e dos 6 concertos pelo país. Questionado sobre como foi a preparação da obra em língua portuguesa do padre Weber, o brasileiro explica.
2: Foi divertido para todo o coro, tanto para os adultos quanto para as crianças, quando o maestro Pavan nos deu instruções sobre a pronúncia. Muitos dos meus colegas de coro viviam me perguntando se estavam pronunciando as palavras corretamente.
0: Alessio, o primeiro cantor brasileiro do coro da Capela Sistina, volta ao seu país de origem de uma forma diferente, porque é a primeira vez que retorno ao meu país para cantar, levando comigo a paixão que sempre tive pela música, diz ele. Uma paixão que traz um vínculo ainda maior com o Brasil.
3: Aos 21 anos, viajei ao Brasil para encontrar minha família biológica e descobrir que minha mãe também tinha uma grande paixão pela música. Foi especial perceber que este dom eu também herdei dela.
4: Desde então já voltei muitas vezes ao Brasil. Desta vez estou inclusive organizando a possibilidade de levar alguns familiares brasileiros por assistir às apresentações.
0: O maestro diretor da Capela Musical Pontifícia Sistina também é um brasileiro. O Monsenhor Marcos Pavan dirige hoje o coro mais antigo do mundo ainda em atividade e volta ao seu país nesta primeira quinzena de julho, pela primeira vez levando o trabalho realizado com a sua Capela Musical Pontifícia para celebrar os 200 anos das relações diplomáticas entre o Brasil e a Santa Sé. Uma oportunidade para oferecer a todos os fiéis do Brasil, diz ele, a proximidade e a comunhão com o Papa e com toda a Igreja de Roma. O maestro Delfim, que em 2024 recebeu a medalha São Paulo Apóstolo na categoria Inovação na Metodologia Pastoral pela contribuição à música litúrgica, comenta sobre a importância da presença do coro do Papa no país, formado por 23 cantores adultos e por 29 puericantores, as vozes brancas que acompanham a liturgia, ou seja, os meninos cantores.
1: O coro da Capela Sistina é um coro muito especial porque eles têm mais de 600 anos. Isso significa ser mais antigo do que a própria configuração do Brasil como nós temos conhecido, né? Eu penso que quando nós virmos o coro se apresentar, nós vamos ter, muitos, né, conhecem o coro da Capela Sistina só pelo nome, né? As celebrações do Papa, porque é um serviço muito prestigioso, mas no fim é um serviço discreto. Nós ouvimos a música, mas não vemos os coralistas, né? Em geral, mesmo aqui na catedral, quando nós cantamos, alguém vê o salmista, mas não é que vê toda a integralidade do coro, né? É um coro que a maior parte é composta por crianças, por meninos, abaixo dos 13 anos, então com vozes brancas. Né? O coro ele tem meninos e homens maduros que cantam as vozes mais graves, né, do coro. Então as crianças fazem as vozes mais agudas. E é muito bonito ouvi-los, sobretudo para inspirar novas gerações, crianças, adolescentes, a não cantarem

0: que quando você escuta um coro de crianças, você escuta o som da inocência. Isso é uma coisa da pureza. É, isso não é só uma coisa poética, mas penso que também pode inspirar as nossas práticas paroquiais, né? Mais do que você suscitar artistas comerciais, né? Assim, suscitar pessoas que fazem com simplicidade o serviço, com discrição e, claro, né, com muita competência artística.
1: Para os meninos cantores, Monsenhor aborda a experiência vivida com outras culturas em tão tenra idade, desta vez inclusive cantando em português a obra de Padre Weber, mas sobretudo por poderem sentir a universalidade da Igreja.
2: Levar os meninos é sempre uma alegria, mas também uma grande responsabilidade, né? Eles precisam ser acompanhados, não só musicalmente, mas em todos os aspectos da viagem. Nós, graças a Deus, temos uma ótima equipe de professores que os acompanham todos os dias aqui na nossa capela, na nossa escola, e que já acompanharam o nosso grupo de crianças em muitíssimos países do mundo, Japão, Estados Unidos, Rússia, Coreia, tantos países diferentes, até mesmo em Abu Dhabi, nós cantamos uma missa para a comunidade católica daquela cidade. E no Brasil vamos ser certamente recebidos por uma comunidade católica muito mais ampla, mas não por isso menos entusiasmada com a nossa visita.

E agora, então, abrimos espaço para algumas execuções da Capela Musical Pontifícia Sistina durante o Festival de 2024 Abu Dhabi.

E assim chegamos ao final da edição desta semana do nosso Porta Aberta. Obrigada pela companhia, obrigada pela sintonia. Estaremos de volta na próxima semana. Até lá!

0: Bem, amigos de todo o Brasil, estamos de volta com o nosso Em Romaria, caminhando juntos nesse terceiro milênio. Nos estúdios da Rádio Vaticano, Silvone José. Bem, amigos de todo o Brasil, no nosso Em Romaria desta semana e da próxima semana, teremos a presença do cardeal arcebispo de Manaus, Dom Leonardo Steiner. Tivemos a alegria de recebê-lo nos nossos estúdios e conversamos amplamente com ele. No programa de hoje, a primeira parte da nossa conversa. Bem, amigos de todo o Brasil, recebemos aqui nos nossos estúdios o arcebispo de Manaus, cardeal Leonardo Steiner. Que alegria tê-lo conosco, doutor Leonardo. Bem-vindo.
1: Bem-vindo, digo também a você. Quer dizer, somos bem-vindos para entrarmos em contato com tantos irmãos e irmãs. Agradeço essa oportunidade, se vê onde é que você me dá.
0: Doutor Leonardo, começamos pela passagem por Roma. Momento vivido de modo muito intenso junto com o nosso Papa Leão no consistório.
1: E foi um momento de graça. Estivemos reunidos um bom número de cardeais. Estiveram presentes cardeais, inclusive em cadeira de roda, de bengala, mas estavam ali participando das reflexões nos grupos, dos debates, intervindo em plenário. Foi um momento muito importante para nós nos conhecermos entre nós cardeais. Esse trabalho em grupo, a dinâmica que foi empregada, ajudou muito na aproximação. Mas também foi muito rico porque nós ouvimos cardeais do mundo inteiro, de realidades muito diferentes e de culturas diferentes, como a Igreja está ali inserida, como ela busca exercer a sua missão de levar a Boa Nova a todas as pessoas, mas também como cada cardeal percebe a realidade onde se está. E é claro, nós tivemos as questões apresentadas, especialmente a partir da encíclica de Papa Leão, Magnifica Humanitas. A partir disso foram feitas diversas reflexões e também discussões. Mas eu penso que o momento mais rico foi de nós podermos partilhar o nosso ser igreja. Como sermos igreja em realidades tão diferentes. Você escuta o bispo o cardeal da Índia, você escuta o cardeal do Brasil, você escuta o cardeal dos Estados Unidos, escuta o cardeal da Alemanha. Quer dizer, Europeia, Ásia, Oceania, América Latina, América do Norte, são quase, diria assim, perspectivas diferentes e tentativas sempre de levar a sério a missão que Jesus nos confiou. Ide e anunciai a Boa Nova. O que eu senti, talvez falta, Sivonei, é de tentarmos aprofundar a questão da ecologia integral. Abordamos muitos aspectos a partir da Magnifica Humanitas que ajudaram a iluminar, a compreender melhor a nossa missão como igreja, mas talvez pudéssemos ter dado um passo a mais no sentido de percebermos que a questão do meio ambiente hoje é uma questão crucial. Nós estamos chegando num impasse. Participei da COP em Belém e lá nós vimos a que impasse nós devagar estamos chegando. E a Igreja tomou parte em Belém e de uma maneira assim muito ativa. Talvez tenhamos que aprofundar a Laudato Si e ajudarmos a retomar, a abrir outra perspectiva em relação ao meio ambiente. Não sermos exploradores, mas sermos cuidadores. Não sermos dominadores, mas sermos irmãos. A natureza, ela é irmã e nós todos vivemos numa casa comum. Eu penso que esse elemento talvez pudéssemos ter aprofundado e ajudaria a igreja a exercer melhor a sua missão. E talvez até retomando também um pouco o que tentamos refletir no Brasil com a aprovação das novas diretrizes para ação evangelizadora, também esse aspecto eu penso que ficou a dever. A dever. Que talvez poderíamos ter levado mais em consideração, porque eu vejo devagarinho que estamos chegando realmente num impasse. Que envolvem os pobres, envolvem, no caso do Brasil, os quilombolas, envolvem especialmente os povos indígenas. E se não tomarmos a sério, nós teremos muita dificuldade no futuro, com toda essa questão aí dos minerais raros que tem, toda essa discussão, toda essa busca, já não mais tanto do petróleo, mas agora essa questão. Esses elementos, nós temos que aprofundar a reflexão.
0: Temos que fazer uma pausa e repropor a ecologia integral novamente, quem sabe numa outra dimensão.
1: Quer dizer, a dimensão que Papa Francisco nos colocou é uma dimensão resumida em duas palavras, não em dois conceitos, porque cada palavra que ele colocou tem uma dinâmica, cuidado e cultivo. Né? Retomando, fazendo uma hermenêutica dos textos do Gênesis, ele coloca o cuidado e o cultivo. Quer dizer, o cultivo é como nós estamos, a nossa ação está indo ao encontro das criaturas, está indo ao encontro da casa comum, para que nós não destruamos. Eu uso uma linguagem que eu ouvi de um irmão da Amazônia. Ele diz, a casa comum, bispo, é mais ou menos assim como o barco. O barco, você precisa cuidar do barco e ir devagarinho trocando as peças do barco. Mas você não pode tirar uma peça do barco para fazer fogo. Se depois você tira mais um para fazer fogo, daqui a pouco você afunda e não tem mais o barco. É interessante a imagem, né?
0: Uma metáfora que ajuda a entender.
1: Que ajuda a entender. Quer dizer, isso que Papa Francisco chama de cultivo. E cuidado no sentido de que o meio ambiente não é para ser explorado, mas é para ser cuidado.
0: O senhor estava falando que os senhores cardeais trouxeram um pouquinho de cada realidade do nosso planeta. O senhor é o rosto da nossa Amazônia. Que Amazônia o senhor trouxe, então, para esse encontro com os senhores cardeais?
1: Eu procurei colocar uma questão que para nós a Amazônia é fundamental. A comunidade. Nós temos muitas comunidades, mas em termos de sinodalidade, em termos de estar a serviço, em termos de evangelização, é a comunidade. Existe diocese porque existem comunidades. Existe igreja porque existem comunidades. Sem comunidades não existe igreja. Tanto assim que eu fui bispo auxiliar e eu recebi o título de uma diocese que não existe. Por que ela não existe? Ela existe como nome. Ela não existe porque não existem comunidades. Então, existe igreja porque existem comunidades. Quer dizer, as igrejas, ou melhor, as comunidades são a igreja. Eu creio que esse aspecto ele é importante, porque o reino de Deus ele é visibilizado na vida da comunidade. E nós falamos de povo de Deus na sinodalidade, o povo de Deus com seus carismas, os seus ministérios e tudo mais, que está a caminho. Mas está a caminho como o reino de Deus. Isso é visibilizado na comunidade. É claro que um outro elemento importante que sempre de novo voltou é a questão da sinodalidade. Eu gosto de falar da sinodalidade da nossa igreja, porque é uma caminhada já de 30 anos que se faz em Manaus. Nós estamos agora começando a preparar a Assembleia da Arquidiocese. A primeira coisa é montar pequenos círculos bíblicos para enviar para todas as comunidades, mais de 1000, para elas fazerem um círculo bíblico e, a partir da palavra de Deus, refletir a vida da comunidade e nos enviar. E nós depois vamos refazer, vamos reenviar a comunidade, ela devolve de novo e reenviaremos mais uma vez. O resultado dessa escuta é que depois irá para a discussão e aprovação dos que vão representar os chamados setores, os setores que compõem as regiões episcopais. Então, essa dinâmica sinodal, ela é extraordinária, porque a comunidade vai poder dizer como ela está, mas quais são as suas necessidades. Por exemplo, ao visitar várias comunidades agora, nós ouvimos o quê? O arquidiocese precisa ajudar a preparar os nossos catequistas. Nós estamos sem catequistas. Nós temos catequistas, mas a pessoa precisa de preparo. Quer dizer, como é que você fica sabendo disso? Indo lá, ouvindo. Ou você faz isso através de um texto bíblico de reflexão, ou você faz através da visita pastoral. A visita pastoral tem nos ajudado muito, estamos fazendo, porque nós temos uma realidade muito extensa na arquidiocese. Não só no número, mas na extensão geográfica. Nós somos o tamanho do estado de Santa Catarina. Quer dizer, a nossa extensão é maior que Portugal. Então, tem a sua exigência, porque também muitas comunidades, elas são ribeirinhas, que só se consegue visitar através do barco ou da voadeira. Então, essa realidade, no grupo em que nós estávamos, eu procurei sempre de novo recordar, porque uma das questões é quais são as fraturas de hoje. Então, esse desejo do poder que tem hoje, seja na política, seja na economia, essas discussões todas. Ora, qual é, digamos assim, entre aspas, uma solução? A comunidade. A comunidade e esse modo da igreja ser, da sinodalidade. Isso ajuda a superar e reconstrói a irmandade, reconstrói a fraternidade e visibiliza o reino de Deus.
0: Quando o senhor fala de comunidade, me vem imediatamente nosso Papa Bento XVI com a pertença. Por quê? Eu digo que eu sou católico porque eu pertenço a essa igreja. Quando o senhor fala de comunidade, é pouco resgatar também essa pertença.
1: Quer dizer, sentir-se comunidade é não só dizer-se católico, mas ser católico ativamente. Dizer, se eu pertenço, eu ajudo a cuidar da comunidade. Eu sou capaz de assumir o ministério de catequista. Sou capaz de assumir o ministério da palavra. Eu sou capaz de assumir a coordenação da comunidade. Porque eu me sinto pertencente, eu sou a comunidade. Eu também sou a comunidade. Então, não existe, porque a comunidade equivale, não existe aquele receio de, quem sabe, eu não vou dar conta. Não, porque tem a comunidade. Você caminha com a comunidade. Você escuta a comunidade. Você decide com a comunidade. Então, esse ser católico se alarga no sentido de que você diz de pertença.
0: Francisco olhou muito de perto com os olhos e o coração a Amazônia e deixou sonhos para a gente. Onde estão esses sonhos do Papa Francisco?
1: Eles estão muito presentes, ao menos no nosso regional. Nós tivemos ano passado a Assembleia Regional, aprofundamos o texto das diretrizes que estavam sendo propostas, ainda elaboradas, e que agora na Assembleia foram, em Aparecida, foram aprovadas. Mas nós lá sempre de novo retomamos a querida Amazônia. Sempre de novo. Não só na Assembleia do Regional, que envolve as nossas dioceses e prelazias, do Norte 1, mas também quando nós discutimos internamente a nossa evangelização na arquidiocese. É tanto assim que nós temos hoje uma comissão que procura dinamizar a questão da ecologia integral na arquidiocese. Nós não tínhamos isso, hoje temos. Nós temos uma comissão que procura dinamizar a formação, que foi o grande pedido das comunidades, especialmente do interior, as comunidades ribeirinhas. Nós temos, fizemos uma assembleia sinodal para a juventude, foi extraordinária a participação dos jovens, e os jovens hoje se tornaram cada vez mais ativos. E eles não são o futuro da igreja. Como me disse um jovem bispo, a gente não é o futuro, nós somos a igreja. Quer dizer, veja como cresceu a consciência. Não, eles querem participar e a gente tem que abrir espaço. Quer dizer, esses sonhos de Papa Francisco de uma igreja que esteja profundamente inserida, que as pequenas comunidades tenham as suas lideranças, não ficam na dependência da visita que se faz uma vez por ano, duas vezes por ano, três vezes por ano, mas ela que se constitua a comunidade e tem uma liderança fixa, mas também a tentativa do sonho dele de enculturar a religiosidade. Nós estamos fazendo um levantamento muito interessante, porque a nossa região ficou com a expulsão dos religiosos, especialmente os jesuítas, que eram muito presentes na região amazônica. As comunidades ficaram, entre aspas, só. Não ficaram só, porque se organizaram. E os leigos foram muito ativos. Então, existem expressões de religiosidade que eu acho que nós precisaríamos resgatar. E que em várias comunidades eles ainda procuram fazer, mesmo que seja fora do ambiente da igreja, digamos assim, material, né? Eu não sei se não deveríamos prestar atenção e ver como inserir essa religiosidade, essas expressões de oração na celebração da palavra de Deus, por exemplo, né? Eu já acho que já citei aqui numa entrevista com você, mas eu vou repetir, porque o povo de Deus nas comunidades tem as suas expressões. Então, ainda em São Félix do Araguaia, ao visitar uma comunidade, tinha muita gente. Aí o padre falou: bispo, hoje não vai ter missa, não. Disse: como assim? Tem tanta gente porque hoje é dia de reza. É como assim? Não, no dia de missa vem um grupo, mas no dia de reza vem todos.
0: E qual seria a diferença para eles?
1: É, porque a missa é o padre, a reza é deles. De duas gerações em que eles tinham a missa uma vez por ano, mas todo fim de semana eles tinham a reza deles. O que eu fiz? Eu participei da reza, uma hora e meia. Tudo cantado, com gestos e tudo. E todo mundo participando, todo mundo ativo. E eu fiquei assim, admirado de como aquele povo de Deus que ali estava era capaz de rezar. Realmente você percebia que eles estavam diante de Deus. Terminada a reza, eu disse: eu queria agradecer porque é a primeira vez que eu participo de um momento de oração assim. Na minha família, nós rezamos o terço e outras orações. Mas a oração que vocês fizeram é muito bonita, muito bonita. E é tão importante. A gente não poderia ouvir agora o que Jesus tem para dizer? E todo mundo... Eu li o Evangelho. E uma pequenina reflexão e perguntei a eles: a gente não poderia oferecer agora tudo isso, a reza e tudo oferecer a Deus? E celebrei do ofertório em diante. Quer dizer, toda a liturgia inicial, como às vezes a gente faz uma procissão, por exemplo, Domingo de Ramos, a gente faz a liturgia, depois a gente já continua a celebração sem fazer o ato penitencial e tudo. Inspirado nisso, ninguém foi embora. todos ficaram. Todos ficaram e depois ainda tivemos um tempo, porque eles costumam sempre ter um lanche comum, etc. Ficamos conversando e tudo. Aí uma senhora, a senhora que faz a reza, como eles dizem, ela me disse: Bispo, é a primeira vez que a gente faz a reza e a missa. E foi muito bom, ela falou. Foi muito bom. Então, a gente hoje reflete bastante na Igreja do Brasil a questão da religiosidade, até diz religiosidade popular, né? E talvez nós devêssemos prestar mais atenção e ver como fazer com que a comunidade sinta que esse é um valor que conquistaram de geração em geração e que isso não pode ser dispensado. Nós não queremos substituir. Se através de gerações isso alimentou a vida das pessoas, nós temos obrigação como pastores de ir ao encontro e tentar possibilitar. Eu em São Félix participava de momentos de novena, de reza, que eles não faziam mais na igreja, faziam nas famílias. Eu ia participar. Uma hora e meia de reza. A ladainha ainda em latim, que de latim já não tinha tanto, né? Mas aquilo tudo de um ambiente assim, de uma expressão de fé e tudo. É pena que talvez a gente não tenha conseguido, depois do concílio, estar mais atento a essa experiência religiosa. As famílias vivem disso, né?
0: Papa Francisco tinha uma visão belíssima com a religiosidade.
1: E não esquecer que isso está, no fundo, presente em Querida Amazônia. Quando ele fala da enculturação dos ministérios, fala da enculturação da espiritualidade.

0: E assim chegamos ao final do nosso Em Romaria desta semana, agradecendo mais uma vez a sua presença. Voltamos na próxima semana com mais um Em Romaria, caminhando juntos neste terceiro milênio.
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2: 3:05. 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

0: curando, que Ele vai nos tocando no nosso coração, que as enfermidades venham do nosso coração machucado, ferido, endurecido, e a gente deixa essas coisas ruins entrar. Mas hoje a gente vai pedir essa alegria, né? Alegria de vivermos em Cristo, de sermos felizes, felizes porque temos essa palavra que nos guia, que nos dá uma orientação durante toda a semana, né? Então que a gente possa ficar ligadinho até as 9 horas da manhã, não desliga, né? Fica aí durante a oração, durante a música, durante a palavra, da partilha principalmente, né? A partilha é uma coisa tão boa, né? Que a gente pode partilhar daquilo que a gente entendeu e daquilo que Cristo quer para nós, para nossa semana, né? Mais uma semana louvando e agradecendo a Deus. Já vou passar aqui o nosso contato para você que quer estar ligadinho conosco, quer estar fazendo pedido de oração ou quer partilhar conosco da palavra que vai ser proclamada daqui a pouquinho. 999-37-3882. 999-37-3882. E hoje a nossa pergunta, já vou passar aqui bem cedinho agora já no inicinho ali para você já pensando, né? Você é uma pessoa feliz? É? Você é uma pessoa feliz? Bom dia, Karina.
1: Bom dia, Ana. Bom dia toda a mesa, todos os ouvintes de casa. Que alegria, né? Mais um sábado, estarmos juntos em oração para buscar essa felicidade, né? Que essa pergunta já nos remete. Porque só em Jesus, né, a gente encontra aquela felicidade que não passa, né? As outras alegrias passam, né? Mas olhando com os olhos de Deus, a gente encontra alegrias que permanecem, né? Desde agora na nossa vida, né? E que perdura para a eternidade. Então, que bom estar juntos nessa caminhada mais uma vez.
0: Bom dia, Andréia.
2: Bom dia, Aninha. Bom dia a todos, né, que nos escutam, estão aqui também. É uma alegria, é uma alegria estar aqui hoje, né? E pedir a presença, assim, de Nossa Senhora, né, que seja conosco também nesse programa, nos abençoe, quem está em casa também, avisando que eu estou aqui aguardando, né, a sua, o seu comentário, né, a respeito não só dessa pergunta, né, o que daqui a pouquinho teremos, assim, a partilha da palavra, que participe conosco. Estou aqui aguardando o seu nome para lhe dar um bom dia também especial.
0: E a gente fica muito feliz porque cada vez tem mais pessoas participando, né? Tem mais pessoas entrando aí, né? Dando seu bom dia. E a gente fica muito feliz, né? Porque está partilhando da palavra conosco, né? E está partilhando não só conosco, né? Até com as pessoas, aquelas que precisam escutar a palavra, né? Precisam ter um entendimento da palavra. Ah, eu não entendi assim, mas uma entende diferente da outra, né? E tudo se completa, vai se completando, né? Coisa boa, né? Isso,
2: exatamente,
0: né?
2: Exatamente, vai indicando, né? Para que um indique para o outro, né, Ninha?
0: Sim.
2: Vai, comenta ali, liga o telefone aí, né? A gente até nem fala tanto, né? Acorde alguém, né? Sei que agora no frio está mais difícil acordar, mas...
0: É, hoje o padre ainda falava na homilia, né? Que a gente precisa, a gente é curado, né? Para espalhar, né? Para tantas outras pessoas que precisam ser curadas de tantas coisas, né? Bom dia, Otávio.
3: Bom dia, mesa. Bom dia a todos vocês. Bom dia, Leonir, caríssimo. Bom dia, Pelotas. Bom dia, Rio Grande do Sul. Bom dia, Brasil, onde está chegando as ondas dessa rádio. Pela internet, a gente sabe que tem estudantes aqui de Pelotas que vão para outros países. Você que está no campo agora, aquele campo deve estar branco de geada, como é o Rio Grande do Sul, né? Você que está no Uruguai. Quantas vezes já me falaram que as ondas da rádio, às vezes, vez por outra, chega no Uruguai. Nós nem imaginamos onde estão chegando as ondas dessa rádio agora, né? Onde estão chegando pela internet, onde as pessoas... No Canadá, tem muito estudante aqui de Pelotas. Então, nós queremos dar esse bom dia com toda alegria, porque hoje nós vamos falar de felicidade, da verdadeira felicidade, de como é bom encontrá-la. Todos nós buscamos, né? Todo ser humano busca ser feliz. E há um lugar onde ela está. Então... Acorde alguém para que a gente possa, nesse grande grupo de oração aqui que tem... Estamos nós aqui, mas a gente tem certeza, tem muito intercessor em casa rezando por nós agora, né? Muitas pessoas ali ligadinha com o radinho, como eu. Quando vocês estão aqui, eu estou em casa, eu ligo meu radinho lá. Eu não sou da internet, né? Eu gosto do rádio. Então eu ligo o radinho lá, a André diz, bota no Face. Mas eu gosto do radinho, né? Então, como é bom, seja no rádio, pelo Face, aonde você está, né? Uma vez uma pessoa nos ligou da boleia do caminhão. Nem conhecia o programa, ligou na Providência, ficou escutando o programa e ligou para nós aqui para dizer que estava muito tocado, que estava com saudade da família. Então é assim, né, Ana? A gente vai chegando, matando a saudade de uns, acariciando o coração de outros, trazendo a memória, Jesus. Às vezes a pessoa se afastou da igreja, por alguns motivos da vida, dos reveses da vida. Mas quando ouve a palavra de Deus, dá saudade de voltar para a casa do Pai. Como é bom ouvir a palavra de Deus, né, Aninha?
0: É verdade, nós temos um caminhoneiro que escuta o nosso programa todos os sábados.
3: É mesmo?
0: Temos um caminhoneiro, não lembrei o nome dele agora, me fugiu o nome dele, né? Mas o esposo da Tati, né? Ele escuta todos os sábados, diz que ele adora o programa, né? Então ele disse, é nosso ouvinte assíduo, né? Coisa boa, né?
3: É isso, Deus é bom demais.
2: Grande abraço, então, pro nosso amigo aí.
0: E que a gente possa, né, preparar o nosso coração, né? Assim como a gente prepara, né, a palavra aqui, né, a gente se prepara para sair de casa, né, a gente prepara lá, né, bota a nossa veste bem quentinha porque tá frio, a gente toma o nosso cafezinho, prepara o nosso chimarrão, assim nós preparamos o nosso coração para receber a palavra de Deus, essa palavra que nos alimenta, essa palavra que nos fortalece. Não sei de onde você está neste momento, mas Deus sabe onde você está, porque Ele te conhece, Ele te sonda. Basta você abrir o coração e deixar que ele entre, né? Pega teu chimarrão, teu cafezinho, vamos escutar essa música para preparar o nosso coração.

0: Salmo 94, do 1 ao 3. Salmo 94, do 1 ao 3. Vinde, manifestemos nossa alegria ao Senhor. Aclamemos o rochedo de nossa salvação. Apresentemo-nos diante dele com louvores. Cantemos alegres cânticos. Porque o Senhor é um Deus imenso, um rei que ultrapassa todos os deuses. Apresentemo-nos diante dele com louvores e cantemos-lhes alegres cânticos. Que nós possamos pedir ao Senhor que ele venha adentrar na nossa vida, na nossa casa. Quantas coisas a gente tem para entregar para ele, muitas vezes o nosso coração está fechado, está abalado. Essa música maravilhosa que a Karina cantava, né? Segue além. Segue além e peça para o Senhor. Senhor, eu quero uma mudança na minha vida. Eu quero que a minha casa mude. Eu quero ser uma pessoa feliz, uma pessoa alegre. Sei que tenho tantas coisas para passar junto contigo, Senhor Jesus. Mas tenho certeza que onde tu estiver segurando da minha mão, Senhor, eu consigo passar por tantas coisas, por tantas dificuldades, por tantas barreiras. Mas contigo, Senhor, eu vou estar livre. Eu vou ser uma pessoa feliz, uma pessoa alegre. Eu vou vencer todas essas barreiras, Senhor Jesus. Que é barreiras da decepção. É barreira, Senhor, da doença, das mágoas. Quantas coisas temos para vencer. E o Senhor hoje nos convida. Segue além. Vá em frente. Não desista. Vem ser feliz, mas vem ser feliz comigo. Hoje eu estou aqui com meu coração aberto para que tu te abras, para que tu chegues mais perto de mim, para que tu me busque numa santa missa, para que tu me busque numa oração. Quanta coisa a gente tem para entregar para o Senhor, quanta mudança a gente precisa, quantas dores, quantas feridas. Não sei o que você tem passado, mas o Senhor sabe, o Senhor te conhece. Ele sabe o que precisa mudar na tua vida, o que precisa mudar na tua casa, na tua família. E muitas vezes tem que começar por nós, aqueles que estão mais sofridos, mais doentes, para abrir o nosso coração e que nós possamos levar essa nossa abertura de coração para aqueles que estão ainda fechados, endurecidos. Precisamos aquebrantar tudo isso nos corações. E hoje eu te convido, meu irmão, abre o teu coração. Segue além e vai, peça para o Senhor. O que que está acontecendo na tua vida neste momento? O que que está acontecendo na tua família, na tua casa, no teu trabalho? Quantas coisas a gente tem para pedir ao Senhor, para que Ele transforme tantas mágoas, tanta tristeza em alegria. Alegria de vivermos em Cristo. Alegria de buscarmos todos os dias. Senhor, neste momento eu te peço, Senhor, vai sobre cada um, Senhor Jesus, que neste momento escuta pela rádio, Senhor Jesus, cada um que nos assiste pelo Facebook, Senhor, e que toque nos corações, Senhor Jesus, nesses corações que estão frios, como nesse dia de hoje, frio, Senhor, mas para que tu possa aquecer, Senhor, aquecer esses corações com a tua alegria, com a tua felicidade, com a tua palavra, Senhor, a palavra que nos aquece o nosso coração, a palavra que nos deixa, Senhor Jesus, pessoas alegres, pessoas que brilham, Senhor Jesus, só de quando olham para as outras. Que hoje, Senhor Jesus, este povo, Senhor Jesus, que está adormecido, este povo que está cansado, Senhor Jesus, possa sentir a alegria de ser feliz, Senhor. Peço, Senhor Jesus, que tu passe pelos hospitais, que tu passe pelas creches, Senhor Jesus, pelos presídios, tantas pessoas precisando, Senhor Jesus, que estão em casa acamadas, Senhor Jesus, precisando dessa palavra neste dia de hoje. Eu te peço, Senhor, envia teu Espírito Santo neste momento, nesses locais que precisam ser acolhidos, que precisam, Senhor Jesus, do teu amor. Que hoje seja derramado, Senhor, a tua graça, a tua glória, Senhor, sobre cada um dos teus filhos amados, Senhor Jesus. Glória ao Pai, ao Filho e ao Espírito Santo, como era no princípio, agora e sempre. Amém. Para a gente ser feliz, a gente precisa escutar Deus, né, Otávio? Que a nossa felicidade vem de Deus.
1: Muito bem, Ana. Esse é o segredo, né? de nós termos uma vida feliz. E nós vamos ver isso à luz da palavra de Deus, aquilo que o próprio Senhor nos ensina. É preciso que nós aprendamos as coisas. Tudo na vida a gente aprende, né? A gente aprende a falar, a gente aprende a caminhar, a gente aprende a brincar, a gente aprende a nos relacionar com as pessoas, a obedecer, tudo. E também a fé se aprende. Você

0: capítulo 1, versículo 26. Vamos descobrir agora o segredo da felicidade aqui, então. Quando Isabel estava no sexto mês, o anjo Gabriel foi enviado por Deus a uma cidade da Galiléia, chamada Nazaré, a uma virgem prometida em casamento a um homem de nome José, da casa de Davi. A virgem se chamava Maria. O anjo entrou onde ela estava e disse: "Alegra-te, cheia de graça, o Senhor está contigo." Ela perturbou-se com estas palavras e começou a pensar qual seria o significado dessa saudação. O anjo então disse: "Não tenhas medo, Maria. Encontraste graça junto a Deus. Conceberás e darás à luz a um filho, e lhe porás o nome de Jesus. Ele será grande, será chamado Filho do Altíssimo, e o Senhor Deus lhe dará o trono de Davi, seu pai. Ele reinará para sempre sobre a descendência de Jacó, e o seu reino não terá fim." Maria então perguntou ao anjo: "Como acontecerá isso, se eu não conheço o homem?" O anjo respondeu: "O Espírito Santo descerá sobre ti, e o poder do Altíssimo te cobrirá com a sua sombra. Por isso, aquele que vai nascer será chamado Santo, Filho de Deus. Também Isabel, tua parenta, concebeu um filho na sua velhice. Este já é o sexto mês daquela que era chamada estéril, pois para Deus nada é impossível." Maria disse: "Eis aqui a serva do Senhor. Faça-se em mim segundo a tua palavra." E o anjo retirou-se junto dela. Palavra da salvação.
1: Glória a vós, Senhor.
0: Então, minhas irmãs queridas de missão e o nosso caríssimo Leonir, vocês são felizes?
2: Sim.
0: Pareceu a Sofia agora, né?
3: Sim.
0: Né? Vocês são felizes?
2: Sim.
0: É feliz, Leonir? Ó, o Leonir disse que é feliz lá também, olha aí, ó. Uhum. Então, nós precisamos nos fazer essa pergunta na nossa vida, né? Você é uma pessoa feliz? E o que é felicidade? O Senhor tem uma alegria para nós que o mundo não conhece. Nós não encontramos essa alegria no mundo. Essa alegria é encontrada, e a Ana já leu a minha pregação aqui, a Levone tem essa mania espiritualmente, porque estou brincando aqui, né? Quando a gente descobre qual é a vontade de Deus para a nossa vida, qual é o caminho que Deus traçou para nós, aí nós começamos a encontrar a verdadeira felicidade perene, tão sonhada para os jovens, pelas pessoas que correm uma vida inteira para encontrá-la. Então nós precisamos fazer essa pergunta: onde eu encontro essa felicidade? Às vezes eu pergunto, quando eu vou, tem uma pessoa que nos pede oração ou orientação, eu pergunto: tu é feliz? E aí, depois de pensar um pouquinho, a maioria me diz a mesma coisa: não, mas eu tenho momentos de felicidade na minha vida. Vamos então buscar essa palavra. Nós vemos que no Novo Testamento nós encontramos a resposta a essa pergunta, porque o Novo Testamento é o livro da felicidade. E essa felicidade, ela tem um nome. No Magnífica, logo depois dessa leitura que eu li, Maria, ela exulta de alegria quando vai encontrar sua prima Isabel, que na verdade é Elizabeth, mas para nossa tradução em português ficou Isabel aqui. Então, quando ela chega diante de Isabel, ela ouve o anjo, todo aquele momento ela transmite para nós que ela exulta de alegria no Senhor. Não é isso que ela diz? É, né? Né, formadora? Exulta de alegria, não é? Essa palavra exulta, esse nome dessa alegria, é um verbo que quer dizer agaliel. Agaliel é a alegria da alegria. É uma alegria espiritual, acima da alegria humana, que vem daquelas pessoas que conseguem viver a vontade de Deus, conseguem passar por cima da sua própria vontade para experimentar.

0: experimentar na fé a vontade de Deus. Então vem a Galiel, essa exultação, essa alegria espiritual. E veja, nós precisamos dessa alegria transbordante na nossa vida, porque essa é a própria alegria. Só aparece 10 vezes em toda a Bíblia essa alegria, mas ela é dada àqueles que se confiam a Deus, como a própria Nossa Senhora confiou-se a Deus. Minha alma exulta. Este Galiel, essa alegria além da alegria humana, ela complementa a alegria humana, mas ela é maior. Então, meus irmãos, nós falamos de uma alegria que vence o mal. Essa alegria, ela tem uma experiência profunda do amor de Deus, e ela é vencedora de toda maldade, de todo egoísmo. Ela é vencedora daquelas situações que nos fazem tomar decisões erradas. Onde nós a encontramos? Na pessoa de Jesus. Através de uma busca profunda da compreensão das verdades de Deus e uma experiência com a graça de Deus. Porque, veja, no mundo nós encontramos um esboço dessa alegria nos excessos. No excesso da bebida, no excesso do sexo, no excesso de euforias que nós encontramos em algumas relacionamentos, em algumas vitórias, entre aspas, que nós temos, mas que logo depois vem uma sensação de frustração e de tristeza. Então, essa é uma alegria que não traz felicidade. São pequenas injeções de euforia. Nós já temos descoberto isso através da própria ciência, né? Como é que é o nome daquele hormônio da alegria que a gente busca tanto preencher?
1: Dopamina?
0: Como?
1: Dopamina.
0: Dopamina. Quantas vezes nós, enganados pelos nossos hormônios e por pequenas euforias, achamos ser pessoas alegres? Pode ver quando a gente vai aconselhar uma pessoa, olha, deixa essa vida, tá errada. Essa vida não tá certa. A pessoa diz, mas eu sou tão feliz. Com os olhos cheios de lágrimas, né? Ou com alguns padecimentos visíveis. Veja, essa alegria, ela tem um custo altíssimo. Ela tem um fruto amargo, porque gera muitas vezes frustração. Quando Jesus encontra aquela samaritana no poço em Sicar, Jesus começa a indagá-la e chama pelo marido dela. Ela diz, não, eu não tenho marido. Ele diz, sim, tu tem razão, tivesse 6 homens aquela mulher buscou para lhe dar alegria. Encontrou frustração, solidão, tristeza, frustração completa. Jesus foi o 7º homem daquela mulher, mas foi o homem que não a tocou, mas lhe deu a verdadeira alegria. Então veja, a alegria não está nas coisas desse mundo, mas está no encontro com a pessoa de Jesus, que pode nos dar essa alegria que Maria tinha. Como que eu faço então para achar essa alegria, meu Deus? Né? Tem um poeta que disse uma vez assim, ó, não busca as borboletas, planta um jardim que elas virão a ti. E esse é o segredo da vida. Nós precisamos buscar em primeiro lugar as coisas de Deus, e o resto nos será dado em
2: acréscimo.
0: Então a alegria é fruto de uma busca, da busca da vontade de Deus. Nós chamamos isso de santidade. Quando eu busco a santidade, eu estou plantando esse jardim, e as borboletas são essa alegria. É bonito uma borboleta, né? Tem umas tão lindas, né? Tu que é artista, gosta de arte, né? É bonita aquela, tem umas pretas com verde. É, nossa, aquilo é um desenho maravilhoso, né? Então a alegria vem quando eu plantei esse jardim, quando eu busquei a santidade, eu busquei a vontade de Deus na minha vida. Então nasce em mim a verdadeira felicidade, a Galiel, essa alegria acima da alegria humana, que não precisa de compensações, Que não precisa de que aconteça alguma coisa hoje, ou ali, ou aqui, para que eu esteja feliz. Mas é uma felicidade que vence o próprio mal. Olha isso. Então a felicidade, ela é filha da santidade. Ela tem uma mãe, um jeito, uma busca que eu preciso fazer. Em primeiro lugar, conhecer a palavra de Deus e tentar vivê-la. Ter uma experiência com a graça de Deus. Então, esse agaliel, essa alegria verdadeira, essa felicidade vem a mim. E nós já sabemos, o escriba Esdras diz, né? Lá em Esdras capítulo 8, que a alegria do Senhor é a nossa força. Como é bom quando a gente tem aquela alegria que nos impulsiona, sabe? Quando a gente tem aquela felicidade de viver, saborear um pequeno prato, tomar aquele café. Lá na comunidade, a gente dá cada risada, toma um café, é tão bom, né? Agora nós entramos no elevador, eu apertei errado ali, ficamos parados no elevador ali, né? Mas todo mundo rindo, né? Aquela alegria do Senhor, né? Que vem de estar um com o outro, de ter a alegria de estar com um amigo. Como é bom ter um amigo. Quanto tempo você não saboreia essas coisas na sua vida? Porque a alegria do mundo, ela tem preço. Ela tem um custo altíssimo. Você tem que estar fazendo mil coisas para ter momentos de alegria, como dizem as pessoas quando perguntadas por nós. Você é uma pessoa feliz? Não, mas eu tenho momentos de felicidade. Então a busca da felicidade, ela, em primeiro lugar, é uma busca da santidade, da vontade de Deus para a nossa vida. Então, as pessoas que encontraram a vontade de Deus nas suas vidas são pessoas felizes, alegres, fortes, determinadas. Então, a felicidade que nós buscamos, ela não é uma meta, como muita gente diz, a minha meta é ser feliz. Não. A nossa meta é ser santo, e a felicidade é uma consequência dessa santidade. Todo cristão tem que pensar assim: a minha meta é ser santo, é fazer a vontade de Deus. Então, o acréscimo é essa alegria. Quando Gabriel saudou Nossa Senhora, ele diz: alegra-te, cheia de graça. Lindo, né? Porque Maria era alegre, porque estava cheia da graça de Deus. E nós precisamos buscar ser cheios de graça. Sabe, a minha profissão na minha vida secular é corretor de imóveis. E eu vou fazer avaliação às vezes numa casa, entro em algumas casas para fazer avaliação, para olhar. Eu entrei em casas tão lindas. Louvado seja Deus pelo dom da arquitetura, né? Porque eu entrei em casas. Nossa, que beleza arquitetônica, sabe? Eu tô andando no mezanino, assim, vendo a casa planejada para entrar pro sol à tardinha, assim, aquele pôr do sol entrando na casa, vendo aquele sol batendo, aquele projeto lindo, sabe? Parece um castelo aquilo. Eu encantado com aquilo. E a pessoa me mostrando a casa e dizendo assim: olha, vem aquela minha mulher. Puta Deus, que tristeza. Vai, minha filha, não sei o que, sabe? E a gente vendo que toda aquela beleza não é capaz de dar alegria. Quantas belas casas que eu entrei, meu Deus, eu louvei a Deus pelo dom do arquiteto que fez aquilo, sabe? Projetos lindíssimos. A gente tem condições de ver o sol entrando, casas bem planejadas, né? Planejadas para cada momento do dia. Vi coisas lindas, mas poucas delas eu encontrei pessoas felizes. Por quê? Agaliel, é dom de Deus a alegria. Vem de uma busca, de plantar um jardim para que as borboletas venham até nós. Então aqui veio a palavra de Deus, agora nós vamos partilhar isso, vamos cantar um pouquinho e vamos pedir agora a sabedoria, a graça de Deus para entendermos, sermos curados da tristeza. Senhor, coloca sobre nós hoje aqui a graça. Nos cura da tristeza, da depressão, da ansiedade, das angústias, das síndromes que a nossa geração tem vivido, do pânico, do medo, da solidão. Cura-nos nessa manhã, Senhor, de buscarmos a felicidade nos excessos dessa vida, das festas, do sexo, dos elogios, das aparências, e temos colhido frustração. Nos ajuda nessa manhã a encontrar o bom caminho. Tu que és o bom pastor, vem nos curando, Senhor, das tendências que tem nos levado às frustrações. Cura-nos. Abre os nossos olhos do coração, como São Paulo dizia, para que conheçamos o teu caminho. Vem nos curando agora das falsas alegrias, enganosas alegrias, que tem deixado um rastro de dor, de solidão, de perda da nossa identidade. Vem nos curando nessa manhã, Senhor. Nós te pedimos que o Sagrado Coração de Jesus e de Nossa Senhora nos deem esse agaliel, essa alegria do Espírito Santo, que venha nos curando das doenças afetivas, oriundas das escolhas erradas. Tudo isso nós te pedimos, em nome de Jesus.

0: 8 horas e 38 minutos e este é o programa Palavra Viva, programa de leigos consagrados da comunidade Fonte Nova. E esse é o nosso momento da partilha, né? Onde você pode colocar suas delícias no Senhor, né? Porque que, eu adoro essa música, amo, né? A alegria, né? De estar,
1: da
0: né?
1: A autora da música.
0: A autora é a Karina, né? Eu acho muito bonita, né? Põe tua, né? Tua delícia, né? A alegria do Senhor, imagina, né? É uma maravilha, né? Você é uma pessoa feliz? É a nossa pergunta de hoje, né? Você é uma pessoa feliz? Vou passar aqui novamente o número do nosso telefone para você que quer partilhar conosco. Que ainda dá tempo, né? Temos um tempinho aí que dá para partilhar. 999-37-3882. 999-37-3882. Nosso momento da partilha, a gente buscar, né? Se a gente é uma pessoa feliz. Quando a gente entrega tudo a Deus, né? Quando a gente está com o nosso coração muito machucado, que a gente vem aí desse mundo aí, né? Mas se a gente abre o nosso coração verdadeiramente, que a gente se entrega ali, a gente é muito feliz. A gente é muito feliz. A gente vai deixando tantas coisas para trás, né? Tantos apegos que a gente tinha, né? A gente vai deixando para trás e a gente passa a ser feliz, que qualquer coisinha para nós é alegria da gente estar rindo, da gente estar brincando, como o Otávio dizia, né? No elevador. A gente falava de banho frio, imagina, né? E a gente ria, né? Tomar banho frio, né? De uma coisa pequena, mas para nós é uma alegria, né? Esquecer de subir o elevador, né? Apertar o botão, apertou errado. Não, alegria da gente estava ali, né? Então o Senhor nos quer alegre, como diz a música, o Senhor nos quer feliz. Karina, você é uma pessoa feliz, Karina?
2: Sou, quero ser mais ainda, né? A gente é gulosa de alegria. Pois é, tantas coisas assim, né? Eu vejo que o nosso mundo hoje foge assim da dor, né? Foge de refletir, qualquer reflexão assim que pode trazer algum sentimento mais triste, né? As pessoas fogem muito disso e buscam uma alegria, então, assim, superficial, né? Uma alegria de dopamina, que nem o Otávio falou, né? As pessoas se preocupam tanto com os hormônios, né? Da alegria. Parece que é só o hormônio que traz alegria. E não, o hormônio pode até trazer um bem-estar, mas não é alegria, né? Então, coisas completamente diferentes, né? E a gente caminhando com Deus, a nossa vida é que nem um filme, né? Porque um filme tem aqueles momentos tensos, aqueles momentos de dor, né? Que a gente chora, né? Filme bom tem tudo, né? Tem todas as emoções, mas termina com alegria, né? Termina com uma vitória, filme bom. Eu só gosto desses filmes, filme que termina com uma história triste, não gosto, né? Então, e a nossa vida com Deus, ela é assim também, né? Passa por tristezas e a gente tem que viver as tristezas, né? A gente tem que mergulhar em todas as emoções que a vida nos oferece. Mas ela vai desembocar numa alegria, porque a gente está caminhando com Deus, a gente tem essa certeza. Então, até quando a gente está num momento de tristeza, a gente segura na mão de Deus e sabe que aquilo vai valer a pena. Então, já é um momento difícil, com paz, com uma certa alegria, né? E as alegrias que Deus nos dá, nos leva a viver, são alegrias verdadeiras, são alegrias profundas. Não é só um bem-estar, não é só um banho quentinho, né? Pode até tomar um banho frio, mas a alegria vence, né? Então é essa alegria que a gente busca, que todo mundo busca essa alegria. Essa alegria que permanece. Essa alegria que a gente acorda de manhã feliz, né? A gente, né, não é uma alegria assim que depende de alguma coisa acontecer, é uma alegria que já está com a gente. Só quem teve uma experiência com Deus, né? Uma cura. Porque quantas coisas a gente traz, quantas dores, quantas feridas no nosso coração que nos fazem a gente ser sempre triste. Mas Deus nos cura e nos dá alegria. Né, como vocês falaram, essa música aqui fui eu que compus, né? Mas assim, por graça de Deus, porque eu sou uma pessoa super melancólica, assim, né? Eu tô sempre, né, vendo o lado ruim das coisas. A minha tendência é essa, né? Mas, claro, eu com Deus, né? Eu sou feliz, quero ser cada vez mais. E Deus nos ensina, né? Que Ele, mais do que a gente, Ele quer a nossa felicidade. Como essa música fala, que a glória do Senhor é a felicidade dos seus filhos, né? Essa frase é de um santo,
1: São,
2: né?
1: Justino.
2: Isso. Então, Deus quer a nossa felicidade como um pai. Qual é a alegria de um pai? Que os filhos sejam felizes, né? O pai não vai ser feliz, não vai ter orgulho de uns filhos tristes, né? Então, Deus também quer a nossa felicidade. E é nele que a gente vai encontrar, né? Só nele, essa alegria que a gente anseia.
0: Coisa boa, Karine. Andréia, tem alguma... Alguém entrou aí?
3: Bastante comentou. Eu me lembrei, antes de comentar aqui, Aninha, eu me lembrei também de uma música, né? Aquela que diz: a alegria está no coração de quem já conhece a Jesus. Aí depois posso pisar numa tropa, saltar as muralhas, né? Então, quando a gente está em Cristo, mesmo no meio daquelas dificuldades, né? Às vezes a gente sente, vou usar do lado bom, do quentinho do coração, né? Não é só um quentinho, né? Uhum. Mas quando a gente está com Deus, a gente, no meio daquela tribulação, a gente sente aquele conforto espiritual, vamos colocar assim.
1: Consolo.
3: Né? Um consolo espiritual. Porque eu sei que Deus está comigo, mesmo naquela tristeza, né? Mesmo naquele meio daquela tribulação, daquela muralha que eu tenho que vencer, né? Mas eu sei, isso é o que me ajuda na alegria vencer aquelas batalhas, né? Assim como a Edna coloca aqui, vou começar pela Edna: sou feliz sim, com tribulações casuais, é claro, mas entendi a palavra. Como dizia o padre Jonas, como pode ser triste um coração que ama Deus? Então é verdade, nas tribulações, né? Jesus dizia, terão muitas neste mundo, né? Mas eu estou contigo. Esse estou contigo é que nos traz essa felicidade, né? Azara, eu me sinto feliz porque mesmo nas horas difíceis eu tenho quem me consola e sinto que Jesus está ao meu lado. A Gorete, lá de Santa Maria, nos diz: bom dia, irmãos, a paz e a alegria do Senhor. Te conhecer e te amar, Jesus, seja a maior alegria e que nos dá forças para viver.
0: Amém.
3: A Ilma também coloca para nós: sou feliz e muito grata a Deus em suscitar alegria em meu coração diariamente. Minha felicidade é maior ainda quando consigo ver a alegria do outro. Amém. Então, a gente encontrou ontem a Ilma no finalzinho da missa, né? E depois a gente saiu comentando, Ilma, falando em ti, viu? Em ti. E dizendo, ela tá sempre, né? Vem com aquele sorriso, né? Vem nos abraçar com um sorriso, né? E é um sorriso de Deus, né? Que a gente vê quando encontra os irmãos. Quando é uma coisa boa quando a gente se encontra, né? Vê lá.
0: É,
3: às vezes, até fora daquela rotina, tu encontrar alguém que te lembra Deus ali, né? Esse é o passar pro outro, né? A gente passar essa alegria, não só para aquelas pessoas que convivem com a gente, né? Mas ser um diferencial de alegria, não uma alegria deste mundo passageira, né? De momentos, mas uma alegria que a gente tem, que é constante dentro do coração da gente, né? A gente sabe que eu posso estar na tristeza, mas sou alegre porque tenho Cristo na minha vida.
0: É verdade, né? E Andréia, tu é feliz, Andréia? Você é uma pessoa feliz?
3: Eu sou uma pessoa feliz, em Cristo, né? Como usar as palavras aqui das minhas amigas aqui que comentaram, né? Como pode ser uma pessoa não ser feliz tendo Cristo, né? Eu considero uma pessoa feliz com as tribulações, né, que a vida nos dá. Dias, né? Dias, vamos colocar assim, de cara mais fechada, dias de caras mais alegres, né? Mas a felicidade desse encontro com Cristo, né? E também sou sedenta que nem a Karina, né? Quero mais. Quero mais em Cristo.
0: Acho que todo mundo é, né? Acho que todo mundo procura, né? Ser sedento, né? Buscar mais. Porque tem dias tristes, né? Agora, essa semana mesmo, vou nem andar meio triste, né? A gente conhece, né? Então, acho que vocês notaram, né? Que ele anda mais assim, né? Mas em pouco ele não se abre também, né? Então, fica mais difícil de entender, né? Mas aí
3: pedra.
0: Vamos lá, né? A gente vai, né? A gente tem Jesus aí junto conosco, né? Então, só rezando mesmo, entregando para Deus, né? Mas sei que ele é uma pessoa feliz também, né? Sei que tem a Deus, né? Imagina, né? Ele adora, né? Assim, adora na Santa Missa e tudo, né? E a gente sabe, né? Ele tá cansado também um pouquinho, né? A gente vai sabendo, a gente vai entendendo, mas a gente tem que entender, né? nessa felicidade de Deus, né, também.
3: É, que tem e eu vejo no Volney, assim, a alegria dele, no, essa alegria de Jesus quando ele está servindo, vejo.
0: Sim.
3: Quando, né, vejo tanto, servir tanto na missa, servir nas nossas missões, a alegria do Volney no servir. Essa é a verdadeira alegria, né, de servir a Deus, né, e aí Deus vai nos servindo, claro, as tristezas deste mundo que todos nós temos, né.
0: Todo mundo tem, né. Não, e aí a gente fica pensando, né? Ah, mas a pessoa só, né? Só, se tem Deus, vai ser sempre, sempre. Não, tem dias
3: tá
0: que a gente
3: rindo,
0: também,
3: né?
0: Não tá sempre rindo, sempre alegre, né? Mas tem essa alegria, né? Sim. Essa alegria por dentro tem, né? Porque tem Jesus, né? Tem o Senhor para encaminhar, né? Para nos levar, né? A gente passa por altos e baixos, como dizia a Karina, né? A gente tem nossos altos e baixos. Mas a gente consegue vencer porque a gente tem o Senhor. Né? Que o Otávio ri ali.
1: Lembrando da Ana, vou ler uma alguma coisa aqui. Ana, vê se tu conhece. Felicidade brilha no ar, como uma estrela que não está lá. É uma viagem doce magia. A música. Lembro que tu gostava muito do Fábio Júnior, me lembrei muito. Né? Então todo mundo busca felicidade. Todo os cantores cantam, os poetas falam. Mas a gente tem que plantar o jardim. Esse é o segredo, que as borboletas vêm. Não é buscar as borboletas. A gente precisa entender, um pouco de filosofia no programa hoje aqui, né? Temos que entender a metodologia que Jesus nos ensinou. A felicidade, a gente constrói ela fazendo a vontade de Deus. Né? Então ela vem até nós. E é uma alegria, como a gente diz às vezes, né? Todo mundo cansado, a gente vai numa viagem longa para fazer uma missão. Volta todo mundo, né? Quando vem daquele silêncio no carro, uns dormindo, um motorista pedindo para conversar, para não dormir. Cansaço, porque a gente chega uma hora da manhã de missão, né? É. Viaja longe, mas a alegria que a gente fica ao voltar, né? Lembra daquele salmo, né? Fui chorando, mas voltei cheio de trigo, né? Com os feixes de trigo, né? Alegria da missão. Então, nós precisamos construir a nossa alegria. É um processo que precisa ser feito em Deus. E aí começa a vir essa alegria pra nós, né? Até cantei Fábio Júnior aqui pra ela.
0: Olha,
1: né?
0: Aí.
3: Até um pouco falaram também aqui, né? É o doar-se, né? Essa alegria do servir, que é algo...
1: Não tem igual, né?
3: Não tem igual. Eu lembro sempre assim dos encontros, quantos encontros, os últimos nossos encontros, né? Graças a Deus, com bastante gente, né? Claro, para quem está trabalhando, é um cansaço, né? Um cansaço, mas sempre a gente diz, né? Um cansaço bom, um cansaço alegre, porque tu tá cansada fisicamente, mas a gente tá alegre interiormente, né? Pela ver o toque de Cristo naquelas pessoas, né? Aquelas pessoas todas que buscam. Então, é um misto, né? De cansaço com uma alegria verdadeira, né? Essa é a alegria verdadeira, não é aquela que passa, né?
0: Eu penso muito na passagem aquela que me vem muito isso, né? De buscar a Deus, né? Aquela passagem que diz que o pai convida um filho, né? Para ajudar na vinha, né? Aí o filho diz que ia. Aí o pai convidou outro filho.
1: Diz que não
0: e
1: ia.
0: O pai, ele disse pro pai que não ia, né? E eu sou muito assim. Ai, porque eu não vou, eu tô cansada. Ai, hoje não, não. Mas não adianta. Quando chega lá, a primeira tá lá de vir aqui. Eu. Então me vem muito, né, nessa passagem, assim. Eu gosto muito de ver, né, escutar essa passagem. Porque não adianta, né? Tu diz o não, mas tá lá, né? A primeira tá lá na fila, lá já é. Então eu gosto muito assim.
3: É, Adriana, até complementa aqui pra gente, Aninha, ó. Bom abençoado sábado. O amor de Deus nos torna felizes em meio às tribulações. Paz e alegrias.
0: Amém. Amém. Né? E quando a gente planta, né, que nem diz, a gente vem com esses feixes, né, cheio de alegria, né, louvando e agradecendo
1: cansado,
0: ao Senhor, né.
1: Mas...
0: quantas pessoas curadas, quantas pessoas tocadas, né, isso aí nos dá uma alegria, né. Porque a gente vê que a gente é feliz e tá passando essa felicidade, né.
3: É, e até essa semana passada, né, aconteceu uma coisa triste, né, porque nem diz, as coisas tristes acontecem também, né, uma amiga da minha filha, do meu genro lá, né, perdeu o esposo, rapaz jovem, né, uma fatalidade assim da vida, né, um momento muito triste, né, muito tristemente, né. Mas aí, durante a semana, assim, ó, me deu, como eu digo assim, é ver a alegria no meio da tristeza. Onde que Deus planta a alegria, né? A alegria de ver a amizade, né? Até me emociona, assim, a amizade desses, né? Desses jovens, né? Não só dos dois, né? Da Estéria e do Heitor, mas dos outros amigos. Se revezando para ir todos os dias lá na casa da menina, né? Que é uma moça jovem que perdeu o esposo, né? Então, se revezando para que essa moça não ficasse sozinha, né? Tentar dar um consolo, né?
1: Foi toda semana.
3: Foi toda semana, lindo. Assim, eu pensei, ah, que lindo isso, lindo. Assim, né? Que doação, eu digo assim, no meio da tristeza, uma alegria de ver jovens que se doam por um amigo. Uma amizade verdadeira, entendeu? Então, é aí que a gente às vezes tem que ver, no meio da tristeza, ah, como é que vê uma alegria no meio da tristeza? Deus se usa das fatalidades, das coisas, né, tristes dessa vida, para plantar uma amizade verdadeira, um amor verdadeiro, né? Então, é só Deus nos fazer isso, né? Só Deus, no meio de um momento triste, né? Então, que a gente possa ter esse olhar, né, esse coração, plantar essas flores na nossa vida, para que a gente possa ter um olhar além, né, dessas coisas tão tristes que estão acontecendo, muita coisa triste nesse mundo, né?
0: Sim.
3: Mas que a gente possa ter um olhar de Deus para levar, semear algo bom, né, no meio dessa tristeza.
0: Amém.
3: Filosofia, só
0: é.
1: Não, hoje o programa.
0: Amém. Andréia, tu quer falar um pouquinho? O que, que nós temos dia 18 e 19?
3: Dia 18, não, melhor, dia 19, vamos começar por dia 19. Nós temos um grande encontro, né, da nossa querida irmã Maria Eunice, né, terceiro ano que vem aí, ó, a pedidos, muita gente pedindo para ela vir, e ela sentiu também no coração de vir, tinha um outro encontro lá no Rio de Janeiro, e ela disse, não, se vocês me chamarem, eu vou. Então ela tem um chamado também para essa cidade, eu sempre digo, a irmã Maria Eunice tem um chamado aqui, para quem não conhece, a irmã Maria Eunice, né, da Canção Nova. Então ela vem, tem um ministério de cura muito grande, né? Nosso encontro Fé e Milagres. Então vai ser dia 19, este ano vai ser só no domingo, porque a gente não conseguiu um local, né, que comportasse, né, todo mundo. Então vai ser dia 19, local diferente também, vai ser no Salão São José ali da Catedral, os fundos da Catedral. Né? Então nós vamos ter nosso encontro, nós já estamos com 109 inscritos. Vão ser só 150 vagas, só 150 vagas para não... para dar dentro do salão lá, né? Então, se você não se inscreveu, nós temos o link aqui no nosso Facebook. Depois, Aninha, eu vou pedir que a Ana repita o telefone. Pode pedir ali, ó, eu quero participar. Eu mando o link ali pelo telefone também para fazer a inscrição, para que você não perca este momento. No sábado, nós faremos, né, a catedral também uma noite de louvor, né, que vai ter a participação da irmã Maria Eunice. Aí vai ser aberto, né? Vai ser dentro da catedral no dia 18. Mas o encontro fechado, né, hoje vai ser mais profundo, né, porque o encontro fechado vai ser no domingo, dia 19. Então, peço o link ali e faça a sua inscrição.
0: O valor, André, tem os valores?
3: O valor é R$100, né, porque a gente precisa custodiar as despesas todas, né, tá incluindo alimentação, a gente vai procurar fazer uma alimentação bem gostosa aí para compor esse nosso dia, né? Mas vamos fazer uns lanchinhos também diferentes. E também tem que custodiar toda a despesa da irmã e tudo mais para vir aqui, né? Então é R$100 o valor.
0: E o local todo mundo sabe onde que é, né, Andréia? Né? Na Catedral, né, São Francisco de Paula, mas no Salão São José. Da Catedral que fica atrás, né? Pelas escadas ali, né?
3: Isso mesmo.
0: Então a gente passando aí para... Andréia, tu quer dar um abraço aí para os...
3: Já vou dar meus abraços, né? Para não ficar ninguém sem abraço. Então, mandar um abraço, então, para a Ilma, para o Juliano, né? O Juliano disse lá no iniciozinho, até o Juliano eu não comentei, não botei um comentáriozinho do Juliano, assim, que ele disse que tem tudo para ser feliz, só basta para ele, falta a alegria de viver o agora. Então, vou botar aqui, ó, conselho do Otávio, planta hoje, é hoje, Juliano. Planta, né, em Cristo, né? As
1: São João da Cruz aí. Dizia, né, Deia? Onde não há amor, planta amor e vai nascer amor.
0: Então, tá aí, Juliano é o Juliano Valente.
3: Isso mesmo.
0: Ele que perdeu o pai também na semana passada, né?
3: Ah, isso também, mesmo, né, Juliano? Então,
1: nossos sentimentos.
3: Então, nossos sentimentos, o consolo, né? E só Cristo que pode nos ir curando a dor, né? Porque saudade a gente vai ter sempre, porque é uma pessoa que a gente amou, né? Mas que o Senhor vá curando, né, as feridas da dor.
1: E me lembrei agora também, pedi oração pela Arlete, né?
0: Sim.
1: Nossa irmã consagrada que está no hospital, agora não sei se já saiu.
3: Já saiu do hospital,
1: já saiu.
3: Mas está passando por umas enfermidades.
1: Pedimos, né, a todos a oração pela vida da Arlete.
0: O Juliano está intercessor agora lá do Fátima também.
3: Ah, é?
0: É, é uma benção,
3: que
0: né?
3: Que benção mesmo, que benção.
0: É, o Frei foi fazer, né, lá no dia do velório do pai dele, né? E muito alegre com ele, muito faceiro, né? Conversei um pouquinho com o Frei ali, né? E ele falando muito faceiro com o Juliano, né? O intercessor deles lá.
3: Que graça, que benção. Então quero mandar seguir aqui, tá mandando um abraço para Edna, pro Sandro, né? E para as crianças lá em Rio Grande, para Silvana, lá de Pedro Osório, para Cláudio, Alex, o João, a Laci, o Breno, a Nário, a Newton lá de Jaguarão, a Rosa, o Mário Sérgio, que está trabalhando e ouvindo. Um grande
1: Amém,
3: abraço.
1: Grande abraço.
3: A Zaira, a Ciane, o Luiz Miguel, o Jader, a Jane, nosso querido Padre Aldo, sempre manda um grande abraço, a Gorete lá de Santa Maria, a Carmen Colecel, a Adriana e a Nara Barbosa e todos aqueles que estão nos escutando, que a gente sabe, né, que não deram nome, mas que vai o nosso abraço aí.
0: E toda quinta-feira tem nosso grupo de oração, né, na Igreja Exatamente. Da Luz, às 20 horas, fica o convite para todos que possam participar, né, e convide um amigo, convide uma pessoa que você sabe que está precisando de oração, está precisando dessa felicidade, né, dessa alegria em Cristo. Passar novamente aqui o nosso telefone, né, antes de encerrar aqui, para que você possa pegar, né, chamar ali a Andréia para passar o link, 999-37-3882, 999-37-3882. Né, e está chegando o nosso programa ao final, né? Mas mais um sábado de alegria, né? Que a gente se alegra estar aqui juntinho com vocês. E lembrando que amanhã, né, é dia de Santa Missa, dia de buscar, né, todos os horários que tem a nossa cidade, vários locais, que a gente não possa deixar de buscar o dia do Senhor, né? Deixar de ir à Santa Missa, né? Que a gente possa buscar alegria nos irmãos, né? Buscar principalmente na palavra, no Senhor, né? Que vai nos dar essa alegria, né? E que a gente possa ser feliz nesse dia de domingo, né? Abrir os braços e dizer, Senhor, cheguei, estou aqui, né? Com alegria vim te buscar, Senhor, né? Mais um domingo. Então, até sábado que vem, se Deus quiser. Música.

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1: 4 horas e 5 minutos. 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

Queridos amigos do nosso Porta Aberta, hoje o programa vai ser de música. E não estamos falando de música qualquer, mas sim da Capela Musical Pontifícia Sistina, a mais antiga do mundo em atividade. É a primeira vez em 600 anos de história que o coro se apresenta na América Latina. E quem nos leva para esta viagem é Andressa Collet.

0: Assim como foram intensos os últimos dias de junho no Vaticano, com compromissos ligados ao consistório e à missa na solenidade dos santos Pedro e Paulo, na Basílica de São Pedro. Será também a primeira quinzena de julho, mas a quase 10 mil quilômetros de distância, no Brasil. O coro da Capela Musical Pontifícia Sistina partiu nesta quarta-feira a São Paulo para uma turnê inédita de 15 dias que, além da capital paulistana, vai cumprir agenda em Campinas, Curitiba, Brasília e Rio de Janeiro. É a primeira vez em 600 anos de história que o mais antigo coro do mundo em atividade vai se apresentar na América Latina, já que na bagagem leva consigo viagens realizadas por diversos países, como Japão, Coreia do Sul, Hungria, Alemanha, Rússia, Emirados Árabes Unidos, Estados Unidos e Canadá. Com grande influência na história da música, o coro é responsável pela música das principais celebrações no Vaticano e tem na regência um maestro brasileiro, Monsenhor Marcos Pavan, o primeiro não italiano a ocupar a função na história. Natural de São Paulo, o diretor realizou estudos musicais na capital paulistana, especializando-se em técnica vocal e canto gregoriano. Após carreira no Brasil como cantor lírico e regente, transferiu-se para a Itália em 1991. Em 1998, foi nomeado maestro dos puericantores da Capela Musical Pontifícia. Em 2020, Francisco nomeou maestro diretor do Coro do Papa em pleno dia de festa litúrgica de Santa Cecília, em 22 de novembro.
1: Estou assim, unindo duas partes muito importantes da minha história, né? Um país onde eu nasci, onde eu comecei a minha formação musical e onde eu senti a minha vocação ao sacerdócio, e o trabalho que eu estou realizando hoje para a Igreja Universal no Vaticano. Eu espero que seja um momento de muita alegria, e certamente vai ser um momento de muita gratidão também, de minha parte.
0: Outro brasileiro presente na turnê é Alessio Daniello, natural de Araxá, Minas Gerais, adotado ainda bebê por uma família italiana através das Irmãs Discípulas de Jesus Eucarístico. Há mais de 10 anos, uma das vozes mais graves da Capela Musical Pontifícia Sistina. O cantor baixo faz parte do grupo dos 23 cantores adultos que viajam junto aos 29 puericantores, as vozes brancas que acompanham a liturgia, ou seja, dos meninos cantores, além de 6 acompanhantes, organista e maestro. Para Alessio, mais uma ocasião para reencontrar os familiares biológicos, desta vez mostrando seu talento também ao grande público brasileiro.
2: O nosso desejo é proporcionar às pessoas a emoção das celebrações como Papa, como se levássemos um pouco do Vaticano até elas.
0: A viagem, acrescenta o Monsenhor Pavan, é uma oportunidade para levar a todos os fiéis do Brasil a proximidade e a comunhão com o Papa e com toda a Igreja de Roma. O maestro enaltece que a turnê no Brasil ainda celebra os 200 anos das relações diplomáticas entre o Brasil e a Santa Sé. Além da participação em celebrações eucarísticas, as apresentações em São Paulo e Brasília, financiadas via Lei Rouanet, e os concertos extras em Campinas, Curitiba e Rio de Janeiro terão acesso gratuito, fazendo parte da missão de evangelização do Coro do Papa, que além de preservar, transmite o patrimônio da música sacra, colocando-o a serviço tanto da liturgia papal como de toda a Igreja, como preconizado pelo Concílio Vaticano II.
1: O fato que os concertos sejam gratuitos é muito importante, porque permite que um público mais amplo possa participar e ter acesso a isso que é a nossa missão, que é a difusão do patrimônio artístico musical da Igreja, né? A música sacra não pertence a ninguém, não pertence a nós, pertence à Igreja como tal. E, de certo modo, todos têm direito de apreciá-la sem dever pagar nada por isso.
0: O programa amplo que será apresentado no Brasil foi preparado para mostrar as várias épocas de tradição musical da Capela Musical Pontifícia, comentou o Monsenhor Pavan, porque vai abraçar um pouco as músicas desses 1.400 anos de história da música sacra. Em especial, no domingo passado, no concerto ao final da missa na Catedral da Sé, em São Paulo, o coro do Papa interpretou em português uma obra do padre José Weber, um grande expoente da música litúrgica brasileira da atualidade, que dedicou a sua vida à causa da música litúrgica. O diretor de música da Catedral da Sé e regente da São Paulo Escola Cantorum, Delfim Rezende Porto, definiu este ato como um feito histórico. Delfim compartilha a importância de receber no Brasil o coro que é responsável em animar as celebrações do Papa no Vaticano.
3: Trazê-los a São Paulo não só representa trazê-los à terra natal do Monsenhor Marcos Pavan, que é da cidade de São Paulo, mas né, do clero lá de Campo Limpo, mas porque é a primeira vez que isso acontece na América do Sul. Né? Em outras ocasiões eles já estiveram na América do Norte, mas aqui na América do Sul é a primeira vez, e trazê-los ao Brasil, que é um país continental, com certeza mostra a força que a Igreja Católica tem neste lugar, e também a força que a música pode suscitar de sinergia entre as diversas pessoas, diversas culturas. Né? Então, também um movimento da Igreja Romana no sentido de estar mais próximos de nós, da América, enfim, desse pedaço tão abençoado por Deus.
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0: Delfim, diretor de música da Catedral da Sé e regente da São Paulo Escola Cantorum, que conta justamente com a colaboração do compositor Verbita, conta que o padre Weber compôs uma série de cânticos baseados nas cartas de Paulo e esse trecho é muito festivo, em estilo contrapontístico para coro e órgão.
1: Imagine só, isso era uma coisa impensável, né? Que o coral da Capela Sistina, lá do Papa, estaria cantando a música litúrgica de um padre brasileiro que escreveu bem. O padre Weber é o grande expoente da música renovada pelo Concílio Vaticano II. Isso não é que eles vão cantar uma música dele, que é uma polifonia em latim. Não, eles vão cantar uma música em português, feita por um padre que dedicou a sua vida à causa da música litúrgica. E isso vai ser um feito histórico.
0: Para chegar à excelência da peça no concerto do próximo domingo, Alessio Daniello, natural de Araxá, Minas Gerais, adotado ainda bebê por uma família italiana e há mais de 10 anos, atuando como cantor baixo do coro da Capela Sistina, conta que os ensaios foram intensificados para a turnê de 15 dias no Brasil para preparar todo o repertório das missas e dos 6 concertos pelo país. Questionado sobre como foi a preparação da obra em língua portuguesa do padre Weber, o brasileiro explica.
2: Foi divertido para todo o coro, tanto para os adultos quanto para as crianças, quando o maestro Pavan nos deu instruções sobre a pronúncia. Muitos dos meus colegas de coro viviam me perguntando se estavam pronunciando as palavras corretamente.
0: Alessio, o primeiro cantor brasileiro do coro da Capela Sistina, volta ao seu país de origem de uma forma diferente, porque é a primeira vez que retorno ao meu país para cantar, levando comigo a paixão que sempre tive pela música, diz ele. Uma paixão que traz um vínculo ainda maior com o Brasil.
3: Aos 21 anos, viajei ao Brasil para encontrar minha família biológica e descobrir que minha mãe também tinha uma grande paixão pela música. Foi especial perceber que este dom eu também herdei dela.
4: Desde então já voltei muitas vezes ao Brasil. Desta vez estou inclusive organizando a possibilidade de levar alguns familiares brasileiros por assistir às apresentações.
0: O maestro diretor da Capela Musical Pontifícia Sistina também é um brasileiro. O Monsenhor Marcos Pavan dirige hoje o coro mais antigo do mundo ainda em atividade e volta ao seu país nesta primeira quinzena de julho, pela primeira vez levando o trabalho realizado com a sua Capela Musical Pontifícia para celebrar os 200 anos das relações diplomáticas entre o Brasil e a Santa Sé. Uma oportunidade para oferecer a todos os fiéis do Brasil, diz ele, a proximidade e a comunhão com o Papa e com toda a Igreja de Roma. O maestro Delfim, que em 2024 recebeu a medalha São Paulo Apóstolo na categoria Inovação na Metodologia Pastoral pela contribuição à música litúrgica, comenta sobre a importância da presença do coro do Papa no país, formado por 23 cantores adultos e por 29 puericantores, as vozes brancas que acompanham a liturgia, ou seja, os meninos cantores.
1: O coro da Capela Sistina é um coro muito especial porque eles têm mais de 600 anos. Isso significa ser mais antigo do que a própria configuração do Brasil como nós temos conhecido, né? Eu penso que quando nós virmos o coro se apresentar, nós vamos ter, muitos, né, conhecem o coro da Capela Sistina só pelo nome, né, as celebrações do Papa, porque é um serviço muito prestigioso, mas no fim é um serviço discreto. Nós ouvimos a música, mas não vemos os coralistas, né, em geral. Mesmo aqui na catedral, quando nós cantamos, alguém vê o salmista, mas não é que vê toda a integralidade do coro, né? É um coro que a maior parte é composta por crianças, por meninos, abaixo dos 13 anos. Então, com vozes brancas, né? O coro, ele tem meninos e homens maduros que cantam as vozes mais graves, né, do coro. Então, as crianças fazem as vozes mais agudas. E é muito bonito ouvi-los, sobretudo para inspirar novas gerações, crianças, adolescentes, a não cantarem qualquer repertório, né? Então, vocês vão ver que o coro, ele é muito competente e canta peças muito difíceis da literatura sacra. Mas, por outro lado, com crianças, isso traz uma sensação para quem assiste, né? De que aquilo é uma coisa, de fato, acessível, né? Ou, ao menos, se pode galgar esse lugar, né? Mais do que quando você escuta, talvez, uma criança cantando como no The Voice, né? No The Voice Kids. Aqui você escuta a criançada cantando de um jeito realmente especial, como crianças mesmo, né? Com aquela voz, a voz da inocência, né? Eu penso que quando você escuta um coro de criança, você escuta o som da inocência. Isso é uma coisa da pureza. Isso não é só uma coisa poética, mas penso que também pode inspirar as nossas práticas paroquiais, né? Mais do que você suscitar artistas comerciais, né? Assim, suscitar pessoas que fazem com simplicidade o serviço, com discrição e, claro, né, com muita competência artística.
0: Para os meninos cantores, Monsenhor aborda a experiência vivida com outras culturas em tão tenra idade, desta vez inclusive cantando em português a obra de Padre Weber, mas sobretudo por poderem sentir a universalidade da Igreja.
5: Levar os meninos é sempre uma alegria, mas também uma grande responsabilidade, né? Eles precisam ser acompanhados, não só musicalmente, mas em todos os aspectos da viagem. Nós, graças a Deus,

E agora, então, abrimos espaço para algumas execuções da Capela Musical Pontifícia Sistina durante o Festival de 2024 Abu Dhabi.

E assim chegamos ao final da edição desta semana do nosso Porta Aberta. Obrigada pela companhia, obrigada pela sintonia. Estaremos de volta na próxima semana. Até lá!

0: Bem, amigos de todo o Brasil, estamos de volta com o nosso Em Romaria, caminhando juntos nesse terceiro milênio. Nos estúdios da Rádio Vaticano, Silvone José. Bem, amigos de todo o Brasil, no nosso Em Romaria desta semana e da próxima semana, teremos a presença do cardeal arcebispo de Manaus, Dom Leonardo Steiner. Tivemos a alegria de recebê-lo nos nossos estúdios e conversamos amplamente com ele. No programa de hoje, a primeira parte da nossa conversa. Bem, amigos de todo o Brasil, recebemos aqui nos nossos estúdios o arcebispo de Manaus, cardeal Leonardo Steiner. Que alegria tê-lo conosco, Dom Leonardo. Bem-vindo.
1: Bem-vindo, digo também a você. Quer dizer, somos bem-vindos para entrarmos em contato com tantos irmãos e irmãs. Agradeço essa oportunidade, Silvandei, que você me dá.
0: Dom Leonardo, começamos pela passagem por Roma. Momento vivido de modo muito intenso junto com o nosso Papa Leão no consistório.
1: E foi um momento de graça. Estivemos reunidos um bom número de cardeais. Estiveram presentes cardeais, inclusive em cadeira de roda, de bengala, mas estavam ali participando das reflexões nos grupos, dos debates, intervindo em plenário. Foi um momento muito importante para nós nos conhecermos, entre nós cardeais. Esse trabalho em grupo, a dinâmica que foi empregada, ajudou muito na aproximação. Mas também foi muito rico porque nós ouvimos cardeais do mundo inteiro, de realidades muito diferentes e de culturas diferentes, como a Igreja está ali inserida, como ela busca exercer a sua missão de levar a Boa Nova a todas as pessoas, mas também como cada cardeal percebe a realidade onde se está. E é claro, nós tivemos as questões apresentadas, especialmente a partir da encíclica de Papa Leão, Magnifica Humanitas. A partir disso foram feitas diversas reflexões e também discussões. Mas eu penso que o momento mais rico foi de nós podermos partilhar o nosso ser igreja. Como sermos igreja em realidades tão diferentes. Você escuta o bispo, o cardeal da Índia, você escuta o cardeal do Brasil, você escuta o cardeal dos Estados Unidos, escuta o cardeal da Alemanha, quer dizer, Europeia, Ásia, Oceania, América Latina, América do Norte, são quase, diria assim, perspectivas diferentes e tentativas sempre de levar a sério a missão que Jesus nos confiou, ide e anunciai a Boa Nova. O que eu senti, talvez falta, Silvonei, é de tentarmos aprofundar a questão da ecologia integral. Abordamos muitos aspectos a partir da Magnifica Humanitas, que ajudaram a iluminar, a compreender melhor a nossa missão como igreja, mas talvez pudéssemos ter dado um passo a mais no sentido de percebermos que a questão do meio ambiente hoje é uma questão crucial. Nós estamos chegando num impasse. Participei da COP em Belém e lá nós vimos a que impasse nós devagar estamos chegando. E a Igreja tomou parte em Belém e de uma maneira assim muito ativa. Talvez tenhamos que aprofundar a Laudato Si e ajudarmos a retomar, a abrir outra perspectiva em relação ao meio ambiente. Não sermos exploradores, mas sermos cuidadores. Não sermos dominadores, mas sermos irmãos. A natureza, ela é irmã. E nós todos vivemos numa casa comum. Eu penso que esse elemento talvez pudéssemos ter aprofundado e ajudaria a igreja a exercer melhor a sua missão. E talvez até retomando também um pouco o que tentamos refletir no Brasil com a aprovação das novas diretrizes para ação evangelizadora, também esse aspecto eu penso que ficou a dever. Que talvez poderíamos ter levado mais em consideração, porque eu vejo devagarinho que estamos chegando realmente num impasse. Que envolvem os pobres, envolvem, no caso do Brasil, os quilombolas, envolvem especialmente os povos indígenas. E se não tomarmos a sério, nós teremos muita dificuldade no futuro, com toda essa questão aí dos minerais raros que tem, toda essa discussão, toda essa busca, já não mais tanto do petróleo, mas agora essa questão, esses elementos, nós temos que aprofundar a reflexão.
0: Temos que fazer uma pausa e repropor a ecologia integral novamente, quem sabe numa outra dimensão.
1: Quer dizer, a dimensão que Papa Francisco nos colocou é uma dimensão resumida em duas palavras, não em dois conceitos, porque cada palavra que ele colocou tem uma dinâmica, cuidado e cultivo, né? Retomando, fazendo uma hermenêutica dos textos do Gênesis, ele coloca o cuidado e o cultivo. Quer dizer, o cultivo é como nós estamos, a nossa ação está indo ao encontro das criaturas, está indo ao encontro da casa comum, para que nós não destruamos. Eu uso uma linguagem que eu ouvi de um irmão da Amazônia. Ele diz, a casa comum, bispo, é mais ou menos assim como o barco. O barco, você precisa cuidar do barco e ir devagarinho trocando as peças do barco. Mas você não pode tirar uma peça do barco para fazer fogo. Se depois você tira mais um para fazer fogo, daqui a pouco você afunda e não tem mais o barco. É interessante a imagem, né?
0: Uma metáfora que ajuda a entender.
1: Que ajuda a entender. Quer dizer, isso que Papa Francisco chama de cultivo. E cuidado no sentido de que o meio ambiente não é para ser explorado, mas é para ser cuidado.
0: O senhor estava falando que os senhores cardeais trouxeram um pouquinho de cada realidade do nosso planeta. O senhor é o rosto da nossa Amazônia. Que Amazônia o senhor trouxe, então, para esse encontro com os senhores cardeais?
1: Eu procurei colocar uma questão que para nós a Amazônia é fundamental: a comunidade. Nós temos muitas comunidades, mas em termos de sinodalidade, em termos de estar a serviço, em termos de evangelização, é a comunidade. Existe diocese porque existem comunidades. Existe igreja porque existem comunidades. Sem comunidades não existe igreja. Tanto assim que eu fui bispo auxiliar e eu recebi o título de uma diocese que não existe. Por que ela não existe? Ela existe como nome. Ela não existe porque não existem comunidades. Então, existe igreja porque existem comunidades. Quer dizer, as igrejas, ou melhor, as comunidades são a igreja. Eu creio que esse aspecto ele é importante, porque o reino de Deus ele é visibilizado na vida da comunidade. E nós falamos de povo de Deus na sinodalidade, o povo de Deus com seus carismas, os seus ministérios e tudo mais, que está a caminho, mas está a caminho como reino de Deus, e isso é visibilizado na comunidade. É claro que um outro elemento importante que sempre de novo voltou é a questão da sinodalidade. E eu gosto de falar da sinodalidade da nossa igreja, porque é uma caminhada já de 30 anos que se faz em Manaus. Nós estamos agora começando a preparar a Assembleia da Arquidiocese. A primeira coisa é montar pequenos círculos bíblicos para enviar para todas as comunidades, mais de 1000, para elas fazerem um círculo bíblico e, a partir da palavra de Deus, refletir a vida da comunidade e nos enviar. E nós depois vamos refazer, vamos reenviar a comunidade, ela devolve de novo e reenviaremos mais uma vez. O resultado dessa escuta é que depois irá para a discussão e aprovação dos que vão representar os chamados setores, os setores que compõem as regiões episcopais. Então, essa dinâmica sinodal, ela é extraordinária, porque a comunidade vai poder dizer como ela está, mas quais são as suas necessidades. Por exemplo, ao visitar várias comunidades agora, nós ouvimos o quê? O arquidiocese precisa ajudar a preparar os nossos catequistas. Nós estamos sem catequistas. Nós temos catequistas, mas a pessoa precisa de preparo. Quer dizer, como é que você fica sabendo disso? Indo lá, ouvindo. Ou você faz isso através de um texto bíblico de reflexão, ou você faz através da visita pastoral. A visita pastoral tem nos ajudado muito, estamos fazendo, porque nós temos uma realidade muito extensa na arquidiocese. Não só no número, mas na extensão geográfica. Nós somos o tamanho do estado de Santa Catarina, quer dizer, a nossa extensão é maior que Portugal. Então, tem a sua exigência, porque também muitas comunidades, elas são ribeirinhas, que só se consegue visitar através do barco ou da voadeira. Então, essa realidade, no grupo em que nós estávamos, eu procurei sempre de novo recordar, porque uma das questões é quais são as fraturas de hoje. Então, esse desejo do poder que tem hoje, seja na política, seja na economia, essas discussões todas. Ora, qual é, digamos assim, entre aspas, uma solução? A comunidade. A comunidade e esse modo da igreja ser, da sinodalidade. Isso ajuda a superar e reconstrói a irmandade, reconstrói a fraternidade e visibiliza o reino de Deus.
0: Quando o senhor fala de comunidade, me vem imediatamente nosso Papa Bento XVI com a pertença. Por quê? Eu digo que eu sou católico porque eu pertenço a essa igreja. Quando o senhor fala de comunidade, é pouco resgatar também essa pertença.
1: Quer dizer, sentir-se comunidade é não só dizer-se católico, mas ser católico ativamente. Dizer, se eu pertenço, eu ajudo a cuidar da comunidade. Eu sou capaz de assumir o ministério de catequista. Sou capaz de assumir o ministério da palavra. Eu sou capaz de assumir a coordenação da comunidade. Porque eu me sinto pertencente, eu sou a comunidade. Eu também sou a comunidade. Então, não existe, porque a comunidade equivale, não existe aquele receio de, quem sabe, eu não vou dar conta. Não, porque tem a comunidade. Você caminha com a comunidade. Você escuta a comunidade. Você decide com a comunidade. Então, esse ser católico se alarga no sentido de que você diz de pertença.
0: Francisco olhou muito de perto, com os olhos e o coração, à Amazônia e deixou sonhos para a gente. Onde estão esses sonhos do Papa Francisco?
1: Eles estão muito presentes. Ao menos no nosso regional. Nós tivemos ano passado a Assembleia Regional. Aprofundamos o texto das diretrizes que estavam sendo propostas, ainda elaboradas, e que agora na Assembleia foram, em Aparecida, foram aprovadas. Mas nós lá sempre de novo retomamos a querida Amazônia. Sempre de novo. Não só na Assembleia do Regional, que envolve as nossas dioceses e prelazias, do Norte 1, mas também quando nós discutimos internamente a nossa evangelização na arquidiocese. É tanto assim que nós temos hoje uma comissão que procura dinamizar a questão da ecologia integral na arquidiocese. Nós não tínhamos isso, hoje temos. Nós temos uma comissão que procura dinamizar a formação, que foi o grande pedido das comunidades, especialmente do interior, as comunidades ribeirinhas. Nós temos, fizemos uma assembleia sinodal para a juventude, foi extraordinária a participação dos jovens, e os jovens hoje se tornaram cada vez mais ativos. E eles não são o futuro da igreja. Como me disse um jovem bispo, a gente não é o futuro, nós somos a igreja. Quer dizer, veja como cresceu a consciência. Não, eles querem participar e a gente tem que abrir espaço. Quer dizer, esses sonhos de Papa Francisco de uma igreja que esteja profundamente inserida, que as pequenas comunidades tenham as suas lideranças, não ficam na dependência da visita que se faz uma vez por ano, duas vezes por ano, três vezes por ano, mas ela que se constitua comunidade e tem uma liderança fixa, mas também a tentativa do sonho dele de enculturar a religiosidade. Nós estamos fazendo um levantamento muito interessante, porque a nossa região ficou com a expulsão dos religiosos, especialmente os jesuítas, que eram muito presentes na região amazônica. As comunidades ficaram, entre aspas, só. Não ficaram só, porque se organizaram. E os leigos foram muito ativos. Então, existem expressões de religiosidade que eu acho que nós precisaríamos resgatar. E que em várias comunidades eles ainda procuram fazer, mesmo que seja fora do ambiente da igreja, digamos assim, material, né? E não sei se não deveríamos prestar atenção e ver como inserir essa religiosidade, essas expressões de oração na celebração da palavra de Deus, por exemplo, né? Eu já acho que já citei aqui numa entrevista com você, mas eu vou repetir, porque o povo de Deus nas comunidades tem as suas expressões. Então, ainda em São Félix do Araguaia, ao visitar uma comunidade, tinha muita gente. Aí o padre falou: bispo, hoje não vai ter missa, não. Eu disse: como assim? Tem tanta gente porque hoje é dia de reza. É como assim? Não, no dia de missa vem um grupo, mas no dia de reza vem todos.
0: E qual seria a diferença para eles?
1: É porque a missa é o padre, a reza é deles. De duas gerações em que eles tinham a missa uma vez por ano, mas todo fim de semana eles tinham a reza deles. O que eu fiz? Eu participei da reza, uma hora e meia. Tudo cantado, com gestos e tudo. E todo mundo participando, todo mundo ativo. E eu fiquei assim, admirado de como aquele povo de Deus que ali estava era capaz de rezar. Realmente você percebia que eles estavam diante de Deus. Terminada a reza, eu disse: eu queria agradecer, porque é a primeira vez que eu participo de um momento de oração assim. Na minha família, nós rezamos o terço e outras orações. Mas a oração que vocês fizeram é muito bonita, muito bonita. E é tão importante. A gente não poderia ouvir agora o que Jesus tem para dizer? E todo mundo... Eu li o Evangelho. E uma pequenina reflexão e perguntei a eles: a gente não poderia oferecer agora tudo isso, a reza e tudo oferecer a Deus? E celebrei do ofertório em diante. Quer dizer, toda a liturgia inicial, como às vezes a gente faz uma procissão, por exemplo, Domingo de Ramos, a gente faz a liturgia, depois a gente já continua a celebração sem fazer o ato penitencial e tudo. Inspirado nisso, ninguém foi embora. todos ficaram. Todos ficaram e depois ainda tivemos um tempo, porque eles costumam sempre ter um lanche comum, etc. Ficamos conversando e tudo. Aí uma senhora, a senhora que faz a reza, como eles dizem, ela me disse: Bispo, é a primeira vez que a gente faz a reza e a missa. E foi muito bom, ela falou. Foi muito bom. Então, a gente hoje reflete bastante na Igreja do Brasil a questão da religiosidade, até diz religiosidade popular, né? E talvez nós devêssemos prestar mais atenção e ver como fazer com que a comunidade sinta que esse é um valor que conquistaram de geração em geração. E que isso não pode ser dispensado. Nós não queremos substituir. Se através de gerações isso alimentou a vida das pessoas, nós temos obrigação como pastores de ir ao encontro e tentar possibilitar. Eu em São Félix participava de momentos de novena, de reza, que eles não faziam mais na igreja. Faziam nas famílias. Eu ia participar. Uma hora e meia de reza. A ladainha ainda em latim, que de latim já não tinha tanto, né? Mas aquilo tudo de um ambiente assim, de uma expressão de fé e tudo. É pena que talvez a gente não tenha conseguido, depois do concílio, estar mais atento a essa experiência religiosa. As famílias vivem disso, né?
0: Papa Francisco tinha uma visão belíssima com a religiosidade.
1: E não esquecer que isso está, no fundo, presente em Querida Amazônia. Quando ele fala da enculturação dos ministérios, fala da enculturação da espiritualidade,

0: assim chegamos ao final do nosso Em Romaria desta semana, agradecendo mais uma vez a sua presença. Voltamos na próxima semana com mais um Em Romaria, caminhando juntos neste terceiro milênio.
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2: 5:04. 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
7: Amigos de todo o Brasil e demais países lusófonos, está no ar o programa em língua portuguesa da Rádio Vaticano Vatican News desta quinta-feira, 9 de julho. Traremos para você que está sintonizado conosco as últimas notícias sobre as atividades do Papa, da Santa Sé e da Igreja no Mundo. Nos estúdios, Raimundo Lima, a assessoria técnica de hoje é de Bruno Orti. E passamos ao pensamento bíblico que escolhemos para você. Mas tudo isso vos farão por causa de meu nome, porque não conhecem quem me enviou. Do Evangelho segundo São João, capítulo 15, versículo 21. E vamos aos destaques do nosso programa de hoje. Sejam a luz de Cristo em meio à escuridão. A exortação do Papa a jovens do Iraque em mensagem em vídeo para encontro da juventude de Ankawa, no país do Golfo. Serviço de duchas no Vaticano oferece dignidade aos moradores de rua. Santa Sé, que o progresso tecnológico esteja a serviço de toda a humanidade. Oriente Médio, novos ataques israelenses a Gaza. Há também crianças entre as vítimas. Comissão de Inquérito das Nações Unidas. Crianças de Gaza são alvo. É genocídio, denuncia a ONU. E ainda Cisjordânia, o pároco de Taibé, padre Fawadlé, preservar a presença cristã. Essas e outras notícias a partir de agora. O programa em língua portuguesa da Rádio Vaticano Vatican News desta quinta-feira está apenas começando. O Papa a jovens do Iraque sejam a luz de Cristo em meio à escuridão. Vamos ouvir com a colega Andressa Collet.
8: Dear young friends.
9: O Papa Leão XIV enviou uma mensagem em vídeo aos milhares de jovens que tradicionalmente se reúnem para o encontro da juventude de Ankava, cidade no Kurdistão iraquiano, subúrbio de Erbil, com representantes de várias partes do país. Neste ano, o evento de renovação espiritual vai durar 4 dias e começou nesta quarta-feira. Na saudação do pontífice, o desejo que o encontro seja realizado em um clima de fé e comunhão e para que todos cresçam na amizade com Jesus e uns com os outros. A partir do tema da missão escolhido para o evento deste ano, o Papa enaltece o quanto os jovens também fazem parte desse propósito junto à Igreja, compartilhando a luz de Cristo e levando homens e mulheres à comunhão com Deus, porque os jovens não são apenas o futuro da Igreja, mas também o presente. Leão disse que tanto Deus como o Pontífice confiam muito nessa missão da juventude, chamada a ser luz no mundo em uma situação nada fácil, marcada por guerra e instabilidade.
10: You must be Christ's light in the midst of a darkness that can at times seem overwhelming. Do not be afraid.
9: Vocês devem ser a luz de Cristo em meio a uma escuridão que às vezes pode parecer avassaladora. Não tenham medo e não pensem que estão sozinhos nessa tarefa. Estou com vocês, a Igreja está com vocês. Coloquem sua confiança em Jesus, escutem-no na oração e por meio da orientação dos outros e permitam que Ele os guie. Leão XIV, então, refletiu sobre 3 aspectos da luz que ajudam a guiar nessa missão junto com a Igreja. Em primeiro lugar, a luz é necessária para ver, o que nos lembra do dom da fé, disse o pontífice, para poder reconhecer as dificuldades da vida, do mundo, dos outros e de nós mesmos através dos olhos de Deus, sabendo que Ele está conosco mesmo que não possamos vê-lo. Assim, a maneira como se vive também deve ser testemunhada na fé, para que os outros possam ver em você a verdade e o sentido que também eles desejam, e assim venham a participar da mesma luz. A luz também proporciona calor, o que simboliza o amor e o relacionamento vivo com Deus, disse o Papa, ao refletir sobre o 2º aspecto. Para sermos luz para o mundo, precisamos, antes de tudo, participar da própria luz e da vida de Cristo, nos abrindo ao seu amor transformador. E Leão XIV, ao insistir para que os jovens não tenham medo de construir as suas vidas sobre Deus, orientou.
10: This is why it is so important to spend time each day in prayer.
9: É por isso que é tão importante dedicar tempo todos os dias à oração e nos aproximarmos de Deus através dos sacramentos, especialmente da confissão e da Eucaristia. Por fim, disse o Papa, a luz é um símbolo de esperança, uma virtude que inspira a olhar para o céu, com a confiança de compartilhar a paz que vem de Cristo. O Papa finalizou a mensagem em vídeo, exortando os jovens a nunca duvidarem da bondade de Deus e a não ter medo dos planos do Senhor para cada um.
10: Rooted in charity, you are particularly called to be peacemakers.
9: Enraizados na caridade, vocês são especialmente chamados a ser artífices da paz, a unir aqueles que os rodeiam e a incutir nos outros a esperança de um futuro marcado pela paz duradoura. Talvez vocês não possam controlar sua situação ou os desafios que terão de enfrentar, mas sempre podem escolher permitir que a paz de Cristo reine em seus corações.
10: You can always choose to allow the peace of Christ to rule in your hearts.
7: Serviço de duchas no Vaticano oferece dignidade aos moradores de rua. Quem conta pra gente é o colega Túlio Fonseca.
11: Quando encontrei pela primeira vez alguns jovens em situação de rua e os chamei de irmãos, eles começaram a chorar. Disseram-me que ninguém jamais os havia chamado assim. É com emoção que a irmã Hanna Kiedrowska compartilha seu testemunho aos meios de comunicação do Vaticano. Desde 2015, a religiosa palotina polonesa atua como voluntária no serviço de duchas para pobres e pessoas em situação de rua sob a colunata da Praça São Pedro, administrado pela Esmolaria Apostólica. Ela destaca que o mais importante não é apenas oferecer ajuda material, mas devolver às pessoas a dignidade que perderam. Há 11 anos, a irmã Hanna dedica-se quase todas as manhãs ao serviço para os mais necessitados desejado pelo Papa Francisco. Ela chega às 7 horas da manhã e registra todas as pessoas que desejam utilizar uma das 3 duchas disponíveis. Cada pessoa se inscreve na lista e depois as chamamos uma por uma conta religiosa. Enquanto aguardam, podem fazer a barba, tomar chá ou café, comer um croissant ou frutas. Por volta das 11 horas, também são distribuídos os sanduíches preparados pela Esmolaria Apostólica. A religiosa polonesa ressalta que para muitas das pessoas que utilizam esse serviço, a possibilidade de se lavar significa reencontrar ao menos uma parte da normalidade do cotidiano. A ajuda, porém, não se limita à alimentação e à possibilidade de cuidar da higiene pessoal. Muitas vezes, elas simplesmente querem conversar, explica a irmã Hanna. Precisam sentir que são ouvidas e que alguém lhes pergunta o que as levou a viver nas ruas. Quando conhecemos sua história, sua infância e sua situação familiar, começamos a compreender quantas feridas carregam dentro de si. A polonesa acrescenta que muitas pessoas sofrem com dependências relacionadas ao álcool ou às drogas, mas que por trás de cada dependência existe uma história concreta de sofrimento. Uma das lembranças mais marcantes do início de seu serviço está ligada ao encontro com um grupo de jovens em situação de rua. Eu passava por um túnel e me dirigi a eles chamando-os de irmãos. Todos começaram a chorar, recorda a religiosa palotina. Disseram-me que ninguém jamais os havia chamado assim. Estavam acostumados apenas a ouvir insultos e palavras de desprezo. Foi um momento que tocou profundamente tanto eles quanto a mim. A irmã Hanna está convencida de que também as pessoas que vivem nas ruas buscam um sentido para a própria vida e desejam recuperar a própria dignidade, mas muitas estão profundamente feridas, ressalta, que lhes é muito difícil voltar a uma vida normal. A irmã Hanna reconhece que ao longo dos anos compreendeu o quanto até os gestos mais simples têm valor para essas pessoas. Quando as encontro pelas ruas, conta, elas sempre param, me cumprimentam e sorriem. Também percebo o quanto é importante para elas poderem se lavar e cuidar de si mesmas. Isso as ajuda a redescobrir a dignidade de filhos de Deus. Ela acrescenta que, graças a esse serviço, aprende diariamente a reconhecer a dignidade do próximo. Agradeço a Deus por estes 11 anos dedicados ao serviço dessas pessoas. Não é um trabalho fácil, mas graças a ele pude compreender melhor a vida delas e compartilhar seu cotidiano. A religiosa enfatiza que, ao lado da ajuda material, sente cada vez mais a necessidade de acompanhar espiritualmente as pessoas que vivem nas ruas. Gostaria que pudéssemos encontrá-las, não apenas nas duchas ou durante a distribuição das refeições, mas também na oração, explica. Seria necessário um espaço onde pudéssemos convidá-las para adoração ao Santíssimo Sacramento, para a meditação da palavra ou para a participação na Eucaristia. Um caminho de formação espiritual seria para elas uma riqueza imensa. A irmã Hanna conclui recordando que o ser humano não necessita apenas de pão e de um teto sobre a cabeça, mas também de experimentar o amor de Deus e de sentir-se parte da comunidade da Igreja.
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7: A necessidade de uma governança sólida não significa impor limites à inteligência artificial como um fim em si mesmo. Trata-se, antes, de um pré-requisito para garantir que o progresso tecnológico seja orientado de forma significativa para um horizonte mais amplo, a serviço de toda a humanidade, no respeito à dignidade inalienável de cada pessoa, dom de Deus e ao bem comum. É o que se lê na declaração proferida pelo arcebispo Ettore Balestreiro, núncio apostólico e observador permanente da Santa Sé junto às Nações Unidas e outras organizações internacionais em Genebra, na Suíça, no diálogo global sobre a governança da inteligência artificial, realizado na terça-feira, 7 de julho. Trata-se do primeiro encontro sobre o tema, com o objetivo de facilitar discussões abertas, transparentes e inclusivas sobre o assunto. Um diálogo construtivo, lembra Dom Balestreiro, almejado pelo Papa Leão XIV em sua encíclica Magnifica Humanitas, tendo em vista a transformação histórica que afeta todas as esferas da vida e que exige uma resposta política à altura de seu alcance. Para o chefe da delegação da Santa Sé, uma boa governança exige um uso responsável da inteligência artificial, de forma que não implique a terceirização ou a transferência de responsabilidades para um algoritmo. Portanto, cada decisão crítica tomada por um sistema automatizado deve estar sujeita à supervisão humana. Além disso, Balestreiro retoma as orientações contidas em Antiqua et Nova, a nota sobre a relação entre inteligência artificial e inteligência humana. Rapidez e eficiência nunca devem ser usadas como desculpas quando o resultado pode ter impacto sobre a vida humana. De fato, uma vez que a plena causalidade moral pertence apenas aos agentes humanos e não aos artificiais, se a inteligência artificial deve ser utilizada para defender a dignidade humana e servir verdadeiramente ao bem comum, a responsabilidade por seu uso deve permanecer a cargo dos tomadores de decisão humanos, com a responsabilidade mantida em todas as etapas, reitera-se. A governança exige que a inteligência artificial seja utilizada de forma transparente e que seja garantida a rastreabilidade da responsabilidade, conforme também consta em Magnifica Humanitas. Dada a opacidade do processo decisório automatizado, é necessário, portanto, que haja clareza em todas as fases do ciclo de vida da inteligência artificial, desde os desenvolvedores até os responsáveis pela implementação. É igualmente fundamental desenvolver formas de cooperação que respeitem os diversos níveis da comunidade global, mas que também permitam um discernimento compartilhado na elaboração de marcos comuns e garantam, por fim, uma responsabilidade conjunta pelo bem comum. A concentração da tecnologia nas mãos de poucas multinacionais poderosas, de fato, adverte o observador permanente, poderia ampliar consideravelmente seu impacto negativo, especialmente em um contexto caracterizado por uma evidente falta de marcos éticos e de instituições capazes de enfrentar tais desafios. Os ataques israelenses à faixa de Gaza não param, apesar do cessar-fogo em vigor desde outubro passado. Esta quinta-feira, pelo menos 9 palestinos, incluindo 2 crianças, foram mortos em diversos ataques e disparos israelenses, segundo as autoridades de saúde de Gaza. As vítimas foram registradas entre a cidade de Gaza e Khan Yunis. 4 pessoas, incluindo uma criança de 10 anos, morreram no bombardeio de uma barraca que abrigava deslocados na área de Al-Mawazi. Outra criança de apenas 6 anos foi morta no bairro de Zeitun. Desde o início da treta,

Pizzaballa lembrou ainda que o patriarcado latino está tentando reabrir uma escola em Gaza, oferecendo às crianças um local onde possam estudar, receber uma refeição e apoio psicológico. Um pequeno sinal de normalidade veio da paróquia da Sagrada Família, a única igreja católica da faixa de Gaza. O pároco Gabriel Romanelli postou um vídeo nas redes sociais em que mostra como, apesar dos apagões e das dificuldades de conexão, cristãos e muçulmanos se reuniram para assistir à partida da Copa do Mundo entre Egito e Argentina. "Agradecemos a Deus por termos vivido um momento realmente agradável", disse o padre argentino, ressaltando que mesmo alguns instantes de serenidade representam uma preciosa lufada de ar fresco em meio à guerra. Mais ataques israelenses ao Líbano. A tensão continua alta também na fronteira com o Líbano. Duas pessoas foram mortas no sul do país em um ataque atribuído a drones israelenses nas proximidades de Nabatieh, enquanto o Ministério da Saúde de Beirute informa que, desde 2 de março, os ataques israelenses causaram 4.321 mortos e mais de 12.200 feridos. No plano político, o ministro da Defesa israelense, Israel Katz, reiterou que Israel não precisa da autorização de ninguém para permanecer no Líbano. A Comissão Internacional Independente de Inquérito das Nações Unidas sobre o território palestino ocupado, incluindo Jerusalém Oriental e Israel, instituída em 2001 pelo Conselho de Direitos Humanos da ONU, publicou na terça-feira, 23 de junho, um relatório intitulado "A Essência da Infância foi Destruída, Ataque Deliberado de Israel contra Crianças Palestinas no Território Palestino Ocupado desde 7 de outubro de 2023". A Comissão, presidida por Srinivasan Muralidhar, afirma ter encontrado provas de que crianças palestinas foram deliberadamente alvejadas e mortas pelas forças de segurança israelenses e que, com base nas provas examinadas e em consonância com seus relatórios anteriores, a comissão conclui que existem motivos razoáveis para considerar que as autoridades israelenses e as forças de segurança israelenses continuaram a cometer o crime de genocídio, crimes contra a humanidade e crimes de guerra na faixa de Gaza, bem como crimes de guerra na Cisjordânia, incluindo Jerusalém Oriental. No relatório divulgado na terça-feira, membros da Comissão Independente da ONU afirmaram que a intensidade e a natureza sistemática das operações militares israelenses continuaram resultando em um número sem precedentes de mortes, ferimentos e traumas entre crianças palestinas. De acordo com a comissão, existem motivos razoáveis para afirmar que as autoridades israelenses e as forças de segurança continuaram a cometer o crime de genocídio em Gaza. As autoridades israelenses criticaram o relatório, classificando-o como difamatório e uma farsa caluniosa, acusando os investigadores de ignorarem as táticas brutais do Hamas, que ataca impiedosamente crianças israelenses e usa crianças palestinas como escudos humanos. Em um relatório inicial divulgado em setembro passado, a comissão acusou o Estado de Israel de cometer genocídio em Gaza. Em seu relatório mais detalhado, divulgado na terça-feira, a comissão destaca que essa prática continuou mesmo após o cessar-fogo, ressaltando ainda que as condições de vida impostas em Gaza causam mortalidade infantil evitável. A comissão falou de ações que apagaram a infância na faixa de Gaza. A investigação da ONU afirmou que, durante os 2 primeiros anos da guerra, pelo menos 20.179 crianças foram mortas e 44.143 ficaram feridas. O assassinato e o ferimento de crianças palestinas, afirma o relatório, fizeram parte de uma estratégia para destruir a continuidade biológica e a existência futura do grupo palestino em Gaza. Os jovens feridos enfrentam uma vida de deficiência, que agora é uma realidade demográfica definidora entre as crianças de Gaza. O colapso dos programas de saúde pública também deteriorou as condições necessárias para uma futura geração saudável. Taibé, a última vila palestina inteiramente cristã na Cisjordânia, enfrenta uma ameaça sem precedentes à sua terra, à sua população e à sua presença cristã histórica. Quem deu o alarme foi o padre Bachar Fawadlé, pároco de Taibé. Após os apelos e os atos de violência denunciados,

Pelo padre, nos últimos meses, um novo perigo paira sobre a pequena vila palestina. Segundo testemunhas oculares e atividades de monitoramento, há dias que em Jabal al-Masis, uma zona montanhosa pertencente à cidade, estaria em andamento a construção de um novo posto avançado ilegal por parte dos colonos israelenses. Nosso povo está com medo, afirma o padre Fawadle. Se for construído um posto avançado de colonos a poucos metros de nossas casas, nossas famílias viverão no medo todos os dias. As crianças crescerão sob constante intimidação. Até mesmo os agricultores terão medo de ir até suas terras e granjas de frangos na zona leste. Trata-se, segundo o pároco, de uma tentativa de impor à força uma nova realidade diante dos olhos da comunidade internacional e de pressionar a população de Taibé para forçá-la a emigrar. A construção de um novo posto avançado, que geralmente antecede a construção de um novo assentamento de colonos, é um ato que instila na população local mais insegurança e precariedade. E isso não é aceitável, denuncia o pároco de Taibé. O terreno em questão, como lembra o padre, pertence à área B dos acordos de Oslo e, portanto, está sob a administração civil do governo palestino e sob a segurança conjunta da polícia palestina e das autoridades militares israelenses. Durante meses, lamenta o padre Fawadle, fizemos nossa voz ser ouvida, recebemos embaixadores, conselheiros, líderes religiosos e delegações internacionais. Compartilhamos relatórios, fotografias, vídeos e depoimentos de testemunhas oculares. No entanto, esses atos continuam, não apenas na região de Jabal al-Masis, mas também na parte ocidental, onde, desde a semana passada, os colonos estão expulsando os trabalhadores da fábrica de cimento. Com a possível construção do posto avançado que circunda a vila, a sensação é de que se quer confinar a população em uma grande prisão. O desânimo dos moradores começa a crescer, segundo o pároco. Inevitavelmente, as pessoas começaram a se perguntar se o direito internacional ainda tem algum valor real e se os repetidos apelos podem surtir algum efeito. Pedimos para poder permanecer em nossa terra sem medo. Daí, o apelo do padre Fawadle às instituições e a todas as pessoas de boa vontade para que se mobilizem a fim de preservar a presença cristã. A Terra Santa não se preserva apenas com palavras, ela deve ser protegida com ações concretas. Se o mundo permitir a criação de mais um posto avançado aqui, a mensagem para o nosso povo será devastadora. Sua segurança, seus direitos e seu futuro não estarão mais protegidos. Não esperem que seja tarde demais. Não esperem que se imponha outra realidade irreversível. A hora de agir é agora. Um ano depois dos incêndios provocados por um grupo de colonos nas proximidades do cemitério municipal e da antiga igreja de Al-Qader, dedicada a São Jorge, infelizmente os cristãos locais continuam se sentindo em perigo. Apesar de tudo, porém, a vida segue em frente e as atividades pastorais também continuam, como o acampamento de verão para as crianças da cidade, com 161 participantes, que começou na segunda-feira, 6 de julho, sob a coordenação do Comitê de Padres das três comunidades cristãs presentes, greco-ortodoxos, católicos, melquitas e católicos latinos. Neste momento difícil, nossa reação é não acreditar mais em ninguém, afirma o padre Fawadle, mas acreditamos em Deus e acreditamos na igreja, que pode oferecer apoio. Peço que não se esqueçam de Taibé, falem de nós, rezem por nós. Se Taibé perder seu povo, conclui o pároco, o mundo não perderá apenas uma vila, perderá uma comunidade cristã viva.

0: assim, amigo ouvinte, chegamos ao final do nosso programa de hoje. Como sempre, agradecendo pelo carinho da sintonia, prometemos estar de volta amanhã neste mesmo horário, se Deus quiser. Você, como sempre, o nosso forte abraço e até lá.
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1: Olá, meu amigo, minha amiga, nosso programa chegou. Você sabia que uma das questões mais sérias referentes à ecologia, para nós que moramos em cidade, é a alimentação? Primeiro, é ter acesso ao alimento básico para sobreviver. E hoje no Brasil nós vemos uma situação terrível de mais de 30 milhões de brasileiros que têm dificuldade para comer, passam fome em alguns momentos. Gente, isso é muito grave. Você sabe que são 30 milhões de pessoas, mas é muita gente. Por que a gente não vê isso? Porque essas 30 milhões estão espalhadas, principalmente nas grandes periferias das cidades e algumas cidades do interior, a qual foi negado o direito de plantar, colher e se alimentar. E não somente isso. Entrou dentro da cabeça das pessoas uma mentalidade urbana que tem que ir para a cidade, porque ali a vida é melhor. E não é melhor. E aí, alguém me perguntou um dia: Morade, como é que era a situação do povo de Jesus naquele tempo? O que as pessoas comiam? Tinha fome também lá? Vamos conversar um pouquinho sobre isso. Olha, no tempo de Jesus, agora vamos imaginar principalmente o norte da Palestina, a Galileia, a grande parte da população morava em cidades pequenas ou morava na roça mesmo. Então, e as famílias trocavam entre si o fruto de sua produção, como acontecia na roça antigamente. Porém, devido à dominação romana, muita gente havia perdido a sua terrinha e tinha que trabalhar nas colheitas para alimentar os soldados do Império Romano. Mas na Galileia havia ainda pequenos produtores que garantiam alimento para si e para os outros. Qual era o alimento básico dos judeus? De Jesus, de Maria, de José? O alimento básico era o pão. O pão assado. Por isso que no Pai Nosso se pede o pão nosso de cada dia. E eles comiam praticamente todo dia lentilhas cozidas. Portanto, não comiam arroz com feijão como a gente. Cada manhã, vamos imaginar a família de Nazaré. Maria de Nazaré, como também as outras mulheres, ela moía os grãos numa bola de pedra, grão de trigo ou de cevada. Os pobres consumiam mais a cevada, porque era mais barato e mais fácil de cultivar. Então moía os grãos, misturava os grãos com um pouco de massa do dia anterior que estava fermentada, colocava azeite, sal, sovava o pão e assava. Eram uns pães meio chatinhos assim e baixinhos, como hoje a gente vê o pão árabe, né? E o forno a lenha ficava do lado de fora da casa. Por quê? Porque você tinha um conjunto de casas com um pátio no meio, onde as crianças brincavam. O forno, ele era de uso comunitário. Várias famílias que moravam ali em redor e que normalmente eram parentes próximos, ali no fogão de lenha se assava o pão. Os judeus comiam também no correr do ano, dependendo da colheita, muitos grãos, como lentilha, trigo e um pouco de feijão. Pertinho da casa, normalmente havia uma pequena criação de ovelhas para fornecer leite e coalhada. Às vezes, um galinheiro. O povo de Jesus plantava e colhia frutas da região, como figos, ameixas, uvas, algumas castanhas e as tâmaras, que são produzidas por uma palmeira. A uva é muito importante na cultura mediterrânea. Se toma a uva, o suco da uva, e se faz o vinho. O vinho era um alimento básico que todos os adultos tomavam junto com a refeição. Mas pouco, né, gente? No bar na Galileia havia pescadores. Você lembra que Pedro, que João, os primeiros discípulos de Jesus eram pescadores? Era um grande lago chamado Mar da Galileia, mas não era de água salgada, com muitos peixes, principalmente sardinhas. Então, os pescadores viviam do consumo de peixe para si e vendiam o peixe para as outras pessoas ou trocavam por outros produtos. As oliveiras produziam azeitonas e delas se retirava o azeite, que é um alimento precioso. As pessoas bebiam água, suco de uva e vinho. E as crianças ajudavam as mães a moer os grãos para o pão, buscar água no poço e tomar conta dos animais domésticos. Olha, gente, que interessante o que eles comiam sem veneno, sem agrotóxico. Nós vamos conversar amanhã sobre o seguinte: havia fome no tempo de Jesus? De que jeito? Um abraço grande para você, meu irmão, minha irmã. Até nosso próximo programa.
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1: 5 horas e 56 minutos.
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3: No trecho do Evangelho de hoje, tirado de Mateus, Jesus previne seus discípulos das dificuldades e até da oposição que eles encontrarão na missão. Ele lhes diz de maneira clara e objetiva: eis que eu vos envio como ovelhas no meio de lobos. Sede, portanto, prudentes como as serpentes e simples como as pombas. Cuidado com os homens, porque eles vos entregarão aos tribunais e vos açoitarão nas suas sinagogas. Vós sereis levados diante de governadores e reis por minha causa, para dar testemunho diante deles e das nações. O irmão entregará à morte o próprio irmão. O pai entregará o filho, e os filhos se levantarão contra seus pais e os matarão. Vós sereis odiados por todos por causa do meu nome. Portanto, são muitas as dificuldades e a oposição que os discípulos encontrarão na missão. Mas Jesus também acrescenta: quem perseverar até o fim, esse será salvo. Não podemos nos iludir. Assim como Jesus, para cumprir a sua missão, passou pela cruz, também nós passamos pela cruz na nossa missão. Porém, só a cruz salva. Só a cruz leva à ressurreição. Com a bênção do Deus misericordioso, o Pai, o Filho e o Espírito Santo. Amém.
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1: 6:25. 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

0: Santo. Amém. Oferecimento do Santo Terço. Divino Jesus, nós vos oferecemos este rosário que vamos rezar, contemplando os mistérios de vossa redenção. Concedei-nos, por intercessão de Maria, vossa Mãe Santíssima, a quem nos dirigimos, as virtudes que nos são necessárias para bem rezá-lo e a graça de ganhar as indulgências anexas a esta santa devoção. Creio em Deus Pai, Todo-Poderoso, Criador do céu e da terra, e em Jesus Cristo, seu único Filho, nosso Senhor, que foi concebido pelo poder do Espírito Santo, nasceu da Virgem Maria, padeceu sob Pôncio Pilatos, foi crucificado, morto e sepultado, desceu à mansão dos mortos, ressuscitou ao terceiro dia, subiu aos céus, está assentado à direita de Deus Pai Todo-Poderoso, donde há de vir a julgar os vivos e os mortos. Creio no Espírito Santo, na Santa Igreja Católica, na comunhão dos santos, na remissão dos pecados, na ressurreição da carne, na vida eterna. Amém.
1: Pai nosso que estais no céu, santificado seja o vosso nome. Venha a nós o vosso reino. Seja feita a vossa vontade, assim na terra como no céu.
2: O pão nosso de cada dia nos dai hoje. Perdoai as nossas ofensas, assim

0: mal. Amém.
1: Ave Maria, cheia de graça, o Senhor é convosco, bendita sois vós entre as mulheres, e bendito é o fruto do vosso ventre, Jesus.
0: Santa Maria, Mãe de Deus, rogai por nós, pecadores, agora e na hora de nossa morte. Amém.
1: Ave Maria, cheia de graça, o Senhor é convosco, bendita sois vós entre as mulheres, e bendito é o fruto do vosso ventre, Jesus.
0: Santa Maria, Mãe de Deus, rogai por nós, pecadores, agora e na hora de nossa morte. Amém.
1: Ave Maria, cheia de graça, o Senhor é convosco, bendita sois vós entre as mulheres, e bendito é o fruto do vosso ventre, Jesus.
0: Santa Maria, Mãe de Deus, rogai por nós, pecadores, agora e na hora de nossa morte. Amém.
2: Glória ao Pai, ao Filho e ao Espírito Santo.
0: Como era no princípio, agora e sempre. Amém.
1: Mistérios dolorosos. No primeiro mistério, contemplamos a agonia de Jesus no Horto das Oliveiras. Pai nosso que estais no céu, santificado seja o vosso nome. Venha a nós o vosso reino, seja feita a vossa vontade, assim na terra como no céu.
0: O pão nosso de cada dia nos dai hoje. Perdoai as nossas ofensas, assim como nós perdoamos a quem nos tem ofendido. E não nos deixeis cair em tentação, mas livrai-nos do mal. Amém.
1: Ave Maria, cheia de graça, o Senhor é convosco. Bendita sois vós entre as mulheres, e bendito é o fruto do vosso ventre, Jesus.
0: Santa Maria, Mãe de Deus, rogai por nós, pecadores, agora e na hora de nossa morte. Amém.
1: Ave Maria, cheia de graça, o Senhor é convosco. Bendita sois vós entre as mulheres, e bendito é o fruto do vosso ventre, Jesus.
0: Santa Maria, Mãe de Deus,
1: rogai por nós, pecadores, agora e na hora de nossa morte. Amém. Ave Maria, cheia de graça, o Senhor é convosco. Bendita sois vós entre as mulheres, e bendito é o fruto do vosso ventre, Jesus.
0: Santa Maria, Mãe de Deus, rogai por nós, pecadores, agora e na hora de nossa morte. Amém.
1: Ave Maria, cheia de graça, o Senhor é convosco. Bendita sois vós entre as mulheres, e bendito é o fruto do vosso ventre, Jesus.
0: Santa Maria, Mãe de Deus, rogai por nós, pecadores, agora e na hora de nossa morte. Amém.
1: Ave Maria, cheia de graça, o Senhor é convosco. Bendita sois vós entre as mulheres, e bendito é o fruto do vosso ventre, Jesus.
0: Santa Maria, Mãe de Deus, rogai por nós, pecadores, agora e na hora de nossa morte. Amém.
1: Ave Maria, cheia de graça, o Senhor é convosco. Bendita sois vós entre as mulheres, e bendito é o fruto do vosso ventre, Jesus.
0: Santa Maria, Mãe de Deus, rogai por nós, pecadores, agora e na hora de nossa morte. Amém.
1: Ave Maria, cheia de graça, o Senhor é convosco. Bendita sois vós entre as mulheres, e bendito é o fruto do vosso ventre, Jesus.
0: Santa Maria, Mãe de Deus, rogai por nós, pecadores, agora e na hora de nossa morte. Amém.
1: Ave Maria, cheia de graça, o Senhor é convosco. Bendita sois vós entre as mulheres, e bendito é o fruto do vosso ventre, Jesus.
0: Santa Maria, Mãe de Deus, rogai por nós, pecadores, agora e na hora de nossa morte. Amém.
1: Ave Maria, cheia de graça, o Senhor é convosco. Bendita sois vós entre as mulheres, e bendito é o fruto do vosso ventre, Jesus.
0: Santa Maria, Mãe de Deus, rogai por nós, pecadores, agora e na hora de nossa morte. Amém.
1: Ave Maria, cheia de graça, o Senhor é convosco. Bendita sois vós entre as mulheres, e bendito é o fruto do vosso ventre, Jesus.
0: Santa Maria, Mãe de Deus, rogai por nós, pecadores, agora e na hora de nossa morte. Amém.
1: Glória ao Pai, ao Filho e ao Espírito Santo.
0: Como era no princípio, agora e sempre. Amém.
1: Ó bom Jesus, perdoai-nos, livrai-nos do fogo do inferno, levai as almas todas para o céu e socorrei principalmente as que mais precisarem. No segundo mistério, contemplamos a flagelação de Jesus.
2: Pai nosso que estais no céu, santificado seja o vosso nome. Venha a nós o vosso reino. Seja feita a vossa vontade, assim na terra como no céu.
0: O pão nosso de cada dia nos dai hoje. Perdoai as nossas ofensas, assim

0: Ave Maria, cheia de graça, o Senhor é convosco. Bendita sois vós entre as mulheres, e bendito é o fruto do vosso ventre, Jesus.
1: Santa Maria, Mãe de Deus, rogai por nós, pecadores, agora e na hora de nossa morte. Amém.
0: Ave Maria, cheia de graça, o Senhor é convosco. Bendita sois vós entre as mulheres, e bendito é o fruto de vosso ventre, Jesus.
1: Santa Maria, Mãe de Deus, rogai por nós, pecadores, agora e na hora de nossa morte. Amém.
0: Ave Maria, cheia de graça, o Senhor é convosco. Bendita sois vós entre as mulheres, e bendito é o fruto do vosso ventre, Jesus.
1: Santa Maria, Mãe de Deus, rogai por nós, pecadores, agora e na hora de nossa morte. Amém.
0: Ave Maria, cheia de graça, o Senhor é convosco. Bendita sois vós entre as mulheres, e bendito é o fruto do vosso ventre, Jesus.
1: Santa Maria, Mãe de Deus, rogai por nós, pecadores, agora e na hora de nossa morte. Amém.
0: Ave Maria, cheia de graça, o Senhor é convosco. Bendita sois vós entre as mulheres, e bendito é o fruto do vosso ventre, Jesus.
1: Santa Maria, Mãe de Deus, rogai por nós, pecadores, agora e na hora de nossa morte. Amém.
0: Ave Maria, cheia de graça, o Senhor é convosco. Bendita sois vós entre as mulheres, e bendito é o fruto de vosso ventre, Jesus.
1: Santa Maria, Mãe de Deus, rogai por nós, pecadores, agora e na hora de nossa morte. Amém.
0: Ave Maria, cheia de graça, o Senhor é convosco. Bendita sois vós entre as mulheres, e bendito é o fruto do vosso ventre, Jesus.
1: Santa Maria, Mãe de Deus, rogai por nós, pecadores, agora e na hora de nossa morte. Amém.
0: Ave Maria, cheia de graça, o Senhor é convosco. Bendita sois vós entre as mulheres, e bendito é o fruto do vosso ventre, Jesus.
1: Santa Maria, Mãe de Deus, rogai por nós, pecadores, agora e na hora de nossa morte. Amém.
0: Ave Maria, cheia de graça, o Senhor é convosco. Bendita sois vós entre as mulheres, e bendito é o fruto do vosso ventre, Jesus.
1: Santa Maria, Mãe de Deus, rogai por nós, pecadores, agora e na hora de nossa morte. Amém.
0: Ave Maria, cheia de graça, o Senhor é convosco. Bendita sois vós entre as mulheres, e bendito é o fruto do vosso ventre, Jesus.
1: Santa Maria, Mãe de Deus, rogai por nós, pecadores, agora e na hora de nossa morte. Amém.
0: Glória ao Pai, ao Filho e ao Espírito Santo.
1: Como era no princípio, agora e sempre. Amém.
0: Ó bom Jesus,
1: perdoai-nos e livrai-nos do fogo do inferno. Levai as almas todas para o céu e socorrei-as, principalmente as que mais precisarem.
2: No terceiro mistério, contemplamos Jesus coroado de agudos espinhos. Pai nosso que estais no céu, santificado seja o vosso nome. Venha a nós o vosso reino, seja feita a vossa vontade, assim na terra como no céu.
1: O nosso de cada dia nos dai hoje, perdoai as nossas ofensas, assim como nós perdoamos a quem nos tem ofendido. E não nos deixeis cair em tentação, mas livrai-nos do mal. Amém.
2: Ave Maria, cheia de graça, o Senhor é convosco. Bendita sois vós entre as mulheres, e bendito é o fruto do vosso ventre, Jesus. Mãe de Deus, rogai por nós, pecadores, agora e na hora de nossa morte. Amém. Ave Maria, cheia de graça, o Senhor é convosco. Bendita sois vós entre as mulheres, e bendito é o fruto do vosso ventre, Jesus.
1: Santa Maria, Mãe de Deus, rogai por nós, pecadores, agora e na hora de nossa morte. Amém.
2: Ave Maria, cheia de graça, o Senhor é convosco. Bendita sois vós entre as mulheres, e bendito é o fruto do vosso ventre, Jesus.
1: Santa Maria,
2: Mãe de Deus, rogai por nós, pecadores, agora e na hora de nossa morte. Amém. Ave Maria, cheia de graça, o Senhor é convosco. Bendita sois vós entre as mulheres, e bendito é o fruto do vosso ventre, Jesus.
1: Santa Maria,
2: Mãe de Deus, rogai por nós, pecadores, agora e na hora de nossa morte. Amém. Ave Maria, cheia de graça, o Senhor é convosco. Bendita sois vós entre as mulheres, e bendito é o fruto do vosso ventre, Jesus.
1: Santa Maria, Mãe de Deus,
2: por nós, pecadores, agora e na hora de nossa morte. Amém. Ave Maria, cheia de graça, o Senhor é convosco. Bendita sois vós entre as mulheres, e bendito é o fruto do vosso ventre, Jesus.
1: Santa Maria, Mãe de Deus, rogai por nós, pecadores, agora e na hora de nossa morte. Amém.
2: Ave Maria, cheia de graça, o Senhor é convosco. Bendita sois vós entre as mulheres, e bendito é o fruto do vosso ventre, Jesus.
1: Santa Maria, Mãe de Deus, rogai por nós, pecadores, agora e na hora de nossa morte. Amém.
2: Ave Maria, cheia de graça, o Senhor é convosco. Bendita sois vós entre as mulheres, e bendito é o fruto do vosso ventre, Jesus.
1: Santa Maria, Mãe de Deus, rogai por nós, pecadores, agora e na hora de nossa morte. Amém.
2: Ave Maria, cheia de graça, o Senhor é convosco. Bendita sois vós entre as mulheres, e bendito é o fruto do vosso ventre, Jesus.
1: Santa Maria, Mãe de Deus, rogai por nós, pecadores, agora e na hora de nossa morte. Amém.
2: Ave Maria, cheia de graça, o Senhor é convosco. Bendita sois vós entre as mulheres, e bendito é o fruto do vosso ventre, Jesus.
1: Santa Maria, Mãe de Deus, rogai por nós, pecadores, agora e na hora de nossa morte. Amém.
2: Glória ao Pai, ao Filho e ao Espírito Santo. No princípio, agora e sempre. Amém. Ó bom Jesus, perdoai-nos, livrai-nos do fogo do inferno, levai as almas todas para o céu, e socorrei principalmente as que mais precisarem. No quarto mistério, contemplamos Jesus carregando a pesada cruz até o Monte Calvário.
0: Pai nosso que estais no céu, santificado seja o vosso nome. Venha a nós o vosso reino, seja feita a vossa vontade, assim na terra como no céu.
3: O pão nosso de cada dia nos dai hoje, perdoai as nossas ofensas, assim

0: Maria, cheia de graça, o Senhor é convosco. Bendita sois vós entre as mulheres, e bendito é o fruto do vosso ventre, Jesus.
1: Santa Maria, Mãe de Deus, rogai por nós, pecadores, agora e na hora de nossa morte. Amém.
0: Ave Maria, cheia de graça, o Senhor é convosco. Bendita sois vós entre as mulheres, e bendito é o fruto do vosso ventre,

0: Maria, cheia de graça, o Senhor é convosco. Bendita sois vós entre as mulheres, e bendito é o fruto de vosso ventre, Jesus.
1: Santa Maria, Mãe de Deus, rogai por nós, pecadores, agora e na hora de nossa morte. Amém.
0: Ave Maria, cheia de graça, o Senhor é convosco. Bendita sois vós entre as mulheres, e bendito é o fruto do vosso ventre, Jesus.
1: Santa Maria, Mãe de Deus, rogai por nós, pecadores, agora e na hora de nossa morte. Amém.
0: Ave Maria, cheia de graça, o Senhor é convosco. Bendita sois vós entre as mulheres, e bendito é o fruto do vosso ventre, Jesus.

0: cheia de graça, o Senhor é convosco. Bendita sois vós entre as mulheres, e bendito é o fruto do vosso ventre, Jesus.
1: Santa Maria, Mãe de Deus, rogai por nós, pecadores, agora e na hora de nossa morte. Amém.
0: Ave Maria, cheia de graça, o Senhor é convosco. Bendita sois vós entre as mulheres, e bendito é o fruto do vosso ventre,

0: Ave Maria, cheia de graça, o Senhor é convosco. Bendita sois vós entre as mulheres, e bendito é o fruto de vosso ventre, Jesus.
1: Santa Maria, Mãe de Deus, rogai por nós, pecadores, agora e na hora de nossa morte. Amém.
0: Ave Maria, cheia de graça, o Senhor é convosco. Bendita sois vós entre as mulheres, e bendito é o fruto do vosso ventre, Jesus.
1: Santa Maria, Mãe de Deus, rogai por nós, pecadores, agora e na hora de nossa morte. Amém.
0: Ave Maria, cheia de graça, o Senhor é convosco. Bendita sois vós entre as mulheres, e bendito é o fruto do vosso ventre, Jesus.
1: Santa Maria, Mãe de Deus, rogai por nós, pecadores, agora e na hora de nossa morte. Amém.
0: Glória ao Pai, ao Filho e ao Espírito Santo.
1: Como era no princípio, agora e sempre. Amém.
0: Ó meu Jesus, perdoai-nos, livrai-nos do fogo do inferno, levai as almas todas para o céu e socorrei principalmente as que mais precisarem.
2: No quinto mistério, contemplamos a crucifixão e morte de nosso Senhor Jesus Cristo. Pai nosso que estais no céu, santificado seja o vosso nome. Venha a nós o vosso reino, seja feita a vossa vontade, assim na terra como no céu. Cada dia nos dai hoje, perdoai as nossas ofensas, assim como nós perdoamos a quem nos tem ofendido. E não nos deixeis cair em tentação, mas livrai-nos do mal. Amém. Ave Maria, cheia de graça, o Senhor é convosco. Bendita sois vós entre as mulheres, e bendito é o fruto do vosso ventre, Jesus.
1: Santa Maria, Mãe de Deus,
2: rogai por nós, pecadores, agora e na hora de nossa morte. Amém. Ave Maria, cheia de graça, o Senhor é convosco. Bendita sois vós entre as mulheres, e bendito é o fruto do vosso ventre, Jesus.
1: Santa Maria,
2: e a Mãe de Deus, rogai por nós, pecadores, agora e na hora de nossa morte. Amém. Ave Maria, cheia de graça, o Senhor é convosco. Bendita sois vós entre as mulheres, e bendito é o fruto do vosso ventre, Jesus.
1: Santa Maria,
2: e a Mãe de Deus, rogai por nós, pecadores, agora e na hora de nossa morte. Amém. Ave Maria, cheia de graça, o Senhor é convosco. Bendita sois vós entre as mulheres, e bendito é o fruto do vosso ventre, Jesus.
1: Santa Maria,
2: e a Mãe de Deus, rogai por nós, pecadores, agora e na hora de nossa morte. Amém. Ave Maria, cheia de graça, o Senhor é convosco. Bendita sois vós entre as mulheres, e bendito é o fruto do vosso ventre, Jesus.
1: Santa Maria,
2: Mãe de Deus, por nós, pecadores, agora e na hora de nossa morte. Amém. Ave Maria, cheia de graça, o Senhor é convosco. Bendita sois vós entre as mulheres, e bendito é o fruto do vosso ventre, Jesus.
1: Santa Maria,
2: e a Mãe de Deus, rogai por nós, pecadores, agora e na hora de nossa morte. Amém. Ave Maria, cheia de graça, o Senhor é convosco. Bendita sois vós entre as mulheres, e bendito é o fruto do vosso ventre, Jesus.
1: Santa Maria,
2: Mãe de Deus, rogai por nós, pecadores, agora e na hora de nossa morte. Amém. Ave Maria, cheia de graça, o Senhor é convosco. Bendita sois vós entre as mulheres, e bendito é o fruto do vosso ventre, Jesus.
1: Santa Maria,
2: e a Mãe de Deus, rogai por nós, pecadores, agora e na hora de nossa morte. Amém. Ave Maria, cheia de graça, o Senhor é convosco. Bendita sois vós entre as mulheres, e bendito é o fruto do vosso ventre, Jesus.
1: Santa Maria,
2: Mãe de Deus, rogai por nós, pecadores, agora e na hora de nossa morte. Amém. Ave Maria, cheia de graça, o Senhor é convosco. Bendita sois vós entre as mulheres, e bendito é o fruto do vosso ventre, Jesus.
1: Santa Maria,
2: Mãe de Deus, rogai por nós, pecadores, agora e na hora de nossa morte. Amém. Glória ao Pai, ao Filho e ao Espírito Santo,
1: como
2: era no princípio, agora e sempre. Amém. Ó bom Jesus, doai-nos, livrai-nos do fogo do inferno, levai as almas todas para o céu,
1: e socorrei principalmente as que mais precisarem.
2: Agradecimento. Infinitas graças vos damos, soberana Rainha, pelos benefícios que todos os dias recebemos de vossas mãos liberais. Dignai-vos agora e para sempre tomar-nos debaixo de vosso poderoso amparo. E em vosso louvor vos saudamos cantando uma salve, Rainha.

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4: Hoje queria mandar um abraço especial a todos os nossos irmãos presbíteros desta arquidiocese. A vocês que com incansável trabalho nas comunidades, nas paróquias, nos hospitais, vocês nos santuários, né? Vocês vão propagando e vão reforçando e reanimando a fé dos fiéis. Que Deus possa encher de bênçãos a vida e o trabalho de cada um de vocês. Seguindo com o nosso estudo, queria que vocês chegassem em Atos de Apóstolos, lá no capítulo 24. É onde diz, então, que o sumo sacerdote leva o advogado, Tertúlio, até Cesareia para fazer acusação contra Paulo. E ele faz três acusações. Primeira, Paulo é perturbador da ordem. Segunda, que Paulo pertence à seita dos nazarenos. Terceira, que Paulo é um perturbador, né? Um profanador do templo. E aí vem Paulo e nega a primeira e a terceira acusações, com relação à perturbação da ordem. Diz que não. A profanação do templo, ele também nega. Mas ele declara ser verdadeira a acusação, entre aspas, do advogado Tertúlio, que o coloca como membro da comunidade judeu-cristã de Jerusalém. Ele diz que é mesmo, que ele é um neoconvertido ao cristianismo. E diz que não é isso o problema que os judeus têm contra ele. Não é o fato dele ser cristão. E reforça a ideia que ele tinha jogado antes lá, de que o problema com ele é a crença na ressurreição, como os fariseus, polemizando de novo com os saduceus. Bom, o governador Félix, que era um baita de um corrupto, estava tentando extorquir o Paulo. E por isso manteve o Paulo preso lá por 2 anos. Festo, que foi o governador sucessor de Félix, ele ouviu dos judeus a acusação contra Paulo. E como Paulo era cidadão romano, ele falou, bom, eu tenho que remeter o Paulo a César. E apela então para César. Festo então interroga Paulo na frente do rei Agripa, filho daquele Herodes Agripa, tentando com isso mandar o processo do Paulo para Roma. Então, pela terceira vez, né, Paulo faz toda uma apologia explicando agora para Agripa a sua vida, né, a sua trajetória. Mas vamos ver, você pega aí no Atos de Apóstolos, capítulo 26, logo no versículo 1, Agripa dirigiu-se a Paulo. Podes tomar a palavra para te defender. Paulo estendeu a mão e começou a sua defesa. E aí ele vai e reconta toda a sua situação de perseguidor de cristãos, etc, etc, etc, até estar convertido e ser um missionário de Cristo. E o Paulo é tão corajoso que lá pelas tantas, né, lá pelo finalzinho, pelos versículos 24, 25 aí do capítulo 26, o Paulo chega a falar diretamente ao rei Agripa, né? Quer ver? Vamos pegar lá no 24. Paulo assim falava em sua defesa quando Festo, tal advogado, né, o interrompeu em alta voz. Estás ficando louco. Paulo, o teu muito estudo te fez enlouquecer. Mas Paulo respondeu: eu não estou ficando louco, excelentíssimo Festo. Estou falando palavras verdadeiras e sensatas. O próprio rei Agripa, a quem estou me dirigindo, com toda a franqueza, certamente está a par dessas coisas. Acredito que nada disso lhe seja desconhecido, pois essas coisas não aconteceram no lugar distante. Rei Agripa, acreditas nos profetas? Eu sei que acreditas. Então Agripa disse a Paulo: ainda um pouco e me convences a tornar-me cristão. Paulo respondeu: ainda um pouco ou ainda muito, quisera Deus que não somente tu, mas todos que me escutam hoje se tornem como eu, com exceção dessas correntes. O rei se levantou e com ele o governador, Berenice e todos que participavam da sessão. Enquanto saíam, conversavam e diziam: esse homem não faz nada que mereça a morte ou a prisão. E Agripa disse a Festo: esse homem bem que podia ser posto em liberdade, se não tivesse apelado para César. Então, assim, vamos dizer assim, o convencimento de Paulo era tanto que ele chega a convencer o rei Agripa, que acaba saindo da sala. Não, eu vou sair daqui, senão esse cara vai me converter ao cristianismo. Isso é muito lindo, né? Quisera que nós tivéssemos tamanha fé, tamanha eloquência, tamanho poder, para que a gente pudesse convencer e converter a tantos aqui em Pelotas e região que hoje seguem um caminho completamente contrário às diretrizes que Jesus deixou para nós. Pergunta: no versículo 28 do capítulo 26 do Atos dos Apóstolos, tem uma declaração do rei Agripa bem interessante. Declaração dele a Paulo. Que declaração é essa?
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5: Sete horas e 3 minutos.
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7:08, manhã de sexta-feira, dia 10, já estamos, né, no primeiro terço do mês de julho, o sétimo mês do ano, né? Bom dia, você que acompanhava a programação de início de manhã, aqui na Rádio Universidade, AM 1160, bom dia a você que ligou o rádio agora para nos acompanhar, e a gente faz o convite para que você siga conosco aqui até as 9:30 da manhã, tá bem? Sobe a trilha um pouquinho que eu só vou conversar com a Bia aqui 2 segundinhos.

0: 7:09, 7:09, né? Já ajustamos aqui, a Beatriz Alt sempre me dando a mão, sendo o braço direito e o braço esquerdo aqui também, né? Os dois braços, só um ajuste aqui, numa desconfiguração de roteiro aqui, né? E bom dia você, né? Que nos acompanha, a gente te faz o convite para seguirmos juntos até as 9:30 da manhã, né? E o rádio mudou muito, né? A gente hoje pode compartilhar com vocês, né, essas questões técnicas, questões de produção, né, que todo mundo sabe, porque hoje tudo é tecnológico, né? Muito diferente do tempo em que as redações radiofônicas, as redações das rádios eram numa sala ao lado, no fundo do estúdio, na frente, independente da localização geográfica, com duas, três máquinas de escrever, senhor Leonir Bade, né? Máquina de escrever, onde o pessoal de produção ia lá, escrevia uma notícia, escrevia uma nota e passava no papel para o locutor, né? Entregava no papel para o locutor. Vejam que tudo muda, né? Hoje o sistema todo é diferente, né? Aqui mesmo no Bom Dia Rio, para que vocês saibam, todos nós trabalhamos com o mesmo roteiro, cada um tem o seu computador e o roteiro é o mesmo. A gente vai acompanhando, né? A hora da notícia, a hora da previsão do tempo, a hora do trânsito, tudo isso a gente acompanha e todos trabalham juntos. Isso é bom, é um trabalho em equipe e a gente agradece, eu aqui agradeço sempre essa grande equipe do Bom Dia RU, né, que leva o melhor do conteúdo, da informação, da notícia diariamente aqui para você, tá bem? Bom dia, hoje é sexta-feira, 10 de julho de 2026, são 7:11, eu sou o Sérgio Corrêa e o Bom Dia RU é a sua melhor companhia para iniciar o dia com muita informação de Pelotas, da região sul, do estado do Rio Grande do Sul, do Brasil e do mundo. 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Você pode se conectar conosco, né, pelo YouTube, Você pode se conectar conosco pelo Instagram para acompanhar toda a produção de conteúdo feita aqui na Rádio Universidade. E você pode aqui, durante o programa, interagir conosco. É, sabe de que forma? Através do WhatsApp. Você manda o seu comentário, o seu bom dia, o seu abraço, a sua felicitação, a sua reclamação, a sua percepção sobre a cidade, se há algo de anormal na cidade, né? Um acidente, um problema, seja ele qual for, você pode encaminhar para a gente pelo WhatsApp da Rádio Universidade, o 98413-5473, ou pode utilizar o WhatsApp do Hora Marcada, que é o 98485-5040, esse 24 horas no ar, você envia a mensagem, em seguida eu já lhe repasso também as informações, tá bem? É, tudo isso é rapidinho aqui, né? A gente vai conectando você a todo o nosso processo de informação. 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Já vai um aceno para você, aquele abraço, né, carinhoso, afetuoso, e um joinha, porque você está aqui conosco acompanhando o melhor da informação. E nos traz um bom dia quando são 7 horas e 16 minutos, um bom dia com 11 graus e 3 décimos de temperatura, 87% a umidade relativa do ar, sensação térmica de 11 graus e 3 décimos, e os ventos se deslocam a 1,6 km horários. O bom dia é da Beatriz Alti.
1: Bom dia Sérgio, bom dia Leonir, bom dia Daniel, bom dia a todos os ouvintes que estão ligados no Bom Dia RU, já estão com a gente, 7 horas e 16 minutos. E ontem, Sérgio, a gente conheceu o classificado aí pra semifinal da Copa do Mundo, do Mundial de Clubes, o Brasil, que a gente nem gosta de falar muito da Copa por lembrar dessa caída nas oitavas de final contra a Noruega, mas quem está feliz são os franceses, que conseguiram aí a classificação. França ganhou de 2-0 do Marrocos e Mbappé e Dembélé foram os donos dos gols, os dois gols que ocorreram no segundo tempo. E hoje a gente descobre mais um dos semifinalistas. Espanha vai enfrentar a Bélgica às 16 horas. Então aí os times já se preparando quase na final desse Mundial. Faltam exatos 9 dias para a final desse Mundial. Acaba no dia 19 de julho de 2026. E a gente vai descobrir aí. Mas tudo está caminhando para ser França, né, Sérgio?
0: É verdade, né? Mas vamos ver. A gente nunca sabe. Cada jogo é uma história nova, né, Bia? É algo muito interessante, assim, porque os times africanos ali arrancaram bem no início da Copa, né? Depois chegaram naquele 16avos, depois alguns nas oitavas de final, né? E depois acabam aí cedendo a experiência, a malícia, o conhecimento do futebol, a técnica do futebol e também saber conduzir um jogo dentro da adversidade, né? É. Dentro das dificuldades.
1: Outra equipe que tá bem...
0: Dos clubes europeus, que eu quero dizer, né?
1: Outra equipe que tá bem forte, aí a gente até nem fala de clube europeu, né? Mas a seleção da Argentina, que conseguiu aquela virada quase que inacreditável, mostrando que o futebol é inacreditável, aquela virada no fim do jogo aí, no segundo tempo, resolveu fazer 3 gols, tava perdendo de 2-0, conseguiu aí buscar o Messi, protagonista sempre aí dos jogos da Argentina. E a Argentina também tá bem, joga no sábado, no sábado. A Argentina joga no sábado, achei sábado. Que era no domingo.
0: Não, sábado tem 2 jogos, né?
1: No sábado às 22 horas, a Argentina provavelmente também se encaminha aí pra final, pra semifinal. Mas, como o Sérgio disse, cada jogo é um jogo. E vou admitir que agora, nessa atual situação que tá as seleções com as equipes que ainda ficaram, minha torcida tá pra Espanha. Eu quero que a Espanha ganhe, quero que a Espanha chegue à final, porque acabando aí, vendo aí as seleções que estão ainda, só tenho a torcer pra Espanha mesmo.
0: Que legal, a Bia já tá expondo aqui. Eu confesso que eu ainda não sei para quem eu vou torcer, mas eu sempre tive, Bia, uma admiração, né, pela seleção argentina, independente dessa rivalidade que existe, Brasil e Argentina, mas a minha admiração é porque a seleção argentina, ela nunca vai se dar por derrotada. Eles lutam e correm e jogam futebol até o último minuto, né? E se eles estiverem ganhando, aí sim, aí a Argentina pratica atos que eu não gosto. Aí eles catimbam, demoram, né? Mas é do jogo, isso faz parte, é do jogo, sem dúvida alguma. E a Argentina me lembrou, Beatriz Alt, uma frase que tem, pelo menos tinha, na minha época, dentro do ginásio de esportes do 9º Batalhão de Infantaria Motorizada ali no Fragata, que diz assim: lute, ainda resta um segundo, né? Então é muito interessante sobre o aspecto assim de garra, de um time aguerrido e sem dúvida nenhuma, né? Eu creio que, vou dizer uma coisa e me contradizer, porque esta, para mim, é a Copa da coletividade. A gente percebe que as seleções que estão fazendo sucesso são seleções que têm a coletividade, né? E a seleção da Argentina é a única que quebra esse paradigma de coletividade, porque tem a individualidade do Messi, né? Então a individualidade do Messi se contribui para o coletivo da Argentina também. Mas se a gente olhar ele em campo e fora de campo, ele não quer ser estrela, ele é muito discreto, ao contrário, né? Ele é na dele, ele é tranquilo, mas faz o dever de casa, diferente dos nossos, né? Diferente, muito diferente dos nossos, que querem se expressar, né, de diversas formas, e a verdadeira forma de expressão, que seria jogando futebol, faltou pra gente, faltou mesmo, né? Vamos receber o Daniel Kurz, né? O Daniel Kurz já vai estar aqui. Vamos rodar a vinheta do Daniel. Antes do Daniel participar, eu quero fazer uma manifestação aqui.
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0: Eu quero só fazer um registro aqui, Beatriz Alt, né? E agradecendo realmente a equipe do Bom Dia RU, nas pessoas, né? Diversas pessoas, a nossa supervisora Alessandra Sena, ao Leonir Baade aqui na técnica, o Virgílio Padilha também, que é o técnico, né, de todos os equipamentos aqui, digamos assim, de transmissão radiofônica, né? E também ao Daniel Kurz e à Beatriz Alt, porque o quão bom é quando temos uma equipe e todos têm o mesmo olhar, um olhar estético, um olhar sobre o jornalismo, um olhar sobre a informação. E eu estou fazendo esse agradecimento e estou falando isso porque quando eu sugeri a pauta do seu Delgar, né, Ribeiro, Delgar Schelin Ribeiro, ontem recebi muitas mensagens aqui e o Daniel prontamente foi lá fazer essa entrevista no terminal do Guanabara ali, e aí construiu as imagens, né, como uma reportagem de televisão, realmente, porque aquele não era o horário de trabalho do seu Delgar, mas ele entra no ônibus, ele regula os espelhos para ele liga alguns equipamentos do ônibus, e tudo isso se transforma em imagem. A Beatriz Alt, né, ela traduz aqui e constrói o texto que vai para as redes sociais, as imagens foram feitas pelo Daniel Kurz, e a gente chega na rede social mostrando uma pessoa simples, né, um profissional, um motorista de ônibus mais antigo em atividade aqui na cidade de Pelotas. E aí não se tem a dimensão de quanto ele é querido, de quanto as pessoas o querem bem e o quanto ele é valorizado como profissional. Tanto que um dos proprietários da empresa conquistadora, né, o Almir Koperec, foi lá e curtiu também. Tem muita gente, chegamos a mais de 8 mil visualizações daqueles posts ali, né? Então, o quão bom é quando se escolhe uma pauta a princípio simples, né? Parece simples, né? Parece super simples. Que
1: é, tu, não, mostra? Mostrando que tá chegando a 10 mil visualizações.
0: 10 mil. É, a princípio, uma pauta simples, né? Vamos entrevistar, vamos mostrar uma pessoa comum dentro da sua atividade profissional, que é um motorista de ônibus, né? Mas pra gente, a gente consegue mostrar o alcance dessas pessoas, às vezes se sobrepondo até outras pautas mais complexas, né? Então, quero aqui fazer esse agradecimento nesse dia de hoje, porque foi com a ideia de dar e valorizar, né, um profissional que atua transportando as pessoas diariamente, todos os dias, transportando estudantes, trabalhadores, donas.

0: Sérgio. Bom dia, Beatriz. Bom dia, o Leonir. Também ao Virgílio Padilha. Foi uma matéria boa de se fazer, ainda mais que ontem, naquele horário, a gente tinha ali a boa companhia dos outros colegas dele que estavam acompanhando também, né? Foi um momento importante aí para a valorização dessa profissão que muitas vezes é desvalorizada aí por muitos, mas são importantes aí para o ir e vir da comunidade e também para ir e vir com segurança, né? Com motoristas profissionais que têm muita experiência aí para passar. Então, nosso grande abraço a todos os motoristas, né? Tanto de ônibus, transporte coletivo, que no passado tinham o rádio nos veículos e até nos levavam de carona, hoje já não utilizam mais, mas fica o nosso abraço também a todos aqueles da área dos aplicativos, dos nossos queridos taxistas também, o nosso grande abraço. Manhã que amanhece mais uma vez aí com temperatura baixa, não tão baixa, né, como os outros dias, mas temperatura que ainda chama para o frio. Então, para quem vai sair de casa, sai aí um pouquinho com a roupa tradicional dos últimos dias aí, pois o sol estará presente. Daqui a pouco aí a Beatriz vai confirmar a sequência do dia. Mas é bom ficar atento que a coisa não mudou, ainda estamos aí no inverno. O destaque inicial, Sérgio, é para a questão aí do cadastro único, né? Que hoje está indisponível em todo o país, a extração de dados aí pelo governo federal não é possível para novos cadastros e atualizações. Então, hoje não estarão fazendo novos cadastros e atualizações em qualquer cidade aí do nosso país. Então, o pessoal que quiser alguma informação, dentro do possível estará disponível ali na Andrade Neves 1259, que é o novo endereço do CAD Único, não é mais na Osório, e sim na Andrade Neves 1259, entre a Teles e a Dom Pedro. A extração no mês que vem, né, será feita aí será feita também mais ou menos nessa época, no início de mês. Então, só para relembrar, cadastro único hoje indisponível, Sérgio. A informação nesta manhã, aí iniciando, daqui a pouco acho que o sol vai estar presente. Bom dia.
1: Bom dia, Daniel. Obrigado pelas informações, já trazendo, né, as informações. Você que precisa de algum conteúdo, alguma informação, algum documento do setor do Cadastro Único, conhecido também pelo apelido carinhoso de CAD Único, né, hoje você não terá. Não há como ter, tá bem? Bom, vamos dando sequência e a gente traz agora a previsão do tempo. E quem nos conta como será o tempo no dia de hoje é a Beatriz Alt.
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3: Vamos com a previsão do tempo aqui na Rádio Universidade, no Bom Dia Rio. Agora na cidade de Pelotas fazem 9 graus, sensação térmica nos 8 graus. E a tendência para o dia de hoje é que vamos ter um dia predominantemente nublado, não vamos ver muito o sol. As máximas para hoje vão chegar aos 17, no comecinho da tarde, e as mínimas estão nos 9 graus que a gente está vendo hoje. Temos uma previsão de queda na temperatura para os próximos 2 dias.
1: Volta o frio então, Bia. Meu Deus do céu, volta o frio. Obrigado, Beatriz Alt. Chegando aqui os destaques, né? Os destaques desta sexta-feira. Centro Americano amplia para 81% o risco de El Niño muito forte no final deste ano.
3: E mais um semifinalista da Copa do Mundo será conhecido nesta sexta-feira.
1: Investigação da Polícia Federal aponta que banqueiro Daniel Vorcaro encomendou um dossiê para difamar o CEO do Banco Itaú.
3: E o governo federal anunciou novas regras para a publicidade das bets, as empresas de apostas esportivas online.
1: A campanha Sou Servidor, Sou Doador, promovida pela Prefeitura de Pelotas, termina nesta sexta-feira.
3: E moradores do bairro Arial terão mais uma oportunidade de realizar o cadastro habitacional.
1: Ainda teremos, a partir das 8 horas, né, uma entrevista com a Secretária Municipal de Recursos

0: Romanos, Carla Casais, que vai falar, nós vamos falar sobre os concursos públicos e ampliar também um pouquinho esta notícia que o Fernando Moraes vai nos trazer sobre a campanha, né? Sou servidor, sou doador. Vamos tratar desses e outros assuntos a partir das 8 com a secretária de Recursos Humanos da Prefeitura, Carla Casais. Conversa conosco às 8h30 da manhã, né? O pessoal da Escola Santa Mônica, num conteúdo produzido pelo Wesley Dagani, que fala sobre empreender com emoção, né? E às 9 da manhã nós vamos estar recebendo aqui a jornalista Michele Ferreira, o fotógrafo, jornalista e fotógrafo Paulo Rossi e o Leandro Vieira para falar sobre um documentário sobre o Arroio Pelotas, né? Que será lançado dia 12 de julho. 7h31, estas e outras notícias você vai acompanhar a partir de agora aqui no Bom Dia Rio, que está apenas começando. Vem com a gente até 9h30 da manhã, porque o Bom Dia Rio tem hora marcada com notícias daqui para quem vive aqui. 7h32, vamos fazer o seguinte, Beatriz Alt, vamos atualizar as nossas redes sociais e aí a gente vai ao intervalo comercial e retorna com as notícias. Quem que está no YouTube conosco?
1: Vamos atualizar as redes sociais e quem chegou no YouTube foi a Tereza Salomão, mandou bom dia Bi e Sérgio, aqueles emojis tradicionais de solzinho. E quem chegou também agora, bom dia, bom fim de semana, Maria Pinto nos mandou essa mensagem.
0: Dona Maria Pinto, bom dia. Querida Tereza Salomão, Dona Maria Pinto, tu gosta de fios de ovos, Bia? A Dona Maria Pinto faz uns fios de ovos que vou te dizer uma coisa. Meu Deus do céu, uma delícia, né? O Adãozinho Cunha lá da Balsa tá conosco, obrigado pelo carinho. Alô, pessoal da Recicle, a turma do Thiago Perobon, um grande abraço a esses queridos amigos que diariamente, né, ele coloca aqui, ó, tamo junto, né, tamo junto, claro que estamos juntos, estamos todos juntos, né? O Thiago Perobon, o Adilson, o André Barcelos, o Paulo Cauã, o José Correia, o Júlio e o Roger, né? Quem tá me ligando agora é o Vanderlei lá do Sítio Floresta. Alô, Sítio Floresta! Grande abraço, querido amigo Vanderlei, obrigado pela audiência, obrigado pela companhia. A Cláudia e o Alexandre estão conosco também, recebam o nosso abraço carinhoso. A família Belletti, o seu José e a Dona Holanda, ambos nos acompanham. A Madeleine Martins, bom dia na escuta, adorando o Papo da Copa. Vamos torcer pela Argentina e ela vai ganhar. Vamos que vamos. Abençoada sexta-feira a todos. Que legal, né? Todo mundo tem aí a sua equipe, né? Que vai torcer. É lógico, né? O Brasil não estando lá na final, nós vamos torcer para alguém, né? Mas a gente vê o jogo, né, Bia? Voltando ao futebol, a gente vê com uma certa paz, assim, né? A gente não fica tão tenso, né? Que se o Brasil tivesse em campo, a tensão é algo natural, né? Muito natural. Meu amigo Hipólito, um abraço ao seu Hipólito, a Dona Ana, a esposa dele, a Nilza Ávila na Coab Fragata, alô Fragata, a Helena Verlang também, desejando um bom dia, um bom final de semana para todos, obrigado pelo carinho, né? Muito obrigado mesmo. Parei que tem mais gente, Sérgio, tu já tá fechando o telefone aqui, tem o Toninho Amaral lá na Balsa, tem a família Pacheco Bom, a Carmen, a Dona Jaci, o Joaquim, o Paulo Bom e a Ana Caroline, tem o Mário Augusto na Guabiroba também, né, tem o Paulo Cholet, a Carmenzinha Rios, ela nos mandou uma mensagem, né, excelente fim de semana, meus amores, Sérgio e equipe, obrigado, mandou Bia aqui também, né, o Carlos Araújo, lá na Paulo Guilain, o Alexandre também, o Renato Gadeia, todos eles aqui conosco, né? O Vilmar e a Helena chegaram agora, meu amigo Nestor também, depois do Vanderlei do Sítio Floresta. São 7h35, intervalo já já, muita informação e notícia.
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0: 39 minutos, 7h39. Vamos para as notícias, né? Para você sair de casa bem informado ou para permanecer em casa bem informado também. Daqui a pouco eu atualizo, né? Nossa amiga Cristina Carlotto, ali da Coaduc, ela está dizendo vai torcer para a Argentina também, né? Ah, que legal, o pessoal vai se manifestando. Centro americano amplia para 81% o risco de El Niño muito forte no final deste ano. Um boletim da Administração Nacional Oceânica e Atmosférica dos Estados Unidos aponta que o fenômeno pode ficar entre os mais intensos registrados desde 1950. A previsão anterior indicava uma probabilidade de 63% de um episódio muito forte, também chamado de Super El Niño. Isso acontece quando a água do Pacífico fica pelo menos 2 graus acima do normal. O relatório prevê ainda que o fenômeno deve se estender até o começo do outono no hemisfério sul.
1: E mais um semifinalista da Copa do Mundo será conhecido nesta sexta-feira. Espanha e Bélgica se enfrentam às 4 da tarde de hoje. Quem avançar, joga a próxima fase contra a França, que eliminou o Marrocos por 2-0 na tarde de ontem. E no sábado, a Noruega enfrenta a Inglaterra às 6 da tarde e às 10 da noite, a Argentina e Suíça disputam a última vaga nas semifinais. A decisão da Copa do Mundo será no dia 19 de julho, domingo que vem.
0: Investigação da Polícia Federal aponta que banqueiro Daniel Vorcaro encomendou um dossiê para difamar o CEO do Itaú. Mensagens obtidas pela Polícia Federal na investigação do esquema bilionário de corrupção envolvendo o Banco Master mostram que o banqueiro Daniel Vorcaro pediu o monitoramento do CEO do Itaú, o Milton Maluhy. O pedido feito ao publicitário Tiago Miranda, que é alvo da décima fase da Operação Compliance Zero, que aconteceu ontem, quinta-feira. Nas conversas, Vorcaro afirma que o executivo do Itaú lhe causava problemas e solicita um dossiê com informações confidenciais. As mensagens foram citadas pelo ministro do Supremo Tribunal Federal, André Mendonça, que autorizou a operação contra Miranda, o publicitário, né? E este publicitário é investigado por integrar um grupo acusado de proteger Vorcaro, manipular a opinião pública e obter dados sigilosos de concorrentes.
1: E o governo federal anunciou novas regras para a publicidade das bets, que são as empresas de apostas esportivas online. De acordo com o Ministério da Fazenda, duas portarias serão publicadas hoje e as mudanças entram em vigor no dia 17. A medida inclui a obrigatoriedade de alertas sobre o risco das apostas e as propagandas deverão exibir mensagens como: apostar pode fazer você perder dinheiro, apostar pode causar dependência e aposta não é investimento. As novas regras também proíbem comentários de especialistas e anúncios direcionados a crianças e adolescentes, especialmente nas redes sociais.
0: 7 horas 43 minutos. A campanha Sou Servidor, Sou Doador, promovida pela Prefeitura de Pelotas, termina nesta sexta-feira. Os servidores municipais que doarem sangue no Hemocentro Regional de Pelotas têm direito a 2 dias de folga. Confira os detalhes com Fernando Moraes.
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4: A iniciativa incentiva servidores da Prefeitura e da Câmara Municipal a doarem sangue no Hemocentro Regional de Pelotas, o Hemopel. Quem fizer a doação até o fim da campanha terá direito a duas folgas, uma no dia da doação e outra a ser combinada com a chefia, no prazo de até 6 meses. Para garantir o benefício, é necessário entregar o comprovante de doação no Departamento de Saúde e Segurança do Servidor, na Rua General Osório, número 938. O Hemopel atende hospitais de Pelotas e de municípios da região e precisa de cerca de 1.200 doadores por mês para manter o estoque. Para doar sangue é preciso ter entre 16 e 69 anos e pesar no mínimo 50 quilos, além de estar em boas condições de saúde e apresentar um documento com foto e respeitar os intervalos entre as doações. O Hemopel fica na Avenida Bento Gonçalves, número 4569, atrás do Colégio Municipal Pelotense. O atendimento é de segunda a sexta-feira, das 7h30 da manhã às 5h30 da tarde. Com informações da Prefeitura de Pelotas e do Hemocentro Regional de Pelotas, da redação da Rádio Universidade, falou o repórter Fernando Moraes.
0: Sete horas 45 minutos, 7h45, sobre esta campanha, nós vamos estar ampliando, trazendo um pouco mais de detalhes, porque estaremos conversando a partir das 8h, 8h e pouquinho, né? Com a secretária de Recursos Humanos da Prefeitura, Carla Cassais, que vai nos falar um pouco mais, e também vamos falar sobre concursos, né? Porque a realização de concursos para contratação de profissionais é um tema que tem, né, entrecruzado aí as informações e os conflitos da Câmara de Vereadores para a contratação de profissionais para a educação, né, principalmente isso. Tem gerado muito conflito, então nós vamos saber quais são as reais situações aí de um ou de mais de um concurso público, em que estágio estão os concursos, para que realmente a prefeitura possa dar andamento, possa contratar, né, e que volte aí, digamos, à paz política, né, falando um pouquinho assim, né. Bom, quem nos traz uma informação sobre o cadastro habitacional, que as pessoas terão mais uma possibilidade neste domingo lá no Ginásio do Caroço, principalmente o pessoal do Arial, né, é o Lucas Fabião.
5: Moradores do bairro Arial terão mais uma oportunidade para realizar o cadastro habitacional nesse domingo, dia 12. O mutirão ocorrerá das 9 horas às 19 horas, no Ginásio do Caroço, localizado na rua Álvaro Chaves, número 2000. Para pessoas surdas ou com deficiência auditiva, haverá atendimento com intérprete de Libras das 9 horas às 13 horas. A ação faz parte do cronograma de mutirões organizado para ampliar o acesso ao cadastro habitacional e evitar a formação de filas, como ocorreu no início do processo. Quem não puder comparecer nesse domingo poderá agendar atendimento na Secretaria de Habitação e Regularização Fundiária, na rua General Osório, número 457. O agendamento é realizado de segunda a sexta-feira, a partir das 11 horas, com atendimento limitado a 70 pessoas por dia. Podem participar moradores de Pelotas com 18 anos ou mais, inscritos e com dados atualizados no Cadastro Único, incluindo endereço compatível com um comprovante de residência apresentado. A renda familiar bruta mensal deve ser de até R$ 3.200, sem considerar benefícios sociais, como Bolsa Família e benefícios de prestação continuada. Também é necessário não possuir imóvel próprio, financiado ou arrendado em qualquer parte do país, não ter sido beneficiado anteriormente em programas habitacionais e se enquadrar em pelo menos uma das situações que caracterizam déficit habitacional, como morar em habitação precária, viver em coabitação, residir em imóvel superlotado, comprometer mais de 30% da renda com o aluguel, receber aluguel social ou estar em situação de rua. Para efetuar o cadastro, é preciso apresentar a folha resumo do Cadastro Único, documento oficial com foto e CPF de todos os integrantes da família, além de comprovante de residência emitido nos últimos 60 dias. Alguns grupos poderão receber prioridade na seleção dos futuros programas habitacionais, entre eles famílias chefiadas por mulheres, pessoas com deficiência, idosos, crianças e adolescentes, pessoas com câncer ou doenças raras, vítimas de violência doméstica, integrantes de comunidades indígenas e quilombolas e moradores de área de risco de inundação, desde que apresentem a documentação comprobatória exigida. Em caso de dúvidas, a Secretaria de Habitação e Regularização Fundiária disponibiliza atendimento pelo WhatsApp 53994-08872. Da programação da Rádio Universidade, falou o repórter Lucas Fabião.
0: 7:49, 7:49. Nós vamos agora, né, trazer a vinheta do agro, porque nós temos aí um conteúdo, né? A gente já traz a agenda do programa Campo e Notícia. Você já vai ficar sabendo, né, tudo que vai ser veiculado no Campo e Notícia no próximo domingo às 7 da manhã. Tá chegando aí notícias do agro.
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6: Oi, tudo bem? Eu sou Rejane Costa e trago os destaques do Campo e Notícia. O programa começa pelo crédito rural, com mudanças no procedimento para a prorrogação de dívidas e a avaliação da Federarroz de que o Plano Safra ainda tem juros altos e dúvidas no acesso ao crédito. Tem também a búfala brasileira, que superou o recorde mundial com mais de 40 quilos de leite, e Porto Alegre recebendo os maiores especialistas do mundo em agricultura de precisão e digital. A gente ainda passa pela busca das escolas agrícolas por parcerias, pelos resultados das provas de eficiência de Hereford e Braford, pelas inscrições da Gadolando e da BHB para a Expo Inter e pelos 120 anos da MC com marcos da pecuária brasileira. E 13 laticínios gaúchos seguem com apelo para uma agenda técnica no Minas Láctea. Na entrevista, a compactação do solo, a infiltração de água e o que a pesquisa aponta para lavouras mais resilientes à estiagem. E ainda tem previsão do tempo, cotações e agenda de eventos. Acompanhe o Campo e Notícia aqui na emissora neste fim de semana.
0: 7:51, tá aí a dica. Acompanhe o Campo e Notícia no próximo domingo às 7 da manhã. 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São 7:52, 7:52. Já nós vamos estar trazendo aqui as notícias do esporte, mas antes disso eu quero lembrar a você, antes disso vai participar o Daniel Curso aqui com a gente, depois teremos um intervalo e o esporte volta depois das 8, né? Mas eu quero dizer para você o seguinte: atenção, ouvinte ligado aqui na Rádio Universidade. 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Tem um número que está me ligando, estamos no horário do do rádio, né? Estou no ar, não tenho como atender, mas ele liga, continua a insistir. 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Daniel Curs, volta com a gente, né? Vai voltar com a gente aqui trazendo mais informações e atualizando as informações das ruas.
7: Oi, Sérgio. Destaque que nós temos nesse momento é para o trânsito bastante carregado aqui na área da rodoviária, hein? O pessoal sexta-feira está com uma movimentação grande e realmente a gente nota aí que está um número de veículos mais intenso nessa área aqui da rotatória da estação rodoviária. O trânsito, para variar, está trancado, né? Tem aquela história, especialmente para quem... Para quem tenta passar aí vindo da Duque de Caxias em direção a Bento Gonçalves, a sequência da Bento Gonçalves, ou quem vem da Praça 20 de Setembro para pegar aí a área da rodoviária, né, e pegar em direção à Fena Doce, o trânsito está bastante carregado, é bom o pessoal ficar atento, pois essa condição não é das mais favoráveis. Quem puder utilizar outro trajeto, eu estava acompanhando também aqui, recebi informações que a Carúcio também, a outra ponta Carúcio com Teodoro Miller também está muito carregada, então uma sexta-feira fazendo valer a sexta-feira, né? Todo mundo circulando de veículos, então muita atenção para não se atrasar, para não perder o rumo, Sérgio.
0: É verdade, né? E hoje é sexta. Sexta não dá para se atrasar de jeito algum, né? Porque é o último dia da semana, né? Em seguidinha já vai ter o final de semana. Deixa eu só atualizar aqui. A Maria Otília Racho Vilela está conosco. O Birajara e a Cleusa, direto lá do Rio de Janeiro. Ele coloca: bom dia, Sérgio Corrêa, Beatriz, equipe, ouvintes do Bom Dia Rio Hora Marcada. Gostaríamos de dar os parabéns pelo aniversário da Carolzinha Centeno, que aniversariou ontem. Muito obrigado. Alô, Carolzinha Centeno, parabéns, viu? Feliz aniversário, muita luz, muita paz, muita harmonia, muita fé num futuro melhor. E eu sempre digo aqui, né? E repito, né? Quando alguém, um amigo, um familiar, né, felicita a gente no ar, no microfone de uma rádio, é como dizer um eu te amo publicamente. Então é muito legal. Obrigado, Birajara, Cleusa, e um feliz aniversário para Carolzinha Centeno, que aniversariou ontem, né? Meu amigo Felipe Macedo, na escuta, meu amigo, ótimo programa. Muito obrigado, Felipe, que é um fotógrafo profissional e também, né, um servidor público da área da educação, servidor municipal aqui na cidade de Pelotas, né? Formado, egresso aqui da Universidade Católica, é jornalista e é um fotógrafo excepcional. Um abraço ao querido Felipe Macedo, que nos acompanha. A Cristina Carlotto, como eu havia falado, agora atualizando a rede. Sérgio Bia, toda a equipe carismática da RU, ótimo final de semana com as famílias. Eu também torço para a Argentina, ela colocou aqui, né? Irene Falcão, bom dia. Bom dia, querido Irene. Obrigado pelo carinho, né? Muito obrigado. Bom, quem é que tá aqui, ó? Agora eu posso atualizar, Bia? Me permite atualizar aqui, hein? Claro. É, além da Tereza, Dona Maria. Sabe quem é que chegou aqui? O baixinho da Getúlio. Bom dia, abraço a todos e parabéns pela entrevista com o motorista, né? É, do consórcio transporte motorista da empresa Conquistadora. Um forte abraço do amigo baixinho da Getúlio, né? E a Maria Otília Vilela também chegou aqui. Todos eles no YouTube da Rádio Universidade. Então a gente agradece sempre, né? E provavelmente, eu quero dizer a vocês, essa entrevista, né, com o Delgar, o motorista, o senhor Delgar, o telefone fala sozinho, eles entram no ar, tem vida própria. A entrevista com o seu Delgar Chelim Ribeiro, né, pode futuramente tornar aqui um quadro, né, Bia, do nosso programa, que é de entrevistar, de trazer, de mostrar pessoas da comunidade que têm as suas atividades profissionais no dia a dia, né? Então, ontem, pensando nisso, eu cruzei a Praça Coronel Pedro Osório e encontrei o tio do cavalinho ali, tu conhece, Bia?
1: Claro, conheci.
0: É um patrimônio de Pelotas. Mas sabe o que me surpreendeu? Ele, não sei se ele está com alguma dificuldade, ele não está falando, né? Então nós vamos ter que fazer uma entrevista, que é um questionário escrito, e ele escreve ali para gente, e a gente vai lá bater um papo com ele, porque o fato de um impedimento vocal não vai ser problema para que a gente faça uma bela entrevista com ele lá. 8 horas pontualmente, nós vamos ao intervalo comercial. Na volta, voltamos com todas as notícias do esporte e também com uma entrevista muito especial, feita pelo Wesley Dagani, com o pessoal da Escola Santa Mônica, né, que vai falar sobre empreender com emoção. Tá bem? Já.
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8: 8 horas e 1 minuto.
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0: Minutos, 8:05, hora do esporte aqui no Bom Dia Rio.
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0: Oito e cinco, e quem nos traz as informações do Esporte Clube Pelotas é Fernando Moraes.
4: O Esporte Clube Pelotas entra em reta final de mais uma semana de preparação para a Divisão de Acesso 2026. Nesta sexta-feira, o grupo de jogadores realiza um treinamento pela manhã, no estádio da Boca do Lobo. Já à tarde é de repouso para o grupo de atletas. No sábado, treinamento em 2 turnos, no domingo, repouso e na segunda, novamente, treino pela manhã e pela tarde. O Pelotas, que como eu disse, segue também no mercado, procurando jogadores, procurando reforços, explorando as suas possibilidades para seguir montando esse elenco para a divisão de acesso. E além dos atletas já anunciados e que já estão trabalhando aqui, Pelotas tem outros nomes que estão pré-acertados, podemos dizer assim, e que estão em outras equipes. É o caso do volante Lucas Hulk, o meia Mauri e o centroavante Brandão, esses que atuam pelo São Luís de Juí e seguem por lá, mas devem vir para o Pelotas assim que a temporada na equipe do rubro terminar. E também o meia Jean Roberto, que está no Metropolitano de Santa Catarina, previsão que a Série A2 de lá termine agora, no mês de julho, e logo após essa participação, Jean Roberto deve retornar à Boca do Lobo. Como eu disse, é um pré-acerto, ou seja, pode haver mudanças, pode haver uma mudança na rota, né? E os jogadores acabarem não vindo, mas eles estão encaminhados com o Pelotas. E já fora dos gramados, o Lobo segue a sua campanha. Hoje é o último dia para os associados regularizarem suas mensalidades e manter o valor atual. E além disso, garantir um par de ingressos para o duelo da volta da semifinal do Campeonato Gaúcho da Série A2 contra o Aimoré, que acontece neste domingo às 3 horas da tarde na Boca do Lobo. Lembrando que o Pelotas precisa vencer pelo placar de 2 gols de diferença e aí encaminha a vaga para a final e consequentemente o acesso à elite do futebol gaúcho sub-20. Caso vença por 1 gol, a decisão será nas penalidades máximas. E só voltando nesse assunto dos sócios, quem não conseguir regularizar a sua mensalidade, o sócio inadimplentes, terá que se adaptar a um dos planos, né? Migrar para um dos planos que o Pelotas vai anunciar nessa semana que vem. Então o Lobo segue trabalhando dentro e fora dos gramados e busca também jogos-treinos. Em breve, o Pelotas deve anunciar aí os primeiros testes para essa pré-temporada que é curta, mas que deve ser de muita intensidade na Boca do Lobo. Com informações do Pelotas para a Rádio Universidade, falou o repórter Fernando Moraes.
0: Obrigado, Fernando Moraes, com as notícias do Esporte Clube Pelotas. E agora é a vez de Lucas Fabião. Lucas Fabião trazendo as notícias do Grêmio Esportivo Brasil.
5: E estamos chegando com as informações do Grêmio Esportivo Brasil nesta sexta-feira, aqui na programação da Rádio Universidade. Pré-jogo por aqui, porque o Brasil entra em campo no domingo, pelo primeiro jogo das duas decisões da final da Copa FGF. Às 15 horas, no Francisco Novelletto, o Brasil enfrenta a equipe do Gramadense. O Brasil que tem uma dúvida central para a sua escalação inicial. Quem irá substituir Gabriel Morbeck? Morbeck saiu lesionado na última partida contra o Santa Cruz. O Brasil não confirmou nada, mas o atleta deve estar fora da partida. Sua lesão é um pouquinho mais grave. Com isso, fica o debate. Quem vai ser o substituto? Adriano Ferraz foi o escolhido na partida contra o Santa Cruz. Entrou no lugar do Morbeck. Mas, com informações que recebemos, Adriano Ferraz deve ser relacionado para a equipe sub-20, que no mesmo horário, no domingo, 15 horas, joga contra o Futebol com Vida pela divisão de acesso sub-20, jogo que vale o acesso à competição tradicional, a primeira divisão gaúcha. No jogo de ida, o Brasil sub-20 empatou em 0-0 e Adriano Ferraz vai ficar com a equipe do Edson Rosa para tentar o acesso na competição. Então perde mais uma peça, o Laércio Aquino, e a dúvida fica, quem vai ser o substituto então? O favorito, Givigi, ele não é atacante, mas já jogou como falso 9, já jogou até mesmo como um atacante improvisado, é o favorito à vaga. Daniel, ponta, extrema, já jogou em diversas posições, não seria surpresa se o Laércio utilizasse ele por ali, mas o favorito é o Givigi. Samuel ainda está com o elenco rubro-negro, ele que é centroavante, mas perdeu espaço totalmente com o Laércio, ele nem sequer foi utilizado. Última vez que o Samuel foi relacionado foi contra o Farroupilha na vitória por 4-0 na Baixada. Samuel pode ser relacionado, mas não é o favorito para a vaga, passa por Givigi, pode ser essa a novidade no elenco rubro-negro nos 11 iniciais. Gedeilson deixou uma mostragem muito positiva com assistência com pouco tempo que teve. Não seria surpresa se Gedeilson começasse entre os iniciais, seria no lugar do Yuri, mas ainda é cedo para saber o que falar Laércio Aquino. De resto, tudo deve se manter igual, até mesmo o esquema tático, os jogadores restantes. O Brasil venceu o Santa Cruz, apesar de suado, conseguiu melhorar o desempenho saindo do 3-5-2. Mas de resto é isso, o Brasil segue a sua preparação de olho no adversário, no Gramadense. Para finalizar nosso boletim, trazer uma novidade, porque o Brasil anunciou oficialmente Rafael Dumas, zagueirão chavante, que vai para sua terceira passagem com a camisa rubro-negra, esteve por aqui em outras oportunidades com o Rogério Zimmermann e até mesmo na Série B. Agora está de volta para a divisão de acesso, lembrando que ele não pode ser relacionado para a Copa FGF, nenhum novo jogador vai ficar à disposição para a divisão de acesso, já está na cidade treinando com o elenco rubro-negro, ele que tem 31 anos. Mas, então, para encerrar nosso boletim, convidar você a ouvir a transmissão da Rádio Universidade no domingo, a partir da 1 hora, estaremos esperando o futebol. É decisão nas ondas da Rádio Universidade. E eu sou o Lucas Fabião e volto na nossa programação esportiva para seguir falando do chavante. Até lá!
0: Até lá! Obrigado, Lucas Fabião, trazendo as informações do Grêmio Esportivo Brasil. Agora é hora e vez de João Antônio Ferreira e o comentário esportivo. Bom dia, João Antônio.
12: Muito bom dia a todos ligados aqui na programação da Rádio Universidade. Eu sou João Antônio Ferreira, chegando com o comentário esportivo dessa sexta-feira. Começar falando de Copa do Mundo. Ontem tivemos França 2, Marrocos 0, resultado que levou a França para a semifinal da Copa do Mundo, né? Terceira semifinal de Copa seguida da seleção francesa, que agora espera o vencedor entre o jogo de hoje, né, de mais tarde, entre Espanha e Bélgica. Os gols foram marcados por Mbappé e Dembélé, né? Mbappé acabou errando um pênalti, inclusive, na partida, né, antes de marcar o primeiro gol do jogo, né, com placar ainda em 0-0, mas depois se recuperou, conseguiu marcar o primeiro gol, Dembélé fez o segundo, né, um jogo muito tranquilo por parte da França, que controlou, né, as ações ofensivas, controlou posse de bola, não sofreu muito defensivamente, jogo bastante limpo da seleção francesa, que chega em mais uma semifinal, Com isso, o Mbappé agora tem 20 gols em Copa do Mundo, chegou a 8 nessa edição, se igualando com o Messi, né? Está um atrás do Messi na artilharia geral de Copas, e conseguiu chegar à marca de 20 gols em 20 partidas de Copas do Mundo, né? Agora ficamos de olho no jogo dessa tarde entre Espanha e Bélgica para saber quem vai enfrentar, né, desse lado da chave, quem vai enfrentar a França na semifinal, né? Uma possibilidade maior da Espanha por ter mais elenco, por estar jogando um pouco melhor até aqui, né, das 8 seleções que seguem vivas, né, agora menos, né, agora 7 seleções, a seleção espanhola é a única que ainda não tomou gol na competição, né? Então, a questão defensiva pode fazer a diferença neste confronto. Falando um pouco do nosso futebol gaúcho, né, o Brasil anunciou o retorno do zagueiro Rafael Dumas, né? A gente já havia falado nas últimas semanas, né, que ele estava praticamente acertado com o Grêmio Esportivo Brasil, né, ainda estava disputando o Campeonato Brasileiro da Série D, por isso não havia voltado. Agora que se liberou da sua equipe, neste último final de semana, já está em Pelotas, já está treinando, né, foi anunciado oficialmente. Terceira passagem do Rafael Dumas aqui no Grêmio Esportivo Brasil. Ele que não vai poder jogar, obviamente, nesses jogos das finais aí da Copinha, né, mas estará disponível para a Série A2. Mais uma contratação aí de jogadores mais experientes, né? Ontem até conversei com o Hélio Vieira, ele falou que tem mais atletas já, né, acertados com o Brasil, mas provavelmente, né, ainda disputando Série D, ainda com compromissos com as suas atuais equipes, em breve devem chegar para se juntar, né, ao elenco do Grêmio Esportivo Brasil na preparação para a Série A2, e também seguem de olho no mercado para mais alguns atletas. Falou que do meio para trás, né, sistema defensivo, digamos assim, estão buscando jogadores realmente com um pouco mais de experiência, seja em idade ou até mesmo, né, no futebol gaúcho, futebol catarinense, né, tendo também um pouco mais de conhecimento por parte do próprio Laércio Aquino, né. Mas para frente, aí sim, né, no setor ofensivo não tem tanto essa necessidade de serem jogadores com essa experiência prévia, digamos assim, ou experiência de serem jogadores já com um pouco mais de idade. O Brasil que segue se preparando agora, tem esse confronto no próximo domingo, né, domingo às 15h, esse primeiro confronto de semifinal lá no estádio Passo da Areia. No domingo que vem, às 11h, recebe, né, a equipe do Gramadense no jogo decisivo no estádio Bento Freitas. Do Pelotas, seguimos sem novidades, o Pelotas segue se preparando, né, para a Série A2, segue treinando, né, finalizando a sua segunda semana já de trabalhos, e com certeza, né, cada vez mais preparado, mas também esperando ainda que alguns jogadores cheguem, né, alguns jogadores que já estão acertados, e obviamente de olho no mercado para complementar o seu elenco. Por hoje vou ficando por aqui, a gente volta mais tarde, né, para falar um pouco mais de esportes aqui da região sul, aqui de Pelotas, tanto no lance rápido quanto no papo da bola, e à noite para falarmos do que foi esse Espanha e Bélgica às 20h30 no Falando de Copa. Um abraço!

0: 8h17, fechando por aqui a página esportiva, né? É, dessa nossa revista informativa, que é o Bom Dia Rio, sem dúvida alguma, fechamos aqui a página esportiva, voltamos ao jornalismo e a partir de agora a gente apresenta aqui uma entrevista produzida, né, pelo Wesley Dagani, que fala, né, com equipes de profissionais da educação da Escola Santa Mônica, que eles trazem o tema Empreender com Emoção. A partir de agora, aqui no Bom Dia Rio.
1: No evento, os alunos do primeiro ao oitavo ano irão apresentar e comercializar produtos criados por eles, enquanto os estudantes do nono ano serão responsáveis pelas ações de marketing, comunicação e divulgação. Toda a renda arrecadada será destinada ao Instituto de Menores Dom Antônio Zátera, o INDAS, e à ONG Projeto Santo Chico. Para falar sobre essa experiência, conversamos agora aqui no nosso Bom Dia RU com a professora Fabiola Tereza Aguilera Godoy e o estudante Luiz Henrique Correa Miguel. Professora, como surgiu a ideia de desenvolver o projeto Empreender com Emoção e como a parceria com o SEBRAE contribuiu para essa proposta? Tudo bem? Bom dia.
2: Bom dia. Em primeiro lugar, eu gostaria de agradecer o privilégio de estar aqui para divulgar nosso projeto e o nosso evento. Bom, a escola sempre teve esse olhar empreendedor, né? Então, não é a primeira vez que a gente tem projetos voltados para o empreendedorismo, desculpe. Mas, assim, surgiu pela necessidade de observar, né, de levar a educação para além das portas da escola, né? E ver, trabalhar com a comunidade também, né? Então, o SEBRAE sempre foi um parceiro nosso também. Então, já em 2018, nós trabalhamos juntos e agora a gente está repetindo essa parceria.
1: Muito bem, né? E também ao longo do semestre, né? Quais foram as principais competências e habilidades que os alunos desenvolveram participando do projeto?
2: Então, a gente partiu sempre do ponto da observação, né? Então, a gente fez leituras, tinha todo uma programação, né? Também um apoio do SEBRAE. Então, dessa forma, a gente conseguiu observar as necessidades, ver as oportunidades, né? Teve muito debate, muita colaboração e partir para ação. Então, é um trabalho em equipe, eles também aprenderam a trocar ideias, né? Também se trabalhou bastante essa questão da empatia. Então, todas essas competências foram bem, bem trabalhadas, né?
1: Muito bem. O Luiz Henrique está por aqui também com a gente. E para vocês, né, alunos do nono ano, assumiram a responsabilidade pelas ações de marketing e comunicação. Que tipo de estratégias de divulgação vocês utilizaram para convidar a comunidade e despertar também o interesse pelo evento? Tudo bem? Bom dia.
3: Bom dia. Bom dia, primeiramente, a todos que estão assistindo aqui. Como tu disse, como que a gente conseguiu ali uma estratégia de divulgação muito boa, assim, foi na estratégia ali, tipo, produtos intrigantes, assim, para as crianças, assim, tipo, as pessoas ali que estão participando do projeto, ali no local do projeto também vai ser disponibilizado, atrativos, assim, e também teve a questão do marketing, né? Foi bem forte durante essas etapas do projeto. E também a divulgação por meio das redes, né? Como exemplo da rede Instagram do colégio. Foi citado muito os projetos que vêm assim juntos com eles, sabe?
1: Muito bem, né? E também, além dos conhecimentos técnicos, que lições também deixou sobre o trabalho em equipe também, a organização, a responsabilidade também para vocês como alunos ainda, né?
3: Eu em si, na minha visão, no meu ver de aluno, assim, eu acho que foi um projeto muito bom, assim, para tanto para os maternais, os pequenos, os grandes, tudo englobou assim a escola. Então eu acho que nós trabalhamos muito a questão de empatia, né? Que a gente trabalhou muito também questões assim sociais. A gente, eu acho que a escola visou crer nesse aspecto, assim, sabe? Então, tipo, cada um que estava participando do projeto também fez a parte. Podem ser partes pequenas, partes grandes, faz muita diferença cada parte, assim, englobada. Sim, foi um dos na minha visão, assim, de aluno, foi um dos melhores projetos, assim, que eu já vi, tipo, em todas as minhas escolas que eu já tive. E esse foi, com certeza, para muitas pessoas, foi um projeto muito bom, que ajudou muitas pessoas e vão transformar, assim, vão transformar o modo de ver as coisas, sabe?
1: É, muito bem. E até, professor, acho que também vale mais ou menos um questionamento relacionado a isso, porque até anteriormente falou sobre algo parecido, mas ver do primeiro ao oitavo, pessoal do nono ano também, como é que é também ver esse desenvolvimento desde os pequenininhos até o pessoal que já está praticamente saindo do colégio, né, para conseguir estar se envolvendo, não só com esse projeto, mas outros também, como citou anteriormente, né?
2: É, exatamente. É, isso é muito importante, porque a gente trabalhou com crianças até desde os fraldinhas, né? Às vezes são crianças com menos de 2 anos. E alguém pode pensar assim, mas como essa colaboração? Mas é o espírito que também engloba a família. Então, é tudo isso, educação, como eu disse, além das portas e a família fazendo parte e vendo que todo mundo tem como colaborar e que todo mundo tem, de acordo com suas habilidades, uma forma de contribuir com o projeto. Então, eu acho que isso foi o maior ganho.
1: Muito bem, né? E um dos diferenciais também do projeto é o caráter solidário, né? Qual é a importância também de destinar a renda ao Indás, também ao Projeto Santo Chico?
2: Então, são ONGs, no caso do Santo Chico é uma ONG que já é um pouco próxima da gente, porque a gente tem vários alunos e até professores que já conheciam, né, essa ONG. Então, é interessante, é importante a gente ver que o que é feito tem um destino e é fechar o ciclo, né? Sim. Então, acho que essa é a importância de ver educação significativa, né? É ver que a gente está estudando alguma coisa, tem ideias, tem projetos e eles têm um destino e que realmente vai fazer a diferença. A mesma coisa para o Indás, né? Então, são maneiras diferentes de contribuir e ter, no fundo, assim, a gente fica com orgulho, os alunos ficam com orgulho de ver que é algo significativo, né? Que vai fazer a diferença.
1: Com certeza. E tem também outras ONGs, daqui a pouco, que tiver algum interesse em estar fazendo parte também desse projeto, ter daqui a pouco algum conhecimento de poder também ter daqui a pouco essa renda, algum tipo de situação, ou até mesmo outros projetos que daqui a pouco a escola consiga fazer com alguma outra ONG que tenha algum interesse?
2: Ah, com certeza, a gente está sempre com as portas abertas para novas parcerias, né? Isso é importante. E ver que a gente está modificando e ajudando quem está próximo faz muita diferença. E eu acho que é importante também ressaltar que com esse empreendedorismo, a gente também está dando espaço para as famílias que são empreendedoras. Então, na nossa feira, vai ter várias famílias que vão lá levar o que produzem, mostrar, né? E é legal de ver isso. Os alunos, muitos se deram conta que os pais são empreendedores também, né? E eles trouxeram essa experiência para nós. Então, foi muito legal.
1: E até sobre isso também, já falou mais de uma vez sobre as famílias, né? Como é que é os pais também, né? Dessa aceitação dos projetos, estar participando também. A importância, como tu citou anteriormente, de fora da escola também, a educação. Mas como é que é também essa aceitação por parte dos pais, da forma, porque é um projeto que ele eleva bastante o nível de conhecimento, né? Da experiência que os pequenos vão ter, né?
2: É, a nossa escola é uma comunidade muito unida, assim. Então, a gente diz que é a família Santa Mônica. Então, os pais gostam muito, são muito participativos. E da maneira que eles podem, eles participam, né? Alguns são mais

0: Aí são a nossa feira, né, Luiz?
1: Sim.
0: Agora, no sábado, no dia 11, então ali na escola, na unidade centro, né? Tu lembra, Luiz, o horário que vai ser? Diz aí pra nós.
1: Bom, eu acho que ali vai ser entre as 10 às 11 horas, por ali.
0: Isso, até a 1 da tarde, então compareçam, tá aberto para toda a comunidade, vão ser bem aceitos. Eu acho que vai ser um final de manhã, né, um começo de tarde, muito legal, muito divertido. E a gente precisa do apoio também da comunidade em geral, né, para essas nossas vendas, para que a gente possa fazer uma arrecadação significativa para ajudar o Indaze e ajudar essa ONG também, que é do Santo Chico.
2: Agradeço a vocês dois, né, por estarem participando aqui com a gente, abrindo as portas também do Santa Mônica, né, para conseguir estar falando um pouquinho sobre esse projeto que é muito importante.
0: Muito obrigada, viu?
1: Muito obrigado também.
3: Oito horas e 27 minutos. Parabéns aí, né, ao Wesley, trazendo esse conteúdo produzido aqui e evidenciando, né, que a comunidade, desde que deseje, né, seja um desejo, pode ser de uma escola, como o exemplo aqui da Escola Santa Mônica, né, de contribuir, auxiliar o Instituto de Menores Dom Antônio Zátera e outras instituições vinculadas ao grupo APAC aqui da Universidade Católica de Pelotas, né? Basta fazer contato e, né, colocar a mão na massa, como a gente diz, né? Bons projetos têm de ir adiante, sem dúvida alguma, e nós estamos aqui também para divulgar, dar a real dimensão desses projetos. Que fazem o bem, que procuram fazer o bem, sem dúvida alguma. 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Atualizando aqui as nossas condições climáticas, Pelotas registra 11 graus e 3 décimos a temperatura, 88% a umidade relativa do ar, a sensação térmica também é de 11 graus e 3 décimos e os ventos se deslocam a 3,2 quilômetros horários. Essas são as condições climáticas, né, do site da Embrapa Clima Temperado. Atualizando também aqui no topo do site GZH Zona Sul, né? GZH Zona Sul fala aqui de uma operação, né, que prende 8 suspeitos de integrar esquema de teleentrega de drogas no cassino. É, essa é uma notícia que está no interior do site, né? Então, Aqui fala também do estaleiro que já está recebendo.

0: Uma grande quantidade de toneladas de aço para a nova etapa de construção de navios, né? Esta é a matéria de topo aqui no site do GZH. A Hora do Sul traz como matéria de topo: região sul enfrenta pressão no atendimento público de saúde. É, então tá aí, né? Pressão no atendimento público em saúde. Jornal Tradição Regional traz a agricultura. Relatório de sustentabilidade da CMPC destaca mais de 425 mil hectares de conservação na América do Sul. Tá aí, então. Jornal O Sul, inflação para o consumidor recua, né? Mas isso é na capital, Porto Alegre, né? É, e Flávio Bolsonaro diz estar aberto à reconciliação com Michelle e espera o tempo que ela achar suficiente para entrar na campanha, né? E aí também o Jornal O Sul traz aquele destaque que nós trouxemos aqui no início do Bom Dia Rio, falando que o El Niño tem 81% de chances de atingir a categoria muito forte a partir de outubro, né? É, de outubro, veja. Bem, Folha de São Paulo traz: emendas de São Paulo superam investimento em educação e financiam entidades ligadas a políticos. Esse é o problema da... Aliás, estes são os problemas das emendas parlamentares, né? Das emendas parlamentares. Então, isso é bem complexo, né? E a gente volta a falar aqui também, né? A questão de doação de sangue, né, Beatriz? É, sempre conclamando a você que pode e é doador, procure o Hemocentro, procure a Santa Casa de Pelotas e faça a sua doação, né? Nesse período, o Hemocentro, né, e o Banco de Sangue da Santa Casa tem sempre muita dificuldade de manter os estoques. Então, a gente conclama você que nos acompanha aqui no Bom Dia Rio e que é doador. São 8 horas mais 33 minutos, nós vamos ao intervalo comercial e no nosso retorno estaremos conversando com a secretária municipal de recursos humanos, também sobre doação, mas principalmente sobre concursos, para que se resolva alguns impasses entre o executivo e o legislativo. Já, já.
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2: 8 horas e 34 minutos. 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
0: Horas 37 minutos, 8h37, estamos de volta. O Leonir Bade da Silva já vai fazer a conexão com a secretária, né? Com a secretária de Recursos Humanos, Carla Casais, para a gente falar um pouquinho sobre a questão dos concursos. E também já está conosco aqui a secretária municipal de Recursos Humanos, Carla Casais, para falar a partir de agora, né, sobre os concursos, mas também sobre essa campanha que está encerrando hoje, né? Sou servidor, sou doador, que acaba hoje, sexta-feira, uma iniciativa muito interessante da Prefeitura, do ponto de vista de também contemplar, né, os servidores públicos com dois dias de folga, um no dia da doação e outro, né, a ser ajustado com cada setor da Prefeitura. Bom dia, secretária Carla.
7: Bom dia. Bom dia, ouvintes da R1, prazer sempre estar com vocês aqui.
0: Igualmente, muito obrigado por aceitar o nosso convite para que a gente possa conversar um pouquinho sobre dois temas importantíssimos, né? Um do ponto de vista da manutenção da saúde, da manutenção dos estoques de sangue aqui no município de Pelotas, e outro que são os concursos, para que a população também possa saber em que estágio estão os concursos, né? Que acabaram sendo um componente também, né, de algumas divergências aí do executivo com o legislativo na questão de aprovação de contratação de profissionais para a área da educação. Secretária Carla, a gente já teria, digamos assim, como fazer um balanço baseado nos pedidos de dispensa para doação de sangue nesse último dia, na sexta-feira, dia 10, que encerra a quinta edição da campanha Sou Servidor, Sou Doador da Prefeitura, que é, e a campanha, a gente tem que dar o crédito aqui, né? Ela é promovida pela Secretaria de Recursos Humanos, né?
7: Sim, sim, já temos condições, mas eu já tenho uma notícia também em primeira mão para vocês. Nós vamos prorrogar a campanha.
0: Ah, que
7: vamos
0: legal.
7: Ficar mais um tempo aí, o mês de julho todo, para que a gente vê se a gente consegue ter mais doadores ainda. Nós tivemos até agora 244 doadores, é um número bom. Pra, principalmente para, né, para elevar os estoques de sangue, mas a gente acredita que tem condições, com tantos funcionários que temos em Pelotas, que a gente tem condições de aumentar esse número nesse momento sensível, crítico, que é tão necessário, né? E a gente, sabedores, né, de que uma doação pode salvar quatro vidas, então a gente vai fazer esse esforço aí de continuar com a campanha mais um tempo para conseguir mais doadores ainda. E trabalhando também essa questão da regularidade, né, da doação, que as pessoas possam entender que elas doam num momento e pode seguir doando, incentivar a família e tal, os amigos, né? Então, é uma campanha muito linda da gente fazer. É um compromisso, né, da Prefeitura de Pelotas, né, que tem é a principal empregadora da região, né? Então, a gente faz essa campanha, assim, com bastante esperança de que os estoques de sangue eles estejam regulares para que, quando a pessoa precise, né, no pior momento, assim, ela tenha essa possibilidade.
0: É, só um questionamento. Quando a senhora fala de a principal empregadora, né, me surgiu aqui uma curiosidade que provavelmente seja de toda a população e talvez também grande parte dessa população desconheça. Hoje integram os quadros da prefeitura quantos mil funcionários, quantos mil servidores?
7: Olha, entre ativos e inativos dá em torno de 12 mil. Ativos está chegando perto de entre 8.500 e 8.700.
0: Ativos 8.700.
7: É, isso. Isso é maior que muitas cidades, né?
0: É verdade. Turuçu tem 3.600 habitantes, 3.500, né? Dá duas vezes Turuçu, digamos assim, né? É, não lembro agora a quantidade de habitantes do Arroio do Padre, né? Mas o quão importante, e a senhora cita ativos e inativos, porque os inativos são pessoas que seguem, né, recebendo o seu salário, né, e gastando em Pelotas, fazendo a roda da economia girar, né?
7: Exatamente, é muito importante falar sobre isso, assim, até nessa conjuntura que mencionaste há pouco os problemas, né, que a gente vem enfrentando entre executivo e legislativo, né, de nossa parte, é o que o prefeito diz, né, o que a gente tem para negociar. Nós conversamos o tempo inteiro, né. Então, pensando nesse cenário, assim, a gente deve avaliar o funcionário, o servidor da Prefeitura de Pelotas. Ele é um servidor que ele vive na cidade, consome na cidade, então é uma roda que gira e que é benéfica para todo mundo, né?
0: Claro.
7: Principalmente as pessoas que querem trabalhar, querem ter uma oportunidade, né? É lógico que a gente até pode falar um pouco sobre isso, a gente sabe que não é um cenário ideal que a gente vive na prefeitura, os salários são baixos, né? Mas tem o Vale Alimentação, que também é gasto exclusivamente na cidade, né? Porque é um cartão e ele tem que ser gasto em Pelotas, então uma série de questões que faz com que a gente, né, tenha todo um cuidado assim na prefeitura com essa quantidade de servidores que são responsáveis não só por entregar o serviço da prefeitura, né, mas também por fazer a roda girar na nossa cidade, né?
0: Claro. E ainda dentro dessa linha de análise que nós estamos trabalhando aqui, é necessário lembrar também dos vínculos e prestadores de serviços que estão atrelados ao Previpel, né? Porque todo servidor, queria que a senhora falasse um pouquinho sobre isso, né? Ele tem uma série de convênios que ele pode utilizar, que isso também movimenta um outro setor da economia, que é o setor de saúde, que é o setor de clínicas, de exames, sejam eles laboratoriais, de imagem, os próprios hospitais, os processos cirúrgicos, tudo isso passa também, né, por essa relação, né, comercial, digamos assim, e por essa relação conceitual do servidor público, né, também produzindo renda para o município, né?
7: Ah, exatamente, né? Os nossos servidores inativos, eles são vinculados ao Previpel, né? E o Previpel tem esses convênios todos e faz essa ligação, assim, né? Tão importante, né? Que temos, a gente tem aí a nossa cidade por virar um polo de saúde, né? E a gente sabe que os nossos servidores são parte disso muito forte, né? Pela quantidade, né, que nós temos. Então, é uma relação que ela é benéfica para todos, né? A gente sabe que nós precisamos avançar muito com os nossos, na valorização dos nossos servidores, a gente sabe disso, mas avaliamos que avançamos bastante e que quando a gente faz essa valorização, que ela não é só salarial, mas é principalmente salarial, toda a cidade de Pelotas ganha, né? Porque ganha de diversas formas, né? Ganha por isso que a gente comenta, né? O servidor, ele faz parte da cidade, então ele faz a roda da economia da cidade girar. E ganha também porque um servidor que ele é valorizado, ele entrega um serviço de qualidade para a população, né? Então, tudo isso a Secretaria de Recursos Humanos olha, né? Como é que a gente trata as pessoas que cuidam da cidade, né? Como a gente faz isso, né? Sim. Como a gente faz essa relação ser o melhor possível e essa entrega do serviço público, essa principal função de uma prefeitura, né? Ela seja feita da melhor forma, né?
0: Sim, é. Sem dúvida alguma. Uma outra informação para quem nos ouve e daqui a pouco tem alguma empresa, tem algum interesse. A Prefeitura Municipal de Pelotas, é uma pergunta, não é uma afirmativa, né? Uhum. Não é uma afirmação, aliás. Ela estabelece convênios com empresas, assim como se pode fazer, digamos assim, vamos estabelecer assim, um empréstimo consignado, né? Que é um direito a qualquer servidor público, né? Sim. A prefeitura tem convênios com empresas que isso possa despertar outros empresários que queiram ser conveniados com a prefeitura?
7: Nós temos um projeto muito interessante nascer na Secretaria de Recursos Humanos, que é o Clube de Benefícios, né? É um projeto, né? Ele é regido por lei, né? E ele estabelece uma relação com as empresas que beneficia os servidores, né? É um desconto que a empresa dá, é um cadastramento, né? A gente faz o cadastramento ali na SER, e a empresa dá um desconto para o servidor da Prefeitura de Pelotas. Acho que a gente tem agora umas 10, 12 empresas, assim, entre farmácias, laboratórios, essas de restaurantes, o Cidadela ali é um restaurante, um deles ali bem central, as pessoas utilizam bastante, então é um projeto da secretaria e a gente, é bom tu falares sobre isso, porque a gente, tempos atrás a gente fez uma divulgação junto ao prefeito, as empresas que tinham, mas estamos abertos para novos convênios, porque é um benefício importante para o servidor, mas também para a empresa, que conquista novos, né, novos consumidores, né?
0: Exato, exatamente. Bom, vamos passar um pouquinho por uma análise que é lógico, é necessário a presença do recursos humanos, né, junto com o executivo. Como é que tem sido a relação, aparentemente, para a população e para todos os profissionais da comunicação, né, que conduzem as notícias e buscam informações? Parece que tem sido bem ajustada essa relação dentro das condições econômicas da prefeitura, né, e o Recursos Humanos também participa disso, a relação com o SIMP, assim, nas questões salariais, em todos os processos de benefícios para os servidores. Parece que tem sido bem harmônica, né, secretária?
7: Olha, sim, na medida do que é possível, sim. Nós, a nossa gestão, ela traz isso como uma marca muito forte, né? Que é da valorização dos servidores. O prefeito é um servidor público, o prefeito foi um sindicalista, acho que nunca deixa de ser, né? Um sindicalista, né? Foi líder da categoria dele. Eu também, há 25 anos, eu sou sindicalista, né? Sou dirigente sindical do CEPER Sindicato. Então a gente olha desse lugar. E isso é que faz a diferença. A gente olha, chega e olha para os servidores da Prefeitura de Pelotas e entende que é preciso uma mudança profunda, profunda, né? Não só nas relações que a gente estabelece com os servidores, que isso é importante também, mas a valorização desses servidores, que se dá de diversas formas, né? Mas a principal delas para o servidor é a questão financeira. Lógico, é muito valorizado as condições de trabalho que a gente dá, as relações das chefias com os servidores, tudo importa muito para as pessoas. Mas a gente entra com esse olhar, precisa valorizar. Como que a gente faz isso? E a partir disso, dialogar muito com o sindicato, né? Estabelecendo o que é que a gente pode, assim, ó, o limite que a gente tem, que é financeiro, né? A gente não tem como deixar de dizer isso, o limite é financeiro, né? E as condições também que a gente pega, porque assim, ó, a nossa gestão em 2001, aliás, ela constata que o salário do padrão, né, dos servidores, ele é a metade do mínimo, e que é fundamental elevar esse padrão para um salário mínimo, para que ninguém ganhe menos de um salário mínimo, que é a dignidade da pessoa, né? A condição de vida. Para quando a gente retorna agora, o padrão dos servidores é a metade do mínimo, é 848 quando nós chegamos. Isso inviabiliza a vida das pessoas, né? Então a gente tem que trabalhar isso, mas não consegue resolver de imediato. Então, nós fizemos boas negociações com o SIMP, aquém do que os servidores precisam, a gente reconhece, sabe isso, disso, mas entendemos assim, que tivemos bons avanços, né? E principalmente na data base agora, e as conversações com os sindicatos, elas não se encerram na data base, porque tem questões que demandam de reuniões e de documentos que precisam ser feitos, leis, decretos e tal. Então, a conversa continua, mas ontem foi a Assembleia do SIMP e eles aprovaram a proposta da Prefeitura de reajuste e de outras questões que eles reivindicavam.
0: Importante, né? Importante essa relação, importante também aqui a questão que a senhora fala, né? Da atuação como sindicalista, porque os dois estão com o mesmo olhar, no mesmo local de fala, né? Uhum. Então, os servidores e quem está ocupando o cargo de gestor também. Secretária, vamos falar de concurso. Quais são as situações aí dos concursos em Pelotas, né? Porque a gente tem acompanhado as divergências de posições, né? Da Câmara, de alguns, né? Vereadores da Câmara de Vereadores com relação à contratação temporária de servidores para a área da educação e alguns vereadores também alegam que a Prefeitura tem que fazer o concurso, né? Mas o concurso tem todo um período, né, e um regramento, então tem toda uma tramitação, tem um ritual, uma rotina, né? Qual a situação que se encontram hoje os concursos para a contratação de novos servidores?
7: Então, é importante frisar que o último concurso foi em 2019, né? Isso é muito ruim, a gente precisa sempre ter concursos vigentes. Ele encerrou no final do ano passado, no final de 2025, em dezembro de 2025, encerrou a validade assim, do concurso, que foi prorrogada em função da pandemia. Quando a gente chega à gestão, constatamos que tem um número reduzido de servidores para todo o trabalho que precisa ser desenvolvido pela Prefeitura de Pelotas. E aí a gente nomeia pessoas desse concurso que venceria em dezembro. Então, durante o ano de 2025, nós trabalhamos com essas nomeações que encerravam em dezembro. E pedimos que os secretários fizessem um estudo do que era necessário para que as secretarias funcionassem com uma forma assim necessária, né? E nesse meio tempo a gente foi fazendo as contratações necessárias, porque contratação ela sempre vai acontecer, porque quando um servidor se afasta, seja por qualquer motivo, a gente tem que contratar, porque a gente não pode nomear uma pessoa concursada para o lugar de outra pessoa concursada. Então as contratações elas sempre vão acontecer. Agora, elas precisam sim ser por motivos emergenciais, digamos assim, por essas questões que acontecem, né? E isso é uma cobrança do Ministério Público para o município de Pelotas também, né? Desse período todo que ficou sem concurso, ficaram muitas contratações. No final do ano de 2025, nós fizemos uma aprovação na Câmara de Vereadores, e aí tem uma confusão que muitos vereadores fazem, que nós criamos cargos novos para poder colocar no concurso, né? E nós ampliamos a vaga no quadro de servidores para poder concursar. E isso não é contratação nova. Alguns vereadores disseram que autorizaram 3 mil contratações. Isso não é verdade. Algumas foram criação de cargo e outras foram essa ampliação de vagas para que a gente possa concursar. Preparamos o concurso, estou me alongando, desculpa, a professora fala muito.
0: Não, mas fique à vontade, é importante a informação.
7: Aí, de dezembro para cá, nós preparamos o concurso, né? Lançamos o edital e o momento que está agora, ele está com a PGM, com a Procuradoria-Geral do Município, porque houveram, foi feito o pregão, né? Primeiro ganhou uma empresa que tinha errado ali o valor, acho que botou zeros a mais e botou 200 e poucos reais. Uma coisa assim, errou, tivemos que fazer nova rodada. Aí outra empresa que ganhou não tinha documentação. A empresa ganhadora no momento é a empresa Sarmento, né? E ela ganhou com um valor mais ou menos, um pouco acima da metade do valor inicial, né? E ganhou, estava com a documentação toda correta, a PGM disse ok, tá tudo correto. Só que a Legale, que é outra empresa que faz concursos na região aqui, entrou com um recurso contra a Sarmento. E a PGM tem que fazer todo um estudo em função disso para poder dar essa resposta e a gente dar continuidade ao concurso, né? A ideia nossa é de que ele saia esse ano ainda e o mais breve possível para que a gente possa resolver essa questão das contratações. Mas eu quero te dizer uma coisa ainda sobre esses projetos que não foram aprovados na Câmara. Teve uma contratação, dos itens ali, que é a contratação de auxiliar de educação infantil, que foi negado.
0: Sim.
7: E foi negado, assim, a gente, especialmente esse, eu estranho muito, assim, ó. Por que são tantas contratações de auxiliar de educação infantil? Porque elas passaram no concurso. Então, no cenário que a gente tem, a gente precisa contratar até vir o concurso. A gente não tem outra forma. E foram 90 que passaram, 90 auxiliares. Isso é muito bonito, é muito interessante, porque são pessoas que têm uma luta, né? Elas têm uma luta para serem reconhecidas como do quadro da educação e receber o piso da educação, mas porque justamente porque elas estudaram, né? A gente sabe que tem as implicações legais aí, né? Que não, isso não se torna possível, mas elas estudaram, fizeram o concurso, passaram no concurso. Agora a gente precisa substituir até que venha o concurso novo, entendeu? Então, a avaliação que se faz, às vezes, na Câmara, ela precisa ser mais cuidadosa por essas questões que eu te disse agora, né?
0: Sim,
7: das auxiliares de educação infantil, da quantidade de vagas que foram aprovadas, mas que não é para contratação imediata, essas questões, assim, né?
0: Sim, sem dúvida, né? Pela sua fala aqui, as pessoas que seriam contratadas, mesmo que temporárias, são as pessoas que passaram no concurso, né?
7: Exatamente, que saíram agora e que as crianças vão ficar sem. É isso.
0: Sim,
7: né?
0: Exato.
7: Elas assumiram já, umas já assumiram, outras vão assumir. Essa semana a gente fez novo chamamento do concurso da SME. Então, se não assumiram todas, vão assumir, porque estão na listagem. Então, esses profissionais, eles precisam ser repostos, né?
0: E é o concurso que venceu em dezembro de 25, né?
7: Não, esse de dezembro de 2025 é um concurso geral que foi feito em 2019.
0: Sim.
7: Esse da Edu tem um concurso, foi feito um concurso separado, e aí, que bom que lembraste, é bom que a população saiba, o concurso para professor da SME, ele foi feito já através da PND, que é uma prova nacional.
0: Sim.
7: Então foi usada essa prova nacional para fazer o concurso aqui da SME para professores.
0: Ah,
7: então,
0: sim.
7: Alguns ficam para o concurso geral, porque não foi feito a PND de teatro, acho que música, eu não estou bem lembrada para te dizer.
0: Sim.
7: Poucos ficaram para o concurso geral da prefeitura, que é esse que a gente está em andamento.
0: Claro.
7: Mas os professores, a maioria, foi feito o concurso agora. Então, até isso é importante dizer, já foi feito um concurso para educação, só que só professores. E a gente ainda está nomeando alguns. Essa semana chamamos 45, porque não compareceram ao primeiro chamado, e mais 105 professores. Então, não é que a prefeitura está inerte com relação a isso. Ao contrário, né? E essa contratação é para reposição dessas pessoas que passaram no concurso. Uma coisa assim, ó, muito boa, né, que aconteceu.
0: Exato, exato. Perfeito. Secretária Carla Cassais, muito obrigado mais uma vez por trazer essas informações e a gente também ter a possibilidade aqui de entregar para a comunidade, né, a fala do Executivo sobre essas questões da educação, principalmente. Obrigado e uma boa sexta-feira.
7: Obrigado, boa sexta-feira para ti e para todos os ouvintes. Agradeço sempre a oportunidade de participar.
0: Obrigado, igualmente. Uma boa sexta-feira para a senhora. Conversamos com a secretária de Recursos Humanos da Prefeitura de Pelotas, Carla Cassais, que nos traz essas informações, né? Então, as vagas estão sendo preenchidas por um concurso específico da Secretaria Municipal de Educação, né, que já consegue, né, inserir essas pessoas através do chamado e tendo respaldo, sendo respaldado pelo concurso. Vamos ao intervalo comercial e na volta vamos falar sobre o Arroio Pelotas, né? Tem muita coisa, né? Vamos estar recebendo, já estão aqui conosco, né, a jornalista, os jornalistas Michele Ferreira, Paulo Rossi, Leandro Vieira, para a gente falar sobre um documentário, né? Pelotas tem um cenário incrível para a gente transformar tudo isso em imagem, em texto, em emoção, em muita coisa aí. Daqui a pouquinho.
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2: 9:05.
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0: 9:08, 9:08, manhã de sexta-feira, né? 12 graus e 8 décimos a temperatura em Pelotas nesse momento, 85% a umidade relativa do ar, a sensação térmica 12,7, né? Um décimo ali de diferença, né? E também, né, os ventos se deslocam a 3,2 quilômetros horários. Estou olhando aqui na nossa pré-visualização no YouTube, né, que até o momento não interfere, né, Bia? A nossa janela aberta lá, que traz mais luminosidade para o estúdio aqui. Bom, gente, nós estamos recebendo os jornalistas, a Michele Ferreira e o Paulo Rossi, né? A gente agradece também o Leandro Vieira, né? Teve uma intercorrência, não pôde estar aqui. E a gente vai falar sobre um olhar a partir do documentário Margens, Vidas e Cores. A produção reúne mais de 20 horas de gravações, entre entrevistas com pesquisadores, artistas, ambientalistas e moradores, para contar a história do Arroio, né? Sua importância, o Arroio Pelotas, né? Sua importância para a formação da cidade e os desafios para a preservação desse patrimônio. E o lançamento ocorre neste domingo, dia 12, no foyer ali do Teatro 7 de Abril.
1: Até mudou. Não, aproveitamos. Mudou? Agora a gente vai dar esse então, bom tá. Dia aí, já começamos.
0: Já vamos trazer as informações isso. Então. Exatamente. Se houver alguma alteração, a gente já vai saber, né? E a entrada vai continuar gratuita, né? E os 4 episódios também serão disponibilizados no YouTube. Bom dia, Michele Ferreira, prazer em entrevistá-los, né? E o Paulo Rossi, o nosso querido Paulo Rossi, aí conhecido da cidade. Os dois são conhecidos, né? Os dois são conhecidos. Diário Popular, outro dia eu convidei aqui, esta semana, né? A gente fez um trabalho para homenagear Pelotas. Então estiveram aqui o Leandro Lopes, que é prata da casa aqui, Carlinhos Queiroz, né? E o Moisés Vasconcelos, né, falando, e aí eles destacaram muito a dupla, né, Michele Ferreira e Paulo Rossi, né, e que vocês trabalhavam juntos no diário, né?
1: Exatamente.
0: Então, que eles já conheciam, né, e sempre a matéria chegava, assim, com muita qualidade, né, de conteúdo, de imagem, conversando com o texto, né, então, bacana isso, né, muito bacana mesmo. Bom dia.
1: Bom dia. É um prazer estar aqui com vocês, né, nessa manhã aí já às vésperas do lançamento, né, que ocorre nesse domingo. E a gente está muito feliz de poder estar com esse conteúdo prontinho para entregar para a nossa cidade, para a região, enfim, para todo mundo que puder estar nos acompanhando.
0: Que legal. Paulinho, bom dia.
2: Bom dia. Bom dia, Sérgio. Bom dia, ouvintes da RU. Nós trabalhamos durante... acho que quase cerca de 20 anos, tanto eu com a Michele, como com o Carlinhos, quanto com o Moisés, né? O Leandro entrou um pouco depois, mas exato. Talvez tenha sido mais de 10 anos, provavelmente, uns 15 anos também, que é uma longa data também, né? Então é uma... além de colegas de profissão, são amigos, né?
0: Que coisa boa, né? Como é que surge a ideia de transformar a história do Arroio Pelotas em um documentário, né? Porque esse tema... digamos assim, chamou a atenção de vocês e eu tenho alguns questionamentos pessoais, assim, que diz muito sobre leituras que eu fiz, né? E como é que surge tudo isso?
1: Então, o Arroio Pelotas, ele é patrimônio cultural do nosso estado, né? Desde 2003, por uma lei de autoria do então deputado Bernardo de Souza, né? E aí, quando completava um ciclo de 10 anos que o Arroio era, então, patrimônio, declarado patrimônio do nosso estado, eu e o Rossi fizemos, na época, para o Diário Popular, uma série de reportagens chamada Patrimônio Gaúcho, uma série de reportagens em 3 capítulos. E de lá para cá, a gente sempre teve essa vontade, sabe aquela coisa que fica na mente, assim, para um dia, quem sabe, retomar esse assunto,
0: exato,
1: né? E poder contar, então, o que tinha acontecido com o Arroio tanto tempo depois, atualizar esse assunto, aprofundar ainda mais esse assunto. E a gente tinha essa ideia, conversamos bastante, né? A gente, na verdade, nunca perdeu o contato, assim, e, embora, né, não estivéssemos mais no jornal, mas claro, nunca perdemos o contato e tínhamos essa vontade de retomar esse tema. Então, aí, conversando, decidimos mudar só a linguagem, né? Passar para o audiovisual, em função de ser hoje a linguagem que tem um grande apelo, né?
0: Exato, exato.
1: Da sociedade em geral. Então, aí, nasce esse projeto.
2: A época, lá em 2003, quando a gente fez uma reportagem, já foi um trabalho bem grande, assim. Foi uma reportagem de 3 episódios no jornal, né? A gente foi até a Nascente retratar a família dos guardiões da Nascente, né? E passamos um bom tempo trabalhando esse material para poder fazer essas 3 edições do diário, né? Com capa, páginas 2 e 3, que são as especiais, né? E então já era um material bem, bem completo lá em 2003, né? E agora em 2026 a gente revisita todos esses locais novamente, né? Converso com as pessoas novamente, com várias outras pessoas, né? Contando novas histórias, né? E na linguagem audiovisual.
0: A Beatriz está mostrando aqui no YouTube, né, imagens que a gente tem de vocês, né? Essas conversas. Primeiro eu quero, onde é a Nascente? Que município nasce o Arroio Pelotas?
2: Não, antecipar um pouquinho, Sérgio, já que tu falou que do Instagram, a gente podia passar o Instagram, né, Michele, para...
1: Exatamente.
0: Não, fica à vontade, né? Nós estamos transmitindo pelo YouTube, nós estamos jogando, falam, nós estamos cobrindo aqui com imagem.
1: Legal.
0: A fala de vocês está sendo coberta, fica off e as imagens estão indo para o YouTube.
1: Legal. Isso, e aí quem quiser nos acompanhar também, o arroba do nosso... do nosso projeto lá no Instagram é Arroio Pelotas Doc.
0: Sim.
1: Se alguém quiser tá acompanhando também o nosso...
0: Claro.
2: A Nascente está localizada em Canguçu Velho.
0: Canguçu Velho.
1: Primeiro distrito de Canguçu.
0: Sim.
1: Ali é uma das principais nascentes do Arroio Pelotas. Inclusive, em 2003, quando ele é declarado Patrimônio do Estado... tem uma solenidade e eles descerram uma placa ali, inclusive, logo que se chega, assim, no local, próximo ao local, porque, na verdade, o arroio nasce numa região cheia de pedras, assim, bem, bem em cima, né? Mas quando a gente chega num local que eles fizeram a solenidade, tem até hoje ali uma pedra.
2: Um local mais acessível, assim, eles marcaram, né, com uma placa e tal, exato. Mas a Nascente mesmo tem que subir um morro com pedras e...
1: É um local que praticamente as pessoas não circulam por ali,
0: exato.
1: Porque tem todo um cuidado, né? Na verdade,
2: claro. Uma mata eles preservada,
1: eles assumiram esse compromisso, né? A partir da lei, de preservar aquele local, assim. Então, pouco se transita por ali, né?
0: Exato. E vocês conversaram com as populações, porque quando fala de margem, né? Desde lá ou mais aqui em Pelotas, focado para fazer o trabalho em Pelotas?
1: Uhum. Isso, a gente foi à Nascente e aí as nossas histórias, elas estão mais aqui
0: sim,
1: realmente,
0: exato.
1: Em Pelotas.
2: Mas inicia tudo com a história da família, que é a guardiã da Nascente, que é lá em Canguçu,
0: claro,
2: né? Em Canguçu Velho.
0: Claro, sem dúvida. Vocês
2: utilizaram... E depois são 27 personagens, né? 27 entrevistados, então são 27 histórias.
0: Que legal, né? Que bacana. Eu ia dizer, vocês usaram a mesma perspectiva que a gente tem. Notícias daqui para quem vive aqui, né? Então,
1: exatamente.
0: O conteúdo tem um olhar mais específico, assim, né?
1: Sim,
0: mais próximo, né? Ele mostra que muita gente conhece o Arroio, né? Apenas pela ponte de acesso ao Laranjal. Né? O que o público vai descobrir nesse patrimônio que talvez nunca tenha ouvido falar. E quando a gente fala, né, que muita gente conhece pela ponte de acesso ao Laranjal, eu já agrego a essa pergunta, vocês tratam daquela pontezinha antiga que tinha na Vila da Palha, ali antes de ter a ponte, né, que era uma ponte madeira, né?
1: Uhum. Então, o documentário, ele está dividido em 4 episódios.
0: Sim.
1: Tá? Essas 27 histórias, elas estão espalhadas em 4 episódios. O nosso primeiro episódio, ele tem um olhar histórico-cultural. O episódio 2, ele é ambiental, que aí a gente ouve biólogos, Patrã, SQA, enfim, né, várias pessoas também. O terceiro episódio, ele é basicamente um episódio de personagens, que aí são histórias mesmo de pessoas que têm uma conexão, que convivem com,
0: exato,
1: esse arroio, que têm uma ligação com ele. E o quarto episódio, ele é um grande balanço, né? Do arroio que a gente tem e do arroio que a gente quer ter, né? E o que, que é necessário para que, de fato, ele seja cuidado, preservado e valorizado, enxergado por essa sociedade, que muitas vezes não tem contato com esse arroio. Sim. Tem poucas possibilidades de interação com ele. Né? Então, a necessidade da criação de um parque público em que as pessoas possam se apropriar, entre aspas, né, desse arroio.
2: Lá na Vila da Palha, Sérgio, desculpa.
0: Não, fica, é um bate-papo.
2: A gente teve na Vila da Palha entrevistando uma moradora que conta a história dela naquele local, né?
0: Sim.
2: Que é uma história muito bonita.
0: Sim.
2: É uma moradora que sofreu um AVC, né? E se recuperou nadando no arroio. Ela diz que a fisioterapia dela foi nadar no arroio. Então, como ela morava ali perto, né, ela tinha, em vez de até por condições de, enfim, da vida, assim, ela preferiu fazer sozinha no arroio a fisioterapia nadando.
0: Claro.
2: É uma moradora que lá todo mundo conhece, que nada desde criança no arroio, sempre nadou no arroio, tem uma história naquele arroio, e quando ela sofreu esse acidente, ela, por ela, preferiu fazer a fisioterapia dela nadando, tentando nadar no arroio, né?
0: Ela não abriu mão daquilo não que ela já fazia, né?
1: Não.
0: Que coisa interessante. Ela, não se deu por vencida,
1: não,
0: né?
1: Não, exatamente. E até hoje ela nada e está ali e vai estar ali sempre.
0: Que coisa interessante. Para quem não sabe, me corrija, Paulinho, se eu estiver produzindo uma informação errônea, mas a Vila da Palha hoje é bairro Santilero, né, que eles chamam ali, né, ou é agregado, é próximo, próximo ali.
2: Areal.
1: É, Fundos, Areal Fundos, que eles chamam, Areal Fundos.
0: É, exatamente. Né? A produção destaca, né, essa relação entre o arroio, Pelotas, a origem da cidade, né? Como é que essa conexão histórica ela aparece assim, né, no documentário?
1: Sim, sim. Então, na verdade, essa questão geográfica, né, que coloca o Arroio Pelotas se conectando com o Canal São Gonçalo, a Lagoa dos Patos, Rio Grande, Porto de Rio Grande. Essa condição geográfica tornou esse território estratégico para que tudo acontecesse, né? Para que as charqueadas se instalassem, para que todo esse processo viesse e a gente tivesse de fato a Pelotas que a gente tem hoje, né? Então tem muito a ver com isso, né? E a gente conta isso através da fala de historiadores, né? Tem muito, a gente traz também a questão sagrada do arroio, né? As águas como um ente sagrado também. Então tem diversos olhares, assim. Eu sou suspeita para falar, mas acho que claro. tá bem.
2: Sim, como a Misha,
1: bonito,
2: como a Misha falou, são episódios divididos em temas, né?
0: Sim.
2: Então tem a primeira parte que se conta a história do arroio. Então a gente entrevistou pesquisadores da universidade, né, professores. Depois também, quando vamos passando mais para a parte cultural, a gente conversa com o Daniel Amaro, né? Com
1: Eduardo Freda. Tem composições também, né?
0: A questão da cultura negra dentro da charqueada.
2: A mãe Giza fala sobre isso,
0: sim,
2: né?
0: E é interessante, é mito, os pesquisadores, foi um tema abordado, né? A minha função aqui é explorar as curiosidades,
1: sim,
0: né?
1: Sim.
0: Aquela questão, porque o Paulo falou nos guardiões, uhum, né? E naquela época, a gente, em alguns momentos, tu lê que era despejado o sangue, que era despejado os restos dos animais, porque era aproveitado somente a carne, né? Não tinha a época, né? Aquela cultura do couro, essas coisas todas. Isso chega a aparecer ou não?
1: A gente conversou sobre isso, mas, sim, claro, como a gente tem mais, a gente teve mais de 20 horas de gravações,
0: sim, é muito,
1: né,
0: conteúdo,
1: a gente,
0: né,
1: teve que fazer uma grande peneira, né?
0: É.
1: E a gente não chega a abordar tão profundamente assim essa questão, mas realmente ocorria esse despejo, né?
0: Sim.
1: Inclusive o professor Jonas Vargas fala dessa questão da balneabilidade do arroio, mas lá naquela época, né, nos séculos 18, 19, inclusive ele fala sobre justamente trazendo que não era só a carne que era aproveitada. Ele fala da questão dos chifres, do sebo, todos os conteúdos que de fato eram aproveitados e se tornavam produtos comerciais. Claro. Assim,
0: para a época. Né?
1: Exatamente. Mas a gente não chega a trazer muito essa parte.
0: Claro.
1: A gente conversou sobre isso, né? Mas aí na hora da edição a gente tem um conteúdo gigante que precisou ficar de fora, né? Claro. É a parte bem difícil do processo, que é escolher o que que a gente vai
0: criar apresentar. Criar os eixos, né? Isso. Criar eixos.
1: Exatamente, exatamente.
0: Matemática, né?
2: Então, Sérgio, há pouco a gente conversou com numa outra entrevista, né? E o rapaz nos perguntou como é que foi o roteiro, algo em relação ao roteiro. Isso é uma curiosidade legal, tu falou em curiosidade, a gente não tinha um roteiro. A gente saiu, eu, a Michelle e o Leandro Vieira, quando a gente saía pra rua, né, a gente ia fazer uma grande reportagem, né? Então a gente conversava com as pessoas, deixava elas contarem as histórias delas em relação àquilo ali, né? Então a gente não foi com um roteiro planejado, sim, vamos falar sobre isso, vamos falar sobre isso. Não, vamos ouvir o que as pessoas têm para nos dizer, né? E aí depois que elas contavam essas histórias, a gente ia interligando, a Michelle principalmente na parte do roteiro, feito pós as entrevistas, né? Então ela foi interligando as histórias, né? O documentário, ele não tem um off, uma voz explicando o que está acontecendo. Não,
0: o fio condutor.
2: O fio condutor é o arroio.
0: Claro.
2: Né? O arroio. E as pessoas vão contando as suas histórias em relação ao arroio, aquelas histórias vão se encaixando e vão contando a história do arroio, né?
0: Na verdade, vocês fizeram um pouquinho de trabalho do Malinowski, né? Que é aquele trabalho de campo. Vocês foram a campo, viveram um pouquinho, né, através das experiências dessas pessoas, né? Ouvir as histórias. Que coisa fantástica. Isso. Vocês não chegaram lá com algo preparado.
1: Sim,
0: né?
1: Sim.
0: O objetivo é esse. Não, o objetivo é te ouvir. A partir dessa audição é que depois é construído o documentário.
1: Exatamente.
2: A
1: gente tinha algumas perguntas que a gente sabia que queria repetir,
0: claro,
1: entre todos os entrevistados.
0: Sim.
1: Para poder ter essa conexão nas falas depois na hora de montar, né? Na hora de editar. Mas não tinha aquela coisa certeira, não, eu vou conversar só em tantos minutos, fazer tantas perguntas, não, era aquela coisa relaxada, né? Então,
0: sim,
1: a gente, com algumas pessoas, conversou 15, 20 minutos, com algumas pessoas a gente conversou uma hora e meia.
0: Claro.
1: Né? Então, assim, era solto e ia vendo para onde que aquela conversa nos levava, né?
0: Do ponto de vista de conseguir extrair informações, eu acho que é fantástico.
2: É, o que eu ia dizer, é uma característica do jornalismo, né? O jornalista, quando chega para entrevistar uma pessoa, claro, ele tem que ter algumas questões que...

0: vamos assim, desse período para o hoje, né? De muitos períodos, né? Então houve uma preocupação assim de conseguir ir transportando numa linha temporal, né? Sim. E mostrar o que acontecia. Uhum. Pra...
1: Então eu acho que a questão central, né? Que não só no nosso documentário, mas eu percebo isso como algo que várias frentes de trabalho, né? Várias lideranças da cidade buscam, é a gente deixar de falar desse período apenas pelo aspecto do sofrimento, né? Óbvio que o que aconteceu ali foi brutal, claro, né? Ninguém claro. Vai deixar de trazer isso. Mas a gente avançar e falar da herança que os negros nos deixaram e que faz com que essa cidade viva hoje, né? Na cultura, na religiosidade... na gastronomia, na arquitetura, nos diferentes aspectos dessa Pelotas, né, que a gente construiu e que a gente tem hoje. Exato. Que a gente só é essa Pelotas hoje porque a gente tem essa mão, essa vivência, esse conhecimento, a sabedoria dos negros, né? E é importante a gente falar sobre isso. E o documentário traz isso bem, de uma maneira bem forte, assim.
0: Ah, que interessante. Eu tô louco pra ver. Tô louco pra ver.
2: Ah, né? Então, vamos voltar lá no início. Quando tu deu o serviço do documentário, a Michelle disse, tem uma mudança.
0: Exato.
2: Ali,
0: pode... Exato.
1: Pois aproveitar. É, então, assim, a ideia original, né, até por conta dessa programação de reabertura do Teatro 7 de Abril, era fazer ali no foyer. A gente conversou com o Alexandre Matos, né?
0: Sim.
1: Que tá na direção do teatro, pra fazer ali no foyer. Só que aí a gente foi... mais ou menos assim, fazendo um levantamento, vendo a receptividade das pessoas e fazendo um levantamento e chegamos à conclusão que ficaria bem apertadinho ali. Uhum. Então, por uma questão também de segurança, dos cuidados e tudo mais, né, que a gente precisaria respeitar o número limite de pessoas.
0: Exato.
1: Então, a gente fez uma nova conversa e migramos e vamos fazer o lançamento no saguão da prefeitura.
0: Ah, que
1: aí
0: bom.
1: Já é um ambiente com mais espaço, que a gente consegue receber, acolher mais pessoas. Então, vai ser mesmo dia, domingo, dia 12, mesmo horário, 19h30, tudo igual.
0: Sim.
1: Só que ao invés
0: Muda
1: de ser ali no teatro, só dar uma caminhadinha até a prefeitura, vai ser ali no saguão.
0: Desculpa. Não, eu só ia dizer essa experiência que a gente tem com o lançamento do livro de um fotógrafo famoso também,
1: exatamente,
0: que lotou
1: das
0: o espaço.
1: Pessoas,
0: né?
1: Que ficaram ali,
0: exato,
1: né,
0: exato,
1: aguardando para receber seu autógrafo.
0: Que lotou o espaço.
2: Esse era nesse domingo na prefeitura, então a gente vai exibir os 4 episódios. São 4 episódios de 20 minutos.
0: Sim.
2: Mas as portas da prefeitura vão estar abertas ali, as pessoas não precisam retirar ingresso, não precisam, não
1: senha,
2: tem custo nenhum, não. Senha, nada, é só ir lá assistir. Se quiser assistir um, se quiser assistir dois, se quiser assistir todos,
0: claro,
2: nós vamos estar lá também, todos da equipe,
0: claro,
2: né?
1: Sim.
2: Ressaltar também que a equipe é eu, a Michele, o Leandro Vieira, o Kaiuá, né?
1: Historiador, né?
2: Kaiuá,
1: Lala.
2: É.
1: Uhum.
2: E
1: temos também a produtora cultural Alessandra Ferreira, que é minha irmã, né?
0: Sim,
1: que está conosco,
0: sim,
1: na produção executiva. E também a Marina Filgueiras, que está conosco na parte de gerenciamento de redes sociais e identidade visual também do projeto.
0: Sim. Essa é toda a equipe.
2: Uma equipe enxuta. Para fazer um trabalho grande como ficou.
0: Exato, porque foram mais de 20 horas de gravações, dezenas de entrevistas, né? Como é que foi esse processo de produção e os desafios para registrar tantas histórias? E aí eu quero entrar num único aspecto, né? Que me vem, assim, a gente olha tanta coisa boa e diz assim, isso aqui vai ter que ficar de fora.
1: É, sofrido.
0: Aquilo ali vai começar a encolher, é que nem fazer um texto, né? Eu escrevo uma coluna para o jornal Tradição, às vezes tu tá com o texto, agora tem que começar a diminuir porque tu tem o número X de palavras, né?
1: Exatamente.
0: Então, a coluna tem uma limitação, né?
1: Sim, sim. É, não, aconteceu com certeza isso, assim, algumas histórias foram surgindo que eu tenho lá nas minhas anotações, no meu caderno, e que foram pessoas que a gente foram sabendo, até por conta do perfil no Instagram, né? As pessoas vão vendo aquilo ali, e aí te chamam e falam, eu também poderia contar uma coisa, eu também moro aqui, nananã, tenho uma ligação. Infelizmente, a gente ficou assim com o coração apertado, mas precisou agradecer, porque chega um momento... Né, o jornalismo, a nossa experiência ali já de 20 e tantos anos de reportagem, nos permitem, assim, eu preciso parar, né? Exato. Chega um momento que tu diz, não, eu vou precisar concluir.

0: distribuir, porque já foi difícil depois fazer todo o processo de edição, porque muitas curiosidades, muitas coisas bonitas que as pessoas contaram, a gente não conseguiu contemplar no documentário, porque os episódios, a gente trabalhava com essa... Não, a gente quer fazer episódios aí de, no máximo, 20 e pouquinhos minutos, porque como era uma série, e a gente sabe que as pessoas hoje têm já uma dificuldade de assistir conteúdos um pouco mais longos, né?
1: Exato.
0: Então, aí chegou um momento que a gente precisou dizer, não, esses aqui já contemplam o que a gente gostaria de contar, mas se a gente quisesse fazer daqui um tempo uma atualização desse trabalho, já teríamos outros para dar uma largada.
2: Mas assim. E na parte da produção, né? A Misha estava falando um pouco da parte das histórias. Tá? Na parte da produção, me ocorreu algo agora, assim, que eu não tinha pensado nisso anteriormente, que é o seguinte: a gente fez tudo junto. O documentário inteiro. Normalmente, quando tu trabalha num projeto desse, tem uma pessoa que vai fazer a edição, tem uma pessoa que vai fazer a captação, exato, tem uma pessoa que vai fazer o roteiro, tem uma pessoa que vai fazer a luz, tem uma pessoa... Não, como a nossa equipe era nós, né, era uma, que a gente falou agora, uma equipe pequena, né, praticamente 3-4 pessoas nas locações, então todos fizeram tudo, né, a gente trabalhou muito junto. Então, na hora de montar esses episódios, de vez em quando a gente já depois dessa fala, tem aquela imagem, todo mundo lembrava da imagem, todo mundo, entendeu? Porque a gente trabalhou muito, muito junto mesmo, como uma equipe mesmo, sim, em todos os momentos, assim. Então, claro, teve imagens lindas que não puderam ir, porque tem limite, né? O tempo e tudo, mas a grande maioria das imagens aproveitadas, assim, era era consenso entre todos, assim, sim, sabe? Tem que ser, não pode ser outra, tem que ser essa imagem.
1: Não, e que interessante, porque vocês quebram um paradigma que foi trazido pela Revolução Industrial, de cada um fazer uma etapa do trabalho, né? Quer dizer, o fazer todo, o quão interessante é isso, né? Porque estabelece esse diálogo, essa troca, sim, né? Sim. E vocês percorreram o arroio da nascente, a foz? Todo ele?
2: Algumas vezes.
1: É mesmo?
2: Mas que desde legal. Desde lá da primeira reportagem até então, sim.
1: Para construir toda essa narrativa, assim, por meio da...
2: Sim, não, gravamos lá na Nascente, gravamos na Foz, né, que é ali a região do Passo dos Negros.
1: Sim.
2: Navegamos bastante por ele, né?
0: Isso, tem um trecho em que ele deixa de ser navegável, né? Porque a vegetação está bastante preservada. Exato. E aí fecha e não se consegue mais passar.
2: Não tem calado,
0: sim,
2: também.
0: Então, sim, tem um trecho ali que ele deixa de ser navegável, mas circulamos, sim, por todo ele.
1: Sim. E além dessa história, né? A obra traz algumas reflexões nas questões ambientais, né? Preservação, né? Queria que vocês falassem um pouquinho sobre isso, e até porque eu naveguei nele ali durante as enchentes, uhum, né? Então, quão interessante é ver esse atravessamento do São Gonçalo com ele ali, uhum, né? É algo realmente muito interessante, porque condomínios ali ficaram, né, com muita água ali, a Marina e a Ilha Verde ali, uhum, tu notava a água, né? Aquela parte do Caspesca, de todos ali, porque ali... Por leituras que eu fiz, ali era a parte mais estreita dele, né? Parece que ali é que passava o gado ali, porque era o menor trecho de uma margem a outra, uhum, né? Naquela época, porque muita gente... Ali no Caspesca, parece que era uma charqueada, né? Foi uma charqueada. Mas não vem o caso. A pergunta versa sobre essa questão ambiental.
2: Então, a gente conversou com o professor Maurício, né? Que é biólogo,
0: Giovanni Maurício,
2: e navegamos, ele nos mostrou muitas espécies, muitas fauna, flora, né, falamos sobre preservação, a gente toca nesse tema, né, sobre preservação, a gente entrevistou a Patran sobre fiscalizações, a gente entrevistou o Ministério Público, conversou com o Ministério Público, A gente fez, como eu te falei, uma grande reportagem, né? Claro. Então tem todos os lados, abordamos temas, né? As áreas preservadas, as áreas que precisam ser preservadas, né? Tudo isso a gente toca, né? A gente conversa sobre tudo isso, né, Michele? Não
0: sei. É, porque tem a necessidade de cuidar, né? Inclusive, existe legislação para isso, né? Que Exato. Estabelece os vamos dizer assim, os parâmetros que os proprietários de terras têm que respeitar em relação à margem e à mata ciliar, né? Em alguns trechos isso não está respeitado. Né? Então,
2: em outros sim, né?
0: Em outros, né? E que se torce muito que continuem sendo, né? E ouvimos a SQA, que tem também, o documentário traz isso, tem um projeto atual também para rearborizar alguns trechos em parceria com os proprietários, doando mudas para que essas pessoas façam isso, que afastem o gado das proximidades das margens, porque o gado pisoteia
1: Exato.
0: As mudas e aí a vegetação não consegue prosperar.
1: Ali morre,
0: né?
1: Fica uma Exatamente. Vegetação muito rasteira também.
0: Exatamente. Então, assim, tem todo esse apanhado, né? Desde as preocupações nos trechos em que não há esse cuidado,
1: claro.
0: Como também os locais, que também tem um bom trecho que está preservado, para que ele permaneça, né?
2: Claro. E as espécies, Sérgio, que a população em geral assim não imagina, mas o Arroio Pelotas tem jacaré, tem lontra, tem colhereiro, capivara, tem
1: diversidade,
2: tem martim pescador, tem uma série de espécies, né? Não,
1: tudo está registrado.
2: Tudo registrado, né?
1: Tudo registrado.
2: Pica-pau, garça parda, garça branca, garça pequena, grande, tem...
1: Isso é para o Taim ficar com ciúmes.
0: Mais ou menos isso.
2: Uma vez, numa certa ocasião, a gente passou 3 dias no Taim, a Michele lá.
0: Registrando. Uma especial lá também.
1: Que legal. Michele, tu já havias produzido uma série especial sobre o Arroio Pelotas, né?
0: Isso, que é essa lá
1: em 2013,
0: de...
1: eu acho que foi,
0: 2013,
1: né?
0: Série Patrimônio Gaúcho, né? Que foi uma série em 3 episódios. E essa série, inclusive, na época, depois, ela foi premiada no Prêmio Ari, ganhou o segundo lugar de reportagem cultural, né? Porque em função do arroio ser patrimônio cultural do nosso estado, né? E na época a gente fazia já esse balanço, né? 10 anos depois da criação da lei, o que tinha acontecido.
1: Claro.
0: Né? E aí foi essa série que ficou lá, a sementinha, né? Pra gente retomar esse assunto. Então nasce o nosso documentário de agora. A partir, né? A gente acabou usando a série meio como um ponto de partida pra...
1: Claro.
0: Claro. Retomar esse assunto agora.
1: Até para uma atualização. Né?
0: Exatamente.
1: Do que já tinha sido produzido. Bia, tem alguma curiosidade?
3: Eu quero até parabenizar, eu gostei muito, estou ansiosa para ver também. Entro junto com o Sérgio nessa, muito interessante. Mas eu quero perguntar para vocês, porque um dos objetivos é uma ferramenta pedagógica, o documentário ser. Então tem alguma previsão
0: legal
3: de ser repassado em escolas ou instituições de ensino?
0: Aham. Pois então, assim, ó, duas coisinhas. Primeiro dizer que dentro do próprio projeto, tá? É importante a gente enfatizar que esse projeto ele foi viabilizado através de um edital público, né? Daqueles que a Secult lança. A gente era um edital da PNAB, via Secult, a gente foi aprovado nesse projeto, né? Então, primeiro isso, dizer que o projeto ele é viabilizado por edital com verba pública. Acho bem importante dizer isso. E dentro deste projeto, no formato do projeto, agora a gente faz o lançamento, o material vai para o YouTube e ainda tem 4 palestras e exibições, pequenas exibições com palestras em locais que a gente está negociando. Um deles está praticamente certo que vai ser lá para a gurizada do Remar para o Futuro. Estou conversando com o professor Fabrício Bosculo para que a gente viabilize uma data. Ontem mesmo eu conversei com ele e a gente praticamente assim tá definido que vamos fazer, só não temos a data ainda. A gente vai lá exibir para a gurizada, bater um papo com eles, né? Até para que eles também possam aprofundar isso, né? Ter a noção de que as águas onde eles treinam têm uma importância tão grande.
1: Sem dúvida.
0: Né? Então, a gente vai fazer essa conversa. Então, são 4 palestras, bate-papos, né? com a comunidade. Mas a nossa ideia é não parar aí. A nossa ideia é buscar, vamos tentar, né? Daqui a pouco, através de edital ou de parcerias com os municípios, enfim. E tentar fazer com que o documentário não fique só lá parado no YouTube, né? Mas que ele possa servir de ferramenta, não só para os alunos em si, mas especialmente para os professores. para que eles também, quando forem dar aula lá no ensino fundamental, acho que é lá pelo quarto, quinto ano, que os alunos têm né, ensinamentos assim, sobre a história da cidade, sobre o Arroio, que quem sabe o nosso documentário possa ilustrar, né, algumas aulas, enfim. Temos essa intenção.
2: Na verdade, quando surgiu o projeto lá, a intenção dele era criar esse conteúdo, né, educativo, didático, né, que fornecer um conteúdo, fornecer conhecimento, né, para que fosse usado no, na comunidade da cidade, né. Depois do que a gente fez esse, Bia, o Instagram que tu tá usando aí para colocar no ar, as pessoas começaram a nos cobrar um lançamento, uma exibição. A gente não fazia parte do nosso projeto, sabe? Não teria essa... A ideia inicial era fazer esse conteúdo para deixar disponível para quem quisesse utilizar isso no colégio, sim, numa aula, numa pesquisa, enfim. E aí, com o pessoal começando a nos seguir no Instagram e enfim, começaram a nos pedir, nos cobrar esse lançamento, assim, né? E também eu queria dizer, Bia, que esse material que tu tá usando aí do Instagram, ele não tá no documentário. Esse material é exclusivo do Instagram, né? Que a gente fez para as pessoas irem compartilhando com a gente enquanto a gente fazia o documentário.
0: Sim, mas essa coisa muito de bastidor ali, né?
2: Sim,
0: que aí
2: isso,
0: cenas e conteúdos que não
2: o documentário, o material do documentário está exclusivamente do documentário, não está ali no...
1: Isso é maravilhoso, porque nós estamos dando só o spoiler.
2: Aqui
1: gera mais curiosidade.
2: E para ver também a quantidade de material que foi captado, né, coletado, porque se a gente tem... A gente conseguiu abastecer o Instagram durante esse tempo e sem utilizar o material que vai ser...
1: Bom, gente, eu já ultrapassei o horário, porque aqui eu conversaria sobre isso muito, muito. Eu quero agradecer imensamente a presença de vocês aqui. A gente ainda tem um conteúdo, que é a agenda cultural, né, Bia? Mas eu quero parabenizá-los, né, porque com uma fala que talvez vocês não tenham recebido ainda de ninguém, e vocês vão receber a minha fala, porque eu fiz 32 programas durante as enchentes, né, das 8 da noite às 2 da manhã, e a gente chegou a uma conclusão da importância desse tipo de conteúdo, porque as pessoas não conhecem o local onde moram. Por incrível que pareça, sabe? Ah, tem o canal tal, tem isso, tem um sistema de escoamento pluvial aqui, ali, a duas, três quadras do local que as pessoas moram aqui em Pelotas, e as pessoas não conhecem o local em que moram. Então, esse trabalho de vocês, ele é de suma importância, como a Bia disse, para um processo pedagógico, para as escolas, mas para todo mundo conhecer, né, o trabalho que vocês fizeram e conhecer o Arroio Pelotas, né, sob essas diversas óticas que vocês trouxeram aqui, com diversos óculos, digamos assim, né? Eu achei fantástico. Olha, muito obrigado, parabéns, e vou fazer todo o esforço, só se estiver chovendo muito, mas senão domingo eu vou estar lá, quero assistir, né?
0: Sim.
2: A gente que agradece também a oportunidade aí e as tuas palavras agora também, né?
1: Mas é um trabalho bacana, porque poucas pessoas têm se dedicado a isso no mundo de hoje, né? Nós estamos perdendo um pouco da referência, né, do que é produzir um conteúdo e que faça bem a todos, digamos, ao ser humano, à fauna, à flora, né, a que se mantenha, né? A água é vida, né? É o que produz vida, né? E nós estamos vendo aí que o futuro nos reserva algo muito preocupante, né? Porque quando acontece o El Niño, nós vamos ter perda de produções agrícolas, né, em razão de enchentes, e por outro lado, né, em outros locais do planeta, nós vamos ter perda pela seca. Então a gente não pode morrer de fome, né? E a preservação, esse trabalho que vocês fizeram, pelo menos para chamar atenção e mostrar, isso é fantástico. Não estou rasgando seda, eu acho que é interessante, porque é o trabalho da nossa casa maior, né, principalmente. Só para encerrar, assim, me ocorreu aqui uma curiosidade agora. Poluição, muita sujeira, vocês viram?
2: A gente toca um pouco nesse tema de não de poluição, porque até o diretor do SANEP fala sobre as condições da água, que é muito boa.
1: Sim,
2: né? muito boa.
0: Em relação à água que eles captam em diferentes pontos da cidade, nas diferentes estações de tratamento, a água bruta que vem do Arroio Pelotas é a água de maior qualidade do sistema que eles recebem. Em relação ao restante da cidade que eles captam, que vem dali é a que eles precisam colocar menos produtos para o tratamento.
1: Alô, porque... Balneário Barro Duro, que recebe de uma estação que capta ali, né? Então...
2: E o que acontece foi meio que sujeira das pessoas frequentarem ali.
1: Ah, sim,
2: mas também mas também é algo que, como não existe uma infraestrutura, né?
1: Exato.
2: Fica meio difícil. Tudo bem, tá errado a pessoa botar o papel no chão, mas se tiver uma lixeira ali, estimula que ela coloque na lixeira. Exato. E não tem um banheiro,
0: por
2: não tem uma...
0: Por isso a importância, né, Sérgio? Não só para que as pessoas cuidem, preservem, mas é isso, precisa ter, para conhecer, para cuidar, para valorizar, para preservar, precisa ter esses espaços, a criação do parque, né? Então, todas essas reflexões a gente faz.
1: E o documentário serve para estimular todos esses olhares, né?
0: Exatamente. Poder cobrar a existência disso,
1: também,
0: né?
1: Também. Bia, eu fecho por aqui, me despeço, né? Convocando todo mundo para 7 da manhã, segunda-feira, nós temos um Bom Dia Rio, e tu chama a nossa agenda cultural, né?
3: Vou chamar a agenda cultural, que a gente já começou desde as 9, já estamos falando da agenda cultural. Mas vamos ampliar um pouquinho mais. E lembrando, aí no YouTube tá as imagens, e eu vou deixar também ali o arroba do Instagram para quem quiser seguir, e também o convite para ir nessa estreia do documentário. Então, convocando aí a agenda cultural dessa sexta-feira, Leonir Badi.
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Rádio Universidade, no nosso Bom Dia Rio, a tradicional agenda cultural. Uma agenda cultural que hoje vai ser ainda mais especial, porque também está com as comemorações dos 214 anos da cidade. Começando aí por essa sexta-feira, o dia de hoje, 7 de julho de 2026, temos música no mercado a partir das 18 horas no Largo do Mercado, um show de música ao vivo com a banda Big Bang Democrata e também com o grupo Amigos do Sereno. Nessa sexta também temos às 20 horas o Cine Mal Assombrado, que fica na quarta galeria do Rua Doutor Amarante 608, uma exibição do filme Nosferatu, que é um clássico que revisita aí o mito do vampiro. E os eventos no Centro Histórico de hoje e amanhã, temos duas feiras aí que marcam a cidade de Pelotas. A Feira Itinerante Doce Garimpo, das 9 às 17 horas do dia de hoje, também do dia de amanhã, do sábado. Os expositores de artesanato e também de economia criativa, que vai ter crochê, costura criativa, pedras, bijuterias, cosméticos naturais e papelaria artesanal, localizado na Praça Coronel Pedro Osório. E amanhã, das 9 às 17 horas, além da feira itinerante da Praça Coronel Pedro Osório, também vamos ter o Mercado das Pulgas no mesmo horário, das 9 às 17, reunindo expositores com antiguidades, artesanatos, peças de brechó e promovendo também a valorização do comércio local e da economia criativa. E o Mercado das Pulgas já é tradicional, fica localizado no Largo do Mercado Central. E essa programação de agora é ainda mais especial, ainda mais importante, pois o Teatro 7 Abril está de volta. O Teatro 7 Abril já abriu as suas portas. Desde terça-feira temos eventos no teatro e no fim de semana a programação continua. Um detalhe importante é que os ingressos disponibilizados para essas programações já foram esgotados, mas a Prefeitura de Pelotas, a Secretaria de Comunicação, comunicou que vamos ter uma fila de pessoas que não conseguiram pegar os ingressos para na hora do espetáculo conseguir conferir. Então, se tu ainda não tem o ingresso, não conseguiu pegar nos dias que foram liberados, vai cedinho pra fila que é capaz de conseguir. E a programação do Teatro 7 de Abril está recheada. Hoje, na sexta-feira, às 15 horas, temos a Orquestra Estudantil Municipal de Pelotas, a Orquestra de Jovens, está preparando um espetáculo aí pro Teatro 7 de Abril. Amanhã, no sábado, a partir das 19 horas, temos Coral Ojubá, que é uma apresentação que vamos ter aí cantos sagrados e populares. E logo em seguida, às 20 horas, temos o coro da Sociedade Pelotense Música pela Música, um concerto com óperas e também clássicos populares. Domingo, às 17 horas, temos Preto de Sapato, espetáculo que vai reunir música, dança, performance e contação de histórias. A programação, claro, no Teatro 7 de Abril. E no sábado, a partir das 18 horas, também contaremos aí com Pelotas Mal Assombrado, que é um tour que mistura história, as lendas e os mitos das ruas de Pelotas. Um novo olhar sobre o patrimônio e também sobre os mistérios que a cidade de Pelotas tem a oferecer. E temos também no sábado, a partir das 15 horas, no CT do Grupo Tol, na rua Anchieta 925, a festa junina do Grupo Tol, promovendo aí uma tarde muito especial de celebração com atividades para toda a comunidade. A entrada é gratuita. E continuamos a nossa agenda cultural. Esse fim de semana está muito movimentado, diversas atrações na cidade, comemorativas do aniversário, mas também Pelotas em Dança, um evento que chega aí a sua segunda edição nesse fim de semana. Tem sábado e tem domingo, todos as apresentações ocorrem aí no auditório do Colégio Gonzaga e os ingressos podem ser conferidos aí, os ingressos e também a programação completa no arroba Pelotas em Dança. Também temos no sábado e na sexta, mas agora a sexta da semana que vem, durante a próxima semana, os 13 anos da Companhia de Teatro Você Sabe Quem, que vai promover aí uma programação comemorativa com uma exposição, performances Areia do Tempo, e também com o lançamento do livro de memórias dramatúrgicas. E a sede do Você Sabe Quem vai ser palco aí de toda essa programação. Agora, já chegando ao fim da nossa agenda cultural, a gente vai ampliar um pouquinho mais a programação da próxima semana, principalmente no Teatro 7 de Abril, porque tem eventos dia 15, 16 e 17 no teatro,
que vai receber aí diversas atividades. Então, na quarta-feira, dia 15, às 20 horas, a Orquestra Jovem do Sesc vai se apresentar. Dia 16, quinta-feira, às 19 horas, temos o Poesia no Sete, que é um outro encontro que vai ter, um encontro dedicado à literatura e à poesia, que vai acontecer aí no foyer do Teatro 7 de Abril. Na sexta-feira, dia 17, temos Encontro de Choro, às 19 horas. Uma noite para celebrar aí o choro e a música instrumental brasileira. A programação é gratuita, mas como eu trouxe aqui, os ingressos estão esgotados. Então quem quiser ir tem que ir cedo para ficar numa fila separada, caso a lotação não seja atingida na hora do espetáculo. Vão liberar aí mais cadeiras, vão chamar esse pessoal da fila. Então tem chance ainda de entrar quem não conseguiu o ingresso dessa programação especial. E é claro, o documentário que a gente conversou agora, documentário Margens, Vidas e Cores, que vai ser lançado no domingo. Então, essa programação recheada, comemorativa também do aniversário de Pelotas. Pelotas, que é uma cidade muito cultural, a gente tem eventos todos os dias para aproveitar. Não tem desculpa aí para ficar em casa esse fim de semana, recheado de atrações na cidade de Pelotas. Mas eu sou Beatriz Alt e volto na próxima Agenda Cultural, na próxima sexta-feira.

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1: No trecho do Evangelho de hoje, tirado de Mateus, Jesus previne seus discípulos das dificuldades e até da oposição que eles encontrarão na missão. Ele lhes diz de maneira clara e objetiva: eis que eu vos envio como ovelhas no meio de lobos. Sede, portanto, prudentes como as serpentes e simples como as pombas. Cuidado com os homens, porque eles vos entregarão aos tribunais e vos açoitarão nas suas sinagogas. Vós sereis levados diante de governadores e reis por minha causa, para dar testemunho diante deles e das nações. O irmão entregará à morte o próprio irmão. O pai entregará o filho, e os filhos se levantarão contra seus pais e os matarão. Vós sereis odiados por todos por causa do meu nome. Portanto, são muitas as dificuldades e a oposição que os discípulos encontrarão na missão. Mas Jesus também acrescenta: quem perseverar até o fim, esse será salvo. Não podemos nos iludir. Assim como Jesus, para cumprir a sua missão, passou pela cruz, também nós passamos pela cruz na nossa missão. Porém, só a cruz salva. Só a cruz leva à ressurreição. Com a bênção do Deus misericordioso, o Pai, o Filho e o Espírito Santo. Amém.
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4: Hoje queria mandar um abraço especial a todos os nossos irmãos presbíteros desta arquidiocese. A vocês que, com incansável trabalho nas comunidades, nas paróquias, nos hospitais, vocês nos santuários, né? Vocês vão propagando e vão reforçando e reanimando a fé dos fiéis. Que Deus possa encher de bênçãos a vida e o trabalho de cada um de vocês. Seguindo com o nosso estudo, queria que vocês chegassem em Atos de Apóstolos, lá no capítulo 24. É onde diz, então, que o sumo sacerdote leva um advogado, Tertúlio, até Cesareia para fazer acusação contra Paulo. E ele faz três acusações. Primeira, Paulo é perturbador da ordem. Segunda, que Paulo pertence à seita dos nazarenos. Terceira, que Paulo é um perturbador, né, um profanador do templo. E aí vem Paulo e nega a primeira e a terceira acusações com relação à perturbação da ordem. Diz que não. A profanação do templo ele também nega. Mas ele declara ser verdadeira a acusação, entre aspas, do advogado Tertúlio, que o coloca como membro da comunidade judeu-cristã de Jerusalém. Ele diz que é mesmo, que ele é um neoconvertido ao cristianismo. E diz que não é isso o problema que os judeus têm contra ele. Não é o fato dele ser cristão. E reforça a ideia que ele tinha jogado antes lá, de que o problema com ele é a crença na ressurreição, como os fariseus. polemizando de novo com os saduceus. Bom, o governador Félix, que era um baita de um corrupto, estava tentando extorquir o Paulo. E por isso manteve o Paulo preso lá por 2 anos. Festo, que foi o governador sucessor de Félix, ele ouviu dos judeus a acusação contra Paulo. E como Paulo era cidadão romano, ele falou, bom, eu tenho que remeter o Paulo a César. E apela, então, para César. Festo, então, interroga Paulo na frente do rei Agripa, filho daquele Herodes Agripa, tentando, com isso, mandar o processo do Paulo para Roma. Então, pela terceira vez, né, Paulo faz toda uma apologia explicando agora para Agripa a sua vida, né, a sua trajetória. Mas vamos ver, você pega aí no Atos de Apóstolos, capítulo 26, logo no versículo 1, Agripa dirigiu-se a Paulo. Podes tomar a palavra para te defender. Paulo estendeu a mão e começou a sua defesa. E aí ele vai e reconta toda a sua situação de perseguidor de cristãos, etc, etc, etc, até estar convertido e ser um missionário de Cristo. E o Paulo é tão corajoso que lá pelas tantas, né, lá pelo finalzinho, pelos versículos 24, 25 aí do capítulo 26, o Paulo chega a falar diretamente ao rei Agripa, né? Quer ver? Vamos pegar lá no 24. Paulo assim falava em sua defesa quando Festo, tal advogado, né, o interrompeu em alta voz. Estás ficando louco. Paulo, o teu muito estudo te fez enlouquecer. Mas Paulo respondeu, eu não estou ficando louco, excelentíssimo Festo. Estou falando palavras verdadeiras e sensatas. O próprio rei Agripa, a quem estou me dirigindo, com toda a franqueza, certamente está a par dessas coisas. Acredito que nada disso lhe seja desconhecido, pois essas coisas não aconteceram no lugar distante. Rei Agripa, acreditas nos profetas? Eu sei que acreditas. Então Agripa disse a Paulo, ainda um pouco e me convences a tornar-me cristão. Paulo respondeu, ainda um pouco ou ainda muito, quisera Deus que não somente tu, mas todos que me escutam hoje se tornem como eu, com exceção dessas correntes. O rei se levantou e com ele o governador, Berenice e todos que participavam da sessão. Enquanto saíam, conversavam e diziam, esse homem não faz nada que mereça a morte ou a prisão. E Agripa disse a Festo, esse homem bem que podia ser posto em liberdade, se não tivesse apelado para César. Então, assim, vamos dizer assim, o convencimento de Paulo era tanto que ele chega a convencer o rei Agripa, que acaba saindo da sala. Não, eu vou sair daqui, senão esse cara vai me converter ao cristianismo. Isso é muito lindo, né? Quisera que nós tivéssemos tamanha fé, tamanha eloquência, tamanho poder, para que a gente pudesse convencer e converter a tantos aqui em Pelotas e região que hoje seguem um caminho completamente contrário às diretrizes que Jesus deixou para nós. Pergunta. No versículo 28 do capítulo 26 do Atos dos Apóstolos, tem uma declaração do rei Agripa bem interessante. Declaração dele a Paulo. Que declaração é essa?
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0: 10:09, 10:09, a temperatura em Pelotas está agradável, hoje não está fazendo aquela geladeira de outro dia, temperatura hoje mais amena, ela vai elevar um pouquinho na semana que vem, mas a promessa também é de chuva, né? Segundo a previsão do tempo por aqui, em seguidinha a gente vai atualizar você. 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A temperatura em Pelotas nesse momento 14 graus, a mínima foi de 12, a máxima será 17. Amanhã, todo dia nublado, mínima 11, máxima 16. No domingo, pancadinha de chuva, mínima 8, máxima 13. À tarde deverá ter um pouco de sol. Também as temperaturas oscilando, na segunda-feira sol e aquela chuvarada toda prevista de ontem já diminuiu, mas ainda previsão de chuva para quinta, sexta e sábado da próxima semana. Daqui a pouco atualizo para você, porque a partir de agora está começando pelo ponto 1160 no sinal aberto democrático do rádio, Rádio Universidade, emissora da Arquidiocese de Pelotas, ao vivo também para você no YouTube, Futebol Online Beto Vetromile, no nosso Instagram, Futebol Online _ Beto Vetromile, WhatsApp 999-02-3414 e também pelo mundo inteiro via internet, através do aplicativo de 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

0: Ah, legal, André, True Connection, New York, né? New York, Gold Me Dance pra você. Comigo na operação de rádio, Leonir Bade da Silva. Produção e apresentação, Beto Vetromilli. A participação é sua, a interatividade é nossa. 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Tá legal, hora do protocolo, despacha bagagem, carimbo passaporte, sala VIP, cafezinho, chá ou água na mão, vai decolar o avião.
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0: Abastecido, carregado, taxiando e decolando o Boeing do futebol online com as manchetes de hoje. No lado chavante, mais uma confirmação, é a especulação já confirmada, zagueiro, ele mesmo, o Dumas, está de volta ao Bento Freitas. O Brasil segue se preparando para o primeiro jogo da final, domingo, 15h, em Porto Alegre, no Francisco Noveleto, Gramadense Brasil. Segundo jogo já definido também, a finalíssima será no Bento Freitas, no outro domingo, dia 19, às 11 da manhã, Brasil e Gramadense. Pelo estado gaúcho, a terceirona a gente vai ampliar um pouco mais hoje. Isso mesmo, 10 clubes, turno único. Como vai ser a competição da terceira divisão gaúcha? Goleiro gaúcho brilha na Série D e está a poucos passos de entrar para o top 3 do mundo. Você confere também informações pelos gaúchos no Campeonato Brasileiro e a emocionante Copa do Mundo. Deu Mbappé com o mesmo pênalti errado. O negócio é errar pênalti, depois eles vão lá e fazem. É, a França 2-0 eliminou o Marrocos. Será que vai dar a final que todos esperam? Messi e Mbappé, Argentina é amanhã. E muito mais a partir de agora na embalada interativa, informativa e opinativa edição do Futebol Online que traz para você, claro que sim, aquele tempero da viagem no tempo com os autênticos flashbacks de garagem.
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clássica com ele, Ben White, You're the First, the Last, My Everything, pra você, abrindo uma clássica de 75, né? Essa aí, pá, sensacional, marcou época. Ben White com esse vozeirão aí, o maestro Ben White, sabia muito de música, né? Clássico Love Stamp também dele, pra você curtir aí. Tem muitas dessas aí que você vai viajar no tempo hoje, brincando e curtindo nas trilhas sonoras do Futebol Online. Seguidinho eu vou liberar aqui a interatividade. O YouTube já está liberado e o WhatsApp também entra em seguidinha para você por aqui, né? Tudo ajustando ainda no plano de voo. Às vezes a gente ajusta o avião no ar, né? Depois que ele decola, né, Leonir? Bota no ar, depois a gente decola, ajusta os planos de voo aqui para você curtir. 999-02-3414, 999-02-3414, WhatsApp para você interagir conosco também. Eu não vi o jogo ontem da França, né? Eu estava num compromisso pessoal, não pude olhar o jogo, né? Vi os lances, né? Vi os lances só no final aí, mas sensacional. Vi que o Mbappé errou um pênalti, né? Mas é que aquilo, né, tio? Os caras têm capacidade de errar e vão lá e resolvem a vida, né? Tem uns que nem acertar acertam, e aí é pior, que nem resolvem nada, né? Transfere a bola, Vini Júnior aí e tal. Não dá, né, tia? Então, quando a gente tem falado aqui, a gente tira o fundo para abrir o editorial, meu querido Leonir. A gente tem falado aqui de jogadores. O Mbappé ainda é novo, né? Mas o Messi já tá passando de fase daqui a pouco. Não sei se ainda vai se arriscar mais uma Copa, eu não creio. Mas o próprio Cristiano Ronaldo. Mas aí que a gente fica... Eu não gosto de usar aquele negócio de... Ah, inveja branca, essas coisas. Não, essas frases aí pra mim, não gosto dessas frases aí. Eu não tenho ciúmes nem inveja. Eu tenho admiração. E eu fico assim, ó, muito mais, em vez de inveja dos outros, frustrado. Por que que a seleção brasileira não tem mais um cara que resolva? Um ou dois, né? Aí tu vai olhando a França, tu vai olhando a Argentina, tu pode ver Portugal, que apesar que Portugal não tava tão bem assim, mas... Tem o Cristiano Ronaldo, tem os caras que eu tenho dito aqui pra vocês, principalmente pra gurizada nova aí. Aproveitem pra assistir Messi, porque o Cristiano Ronaldo já entregou a passagem dele, praticamente. Acho que Copa do Mundo, talvez, não sei, não acredito. Mas quem tá vendo o Cristiano Ronaldo, quem tá vendo o Messi, estão vendo neste momento, o Mbappé ainda vai muito tempo aí, a última geração de craques de uns anos atrás aí, né? De uma geração de 20 anos atrás, um pouco mais. Para quem é menino, criança ainda, aproveite também. Foi como eu tive o privilégio de dizer para vocês que em 70, com 7 anos, eu vi o Pelé ainda jogando na Copa do Mundo. É uma memória que eu tenho, claro. Não lembro de todos os jogos, até porque a gente não tinha essa transmissão de hoje, né? Qualquer coisa tu bota no YouTube e vê campeonato, tudo que é lugar do mundo, né? Tu vê esses caras jogando muito mais tempo hoje do que a gente viu o Pelé jogando. Mas depois veio, era Zico. Bom, a gente já falou disso aqui. Ronaldinho ainda, Ronaldo, então já é bem mais recente, né? Aproveitem para saborear a geração de craques que está acabando. Essa geração de craques. A nossa geração de craques aqui, realmente ela está frustrante. Não existem craques no futebol brasileiro. Não, não existem craques no futebol brasileiro. Não me vem com Hendrick, não me vem com Vini Júnior. Isso tudo é fake de craque. Isso é cópia de craque mal feita ainda. E mal feita ainda. São jogadores tecnicamente bons jogadores? São bons jogadores. Tem suas virtudes técnicas? Tem suas virtudes técnicas. Mas não são os caras da personalidade para resolver ainda. E nem sei se vão ser. Porque o Pelé com 17 já estava matando gol na final contra a Suécia. Então não dá para comparar, né? Essas realidades vão nos deixando aqui à mercê da história, de olhando a história passando. A história está passando todo dia na televisão aí. A história dos craques está passando na televisão. Quem conseguir saborear essa geração aí vendo numa Copa do Mundo, como eu disse aqui, o Messi e tal, aproveite, porque isso aí está acabando. Até que surjam outros aí, como é aquele rapaz, o menino aquele lá que estava jogando no... Foi no Egito, né? Acho que é no Egito, não. Onde é que ele estava aqui? Lamine, como é? Daqui a pouco eu vou buscar o nome do jogador. Mas é 18 anos. Mas vai ser um Neymar 2, porque eu já vi muito mascaradinho no olhar daquele menino ali. Né? Lamine Halal, como é? Halal e Lau e Mal. Fugiu o nome do menino aí, que estava jogando agora, 18 anos. Mas está muito enfeitadinho. Está muito enfeitadinho. Já vou opinar aqui, comigo não tenho, não fico iludido.
se não mudar a postura, vai ser um Neymar 2 a missão. Ah, vai ser outro mascaradinho aí que não vai dar pra aturar. É, tu vê no olho do cara, né? Tu vê na postura, no olho, no sorrisinho, aquela coisinha, tá? Para aí, tá nas fraldas ainda pra futebol, entendeu? Tem muito o que correr ainda. Então, o que acontece é que isso vai contaminando essa juventude de jogadores. Os caras têm um baita potencial e daqui a pouco eles não conseguem virar os ídolos, os mitos, como o Pelé e outros que a gente falou. Maradona, né? Esses caras viraram mitos do futebol ao longo da história. Pelé ainda é melhor que eles todos, mas... Então tu vai vendo que esses caras chegam a um certo patamar, são bons jogadores, aparecem uma, duas copas aí do mundo e somem, né? O Neymar é a maior prova que a gente tem disso aqui. A maior frustração, talvez, do futebol brasileiro é aquilo que acreditavam ser um craque de futebol que... Quando eu digo craque, não é o cara que sabe driblar e bater na bola. Esse é o bom jogador. O craque é aquele cara que também tem uma postura. Apesar que o Maradona disse pra vocês que eu nunca gostava da Argentina. Não gostava da Argentina por causa do Maradona, que era uma mala sem alça, provocador. Aquele papo dos argentinos que o Pelé, Maradona era o Pelé deles. Ah, pá, pode ser o Pelé deles, mas nunca vai ser o Pelé nosso aqui, né? Então quando a gente vai vendo aí o Mbappé chegando, essa geração que ainda tá aí, e Messi despedindo de uma Copa e tal, cara, pra gente que viu muito futebol, 7 anos, pô, 7 anos vendo a primeira Copa do Mundo na televisão, 62, faz a conta aí, Bruxo, quantos anos são? 55 anos vendo futebol, 50, mais de meio século. Aí eles querem me vender Neymar e Vini Júnior, mas não vão convencer. Então, aí eu olho pro Messi, que eu quero dizer pra vocês, é isso, pra completar aqui. Vai lá e erra o pênalti, ele errou 2 pênaltis nessa Copa do Mundo. E já vai, ele foi lá no outro jogo, acho que meteu 2, e nesse jogo agora fez um passe, uma assistência e meteu mais 1. O Mbappé errou um pênalti, foi lá, não sei se ele fez o outro gol, mas participou do jogo, ganharam o jogo. Então, isso, esses caras são os craques, são diferenciados, porque eles suportam a responsabilidade da decisão e eles suportam também a pressão de reverter o erro deles. Aqui o rapaz aí, o Bruno aqui, ele foi bater o pênalti, sumiu no jogo, enterrou, parecia um avestruz, enterrou a cabeça na grama e foi substituído no jogo. Quer dizer, maior prova do derrotismo, da incapacidade emocional de sustentar um peso daquele, foi essa saída dele do jogo. Errou o pênalti, sumiu, né? E o outro que tinha que resolver também não resolveu coisa nenhuma. Então, está muito difícil de analisar o futebol brasileiro sobre esse patamar de craques, de jogadores, de atitude, né? De atitude. E aí não precisa ser a Argentina, e aí não precisa ser a França. Basta ser Marrocos, basta ser Cabo Verde, basta ser o Egito. Os caras que brigaram pau a pau, lutaram com hombridade, com coragem, com disposição e inclusive com resolução. No detalhe, a Argentina foi melhor, né? No detalhe, a França foi melhor, mas aí é qualidade técnica, é tradição, é uma outra expertise de Copa do Mundo. Mas quando tu olha do lado a dificuldade que esses grupos de jogadores dessas seleções aí do Egito e a própria ontem, o Marrocos, imprimiram para os seus adversários, o Cabo Verde, Costa do Marfim. Olha, tem alguns momentos ali, a gente viu a própria África do Sul no início, o Irã no início lá apareceu também, o Iraque apareceu com um jogo guerreado, ainda que foi no início e tal, mas é Copa do Mundo, é um nível elevado, né? Tu percebe que realmente nós estamos na seleção brasileira muito abaixo. É só tu olhar os, aspas, menores do que nós no patamar futebol, né? Menores que eu digo no sentido futebol. Pô, o Brasil pentacampeão do mundo, todas as Copas do mundo, então o Brasil hoje tem um status. Seleção brasileira. Aí tu olha o Iraque, tu olha o Irã, tu olha a África do Sul brigando, tu olha Cabo Verde, tu olha Costa do Marfim, tu olha o Marrocos. Seus caras nem sei se um dia vão ser campeões do mundo, pode ser que um dia chegue, mas vai demorar. E aí tu vê que os caras estão lá, rapaz, dando a alma. Agora a Suíça, que outro dia passou aqui, que eu falei que era Tunísia, era Suíça. A Suíça desde 54 não chegava nessa fase aí. Que agora é uma outra fase, tinha 16 avos, tinha as oitavas, agora as quartas, né? Desde 54, quer dizer, os caras quebraram mais de meio século aí de tradição e história para vencer uma etapa dessa, chegar brigando. E aí a gente volta para aquele discurso rançoso, né? Mas aqui é o Penta. Tchê, só tá fazendo mal esse Penta aí, eu acredito. Só tá fazendo mal. Ou sentaram nessa mordomia do cargo,
do status do futebol e agora vendem isso como sendo um produto fixo de que somos imbatíveis, só no carteiraço que nós vamos ganhar bola, é na camisa. Não, não tem mais bola, não tem mais que os outros, aí os caras estão correndo. E a Copa do Mundo desse ano, para completar esse bloco, ela está deixando uma mensagem bastante importante, né? Que são conceitos modernos aí que a gente está vendo. Não é só no plano tático, não. É na atitude do jogo,

0: Esse é aquele discurso, vamos jogar uma Copa do Mundo. Isso é Copa do Mundo. Para quando a gente usa essa frase, às vezes até aqui no interior a gente usa errada essa frase. Né? Vamos jogar a Copa do Mundo. Não, aqui não estão jogando Copa nenhuma. Copa aqui é a Copa Federação Gaúcha. Ninguém está jogando Copa do Mundo, porque muitas vezes falta alguma coisa. Então, tu vê que os caras lutam até o fim. O preparo físico de algumas equipes, o trabalho físico nessa Copa do Mundo está em alto nível. Conceitos aí que vale a pena a gente daqui a pouco pesquisar, observar. O que estão fazendo na parte física dos times, que os caras no último minuto ainda estão revertendo o placar, estão correndo com algumas substituições, estão em cima, né? Um alto nível de preparo físico dessas seleções aí nesse ano aí, sensacional que a gente está vendo. Jogos corridos, jogos intensos. E não tem essa de substituir cinco, pode substituir os cinco. E às vezes até substitui ali três, quatro. Mas aqui no interior e aqui no futebol brasileiro, tu substitui muito mais para compensar os caras para entrar no jogo, ou porque realmente já morreram fisicamente no segundo tempo. Alguns já morreram no segundo tempo. Aí tu tem essa burocracia que criaram aí de, não, pode substituir cinco, bota cinco. Não, mas é cinco com um tempo para jogar. Então, a gente tem que avaliar muita coisa dessa Copa do Mundo. Muita coisa. E principalmente esses elementos. A força mental, o espírito competitivo, de não desistir nunca, e o preparo físico. O resto é qualidade técnica, que alguns têm a mais, outros nem tanto. E aí é questão de momento de jogo, de aparecerem. Mas principalmente, sobre eles, todos os quesitos, a despedida de craques, geração de craques que está terminando em alguns países aí, como a gente está vendo. E a nossa lamentação, né? Que a nossa seleção brasileira conseguiu um feito histórico. Ela entrou num limbo de 28 anos agora, até a próxima Copa. Histórico! Porque a de 94 quebrou a hegemonia de 70, que era a Copa do Mundo. 24 anos, 94, a gente levantou o caneco. Depois vieram as outras. Mas agora, nós passamos por uma fase inédita. Pobre. 28 anos. Praticamente 30 anos, porque até que entra a outra Copa e tu passe. Praticamente 30 anos sem uma Copa do Mundo, sem um título. Isso é histórico para o país do futebol, a seleção do Penta, a que nunca abandonou uma Copa do Mundo, foi em todas. E agora não consegue chegar numa fase decisiva de Copa do Mundo por incompetência e falta de bons jogadores. Quando eu digo bons jogadores, aqueles da elite. 10h30, primeiro intervalo e já voltamos.
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2: 10 horas e 30 minutos.
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0: Tá legal, de volta a Futebol Online, 10h34 aqui, Rádio Universidade, pra você, Rio, no sinal aberto do rádio e também nas multiplataformas e ainda pelo aplicativo de rádios, Rádio Universidade Pelotas, site ru.cepel.edu.br e assistir você vai no canal do YouTube, bota lá, é, Futebol Online, Beto Vetromilli, Instagram, Futebol Online, Beto Vetromilli. E o WhatsApp é o 999-02-3414, tá legal? Esse aqui a gente vai saber aí dos boletins locais, né? Fim de semana com decisão, Porto Alegre. Primeira partida da decisiva aí da Copa Federação Gaúcha, né? Gramadense Brasil. Ontem estive conversando aqui com o Jorge Júnior, né? Que é o vice-presidente do Gramadense. A perspectiva para o jogo, né? Essa questão do calendário, vamos tirar o fundo aí, Leonir, um pouquinho. Essa questão do que ontem foi a dúvida, e até na conversa com o dirigente do Gramadense, é sobre o seguinte, o regulamento da competição, e aqui a gente tem que ter cuidado para não interpretar errado o regulamento da competição. Eu explico por quê e você vai entender aqui, né? Vamos buscar aqui o regulamento. Tabela básica, o regulamento está aqui. Onde é que está o regulamento? Seguidinha, vamos buscar o regulamento aqui da competição da Copa Federação. Porque aqui a gente tem tratado um assunto mais ou menos assim. Ah, o Brasil já tem a vaga da Série D. Se ele for o campeão, ele fica com a Sul-Sudeste. Não. Não. Eu explico por quê. Porque não está homologada oficialmente a vaga do Brasil. E ontem até conversando com o dirigente do Gramadense, porque o Gramadense também está de olho nisso, porque hoje o Brasil ou o Gramadense já tem a Sul-Sudeste, ou Série D, independente de quem levantar o caneco. O que acontece aqui é que quando a gente lê o regulamento de novo, e eu vou tentar trazer para a gente conversar aqui com o ouvinte, para nós trazermos a nossa interpretação, é o seguinte, no artigo 4º, do regulamento específico da Copa Federação, diz assim, ao campeão da Federação, da Copa Federação 2026, será assegurado uma vaga de Campeonato Brasileiro Série D para o ano que vem. E, consequentemente, o campeão, uma vaga na disputa da Recopa Gaúcha 2027, dependendo da ratificação da CBF. Ou seja, a CBF tem que homologar isso aqui. É o que está aqui, ratificar e homologar. É aceitar, confirmar, tá? Mas já tem a vaga da Série D, o campeão. Ao vice-campeão da Copa Federação, será assegurada uma vaga da Copa Sul-Sudeste. Tá bem até aqui? Vamos lá. Primeiro, o parágrafo primeiro. Caso o campeão da Copa Federação Gaúcha de Futebol já possua a vaga assegurada, a gente tem que ler os termos, para o Campeonato Brasileiro da Série D, ou para qualquer série superior, a Série A, a Série B. Por exemplo, se o Grêmio estivesse jogando aqui com o Inter a Copinha, e um deles fosse campeão da Copa Federação, eles não vão pegar a Série D, eles vão pegar a Série A. Juventude estivesse jogando, não tem vaga de Série D, Série B. Caxias fosse campeão da Copinha, é Série C. Ipiranga, Série C. Automaticamente, o campeão sendo um desses times que já tem assegurada, olha a palavra, eu fui ler de novo, a vaga de Campeonato Brasileiro, seja em razão de participação em outras competições ou por quaisquer outros critérios, a vaga originalmente destinada para a Copa Federação, para o Campeonato Brasileiro, seria transferida para o vice-campeão. O que está pegando na minha interpretação, e aqui a gente tem que ir para a clareza da informação, vaga assegurada na Série D, o Brasil já tem o ano que vem? Nas informações até agora, não. O tal ranking não saiu. E aí nós vamos conjecturar, estou fazendo um raciocínio para a gente não ficar confuso. Se o Brasil for o campeão e ganhar a Copa Federação, a vaga da Série D, e não estiver ainda homologado na CBF pelo ranking, como disse até o dirigente ontem, o Jorge, eles estão tentando que o presidente da Federação Gaúcha possa definir isso aí, né? Homologar isso aí. Parece que até setembro seria a homologação desse ranqueamento. hoje, olha bem as palavras, a gente está fazendo um raciocínio muito claro aqui para entender. Hoje, se tem uma especulação, uma pretensão de pontuação que possa permitir o Brasil ser detentor da vaga. Oficialmente, onde é que está o documento? Não tem. Então, antes da gente se emplumar, se enfeitar, a gente tem que ter calma para entender. Vaga assegurada em Campeonato Brasileiro hoje, quem tem? São José de Porto Alegre, o São Luís Juí. Não, já passaram de fase, né? Deixa eu ver aqui, parei até, eu quero parei não cometer o erro aqui. Parei. Terceira fase, sim, já estão na terceira fase. Quem chegasse na terceira fase desta Copa da Série D desse ano já estaria com vaga assegurada. Então nós temos hoje, e aqui que eu quero deixar claro a informação, quem é que tem vaga assegurada de Campeonato Brasileiro aqui no estado hoje? Grêmio, Internacional, Juventude, Caxias, o Ipiranga, o São José e o São Luís Juí. Me corrijo se mais alguém tem vaga aí. Os demais não têm vaga de nada. Estão entendendo o raciocínio? Vaga assegurada é o que está já consagrado. Grêmio, Inter, Juventude, Caxias, Ipiranga e o São José e o São Luís que passaram para a terceira fase. Esses têm vaga assegurada. Se qualquer um desses, eu estou falando, trazendo a interpretação para a gente ler aqui como é que o regulamento explica. Se qualquer um desses hoje estivesse na Copa Federação e fosse o campeão, eles já têm vaga assegurada para o Campeonato Brasileiro. Automaticamente, pelas próprias séries superiores ou critérios outros. Critérios outros quais são? São José passou para a terceira fase, São Luís terceira fase. Os demais, incluindo o Brasil, não tem vaga assegurada. Estão entendendo a diferença? Tem uma projeção de pontuação que possa levar o Brasil à Série D. Pode. Porém, se sair homologação da vaga, o Brasil ganhar a Copa Federação e não tiver definido lá, como é que fica essa vaga aqui? Vai ficar para o segundo colocado? Ou ela vai embora? Vai embora. Que nem foi no outro ano. Então, a gente tem que só ter um pouquinho de calma e ler o regulamento, e ler as palavras, interpretar e olhar o contexto. O cenário hoje de vaga assegurada no estado gaúcho, nós temos a... Ah, e o Novo Hamburgo, que não está jogando. Novo Hamburgo ganhou a vaga da Série D pelo Campeonato Gaúcho, tá? E o São Luís, o Novo Hamburgo, o São José agora já tem. O Grêmio, o Inter... Então... Quando a gente fala no texto ali, que a gente pode falsear nessa leitura, vaga assegurada é quem já tem o cenário consagrado. Pretensão, tendência de pontuação para ranqueamento ainda não é assegurado. Então essa realidade aí, quanto mais cedo a Federação Gaúcha puder definir ou então informar, apenas por uma questão de proforma, porque se o Brasil tiver a vaga, vai ter a vaga, se não tiver a vaga do ranking... vai ser o campeão da competição e fica com a Série D igual, ou o Gramadense. Essa é uma dúvida que se tem, porque se trabalhou muito nos últimos dias, o torcedor em geral, aí, né? Setores até de colegas da imprensa, que o Brasil poderia já ter Série D e já poderia ter a Sul-Sudeste. Não! Onde é que está o documento da CBF homologando, ou como diz o regulamento, assegurando? Não tem, é projeção. Então, a realidade hoje é o seguinte, para garantir a Série D, para garantir concreta a Série D no Bento Freitas, sem depender de ranking, é ganhar essa Copa Federação no campo, botar a faixa e assegurar a Série D. E depois espera a burocracia da CBF para ver a homologação e tal. Porque senão, essa narrativa de já tem vaga, até agora ninguém apresentou o documento. Até agora ninguém viu a CBF ratificar isso aí. É tudo projeção de pontuação, cálculo daqui, dali, dependendo de uma vaga não sei de onde... Então ainda não tem, tá? É só porque isso aí ontem foi uma conversa também que se teve aí em algumas rodas e o pessoal estava confuso. Eu fui ler o regulamento de novo e o regulamento é muito claro. Se o campeão da Copa já tiver vaga assegurada para a Série D ou qualquer outra série superior, seja em razão de participação por outras competições ou por quaisquer outros critérios, caso de São José e de São Luís, que atingiram a Série D porque chegaram na terceira fase, é um critério, a vaga originalmente destinada para a Federação Gaúcha, para a Copa Federação, seria transferida. Então, hoje, o Gramadense também, se o Brasil for o campeão, o Gramadense não tem certeza de ser Série D. Porque só se o Brasil ganhar a vaga do ranking. Mas se ele for o campeão, ele não mata aquela vaga? Pois é. Então essas questões nos deixam com essa dúvida ainda, tá? Como o regulamento ele tem essa palavra assegurada e deixa uma dúvida sobre como é que ficaria o ranqueamento, penso eu, vai ser parecido com o ano passado, quando o Brasil chega na Copa, ganha a Copa, depois já tinha... Aliás, ali ele já tinha o ranqueamento, né, garantido, se não me engano. E aí a vaga foi embora. Então, aguardemos definições, melhores esclarecimentos nos próximos dias sobre a Copa Federação Gaúcha de Futebol. 10h44, hora certa, Cidadela Buffet.
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Tá legal, clássica dos BG's, Night Fever pra você também, né? Obrigado aqui pelo meu querido Flávio Casarim Chavante. Agir, o agir de Deus não tem falhas e nem atraso. Ele sabe o tempo certo de todas as coisas e bom dia, beleza? Hein? O que, que ele mandou ontem pra mim aqui, ontem? Pelo que eu vi, será um prédio estilo Torres, quatro... Ah, no Pelotas? Revitalização do entorno da Boca do Lobo. Tá. Tira o fundo aí. Vamos lá, porque comigo é na régua e já vamos matar essa cobra aqui, que ecologicamente não se usa mais. Mas vamos lá, pra vocês entenderem aqui. Eu tô tentando me fazer uma reflexão sobre narrativas, expectativas e especulações. Eu vou tentar mudar a maneira de trabalhar aqui. Release, futurologia, desejo e sonho. Eu não vou mais noticiar aqui na rádio, no meu programa, não vou. Por quê? Porque a gente fica refém de uma tese que daqui a pouco ela cria uma ilação que não está concretizada. Ela cria um desejo que satisfaz alguns egos que gostam de autopromoção ou convencimento. E ela cria frustração muito grande no torcedor quando, total ou parcialmente, ela não se concretiza. E aí eu vou ficar vou ser um partícipe dessa frustração quando eu começar aqui a criar ilação de sonho e desejo, tá? E aqui já vai sobre Pelotas. Eu ontem enviei uma mensagem pro Clécio Santos. Não tem problema nenhum, tá? Aliás, já convidei para dar entrevista. Mas se começar a escolher prefixo para dar entrevista também, Clécio, muito obrigado. Comigo é reto e direto. Eu já sei que chega para ele. Não, eu sou muito sincero, não tem problema com isso. Se vai escolher prefixo para dar entrevista também, aí já é complicado. Eu não tenho esse problema aqui também. Se não quiser ou quiser escolher para onde falar, pode falar. Não tem problema, é democrático. Mas só que depois aqui a gente vai ter que estar sempre com contraponto, esperando resposta, né? Ontem eu perguntei para ele o seguinte, sobre a informação que circulava, eu mandei uma mensagem para ele. Já vamos botar na régua aqui, porque esse negócio de mimimi comigo não vai, tia. Não vai, vocês me conhecem, não tem. Eu tenho horror desse troço de mimimi. Então vamos já botar aqui para esclarecer. Mandei uma mensagem para o Clécio, respeitosamente, claro. Da seguinte maneira, ou foi um áudio aqui, né? Mandei meu número para ele. Perguntei para ele sobre a informação que circulava na cidade desse projeto aí de 5 torres. Só se vai ser uma no meio do campo, não consegui enxergar a 5ª torre, mas vamos lá, tá? Vamos deixar assim. E se ele poderia atender, eu disponibilizaria o espaço para ele falar. Ele disse assim, ó, eu concedi uma entrevista pro Marcelinho. Ah, vamos botar na régua aqui. A ideia era falar do jogo de domingo. Adiantei alguns pontos. Alguns estão corretos. Outros já são especulação. Clécio Santos está aqui. Comigo é na hora. Estou em Porto Alegre e retorno para o jogo de domingo. Então, ainda que a notícia seja correta, ela também pode ter transitado muito mais na projeção. Palavras do Clécio aqui, tá aqui? Por isso que eu disse para vocês aqui que esse tipo de notícia aí de vai fazer acontecer, agora vem o Papai Noel, cara, vamos esperar para ver. Eu sou duro nisso aí porque eu já me iludi em futebol e já aprendi com o futebol que só depois de realizado e concreto a gente pode dizer, ó, agora é. Porque até projetos qualquer da sua casa, vai fazer uma reforma, botar um telhadinho ali, um puxadinho pro final do ano, fazer um churrasco, pode dar errado. Olha, o projeto é fazer um puxadinho, uma churrasqueira pro fim do ano lá em casa. Pô, não deu para cobrir, só a churrasqueira. Ó, só deu para botar o telhado, porque muda um projeto. E projeto nessa ordem, desse tamanho que eles estão falando aqui, é um projeto pesado. Eu vou esperar para ver. A mesma coisa que eu tenho dito do Brasil, tipo Pelotas. Que se alguém achou que por conveniência qualquer eu ia mudar a maneira de trabalhar, se enganou redondo e deu de cara no chão. Porque a linha de trabalho ela tem que ter coerência. E o peso da análise tem que ser a mesma, o mesmo. Porém, eu já expliquei para vocês, aqueles que gostam de entender, entendem. Aqueles que gostam de complicar, azar é deles. São realidades diferentes da Boca do Lobo e do Bento Freitas. Sob todas as ordens, sob patrimônio do próprio clube, que um tem estruturado, o outro não tem mais, depende aí de terceiros, né? Que o tamanho do processo de investimento é um,
para fazer o clube continuar orbitando numa outra esfera. O processo do outro foi de, entre aspas, vai fechar, é falimentar, tem que vender, é diferente. Então, quando a gente quiser fazer brapel de SAF, vai dar zebra, não vai entender, ninguém vai entender nada. Vão ficar trocando figurinha no vento e as figurinhas saindo por aí vai perder todo o preenchimento do álbum. Então, ontem veio de novo esse assunto, porque esses assuntos aqui que eu trago, eles circulam diretamente aqui ou até fora daqui, onde a gente chega, tá? E eu vou lendo, vou procurando. Então, como eu ontem fiz o contato com o conselheiro Clécio Santos e ofereci a ele aqui o espaço para entrevista, e ele disse que foi falar do jogo e acabou entrando no assunto, provavelmente pela experiência das perguntas, né? Poderia ter deixado esse assunto para depois. O que eu soube ontem é que ele vai apresentar esse projeto para o Pelotas só em agosto, 23 ou 24. E como ele mesmo disse, que na entrevista que ele concedeu tem importantes informações corretas, mas também há especulação da informação ou da maneira de interpretar, já temos uma dúvida sobre o complemento. Então, o que eu digo para vocês mais uma vez aqui, aprendam. Desculpa, mas eu vou dizer essa palavra, aprendam. Release, desejo e projeto futuro só depois de encaminhado para a gente saber o que vai acontecer. Porque senão a gente fica viajando numa maionese, a gente viaja numa teoria que, por mais boa fé que ela exista para ser concretizada, repito, o exemplo da sua casa aí, quer fazer o puxadinho no fundo e daqui a pouco não dá, ou faz o puxadinho e não tem para tinta, ou não dá o puxadinho e faz a churrasqueira, alguma coisa que não sai, porque projeto, tu desenha ele como tu quer. Agora, a realização dele depende de outros fatores, do tempo, do trabalho, do investimento, da perenidade desse processo de construção e continuidade. Então, todo projeto que ele é desenhado, dependendo da estrutura que ele vai ser encaminhado, nem sempre se realiza da mesma forma. E essa é uma realidade que a gente vai ter que entender. Então, quando ontem me perguntaram, e eu tenho dito a mesma coisa, e a SAF do Pelotas, quem é que disse que é SAF? Não sei se é SAF, mas SAF tem vários modelos de SAF, a gente já está aprendendo aí. O próprio Fortaleza que eu citei é uma SAF, mas não vendeu para ninguém. É do clube, a SAF do clube. Tu pode fazer a tua SAF. O Brasil, se não quisesse vender, tivesse cacife, não vendia para ninguém. Fazia uma SAF, abria mercado, trazia investidor e ficava com o Brasil, gestando o Brasil, sem precisar vender nada para ninguém. Então, isso é uma coisa que a gente está aprendendo com o tempo, deixa muita dúvida. E aquele pessoal que ainda orbita no Papai Noel vai estar sempre se atrapalhando, porque a realidade, às vezes, não mostra o presente de Natal. 10h53, hora certa, Cidadela Buffet, aqui, Futebol Online.

0: Sugar Baby Love pra você, nas clássicas aí pra você. Sabe qual é o que eu tô falando aqui não é nada contra ninguém, né? Só tô trazendo um fato verdadeiro e concreto daquilo que a conversa mostrou. Então, aqui não é pra fazer nada diferente do que a informação correta. Essa informação correta. Senão a gente fica perfumando muita coisa, confunde, viaja na maionese. Não tendo a informação... Cara, o nosso trabalho aqui é informar. Depois cada um escolhe o que quiser imaginar. Bom, imaginação é livre. Pensamento é livre. Pensa o que quiser. Eu sou daqueles de olhar, ver a realidade. Depois a gente vai pensar no que vem aí. Meu querido Luiz Fernando Siqueiro Pelotinhas, manda pra gente aqui várias editorias brasileiras das informações pelo mundo também. E hoje, efemérides do dia de hoje. Dia do Engenheiro de Minas. Dia Mundial da Lei. E Dia da Saúde Ocular. Tá aí pra você, então, três dicas do dia de hoje pra você curtir. Também com a gente aqui, o meu querido Totonho, o Antônio Carlos, lá em Itajaí. Fala, bruxo. Vou botar um coraçãozinho azul pra ele aí, porque ele é Pelotas, né? Palavra do dia. Que hoje o amor de Deus te envolva, te fortaleça e te encha de paz. Que ele ilumine seus passos e faça brotar esperança em cada detalhe do seu dia. Bom dia. Bonito aqui, flores aqui. Olha, bonito o teu encarte aqui. Obrigado, Totonho. Mauro Ávila, no centro. Joinha pra ele aí no YouTube, assistindo no canal do Futebol Online. Bom dia, Beto. Sextou. Abraço, irmão. Tamo junto. Chimarrão servindo, hein? Pô, chimarrão, ultimamente tô conseguindo só no fim de semana. E olha lá, velho. Tá, a correria tá grande. Nilson Garra Chavante, joinha pra ele aí no YouTube. Obrigado, queridão. Tá ligado também, tomando um sol aí, hein? Curtindo. Grande, Nilson. Abraço, irmão. Obrigado pelo carinho, pela audiência aí também. Cássio Curz e a família no Fragata, ligados aqui no Futebol Online. Abraço pra turma toda aí também do Fragata. Conosco também lá no Lindóia, na Coab Lindóia, meu querido João Carlos. Grande João Carlos da Lindóia. Bom dia, Beto. Eu, com 13 anos, tive o privilégio de assistir a Copa de 70. Era um timaço. Saía e entrava outro, saía um, entrava outro, o mesmo nível. Por isso que o João Saldanha disse pra eles, se lembra? Não sei se você já viu o filme. Olha aqui, ó, eu reuni aqui o melhor lançador, o melhor batedor de falta, o melhor jogador, tal, o cara da frente, o melhor velocista. Eu montei uma seleção, agora a gente vai ver como é que nós vamos jogar. Foi assim que ele armou a seleção de 70 e deu certo, ele tinha razão, né? Grande João Saldanha. Seguindo na trilha, a gente segue na interatividade do Futebol Online, 10h57, 10h57.
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0: Santa Esmeralda pra você nas clássicas. Olha aqui o Alexandre Sica Costa Tubarão, meu querido colega do Assis Brasil, turma 73. Bom dia, amigo Beto. Falar que é penta e que nunca ficou fora de nenhuma Copa é o mesmo papo do meu clube. Com essa, segundo ele, palavras dele, besteira de patrimônio invejável. Pronto, falei, diz ele. Lobo, somente lobo e nada, e mais nada. O resto é figuração. Não, mas agora, se o projeto esse aí se concretizar... Se o projeto não foi apresentado ainda, tá? Então tem muita especulação, muito, como ele disse aqui, tem muita coisa que está flutuando. Alguém já viu o projeto? Alguém já leu o projeto? O conselho já avaliou o projeto? Ah, vão aprovar, Beto, porque senão... Olha, isso é outra retórica. Ah, o conselho do Pelotas vai aprovar? Talvez. Talvez, porque vão fazer o quê? Para tirar do bolso e cacifar não tem mais? Já tá, estão raspando a lata? Daqui a pouco é que vai ter que fazer, né? Mas até lá tem que esperar pra ver. Carlos Roni Feijó, abraço, queridão. Obrigado, Coab Tablada conosco aqui. Mandar um coraçãozinho, mandei um azul pra ele aqui. É o vermelho, ó. Também mandando mensagem pra mim, o Cristiano. Não, Cristiano Ronaldo, não. Quem mandou foi o Rafael Brandão, Auro Cerulho. Bom dia, Beto. Tudo na tranquilidade? Sempre, irmão, com certeza. Aqui tranquilo. Beto, não existe mais bobinho na Copa do Mundo. Eu acredito que até 2040 a gente vai ver uma seleção africana na final. Da mesma forma que eu acredito no projeto do Japão em ser campeão mundial 2050. E eu torço muito por isso, porque são merecedores pelo que vem fazendo dentro de campo e pelo que fazem fora de campo também. O respeito, a educação, inclusive a torcida é espetacular. Também fiquei triste por Portugal. Se tem um cara que merecia ser campeão, era o Cristiano Ronaldo. Verdade, pela conduta atlética, postura, moral. Verdade. Aliás, se vocês não perceberam, quem não viu por acaso, já viram a torcida japonesa? Todos depois do jogo, todos, um saquinho plástico, recolhem todo o descarte daquele suco ali, o copinho, o lanche. Cada um deles recolhe o seu lixo e retira, deixa limpo a área onde estava. Parece os nossos estádios aqui no interior. Com essa eu vou pro intervalo, 11 horas e já voltamos.
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2: 11 horas.
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É, Good to Be Real, Sharon Lilim, pra você, 79, hoje clássicos das discotecas, dos anos 70, flashback de garagem, pra você curtir aqui o futebol online, aqui Rádio Universidade, no prefixo aberto, sinal do 1160 no AM, multiplataformas e também pelo mundo inteiro via internet, aplicativo de rádios, Rádio Universidade Pelotas, site ru.cepel.edu.br e assiste o futebol online no canal do YouTube, procura na busca lá e já segue o canal Futebol Online Beto Vetromile. Instagram, Futebol Online Beto Vetromile. WhatsApp 999-02-3414. É, outra polêmica. Meu querido Amaral do BGV, não vamos fazer polêmica onde não tem, né? Tiramos o fundo, Leonir, porque o assunto merece relevância, já que o meu querido Amaral mandou uma mensagem legal. Gramadense cobrando R$100 o ingresso no Passo da Areia. Eles acham que a torcida Chavante está nadando em dinheiro? Eu acho caro demais. Esse preço vai diminuir a presença da torcida lá no jogo. Vou ajudar o meu querido Amaral e, assim como o Amaral, talvez alguém que não tenha por acaso acompanhado ontem a esclarecedora entrevista do dirigente do Gramadense. A venda está sendo feita antecipada. Somente na hora que abrir a bilheteria, domingo, à 1 da tarde, somente na hora do jogo, somente na hora em que abrir a bilheteria do Passo da Areia, à 1 da tarde, domingo, só domingo, à 1 da tarde, o ingresso vai custar R$100. O ingresso é R$60, o mesmo preço que o Brasil cobra aqui. Mesmo preço que o Brasil cobra aí depois dessa majoração de ingresso aí que correu boa parte da torcida. 60 pila cobra aqui para ver social, para ver lá no setor do visitante. Cobraram o visitante agora aqui do Santa Cruz, diferente, R$60, preço de social, não sei como é que pode, será que a bancada é a mesma da geral? Tinha que ser 40, né? Já cobraram diferente para o Santa Cruz. Então não é R$100 o ingresso. Antes que a gente distorça a informação, o ingresso está sendo vendido antecipado. Como o jogo é no Passo da Areia, se alguém quiser comprar em Porto Alegre, mas eles estão vendendo, como o Brasil vende, como o Pelotas vende, nos sites antecipado. O Gramadense está fazendo tudo igual ao que os nossos clubes fazem. Venda antecipada. Na hora do jogo, à 1 da tarde, quando abrir a bilheteria, o ingresso passa para 100 pila. Mas aí é na hora do jogo. As excursões estão comprando antes, está todo mundo. Olha aqui, ó, inclusive, para quem não tem a informação, vou passar até para o meu querido Amaral, o pessoal aqui, que o ingresso é igual ao do Brasil, igual que o Brasil cobrou para o Santa Cruz, tá? É o mesmo ingresso. Olha aí. Ah. Pera aí. Agora vou ter que ler. Ah, estourou alguma bronca aí. Perfeito. Ah, pera, que aqui já confundiu o assunto aqui. Mais um assunto. Já vou dar. Obrigado, bruxo. Já vou dar atenção ao fato aqui. Vou acessar ali, obrigado. Tem ligação aqui. Não, tem mensagem. Olha aqui, ó. Posso citar? Aqui tem duas. Eu tô com duas informações, uma do Pelotas e uma do Brasil. Bastidores. Aguenta aí. Vamos ver se eu. Um eu já agradeci aqui, o outro esse eu posso citar aqui. Mas a boca do lobo não é de hoje, eu conheço a boca do lobo também. A gente conhece os processos do Pelotas aí, eu sei, por isso que eu digo. Eu não, por isso que eu digo para vocês, cara. Quando eu falo aqui, eu não sei mais que ninguém. Não, eu vivi um pouco mais que alguns. E a gente conhece esse métier aí, sente a coisa. Tem que esperar, calma lá, calma lá. Bom, deixa eu terminar de completar para o meu querido Amaral do BGV, que o assunto é ingresso. Ontem o Jorge Júnior, dirigente do Gramadense, falou com a gente aqui ao vivo, explicou direitinho. O ingresso é R$60, mas é antecipado, tá? Para você comprar o ingresso, é no site, como o Brasil faz, como o Pelotas faz, vende antecipado, ninguém está fazendo nada do outro mundo. É que não é o Amaral, porque eu sei que conheço o Amaral, me dou bem com ele, mas tem gente na internet que gosta de fazer uma encrenca, né? Gosta de criar um mimimi aí para valorizar, então confunde, né?
O site é aquele, o Ticketmaster, ticketmaster.com.br. Aqui, ó. Tá aqui o ingresso aqui, ó. Gramadense Brasil. Ticketmaster, digita assim, ó. T-I-C-K-E-T. Master. Ticketmaster, o mesmo que a gente tem aí nos nossos. Tá aí, ó. Abri aqui, ó. Abri aqui o site, ó. Tá aqui, ó. Aceitar os ou rejeitar todos aqueles ali e tal. Aí vem aqui, Copa Federação. Tá ali, ó. Ticketmaster. Quem quiser, eu mando pra vocês agora aqui. Ingressos, tá aqui. Jogo. Torcedor local, 500 lugares. Meia ingresso, 200 lugares. Total de visitantes, 1.500 ingressos para o Brasil. 600 meia ingresso. Cota de ingresso tipo meia entrada limitada a 40% da capacidade conforme a Lei Federal número 12.933/2013. Idosos não fazem parte destes números e não estão submetidos à limitação, por estarem enquadrados na Lei 10.741/2003. Atenção! Cada ingresso dá direito a uma entrada única, não sendo possível retornar caso deixe o local do evento. Se você precisar de informações sobre a meia entrada, acesse esta página, tem um link aqui, está bem informadinho. Para o auxílio sobre perfil e cadastro, clique aqui, tem tudo aqui. A informação sobre processo de compra estão neste artigo, clique aqui, está tudo aqui na página do ticketmaster.com. Os ingressos para compra online serão exclusivamente no formato digital e estarão disponíveis até 24 horas após a confirmação do pagamento. Enviaremos ao e-mail de cadastro dos compradores a disponibilidade dos ingressos no aplicativo Quentro. Tá bom, aí outra coisa. Então tá aqui, ó. Aí eu vou entrar aqui no ingresso agora aqui, ó. Vou entrar aqui, ingressos, na final. Olha aqui, ó. Aqui não vai, não sei se vão... Dá um print aí na tela, depois vocês dão um zoom aí em casa aí, tá? Não vou, se eu conseguir a câmera aqui, eu dou, ver se eu consigo a outra câmera aqui, eu mudo aqui. Pra vocês aqui, ó. Aqui não dá, vou dar um zoom nessa câmera aqui. Pode ser que eu consiga um zoom nessa câmera aqui. Aí vamos dar um zoom aqui nessa câmera aqui pra vocês verem aqui, ó. Bem simples, cara, porque parar com esse mimimi, cara, senão daqui a pouco a gente mais complica do que ajuda, né, tia? Vamos ver se dá pra dar um zoom aqui na câmera aqui, ó. Vamos ajeitar essa câmera aqui, ó. Vou ajeitar essa câmera aqui, ó, tá? Aqui, vamos ver aqui, vamos ver se eu consigo aqui. Aqui, ó, fechou aqui, agora aqui, ó, tá aqui, ó, tá aqui, ó, só printar aí na tela, vocês vão ver aqui, ó, tá aqui o ingresso. Printa aí, o pessoal gosta de printar para fazer meme, aproveita e pinta a informação correta. R$60 a inteira, R$30 a meia. Desconto de 50%, estatuto do idoso, R$30. Torcedor visitante, esse aqui era o do Gramadense. Torcedor visitante, mesmo preço. Não fez diferença o Gramadense, que nem o Brasil fez pro Santa Cruz. Marjorou. R$60 a inteira, R$30 a meia, R$30 para idoso. Então tá aqui, ó. Não tem R$100. É R$30 e R$60. R$30 a meia. Então não tem mimimi. O que acontece é o seguinte. Que a venda é antecipada, é lá no Passo da Areia, não tem como alguém ir lá comprar ingresso para vender, para buscar. Não é aqui no Brasil, o cara vai ali, compra na bilheteria e leva para casa. Lá tem que ir lá em Porto Alegre, se alguém quiser em Porto Alegre comprar R$60, mas não tem bilheteria no site. Por que que é no site? É simples, para evitar a logística de ter que ir a Porto Alegre comprar ingresso. Gente, o Brasil faz isso, o Pelotas faz isso, todo mundo vende ingresso online. Todo mundo faz preço diferenciado antecipado. E o jogo é R$60. Uma da tarde, quando abri a Portinhola, quando abri na última hora, o cara resolveu ir pro Passo da Areia na última hora, ele não tem o privilégio de quem comprou antes. Aí ele vai pagar 100. É isso, não tem R$100, tá bem? Mas quem tem acesso à internet, meu querido Amaral do BGV, eu não sei qual é a dificuldade, mas aqui 90% das pessoas hoje tem um Instagram, tem uma rede social, tem uma internet em casa. O torcedor do Brasil viaja o país inteiro pela internet, comprando, assistindo. Como não tem internet? Eu entendo até a tua situação, mas eu só não compreendi ainda a razão do debate dos R$100 ou dos... É 60 na internet. Todo mundo tem internet. O torcedor do Brasil que é sócio, como é que ele faz os pagamentos ou como é que ele recebe muita coisa? Pela internet.
Como é que ele compra antecipado muitos jogos? Pela internet. Então não tem, isso aí para mim, eu não sei de onde é que surgiu essa polêmica aí que tu tá me transmitindo, provavelmente não é tua, né? Provavelmente é rede social que gosta de fazer mimimi. Nós vamos perder um tempo aqui muito grande sobre o valor do ingresso. É R$60 antecipado, 30 a meia, idoso 30. Na hora do jogo, quando abrir a porta, 1 da tarde lá para entrar, é 100. Então o ingresso é R$60, tá legal? 11:15, a gente segue aqui no Futebol Online.

0: legal pra você, futebol online, Glória Gaynor, I Will Survive, é legal pra você aqui. Bom, veio um documento aqui, deixa eu ver aqui, antes posto de administração, mas tal, tá, entendo, seja apreciada a manifestação, tá. Uhum. Tá, é que assim, ó, só pra atualizar aqui uma informação, tá. O documento é grande. Tira o fundo, Leonir, porque hoje vai ser só na informação. O bastidor tá andando aqui, rapaz. E coisa boa, porque tem muita coisa boa pra gente falar, né? Certo. Pera aí um pouquinho. Legais para que preste esclarecimentos solicitados, tá? Bom, eu vou fazer um resumo aqui, porque... Recuperação judicial do Grêmio Esportivo Brasil. Alguns dias atrás, saiu a apresentação, conforme intimação do judiciário, para que representantes da Chavante Participações comprovassem a forma de pagamento no modificativo do plano de recuperação. Ou seja, tinha que alterar o plano da maneira que estava, não estava convencendo ninguém. Foi apresentado esse plano. Eu conversei com a doutora Francine outro dia e ela me disse que estavam aguardando aí a avaliação do que foi apresentado, porque aí o escritório, que é auxiliar, que é a fiscalizadora, que é a administração judicial do processo, ela faz a leitura e depois ela apreciar o documento que o clube mandou, chamado Recuperando, ou Recuperanda, que é a empresa, Grêmio Esportivo Brasil SAF, é a empresa, que é do Brasil, que está com capital aberto para vender, tá? Para resumir. Ela faz um relatório e anexa no processo. O que apareceu ontem no processo, público, se você quiser olhar agora em casa, Recuperação Judicial Grêmio Esportivo Brasil. Todos os documentos são públicos, não tem sigilo ali nenhum. Pode olhar, pode confirmar, se quiser printar para mandar para um amigo aí que não conhece, não tem problema, tá público, pode acessar. Exatamente sobre que a manifestação ali é um relatório amplo, né? É um relatório muito amplo aqui. Eu vou ter que ler, porque chegou agora para mim aqui o aviso, aqui o pessoal me avisou aqui e tal. Mas eu vou tentar resumir o que diz aqui no finalzinho, né? Ressalta-se que as dúvidas apontadas junto ao Clube Recuperando e aos representantes da Chavante Participações também interferem na compreensão sobre o laudo de viabilidade apresentado. Veja-se, por exemplo, que o laudo utiliza como base documentos contábeis que registram o seguinte junto ao clube ativo. Receitas ali, né? Ativo não circulante, crédito e tal. Conforme se observa, marcas e patentes permanecem registradas junto à contabilidade, apesar de originalmente ter sido deferida por esse juízo à constituição da SAF, mediante transferência de ativos intangíveis. Além disso, não se pode ignorar que, ao ser um adquirente da SAF, o responsável pelo pagamento das obrigações previstas no Plano de Recuperação Judicial, o PRJ, a sua viabilidade de pagamento também deveria ser objeto de demonstração, com a apresentação de garantias aos credores para o acaso de inadimplência. Ou seja, Brasil, vamos fazer uma leitura simples para você entender. O Brasil faliu, quebrou, tá. Aí vem alguém que vai comprar a SAF, vai fazer a SAF, tá. Vai pagar os credores, tá. Como é que vai pagar? Vou pagar assim. Tá, e se não puder pagar e se falir? Tem que ter uma garantia, uma massa falida, consulate, por exemplo, Diário Popular, essa turma aí, vou falar porque é público, isso aqui não tem problema. Tinha patrimônio mobilizado para penhorar, para leiloar, para recuperar o dinheiro e pagar os credores, certo? Grosseiramente falando, para dar um exemplo, porque às vezes o ouvinte lá distante não entende. Então a gente tem que traduzir muito termo rebuscado. A gente tem que ser didático para o ouvinte entender. Então, a empresa quebrou, mas ela tem uma massa falida lá, um prédio, que vale muito. Olha, os pagamentos iam ser feitos na recuperação judicial da empresa. Não deu, quebrou. Como é que a gente vai receber? Penhora lá, leiloa e vende e entrega para os credores. O Brasil hoje não tem isso. E o que está sendo dito aqui é exatamente isso. Falta de garantia, o que está no documento, que deveria ser, além da prestação da contabilidade do clube, desses ativos que foram mostrados, o que ela coloca aqui responsável pelo pagamento de obrigação prevista faltou, a sua viabilidade de pagamento também deveria ser de demonstração, com a apresentação de garantias aos credores em caso de inadimplência. Ante o exposto, esta administração judicial manifesta-se nos seguintes termos. A. Seja apreciada a manifestação do evento 390, que é o documento, apresentada por esta auxiliar, ou seja, ela está pedindo para o juiz, que isso aqui é uma proforma. Ela pede que o juiz aprecie o que ela está relatando. B. Seja o Clube Recuperando, Brasil, intimado quanto às considerações apresentadas por esta auxiliar no item 3 dessa manifestação. Daqui a pouco eu busco. C. Seja publicado o novo edital contendo o aviso de recebimento do plano judicial, do plano de recuperação judicial, concedendo-se o novo prazo de 30 dias para objeções, na forma do item 3.5 desta manifestação. Ou seja, algumas coisas apresentadas aqui, pelo que a gente pôde perceber, depois a gente vai avaliando com mais calma, precisaria também, segundo a avaliação do escritório, a confirmação dessas garantias em caso de inadimplência. Ou seja, nós vamos pagar como? Quando o Brasil estiver na Série B de 2030, quando o Brasil estiver na primeira divisão 2029, mas receita futura. Qual é a garantia? Se não conseguir chegar, se sobe e cai no gauchão, se não sobe para a Série D, se não sobe para a Série C, cadê as garantias das receitas promovidas no documento anterior? Isso vai de encontro com aquilo que os credores desejam fazer, que é a manifestação da realização concreta de garantias para o cumprimento em caso de não poderem pagar, os credores se abastecerem disso. Não tendo essas garantias, já falei para vocês que vários representantes dos credores trabalhistas não querem aceitar esta forma de receita futura. É mais ou menos o que eu falei outro dia aqui com alguns aqui. Eu vou pedir lá na concessionária um carro zero de 180 mil. Como é que vai pagar? Vou pagar. Enquanto vou pagar para vocês em 10 anos. Como é que tu vais pagar, Beto? Eu vou esperar agora a aprovação no concurso público do Banco do Brasil. Quando eu assumir de gerente, eu começo a pagar. Isso é receita futura. É como chegar na Série D, na Série B, na Série... Então, é isso aqui, mais ou menos. Estou resumindo muito simplista, para não estender demais, para vocês entenderem que isso ainda vai agora para nova apreciação, esse prazo de 30 dias, né, para poder apresentar essas garantias que ainda não estão, pelo menos, declaradas aqui, a não ser lançamentos contábeis do clube, que já são de marcas, de coisas que o Brasil já tinha, como diz aqui o próprio documento, né? Diante do cenário, considerando a cooperação e a boa-fé e transparência constituem pressupostos indispensáveis ao êxito da recuperação judicial, esta administração judicial opinará, junto ao incidente da prestação de contas, pela intimação pessoal da Chavante Participações Limitadas, por intermédio de seus representantes legais, para que preste esclarecimentos solicitados em, no dia 2 do 7, para esta auxiliar, e para que esteja ciente de que, na condição de atual gestora da SAF, deverá prestar esclarecimentos sempre que demandada. Ressalta-se que as dúvidas apontadas junto ao Clube Recuperando e aos representantes da Chavante também interferem na compreensão sobre o laudo de viabilidade apresentado. Ou seja, o escritório, a administração judicial que tem que filtrar, que tem que analisar para relatar para o juiz, não está enxergando viabilidade financeira e econômica do laudo apresentado. Que mais ou menos é o que eu disse, receita futura, será ou não, e sem a garantia, pode trancar. Então aqui é o que está mais ou menos assim, ó, sendo muito objetivo, porque é um documento amplo, eu fui buscar rápido uma leitura dinâmica, os pontos principais para vocês entenderem. Então isso aqui ainda está sob aguardo do que vai ser realizado, do que vai ser encaminhado e do que vai ser ou não concretizado, tá bem? Mais uma vez eu digo, a exemplo de tudo que eu tenho dito, precisamos aguardar, porque a euforia anestesia e a gente para de pensar. E quando a gente para de pensar, confunde tudo e não entende nada. 11h26, hora certa, Cidadela Buffet, aqui, Futebol Online.
1: Você

Ela mesma, Roberta Kelly, aquela dos Zodiacs pra você no Troublemaker 76. Não, é que assim, ó, eu me concentro muito pra ler aqui. Cara, vocês pensam que essas três horas aqui é só barbada? Minha cabeça tá que é um roteador aqui. Agora mesmo recebi aqui, ó, ele não me respondeu, mas eu vou ler pra vocês aqui, tá? Apenas uma mensagem aqui respeitosa, não tem nada demais o que ele me pediu aqui. Deixa eu ver aqui, ó. Pode. Quer ver uma coisa? Agora, tira o fundo aí, Leonir, pra hoje. Agora do lado do Pelotas, agora. Gentilmente quero agradecer. Pô, o espaço tá aberto, né, doutor? Faz tempo que o senhor não fala aqui na, no futebol online, né? Tá na hora de ouvir o presidente Rodrigo Brito, agora vai começar o futebol, né? Não, ele fez apenas uma ponderação razoável, tranquila, sincera, sem problema nenhum. Diz aqui, ó. Que eu falei da SAF, essa SAF do Pelotas, cinco torres e projeto e milhões, que o próprio Clécio disse para mim aqui, que algumas coisas são corretas no que andaram especulando, mas tem outras que são especulação. Ele não falou ou não definiu.

lá nós teremos a certeza do que vai ser apresentado, ou seja, valores, que tipo de empreendimento, quanto é que o Pelotas leva nisso, que tem que levar, é óbvio. O cara vai na tua casa, não, estou falando apenas como ilustração. O cidadão vai na tua casa agora, no teu apartamento, diz assim, tchê, eu vou construir um negócio aqui, tá? Vou fazer um restaurante na tua casa, vou abrir na garagem ali, vou abrir uma pizzaria e tal, tá? Vem cá, e aí? Tu vai... Não, eu vou vender, vou ganhar 100 mil por mês vendendo pizza aqui na tua garagem. Tá, e eu? Eu tenho que levar algum, né, velho? Tu vai usar a minha casa. Mesma coisa o Pelotas. É exatamente essa a proposta. Os empreendedores querem vir investir, querem ganhar dinheiro deles, mas o Pelotas também vai ganhar o seu. Senão não é negócio. Mas eu acredito que essa seja a proposta do Clécio, não tenho dúvida disso aí, tá? Então, tudo que está sendo circulado até agora são informações, para ser justo, parciais. São informações, já circularam aí em alguns setores. Beleza, parciais. Não são totais, falta muito detalhe. E aí, quando apresentado o projeto na sua integralidade, com todos os aspectos absorvendo o Pelotas, os investidores, quem ganha o quê e como ganha, é que o Conselho do Pelotas vai opinar, vai participar. Há uma tendência, que não é certeza, de aprovação. Tendência não é certeza. Eu tenho uma tendência de sair daqui agora, me dar uma louca, vou na concessionária comprar um carro. Mas os caras não vão me vender, eu não tenho dinheiro. Então, mas há uma tendência de ir lá na concessionária meter um blefe. Vem cá, quer me vender esse carro aí, como é que tu vai me pagar? Agora eu vou fazer um concurso. É a mesma coisa, entendeu? Tendência tem sempre. Tem tendência da Paula Oliveira me ligar mais tarde, se ela quiser sair com uma pizza também, mas ela não vai me ligar, é uma tendência. Se ela achar o meu número e me ligar, mas não é uma certeza. Gente, só para brincar e descontrair um pouquinho, tá? Que o assunto é sério, a gente tem que ter cuidado com a informação, porque a gente mexe com massa vermelha e amarela. Massa. A gente mexe com um torcedor que tem ciência, observação, tem entendimento, tem leitura. E mesmo assim a gente se confunde às vezes, quando a informação vem aos poucos. Nós temos uma massa mais humilde da população, que por razões próprias, da própria natureza cognitiva, de instrução e formação, às vezes não entende tudo tão simples como a gente pensa que é. E quando a gente pega um microfone aqui, eu tenho que pensar, não é no cara que entende a letra do riscado, eu tenho que pensar no ouvinte lá da ponta. Aquele ouvinte humilde que às vezes tem até dificuldade de entender o que a gente fala, porque, infelizmente ou não, a gente usa uma linguagem às vezes mais técnica e nem todo mundo tem uma compreensão plena do assunto. Então a gente tenta fazer uma conversa, eu faço aqui, uma conversa mais popular que eu posso, daquilo que eu posso, tá? Para tentar levar. Uso os exemplos didáticos, ah, eu vou comprar um carro se eu não puder pagar e tal, para ver se o povo, a massa, pode entender o que a gente está dizendo aqui. Mesmo assim eu posso dar errado. Eu usar um exemplo errado, não consegui. Então, quando a gente fala desses assuntos, são importantes, nós estamos falando da vida dos clubes. Da vida dos clubes, do futuro dos clubes. Que daqui a pouco podemos ter aí, realmente. Vamos lá. Pô, deu tudo certo. Passou o Papai Noel e trouxe o trenó. Bah, saco de presente. E a gente tem o futebol de Pelotas, da cidade de Pelotas, pujante daqui a uns anos. Maravilha! Esse é o suprassumo do ideal e eu tenho certeza que a satisfação de todo mundo. Quer ver o nosso futebol lá em cima. Não há dúvida nenhuma. Brapel na Série A do Brasileiro, só para ilustrar. Não vai acontecer tão cedo, talvez nem sei se nessa vida ou no milênio. Mas ainda assim, é um desejo. Então, nós temos que ter cuidado aqui, né? Porque senão fica fácil eu pegar o microfone aqui. Olha aqui! Pô, o Brasil agora vai trazer, pá, o Pelotas vai fazer, pá. Sim, e aí, se não fizer, eu fico aqui de animador de torcida. Tá aí, o jornalismo opinativo sério que tem que fazer, não vou deixar para onde? Então a gente tem que ter cuidado. Por isso que às vezes eu digo para vocês aqui, posso ser um pouquinho chato com certos assuntos? Sou, mas eu sou chato que nem meu pai me ensinou. Coerência. Não perde a razão e o sentido. Se tu perder o argumento, perde a razão. Então foca na informação, lê, descobre, vai atrás, busca, opina, mas com um argumento. Senão daqui a pouco eu fico aqui fazendo só o oba-oba. Não, aí não é o trabalho que eu gosto. Aí oba-oba não. Aí nós vamos pegar uma dessas megafone e vamos para frente das torcidas fazer agito. Ah, não, não é. Não me presto para isso aí, né, tchê? Então, por enquanto, é aguardar e ver o que vem por aí, dos dois lados, tá bem? O certo é que agora eu tenho que ir para o intervalo 10h33, tem muita mensagem, mas daqui a pouco a gente vai começar a falar também de futebol. O Brasil joga domingo lá no Pastarei.

0: Meia. O Pelotas está encaminhando contratações e os trabalhos de preparação. Vem muita coisa ainda de bastidor também, mas o futebol online volta em seguidinha depois do intervalo.
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2: 11 horas e 33 minutos.
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0: É, tá legal pra lá e pra cá, você ligado com a gente aqui no Futebol Online. Sexta-feira, limpa a pasta, aí muitas pautas, né? Pautas importantes também, né? Evidente que geram sempre as suas opiniões, que são naturais, né? A gente tem que trabalhar com o fato, e o fato é esse, né? Então, 999-02-3414, 999-02-3414, Futebol Online aqui na RU, Instagram, muita mensagem, deixa eu atualizar aqui pra você. Deixa eu ver se vem mais alguma, né? O bastidor, às vezes, tem mais pauta, a gente cria a pauta, traz a pauta, monta a pauta, e aí a pauta vai sendo alterada pelos fatos do dia, né? Importante isso, né? Bom, aqui no nosso WhatsApp, meu querido Ricardo Cavaleiro Bento, lá na Coapel, bom dia, Beto. A vaga para a Série D do brasileiro tem que ser campeã. A polêmica da teoria do ranking. Abraço. É, mas é que, na verdade, que eu falei ali, que eu li para vocês, se alguém quiser... É, duas coisas aí, podemos tirar o fundo, Leandro? Deixa eu tomar um golinho de chá aqui. Friozinho esse chá. É, duas coisas que alguém, que o pessoal às vezes gosta de saber e não tem acesso. A Recuperação Judicial do Brasil é um documento público. O site aqui, tá? A gente pode disponibilizar, se alguém quiser ler os itens ali, quiser observar, quiser... Pode saber, é só digitar no Google, eu tenho o link aqui, mando para quem quiser. Pronto. Regulamento da Copa Federação Gaúcha. Quem precisar, eu tenho aqui também. Mando para vocês. O regulamento é claro. Não fala em ranqueamento. Quem tem vaga assegurada... Como o ranqueamento até agora não foi oficializado pela CBF, oficialmente a vaga ainda não está assegurada ao Grêmio Esportivo Brasil, certo? Isso aqui é palavra de regulamento, não é? Sou eu que estou criando. Portanto, o desejo ou a possibilidade de ainda está no futuro. A realidade se concretiza quando o documento vier. E até porque a gente não tem ainda o documento que mostre onde é que está o ranking sobre esse resultado final. Então... Nesse momento, vai depender de vaga da Copa Federação. E depois? Depois é, aí o ano passado foi a mesma coisa. O Brasil tinha, aí já tinha oficialmente o ranqueamento divulgado. Ganhou a vaga e a vaga não ficou aqui. Apesar disso, que para mim foi o erro ano passado, lembra do debate? O Brasil ganha a vaga da Série D pelo ranking e chega na final. O que, que seria o lógico, todo mundo imaginou? O vice-campeão pega a vaga da Série D pela Copinha. Não, o Oxman falou, a vaga vai embora para outro estado. E hoje, provavelmente, hoje que eu digo nesse momento atual, provavelmente aconteça isso. Se o Brasil ganha a vaga da Série D pela Copa e o ranqueamento confirma o Brasil lá, o Brasil, como já vai ter a vaga pela Copa, a vaga não ficaria a vaga essa do ranqueamento, o Brasil teria a vaga. Não fica, o gramadense teria que ficar com a segunda vaga, que é a Sul-Sudeste. Que inclusive ontem o dirigente aqui, o Jorge Júnior, falou para mim. Eles estão tentando conversar isso com a federação para ver se já há possibilidade de entender, de saber oficialmente ou encaminhado de qual é a chance até do Brasil ser confirmado pelo ranking e mesmo que seja campeão... Ele teria a vaga pelo ranking e a vaga ficasse. Mas eu creio que até que se homologue o Brasil pelo ranking, está em aberta a vaga. Tem que ganhar a Copa para poder ser o detentor da vaga. Depois é outra história que aí nós vamos saber se a CBF vai manter ou vai tirar a vaga daqui nesses dois casos. Mas são pautas que surgem, as dúvidas são as mesmas, porque alguma coisa ainda não está bem definida, né, nesse critério. 11h45, a hora certa da Cidadela Buffet, as mensagens chegando aqui no Futebol Online. Essa aí foi a que a gente encerrou o bloco, mas você gosta dela? Então tá aí ela, Roberta Kelly, Troublemaker. Mensagem por aqui pelo 999-02-3414, Beto, bom dia, Beto. Essa situação de vaga foi ventilada por setores da imprensa e torcedores, verdade. O Brasil nunca falou. Calma que tem uma frase aí, parece que do Hélio, que fala sobre o encaminhamento do ranking. Mas nunca garantiu, o Brasil nunca afirmou que está na Série D. Não, o Brasil nunca falou, realmente não falou. Por isso que eu disse para vocês aquele dia aqui, vamos esperar o clube oficializar. Quando o clube oficializar, bom, aí a gente já tem o documento da CBF garantido. Por enquanto não tem. Também então concordo, Charles Carlini, obrigado, querido, chavante. Professora Jacqueline Marques, bonjour, Beto, obrigado, professora, ligado conosco. Animada sexta-feira também. Vonei Lopes, bom dia, Beto. Essa polêmica da SAF, do Pelotas, surgiu... Sim, que o senhor Clécio postou um vídeo falando da SAF, do mobiliário do Pelotas, e aí os torcedores querem saber a verdade. Pois é, o que eu te disse aqui? O presidente Rodrigo Brito está ouvindo o programa, a direção do Pelotas, e disse assim, vamos aguardar o conselho reunir dia 23. E aí até disse, o presidente... Tira o fundo aí, Leonir. Obrigado. Presidente executivo do Esporte Clube Pelotas, doutor Rodrigo Brito, ouvindo o programa, quando eu comentei sobre essa questão do projeto, e eu disse para vocês aqui, eu conversei com o conselheiro Clécio Santos, que me atendeu aqui outro dia, que essa informação parcialmente está correta, mas que há especulações. Ou seja, tem que aguardar, porque ele ainda vai apresentar o projeto. Então tem detalhes, provavelmente, do projeto que ele não vai divulgar de público. São debates que vão fazer dentro do Pelotas, dentro do conselho. São estratégias que ele não vai revelar aqui. Vai trazer para o público, vai trazer para o Conselho do Pelotas. E dia 23 de julho, o presidente Rodrigo Brito me confirmou aqui. Está certíssimo. Está certíssimo. Melhor esperar. Reunião do Conselho é dia 23. Ou seja, eu venho tratando isso há muito tempo aqui com cautela, porque não adianta a pauta ufanista. Tem que trazer a realidade, tem que trazer o pé no chão. Como eu sei que acontece certas coisas no Pelotas há muitos anos, a gente tem que esperar. Vou dar um exemplo para vocês. Eu não sei hoje o tamanho que vai vir realmente de investimento, porque não se falou em valores aí, não se tem uma definição, tá? Lembro que há um tempo atrás tinha o projeto do presidente Gilmar Schneider sobre o Hotel Lagueto. Não andou. Não é porque o presidente não quis. Processos internos. Lembro que depois o projeto do hotel foi mudado para um prédio residencial. Não andou. Problemas internos, assuntos internos do Pelotas. Algumas coisas em relação também à mudança de proposta relacionada a setores comerciais da Boca do Lobo, que entenderam que haveria uma alteração daquilo que era o projeto original e que alguns setores econômicos da Boca do Lobo estariam prejudicados pelo novo projeto. É que é muita coisa de bastidor aqui que eu não vou fazer um programa inteiro só disso. Eu sei de muitas coisas que a gente tem que trazer com tangência. E agora? Agora vem uma nova expectativa, que é desse projeto imobiliário, de torres, projeto de investimento imobiliário, para salvar porque o Pelotas também precisa salvar o imobiliário, né? O patrimônio invejável já tem problemas de estrutura, que o Pelotas nunca negou aqui. Os dirigentes falam toda hora. Já há uma dificuldade de manutenção, então o Pelotas precisa do investimento no patrimônio. Essa proposta que até então tangencia nas primeiras informações é de um investimento imobiliário no Pelotas. Sempre se falou aqui, eu falei para vocês, inclusive, que essa questão da torre, eu falei com dois conselheiros que estão, inclusive, apoiando esse projeto, conselheiros da turma antiga, que me disse assim, um deles, inclusive ali no posto do Google, onde não existe mais hoje, vai ser uma das torres. Há muito tempo já sabe. Algumas coisas, vocês já aprenderam comigo aqui, eu não trago para o ar. Algumas coisas, a pessoa me pede assim, ó, vou te falar, mas como eu sei que é off, não tenho, não vou falar. Até a hora. Ah, mas alguém falou, problema é de quem falou. A minha responsabilidade, eu disse para vocês aqui, eu aprendi muitas vezes. Eu já contei aqui um dia, eu vou contar de novo. Uma noite eu estava participando com alguns colegas, o Debona, não me lembro mais quem que estava numa mesa aqui, no antigo Campus 2, no curso de comunicação, de jornalismo da Católica aqui. Um debate, uma palestra, uma semana acadêmica de jornalismo. E eu fiz parte de uma mesa com o Debona e outros colegas. Acho que o Soveral também estava aqui, enfim. E um aluno, um acadêmico, perguntou para mim, só futebol, como comentarista, se tu tens uma informação e te pede em off, tu lanças a informação ou tu seguras a informação? E eu respondi para ele com a maior tranquilidade que eu vou dizer 20 anos depois, eu seguro a informação. Mas vais perder a notícia, mas jamais vou perder a fonte. Porque a notícia se renova, se atualiza ou é desmentida. E a fonte, preservada. E a gente trabalha muito nesse setor com fonte. E várias pessoas que hoje me procuram e me dizem coisas, já chegam a me dizer, eu sei que tu vai segurar que é... Então é off, e é por isso que a gente tem que conquistar a credibilidade com isso. Não adianta eu aqui entusiasmar o torcedor com notícias que empolguem a massa. Tudo bem, eu vou ganhar audiência de 10 pontos ali. Na semana que vem eu já perdi tudo, porque a informação não se confirmou. E eu me queimei com a minha fonte, seja ela qual for, vermelha ou amarela. Então, gente, eu aqui não vou criar fato, eu vou trazer o que eu tenho. O que eu tenho é isso aqui. E isso aqui é até onde dá para ir. Algumas coisas mais que a gente está buscando aí. Outra coisa que eu aprendi já há muito tempo na vida, meu pai me ensinou e o pessoal da área jurídica, assim, materialidade. Garante a fonte, garante a materialidade, senão não fala, porque depois tu não tem como provar. Então a gente também tem que aguardar certas coisas. Ah, mas eu vi na rede social lá do Zezinho, do Paulinho, do Joãozinho. Problema do Joãozinho e do Paulinho. Depois eles se explicam se eles largaram uma notícia que não vai ter confirmação. Então, essas realidades aí que a gente tem que cuidar. E aqui a gente trabalha assim, tá? Então, por enquanto, Vonei Lopes, vamos aguardar, porque dia 23 tem reunião do Conselho do Pelotas. 11h53, aqui Futebol Online. Hora certa, Cidadela Buffet.
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0: Tá legal, tá aí ela, Dana Summer pra você, Hot Stuff, clássica também das discotecas. Nilo Campos, bom dia, Beto, é isso aí. Quando o mundo dos negócios entra no mundo do futebol, cautela e prudência são necessárias. Não se permite precipitação. Perfeito, meu irmão, entender essa mensagem. É isso aí, a gente tem que ouvir algumas coisas, transitar na tangência, mergulhar no que a gente pode para buscar realmente a essência, mas que algumas coisas ainda não se pode revelar tudo, porque, né, tem que transitar, né, bruxo? Valeu, Nilo. O nosso querido Rogério Mendes, bom dia, meu irmão, Deus abençoe vocês aí. Abraço, Deus te abençoe, Beto. Obrigado, querido, tamo junto. E aqui o Áureo Oliveira no Fragata, mandando a sua mensagem, status do dia. Que a gente continue gigante diante das coisas que tentam nos fazer pequenos. Áureo Oliveira, obrigado pela tua mensagem, querido. Te mandar um coraçãozinho verde hoje. Zé do Porto, os vídeos aqui que ele tem, vários vídeos aqui, mandou vários vídeos aqui. Batalha dos Aflitos, História das Copas, filme de 2002, o Pelé. Esse filme aqui, o Pelé, o Eterno. Que eu falei pra ti aqui, pra ti ou pra alguém que me perguntou, que aparece o Cléo, meu tio, marcando Pelé pela seleção sul-brasileira aqui, a seleção sul-americana, brasileira, contra o Santos, no Amistoso. É esse filme aqui, Pelé, esse aqui. Ele tem vários DVDs do Brasil, do Grêmio, enfim, um material, um acervo aí legal do Zé do Porto, que gosta muito de futebol, gosta muito de acervo, e tudo em DVD. E que também gosta muito de música. Valeu, bruxo. O Marcos Ferreira. Leu sobre o Farroupilha? Ainda não. Daqui a pouco. Farroupilha, eu vou ler o que eu tenho aqui. O Terceira Divisão, que saiu na Federação, tá? O Nilson da Garra Chavante, mandando também o seu texto pra gente aqui. Dar bom dia a alguém é um gesto de carinho. Aqui estou para demonstrar o meu carinho por você. Grande Nilson, você aceita. Bonito, um papagaiozinho com uma rosa na mão e um coração vermelho. Bonita a mensagem, obrigado, queridão. Amaral, tem uns idosos que não sabem mexer. Pô, mas aí, Amaral, nós vamos ter que sempre aquela história. O Amaral, meu querido amigo Amaral, o cara entrou na floresta, encontrou um tigre, subiu na árvore. Tinha uma cobra, correu para o outro lado, pulou, na outra árvore tinha uma aranha gigante, aí conseguiu fugir, chegou na beira do rio, se atirou no rio, vinha um jacaré, nadou para o outro lado, vinha as piranhas. Pô, mas cara, tu não vai salvar o cara nunca, tch. O Amaral hoje está preocupado com os idosos, que é importante, da internet, mas tchê, se fosse só assim, a massa chavante não viajava, né? Com os ingressos antecipados na internet. Valeu, Amaral. Olha aí a Heloísa, rapaz. Chegou a filha do Wagner Lisakovski. Que bom dia, irmão. Já estou na escuta, sextou. Hoje com a Heloísa, escutando o Fall juntinho do papai. Mais uma Mauro Cerulha no mundo. Abraço, bruxo. Olha aí, de berço, hein? Audiência de berço no futebol online. Audiência que se renova, né? Valeu, bruxo. Parabéns aí pra ti, pra esposa, né? Sucesso com essa vida com a Heloísa aí pra vocês. Um crescente. Muita saúde pra ela. E alegria pra vocês aí também, meu irmão. Obrigado, querido. Hein? No dia, R$100. Fora isso, tem que pagar a taxa da tiqueteira. Pô, mas aí tá escrito, né? Mas onde é que não paga a taxa? Qual é o ingresso online que não paga a taxa? 6%, 10%. Todas pagam, né? Evento aqui, tu vai comprar um ingresso pra uma festa. Vai aqui no teatro, compra um ingresso antecipado, paga a taxa. Festa da noite em Pelotas, tu compra um ingresso antecipado, paga uma taxa. Porque a tiqueteira ganha o dinheiro em cima da taxa, né? Cartão de crédito na maquininha, paga a taxa. Excursão na maquininha, paga a taxa. Não tem, não vai escapar ninguém. Tchê, vocês estão... Não é vocês, desculpa o termo. Não se pode criar uma polêmica em cima de algo rotineiro que é a compra antecipada de ingresso com valor mais barato. A vida inteira, gente. Senão nós vamos ficar com a pauta falando que a chuva é molhada e o sol é quente, né, tchê? Seguindo por aqui na interatividade... Hein, por enquanto. o Diego Tedesco, bom dia, Beto. Por enquanto, só Papai Noel sem trenó. Por enquanto, vamos aguardar, né, Bruto? Vamos aguardar os trenó chegarem aí, né? Antes de fechar o bloco, Paulo Coutinho Camboriú, bom dia, Beto. Ontem fui em uma representante aqui de venda de carros importados e comprei uma Ferrari. Só que na hora de fazer o acerto da compra. Me colocaram uma situação de como eu preferia pagar. Eu disse, olha, no final do ano eu farei uma aposta na Mega Sena, grande, aquela que fazem no final do ano. Daí, se eu ganhar, eu pago à vista. O cara me olhou, sorriu e disse, tu vive onde? Está bem de cabeça? KKKK. Agora, falando sério, diz ele aqui, criticam o patrimônio invejável, mas o Pelotas tem. Se quer fazer... Pelotas tem. Se querer fazer SAF e aceitar as condições, tenho que penhorar. Já não é o caso da maior e mais fiel, no século XIX. KKK, tem muito, tem mais é que aceitar e bater o cadeado sonhador. Tá, mas aí não precisa entrar nessa aqui, porque faz parte de uma corneta tua aqui, eu vou respeitar, mas não é a pauta. Não, é por isso que eu disse, são pautas diferentes, realidades diferentes. Se quiserem fazer brapelismo de suposta SAF aí, vão ficar brigando por vento. Fala, Beto, ótima sexta-feira, Flávio Chavante. Para todos, nós aí. Qual a seleção vai trazer o caneco para casa? Argentina, para mim, não aguenta. Sou mais a Noruega. Já que os meninos de Ancelotti sujaram o calção, Cabo Verde foi roubada... Na maior cara de pau, diz aqui o Flávio Casarinho. Bom, tem muita mensagem chegando aqui, tem informação também, né? Entrevista coletiva agora há pouco do técnico do Brasil. Vamos atualizar aqui, né? Ou já está ao vivo aqui? Vamos ver se está ao vivo aqui, né? 11h50, olha aqui, ó. Vamos ver aqui, bruxo. Vamos liberar o áudio aqui? Olha aí. Ao vivo. Áudio. Ao vivo, áudio. Técnico do Brasil ao vivo. Vamos liberar o áudio aqui, então.
2: É só ter esse cuidado, mas ele está melhorando. Ele, como o Peterson, que vem de contusão das equipes passadas, já está, se eu falar que 100% ainda não, porque nós estamos num ritmo de final de campeonato, e eles estão chegando, então eles estão um pouco ainda abaixo, mas nada que impeça sair jogando ou entrar durante a partida mais de 45.
3: Professor, depois da classificação contra o Santa Cruz, o Brasil não sabia ainda quem seria o seu adversário na final. Tu comentou um pouco sobre os dois adversários, né, os dois possíveis adversários, o Bagé, uma equipe que era um pouco mais física, e o Gramadense, uma equipe com um estilo de jogo mais parecido com o do Brasil, um jogo mais propositivo. Nesse jogo de ida, vocês vão ter um gramado, é verdade, sintético, mas um gramado em boas condições para fazer a bola rolar. O quanto isso vai ser importante, o que tu espera dessa partida, e o empate seria daqui a pouco um bom resultado, pensando nos 180 minutos?
2: adversário, você foi perfeito na sua fala, o adversário é um adversário que um pouco parecido com nós, né? É um adversário que propõe jogo também, né? Que gosta de jogar, gosta de ter a bola, né? É um adversário que tem méritos, né? Chegou numa final do lado de lá, fez por merecer, né? Uma equipe muito competitiva, uma equipe que demonstrou isso durante a competição. Nós assistimos já agora nesses dias 2 a 3 jogos deles, né? Fizemos nossa análise da equipe adversária. É um jogo que vai dar para as duas equipes, né? Quem tiver mais qualificado para poder jogar e poder pôr a bola para dentro nas oportunidades que vai ser criada, né? Eu acho que vai ser muito importante. Nós vamos propor o jogo, nós vamos jogar. Sobre empate, nós vamos lá para empatar. Nós vamos para jogar e sim buscar o resultado, né? Sempre falei, nunca corri dessa responsabilidade, mas sendo sabedor que são jogo de 190 minutos, nem 180, né? Mais os acréscimos, enfim, que nós não mata no primeiro, mas também não morre no primeiro. Ter essa leitura, lógico que eu passo diariamente para os atletas, né? Ele tem esse entendimento que nada se morre no primeiro, nada também acaba no primeiro. E depois também somos sabedores que trazer para dentro de casa um resultado positivo aqui diante do nosso torcedor. A gente é mais forte, a gente é forte, né, dentro de casa aqui, e respeitando o adversário, mas temos que buscar já nesse domingo aí já o...
0: Bom, daqui a pouco, deu uma travada aqui no vídeo, acho que até completou lá a entrevista, né, seguidinha, a gente vai recuperar aí o áudio também, a entrevista, um trechinho já da entrevista ao vivo do técnico do Grêmio Esportivo Brasil, o Laércio Aquino, agora há pouco aí, na sala de imprensa. Nós vamos fazer tudo isso, atualizar o Brasil, atualizar o Pelotas, giro da bola e muito mais... aqui no Futebol Online, depois do intervalo.
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Pai nosso que estais no céu, santificado seja o vosso nome. Venha a nós o vosso reino. Seja feita a vossa vontade, assim na terra como no céu. O pão nosso de cada dia nos dai hoje. Perdoai as nossas ofensas, assim como nós perdoamos a quem nos tem ofendido. E não nos deixeis cair em tentação, mas livrai-nos do mal. Amém.

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De volta a Futebol Online, aqui, meio-dia 10, ajustando, né? Muita coisa. Eu digo pra vocês, o programa Futebol Online, ele é online por causa disso. As informações chegam, o bastidor movimenta de um lado ou de outro, é fonte, atualização de link. Agora mesmo a gente estava no ar aqui no último bloco e já entrou a entrevista do técnico do Brasil. A gente colocou um trechinho, daqui a pouco eu recupero mais, né? Então, já ajustando aqui também, já tem pauta para segunda-feira, aí tem entrevista de convidado, é coisa aqui online mesmo. 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E aqui no Futebol Online você assiste no canal do programa Futebol Online Beto Vetromile, Instagram Futebol Online _ Beto Vetromile. Tá legal? Seguidinho a gente já vai buscar mais informações para você. Seguidinho vamos recuperar também mais um pouco da entrevista ali, algumas respostas que o técnico já apresentava ali praticamente são um pouco repetidas, porque as perguntas se envolvem na mesma questão, jogadores e atualização de possíveis jogadores liberados, enfim, a gente vai ouvir em seguidinha mais informações para você, né? E é, olha aí, ó, jornalismo geral brasileiro, a seleção brasileira reflete interesses comerciais e não representa mais o povo, Mili Lacombe, olha aí, ó. Ah, as mulheres opinando também no jornalismo geral, importante, né? Isso aí, é bem isso aí. Aqui a gente fala há muito tempo, né? É, mas é que agora repercute, porque aí parece um jornalista brasileiro falando em rede nacional. Ah, bom, o tambor é maior, né? Mas o nosso tamborim aqui não deixou de bater nunca sobre esse assunto. Meio-dia 12, meu querido Adão Marques ligado com a gente no táxi, circulando pela cidade. Bom dia, Ronaldo Santos, o homem do pendrive. Abraço, irmão, aí na sua tela, na sala de estar, curtindo o Futebol Online. Tamo junto, obrigado. Gilson Renier, fala, meu goleiro, só passei pra te dar um abraço. Pô, isso aí pra mim é muito. Graças a Deus, que bom. E um bom dia. Futebol deixa pra semana que vem, vai ter mais pauta, kkkk. Mas estou no vício da audiência. Esse vício é bom, esse é saudável, ouvir o futebol. O Ministério da Saúde avisa que ouvir Futebol Online faz bem à saúde. Braço, queridão, tamo junto. Obrigado, Gilson. O meu querido Rogerinho Bermudes, manda um beijo pro meu neto Teodoro e pra neta Catarina. Estão ouvindo Futebol Online, um beijão pra ti. Grande irmão Rogerinho Bermudes, encontrei ele ontem numa rede aí de supermercados, né? Aquele, pô, não viu o Rogerinho? O Rogerinho a gente joga futebol junto ali no Brilhante. Mas é meu amigo de infância, desde sempre. Meu pai, amigo do pai dele, tio Léo. Tia Marilena, encontro com ele. Chamo de tio, mas é porque a gente é fraterno desde guri. Grande amizade aí, meu querido Rogério Bermudes, né? Na área da veterinária aí também. O cara, palestra por tudo que é lugar aí nesse país. Grande irmão. Sucesso sempre. Então vai um beijinho pro Teodoro e pra Catarina, netos do meu querido vovô Rogério Bermudes. Chegasse nessa categoria primeiro que eu, hein, Rogerinho? Pô, chegasse a ser vovô primeiro que eu. Beijão pra vocês também, querido, pra família toda aí, tá? Obrigado pelo carinho. Ainda com a gente aqui, antes de começar a falar do futebol local, o nosso Antônio Pérez. Bom dia, Beto. Na minha humilde opinião, se o caso do Farroupilha é pendência judicial, por que não resolveram e pagaram 10 milhões pelo Nicolau Fico? Eu acho muito estranho, pois já se passaram mais de ano e nada da arena. Olha, o que a gente ouviu aqui, vocês ouviram aqui, numa pauta longa, de quase um programa inteiro com a direção do Farroupilha, explicando com documentos, com entraves jurídicos, com outras situações que também envolvem ações que estão tentando negociar e pleitear supostamente seus direitos com a questão do Farroupilha, travou. Já foi explicado aqui, né? Não tem. Parece estranho porque não tem um assunto perene. Mas o presidente Fábio, o presidente Adriana já 200 vezes aqui já falaram que é uma questão de determinadas ações judiciais que trancaram o processo, que ali tem que rodar o peão da casa própria, que é para rodar o dinheiro, enquanto trava lá o processo, a trabalhista e tal não anda. E essa é a explicação que a gente tem ouvido, tá? Obrigado, Antônio. Hein? Eles adoraram escutar e queriam saber como tu sabes que estão comigo.
Ô, Teodoro, Catarina, os netos aí do meu querido Rogério, do vô Rogério, hein? O vô Gerinho aí, é, isso é mesmo, pois é, tá aí, pois é, o vô é amigo do tio Beto aqui há muitos anos, viu, o Teodoro e a Catarina aí, a família reunida aí, beijão pra vocês. Ah, é que o tio tem um projeto aqui que capta sinais pela internet, chama-se WhatsApp, por isso que eu sei que vocês estão com ele aí, tá bem? Obrigado pelo carinho de vocês. Bom, tá chegando material, mas eu não tenho como ler aqui. Opa, quê? De quem? Ah, cara. Poxa vida. Tira o fundo aí, bruxo. Ah, não vai ter o nosso momento. Não vai ter o nosso momento de oração. Chegou agora a notícia. Rogerinho, pô, a turma do Brilhante tá de luto hoje. A turma da Coabipel tá de luto hoje. Eu vou ter que interromper, daqui a pouco eu vou chamar o boletim, mas vai ficar nossa homenagem. Luiz Cláudio Dias Veiga, ou Veiga, nosso querido popular pinguim, lembra do pinguim do Brilhante, goleiro, né? Pô, nosso amigo de infância, cara. O Brasil, o Grêmio Esportivo, botou uma nota agora, e muitos vão ser pegos de surpresa como eu. O Grêmio Esportivo Brasil lamenta profundamente o falecimento do torcedor chavante Luiz Cláudio Dias Veiga, o nosso conhecido pinguim, carinhosamente apelidado de pinguim. Sempre que eu passava por ele aí no centro, né? Pinguim veio um tempo atrás aí com uma luta forte pela vida e com a sua saúde, né? E a gente sabe disso. Eu brincava muito com o pinguim. Abre o olho que o Batman tá na área. Eu tô falando isso aqui de uma forma carinhosa, respeitosa, porque ele era um amigo nosso de infância, do clube, do futebol. Sempre brincalhão, sempre debochado, pinguim, no sentido positivo, né? Então, o nosso querido Luiz Cláudio Veiga, o pinguim, para quem conhece o pinguim, torcedor do Brasil sabe quem é, a turma do Brilhante sabe quem é, nossa turma dos anos 80 sabe quem é o pinguim. A notícia triste que eu tenho que compartilhar nesse momento, que ela chegou agora, eu faria um momento de oração, né? Quando eu tenho uma notícia triste, eu coloco no momento de oração aqui, mas ficou agora, porque ela entrou agora, eu não vou esperar, vou dar notícia agora. Então fica essa nossa singela homenagem aí, carinhosamente, ao pinguim, né? E a todos nós, amigos do Luiz Cláudio Veiga, o pinguim, essa triste notícia que o Brasil divulgou agora aí do falecimento do pinguim, do nosso querido Luiz Cláudio Dias Veiga, tá bem? É, pegou. Tchê, olha, tá indo gente. Essa semana aqui virou um obituário, eu já dei 3 ou 4 notícias de falecimento, mas o que a gente vai fazer? A vida, cara. Ah, lembra do pinguim, diz o Rogerinho aqui, claro, rapaz. Te lembra do pinguim? Nossa turma do futebol do salão e do Brilhante. Te lembra do time do Ignos? O Gilson Negrão, o Gilmar, o Platão, o Platãozinho. Lembra aquela turma toda ali? É, mas ainda encontro eles aí, né? E o pinguim da nossa turma ali, da nossa época ali. Jogar na quadra de cimento aberta, que o Brilhante hoje tem ela coberta, reformada. Nós pegamos aquela quadra aberta ainda ali. Verão e inverno. Então, tô fazendo esse comentário leve, assim, para deixar um pouco leve essa notícia aí, porque a gente perdeu um amigo nosso, né? Muita gente aí conhecia o pinguim e tal, então lamentamos mesmo. Vamos seguir com as primeiras do nosso futebol local.

0: Ao meio-dia e 19, a hora certa é Cidadela Buffet, traz o boletim do lado do Pelotas com Fernando Moraes.
1: O Esporte Clube Pelotas apresentou na última quarta-feira os uniformes que serão utilizados na divisão de acesso 2026. O Lobo disponibilizou um lote de 30 camisas no valor de R$ 179,90. Quem adquirir as camisas ganha um par de ingressos para o duelo da volta contra o Aimoré pela semifinal do Campeonato Gaúcho Série A2 Sub-20, que acontece neste domingo às 3 horas da tarde na Boca do Lobo. As camisas são naquele estilo clean, sem patrocinadores. Apenas o logo da fornecedora, a Dresch, à direita, e o escudo do clube, à esquerda. Já dentro de campo, são 10 anunciados até aqui. São eles: os goleiros Guilherme Medina e Milton Rafael, o lateral direito Iago Lucas, os zagueiros Júlio Nascimento e Wendel, o lateral esquerdo Fabinho, os volantes Giovani, Índio e Vitor Oliveira e o atacante João Lenger. Até o restante dos jogadores devem chegar nos próximos dias, à medida que os clubes em que eles estão encerrarem as suas temporadas. Então, Pelotas segue se preparando dentro e fora de campo para a divisão de acesso e segue também a campanha para os sócios regularizarem suas mensalidades válidas até esta sexta-feira. Quem regularizar mantém o valor atual dos pagamentos. Já quem não conseguir regularizar nesse período e quiser fazer depois, vai ter que migrar para um dos planos que serão anunciados posteriormente. Com informações do Esporte Clube Pelotas para a Rádio Universidade, quem falou foi o repórter Fernando Moraes.
0: Obrigado, Fernando. Volta logo mais com o time da Bola Branca, 18h no papo, no lance rápido e às 19h no papo da bola. Bom, ainda sobre Pelotas, a informação que transita, vamos trazer assim, para ser oficial, agora o presidente do Pelotas me mandou mensagem, no próximo dia 23, sem ser nessa quinta-feira, na outra, aliás, sem ser nessa quinta, dia 16, na outra, né? Daqui a 2 semanas, né? O Pelotas será a reunião do Conselho Deliberativo do Pelotas para avaliação da apresentação da proposta do empreendimento imobiliário do conselheiro Clécio Santos. Essa é a notícia oficial do Pelotas, por enquanto. Ademais, algumas coisas que circulam, evidentemente, são transitadas como uma esfera tangencial, mas o núcleo do projeto só dentro do conselho que será apresentado, investimento, valores, uma série de coisas. Então, a informação oficial é essa, até pelo presidente do Pelotas que passou para mim a informação, para o Dr. Rodrigo Brito, reunião do Conselho Deliberativo para apreciação da proposta de empreendimento imobiliário do Pelotas através do conselheiro Clécio Santos, no próximo dia 23, numa quinta-feira, na Boca do Lobo, tá legal? Demais, o Pelotas segue treinando e aguardando aí também futuros reforços para a divisão de acesso. Pelotas já sabe a estreia dele na divisão de acesso, só a data a ser confirmada, se é sábado ou domingo, né? A federação sempre deixa em aberto, mas a tendência é que deve ser domingo, a não ser que mude. O Pelotas vai estrear fora de casa na divisão de acesso contra o Lajadense. Depois o Pelotas volta em casa contra a União Frederiquense e na terceira partida mantém em casa contra o Bagé. Então, essa é a largada do Pelotas no calendário da divisão de acesso. Tá bem? As primeiras do futebol local pelo lado do Pelotas, no futebol online, ao meio-dia 23. A hora certa é Cidadela Buffet.

0: Legal, o som do Chique pra você, mais uma clássica dos flashbacks de garagem, Good Times, tá legal? Ainda sobre as informações aqui, bom dia Beto, por favor, se puder aí, compartilhe com seus amigos, tá? Tô aqui na escuta hoje, home office, na divulgação do teu trabalho aí, tá bem? Obrigado, querido, obrigado, trabalho na área da segurança aí, com certeza, bruxo, obrigado, meu querido Ativasson. Bom, as excursões, até ontem eu divulguei aqui, né? A excursão do Miguel Martins, daqui a pouco a gente amplia. A Chavantur, com o Júlio Excursões e o Miguel, já lotaram um ônibus. E tem agora uma van também, que é um segundo transporte da turma do Miguel, da Chavantur, nas informações que a gente vem divulgando aqui para você, tá bem? E a gente vai trazer também daqui a pouco aqui também o lado do Brasil. Já tem a coletiva aqui, né? Do técnico... O Laércio Aquino, né? É os memes aqui, né? Que eu não quero desviar muito da brincadeira aqui pra não trocar. Lá no YouTube, Marco Aurélio Rosa Lemos, bom dia, ótimo programa a todos, abraço, obrigado Marco. Meu querido Ernesto Vig, o Cid da Cubana, me encontrou ontem também. Aí, Rogerinho, tava lá também na mesma rede de supermercados ontem, já foi um encontro de abraços ontem também. Abraço, Cid da Cubana, obrigado querido, grande Ernesto Vig, sempre ligado com a gente por aqui. Sim, eu vi essa aqui também. O que estava rolando aqui também sobre um anúncio, daqui a pouco eu vou ampliar, sobre a questão das bets, né? Exatamente aqui há uma proposta que as bets agora nos anúncios. Deixa eu só atualizar aqui para você, que eu vou pegar aqui, né? O Vampeta já deu o recado. Aqui, olha aqui, ó. Tiramos o fundo aí um pouquinho, Leonir. Correio Brasiliense. Publicidade de bets terá alertas como os de cigarro e álcool. A partir desse momento aí, as bets receberão aqui, né?
1: Uma portaria do Ministério da Fazenda e uma portaria conjunta entre o Ministério da Fazenda e o Ministério da Justiça, estabelecendo novas regras para publicidades de apostas, publicidade de bets. A primeira dessas medidas é uma portaria do Ministério da Fazenda que vai trazer, após toda a publicidade de bets, ou junto com toda a publicidade de bets, uma advertência em nome do Ministério da Fazenda. As advertências, portanto, que devem constar das peças publicitárias regulares serão as seguintes. Ministério da Fazenda adverte: apostar faz você perder dinheiro. A segunda, Ministério da Fazenda adverte: apostar pode causar dependência. E a terceira, Ministério da Fazenda adverte: aposta não é investimento.
0: Tá aí então, né, notícia que circula já no Correio Brasiliense, né, que é exatamente de Brasília, né. Filho de Gilmar Mendes vira cartola a mais poderoso da CBF, diz aqui o pessoal do canal do UOL. A chegada de Francisco Mendes ao topo da cúpula da CBF, que continua especulando aí a informação de que deve cair o Schaude, né, depois da Copa, e talvez ele seja o novo presidente da CBF. Mais uma informação aqui, ó. Governo define: narradores e comentaristas não poderão dar dicas ou sugestões de apostas, né? É, exatamente. O governo federal, por meio do anúncio feito pelo ministro da Fazenda, o Dário Durigan, que é esse que falou agora aqui que a gente ouviu, determinou um conjunto rigoroso de restrições para a publicidade de apostas esportivas no país, com regras que passam a valer a partir do dia 17 de julho, semana que vem. As novas medidas que serão publicadas em portarias...

0: investimento. Então, essa medida aí já é geral, a gente ouviu agora uma parte do ministro da Fazenda, o Dário Durigan, também já fica direto, alô, turma da imprensa aí, não vão cair no gatilho aí, ah, vou te dar uma dica, aposta, ah, não pode mais, hein? Comentarista, narrador, influenciador, analista, que utilizem canais, seus canais da internet, né? Proíbe essas portarias novas que virão, terminantemente narradores, comentaristas, analistas, influenciadores, de incentivar e estimular o público a apostar ou induzir. Se o Vini Júnior fizer, vai trazer 3 vezes mais. Lembra aqui que saiu agora aí? Saiu essa semana aí. Dizem que é por isso que ele não quis bater o pênalti, senão ele ia afundar com a bet aquela dele. E aí? E é, parece que a coisa agora chegou. É que assim, ó. Primeiro tu arrebenta com a porta, depois tu bota o cadeado. Aqui nesse país muita coisa é assim. Em geral, ao longo da vida, a cultura é assim. Arromba a porta. Agora vamos botar um cadeado. As medidas preventivas de uma educação em geral, falando em geral, né, cultura brasileira, é sempre do remendo. Tu adoece primeiro para depois remediar, tu não previne a doença. Aqui, nossa cultura em geral, é de regra, né? A gente primeiro gosta de adoecer para depois medicar, ao invés de prevenir, como dizia minha avó, do que remediar, né? Então é assim. Agora que está todo mundo endividado, e aquele dia que eu falei para vocês que a Confederação Nacional do Comércio, lembra desse dado, eu trouxe aqui há 1 mês atrás, numa pesquisa, identificou retenção no mercado de apostas do povo brasileiro em geral, de 142 bilhões e 300 mil reais, 800 mil reais, 800 milhões. 142 bilhões retidos em apostas. Vocês têm noção o que é isso? É cartão de crédito parcelado, é o cara que não pode pagar a prestação, é a quebradeira do comércio, aspas, quebradeira, né? Porque as lojas sentem o impacto. É isso aí, das bets, né? Vocês não vão achar um cadastro meu em bet jamais. Nem perto eu passo disso. 12:31, intervalo e já voltamos.
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2: 12:31. 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

Tá legal, de volta ao futebol online, reta final, sexta-feira, Limpa Pasto original pra você aqui na Rio, com certeza também atualizando muitas coisas. Olha, bombou muita pauta aqui, né? Muito bastidor, olha aí, ó, daqui a pouco a gente vai ampliar, né? Olha aí, tem ex-zagueiro do Brasil indo pro Gaúcho, é, você vai lembrar quem é dele aqui. Antes de seguir com as informações, meu querido Vanderlei Cabral em Canoas, ligado com a gente, sexta-feira e final de semana, cheio de coisas boas ao amigo. Obrigado à família também aí em Canoas. E sem mais delongas, vem aí mais informações do nosso futebol local. 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

0: Ao meio-dia e 37 minutos, hora certa, Cidadela Buffet traz Lucas Fabião e o boletim pelo lado Chavante.
1: E estamos chegando com as informações do Grêmio Esportivo Brasil nesta quinta-feira, aqui na programação da Rádio Universidade. Com informações dos dois jogos da decisão da Copa FGF. Vamos começar pelo primeiro. No próximo domingo, o Brasil entra em campo a partir das 15 horas pelo jogo de ida da final, quando vai encarar a equipe do Gramadense lá no Francisco Noveleto, em Porto Alegre. E foi liberado o serviço de jogo pela equipe mandante. Valor antecipado online, R$ 60,00 a inteira e R$ 30,00 a meia. Pode ser adquirido pelo link do Ticketmaster, site de venda de ingressos. Meia entrada para idosos e crianças, mediante apresentação de documentos, R$ 30,00. Então a torcida Chavante pode já comprar o ingresso para o jogo de domingo. R$ 60,00 a inteira, R$ 30,00 a meia. E no dia do jogo será R$ 100,00 o valor na hora. Uma questão engraçada é que ali no Ticketmaster traz mais informações e a carga de ingressos para a torcida Chavante é o triplo de ingressos disponibilizados para a torcida mandante. Gramadense, que é uma equipe de gramado, equipe jovem, não deve ter uma grande presença de torcedor, tenha consciência disso e sabe que deve ter uma invasão Chavante no jogo de domingo. 1.500 ingressos liberados para a torcida rubro-negra, 600 ingressos de meia entrada. Então, o torcedor Chavante, que for até a partida, já pode adquirir o seu ingresso. Mas também com uma nova informação sobre o jogo de volta da decisão. Lá no próximo final de semana, se ser esse no outro, tem o jogo de volta, o Chavante decide o título no estádio Bento Freitas. E a gente abordou por aqui no boletim que o jogo poderia ter alteração de data e horário. Isso aconteceu, tá confirmado, o jogo vai ser domingo, 11 horas da manhã. Um horário diferente, mas também já vem sendo cada vez mais tradicional no futebol brasileiro. Muitos torcedores aqui na Rádio Universidade estavam questionando o horário do sábado à noite por causa do frio do inverno gaúcho. O Brasil escutou e vai ser no domingo, dia 19 de julho, 11 horas, no estádio Bento Freitas. O serviço de jogo, claro, ainda não saiu, mas tem essa notícia, sai do sábado à noite e vai para o domingo de manhã, tentando fugir do frio gaúcho, e também vai ser antes da final da Copa do Mundo, não pode ser à tarde para não competir com a final da Copa do Mundo, domingo 11 da manhã.
0: Tá aí então o Lucas Fabião, que volta logo mais às 6 da noite no lance rápido e às 7 no papo da bola. Pô, sobre o Brasil, o anúncio recente foi do Rafael Dumas, né? O Brasil oficializou essa informação, já circulava aí há um tempo atrás. Ele estava no Lagarto lá, ou está ainda no Lagarto, se não me engano, do Sergipe, na Série D. Provavelmente terminaria essa fase agora e ele estaria disponível. Então o Brasil já oficializou a volta de Rafael Dumas, o zagueiro, 31 anos, ao Bento Freitas. Junto com o Gedeilson, Peterson, que ainda está em dúvida, né, sobre essa questão. São jogadores que chegam aí para reforçar momentaneamente o elenco do Brasil. Mas o destaque agora é para a entrevista coletiva, agora há pouco. 10 para o meio-dia, a gente colocou no ar a primeira parte, a entrevista do técnico Laércio Aquino sobre esse momento da semana de trabalho e preparação para os jogos da final da Copa Federação Gaúcha de Futebol.
2: Bom dia a todos que aqui estão. Fizemos uma semana boa, né, de trabalho, é uma semana diferente, né, semana de final, né, coloquei isso na cabeça deles, né, para eles encarar que seria uma semana diferente, realmente é uma semana diferente, né? Final é totalmente diferente, né? É esse espírito que a gente tem que levar. Sobre o departamento médico, eu ainda fico a demanda deles para mim, né? Acabou agora o trabalho, tenho hoje ainda pelo resto do dia, para eles me passar alguma situação. Estou nessa dependência, venho trabalhando algumas opções, né? Somos sabedores que temos ali 3 a 4 atletas no DM e fazem muita falta nesse momento, né? E estou dependendo deles ainda para nesse sentido de montar a equipe certa, a equipe que na minha cabeça é a que vai para o jogo, né? A que vai começar ali.
3: Bom dia, professor. Desde que chegou, o Brasil ele vem sofrendo perdas no ataque, né? Saíram Yuri Tanque, Robinho, e agora, nessa, especialmente nessa semifinal de Copa FGF, reta final, tu perde Gabriel Morbeck, né, que teve uma lesão, também o Peterson, recém-chegado. Dá para dizer que o ataque, especialmente a figura ali do camisa 9, foi o que, ou é o que está mais te dando dor de cabeça para fazer a montagem nessa hora?
2: Perfeito, creio que sim. É nítido, né? É nítido que fica... haja visto ali que na parte ofensiva ali tenho colocados ali várias opções, né? E veio tendo várias substituições ali no setor ofensivo ali. O Morbeck era o único que vinha atuando constantemente, né? Mas agora até ele mesmo também tem essa situação da lesão. Não sabemos ainda se está fora ou não. Não quero aqui cravar, conto muito com ele. Ele é o artilheiro da competição, né? É o nosso camisa 9 hoje, né? Eu não abro mão dele. Mas se tiver que ficar fora, né? O departamento de hoje para amanhã vai definir isso, né? E tiver que ficar fora, nós temos outras opções ali, que também estão trabalhando, estão querendo espaço dentro da equipe, né? Vem buscando ali. E eu já estou algumas coisas na cabeça ali para esse momento. O setor ofensivo, que nem você disse, foi o que mais teve troca, até porque muitas das vezes ali, por lesão ou até porque acabamos perdendo um ou dois atletas ali do setor ofensivo, acabou indo embora, e com a chegada do Peterson acaba também perdendo ele nesse sentido aí, não sei se ainda também é outro jogador que também espero contar com ele para esse jogo.
4: Laércio, nesse jogo contra o Santa Cruz, foi a primeira partida que tu entrou com uma linha de quatro defensores, né? Um esquema que tu não havia usado até então, só no segundo tempo lá nos Plátanos também. Queria te perguntar, principalmente depois dessa semana pós-jogo, qual foi a mudança, os pontos positivos que tu enxergou com isso e se é uma tendência que tu repita, pelo menos para a reta final da Copinha, para os dois jogos da final?
2: Até nessa situação... não definimos ainda, né? Gostei muito do que eu vi, principalmente de não tomar o gol, né? Desde aqui quando eu estou, se eu não me engano, são 8 ou 7 partidas, né? Fiz gol em todas, né? Uma coisa que não vinha acontecendo, né? Quero até ressaltar isso, né? Porque muitas das vezes, né? Se é com 3, se é com 4, linha de 3 ou linha de 4, né? Fica esse questionamento, né? Mas fizemos gol em todos os jogos, né? Não deixamos de marcar em nenhum. E o ponto positivo desse último foi que nós não tomamos gol, né? Com uma linha de 4, né? Ficou bem postado ali. Optei ali naquele momento pelo Otávio, no lugar do Strite, até porque é um cara mais experiente, né? E para a linha de 4 não preciso atacar, sendo que eu já vou ter 3 atacantes lá na frente para resolver, né? Com o nosso meia chegando e um dos volantes chegando. Então não precisaria ter um ala, né? Foi a minha leitura que eu tive e a minha escolha, né? E acabou sendo bem seguro ali no setor defensivo ali. Mas é aquilo, vamos muito em cima do adversário, né? Trabalhar, o que nós fizemos essa semana. Ter o entendimento também, que podemos também ali com uma linha de 3, enfim, botando com 3 atacantes na frente também, diminuindo ali o setor de criação deles ali pelo meio.
4: Esse desfalque do Morbeck, tu perde um jogador de referência, um jogador que te auxilia tanto na bola aérea ofensiva quanto na bola aérea defensiva. O quanto que isso pode mudar a formatação de jogo do Brasil para esse primeiro jogo da final? E o que, que tu pensa de soluções? Daqui a pouco colocar um Guti de falso 9, algum jogador nessa característica, até porque tu não vai ter também o Adriano, né? Que era... O jogador estava substituindo.
2: Na formatação não muda nada. O que muda é a peça mesmo, né? A perca dele é muito grande, né? A perca do Malbec ali é muito grande. Volto a dizer, ele é um artilheiro da competição, né? Ele, nessa primeira bola, ele vem bem, né? O que o jogo está pedindo, ele tem essa leitura, né? Tanto da longa nossa para ele brigar por essa primeira, né? Ele sustentar ali zagueiro, né? Com a experiência dele, né? Acaba nós perdendo ali um cara de referência, né? Já o que pode acontecer, nós temos ali algumas opções, né? O Givigi, não o Guti, né? O Givigi sim, já trabalhou ali comigo, né? Mais avançado, né? temos ali também que possamos fazer ali com três de velocidade, né? O Germano colocando ele ali também, né? É, podemos colocar o Samuel também, que é um centroavante já de ofício, né? Que nós temos ali no banco, comigo até hoje não atuou. É, mas é um menino que vem treinando, vem buscando seu espaço também, né? Surge essa opção também. Agora é pensar direitinho, né? Eu quero ver do departamento médico que vai vir, né? Para mim depois, eu já tenho alguma coisa na cabeça assim, meio que definida, né? Mas até quero ver do departamento que vai vir de lá para mim poder começar a pensar e planejar bem aí em cima do adversário.
3: Falou dessa final que vai ser disputada, o primeiro jogo, né, especificamente no estádio Francisco Noveleto, que é um estádio de grama sintética. Né? Nem o Brasil treina lá, nem o próprio gramadense. Tu vê isso como quem se adaptar melhor ao gramado, tu vê isso como um fator preponderante para um resultado nesse primeiro jogo da final?
2: Preponderante não. Eu acho que o fator preponderante vai ser você entender que você está jogando uma final de campeonato e com a camisa do Brasil. Isso sim vai fazer diferença, né? É, agora sim, que pode atrapalhar umas das duas equipes, pode ser que sim, mas eu creio que hoje em dia, tanto o gramadense como a gente, quando chove, nós acaba treinando em campo sintético aqui na cidade, né? É, dimensões menores, lógico, mas acaba treinando. E o jogador hoje, ele cresce hoje, a maioria, quase todos, na verdade, cara, hoje não existe mais campo de terrão, né? É, quando você cresce, você já começa a jogar até a própria pelada sua em campo sintético, né? Então, eu acho que não vai ser uma desculpa. É um pouco diferente? É um pouco diferente, tá? Falar que depois botar desculpa no campo, jamais. É, isso aqui não vai acontecer do lado de cá. É, a bola fica um pouco mais rápida, a bola ela fica mais viva, né? Ela quica mais. Eu tive lá agora, o mês passado, aqui eu já estava, né? Fui assistir um jogo da Série D entre São José e Santa Catarina, né? E eu acabei entrando depois no campo, ao final do jogo, enfim. É um sintético bem evoluído, dos novos, né? É um campo que dá para fazer a bola se enrolar, mas entra naquele contexto que a bola fica mais viva, ela fica mais rápida, né? É se adequar o mais rápido possível e entender o que o jogo vai pedir.
4: No jogo de ida, o Gedeilson entra nos minutos finais, ele acaba dando assistência para o gol. Queria te perguntar qual é a situação física dele, se ele tem condição de jogar mais tempo do que jogou. Eu falei jogo de ida, né? Eu quis dizer o jogo da volta contra o Santa Cruz, né? Ele participa ali do gol. Qual é a condição física, se ele pode jogar mais tempo e se tem condição de repente, fazer parte do time titular lá no domingo em Porto Alegre?
2: O Gedeilson, você fala, né?
4: Isso.
2: Ah. É, o Gedeilson está melhorando, né? Tanto ele como o Peterson, né? Eles chegam do clube seus anteriores, vindo de uma contusão, né? É, mas já no estágio já liberado, mas vindo de muito tempo sem atuar. E aí nós temos que tomar esse cuidado, né? Ele já entrou no final, foi fundamental ali com o seu passe. Está melhorando, tem condições de atuar um pouco mais, sim. Vamos montar uma estratégia, né? Saindo de começo para depois ter a troca ou entrando durante a partida, né? É, até uma situação que nós vim conversando até com o próprio atleta, né? Para ele também entender ele também, o que ele acha melhor para ele nesse momento. Hoje em dia, com esse limite de ações durante a partida de trocas, né? Não de trocas, de ação, né? Você pode fazer só três ações, nós temos que cuidar para não ter que fazer uma ação no primeiro tempo, que nem aconteceu aqui no jogo passado, né? E acaba nos limitando de ter mais ação no segundo tempo, temos que fazer duas de uma vez, porque senão acaba ficando o jogador de fora, né? E precisando de troca. É só ter esse cuidado, mas ele está melhorando. Ele, como o Peterson, que vem de contusão das equipes passadas, já está, se eu falar que 100% ainda não, porque nós estamos num ritmo de final de campeonato, e eles estão chegando, então eles estão um pouco ainda abaixo, mas nada que impeça sair jogando ou entrar durante a partida a mais de 45.
4: Professor, depois da classificação contra o Santa Cruz, o Brasil não sabia ainda quem seria o seu adversário na final. Tu comentou um pouco sobre os dois adversários, né, os dois possíveis adversários. O Bagé, uma equipe que era um pouco mais física, e o Gramadense, uma equipe com um estilo de jogo mais parecido com o do Brasil, um jogo mais propositivo. Nesse jogo de ida, vocês vão ter um gramado, é verdade, sintético, mas um gramado em boas condições para fazer a bola rolar. O quanto isso vai ser importante, o que tu espera dessa partida e o empate seria daqui a pouco um bom resultado, pensando nos 180 minutos?
2: O adversário, você foi perfeito na sua fala, o adversário é um adversário que um pouco parecido com nós, né? É um adversário que propõe jogo também, né? Que gosta de jogar, gosta de ter a bola, né? É um adversário que tem méritos, né? Chegou numa final do lado de lá, fez por merecer, né? É uma equipe muito competitiva, uma equipe que demonstrou isso durante a competição. Nós assistimos já agora nesses dias 2 a 3 jogos deles, né? Fizemos nossa análise da equipe adversária. É um jogo que vai dar para as duas equipes, né? Quem tiver mais qualificado para poder jogar e poder pôr a bola para dentro nas oportunidades que vai ser criada, né? Eu acho que vai ser muito importante. Nós vamos propor o jogo, nós vamos jogar. Sobre empate, nós vamos lá para empatar. Nós vamos para jogar e sim buscar o resultado, né? Sempre falei, nunca corri dessa responsabilidade, mas sendo sabedor que são jogo de 190 minutos, nem 180, né? Mais os acréscimos, enfim, que nós não mata no primeiro, mas também não morre no primeiro. Ter essa leitura, lógico que eu passo diariamente para os atletas, né? Ele tem esse entendimento que nada se morre no primeiro, nada também acaba no primeiro. E depois também somos sabedores que trazer para dentro de casa um resultado positivo aqui diante do nosso torcedor. A gente é mais forte, a gente é forte, né, dentro de casa aqui, e respeitando o adversário, mas temos que buscar já nesse domingo aí já o...
0: E aí cortou o áudio ali porque terminou a entrevista. Bom, aproveitando, o Gedeilson vai entrar no segundo tempo, foi bem colocado pelo Aécio aqui, não pode queimar a substituição, o Gedeilson não está pronto para 90 minutos, vinha de uma lesão, o Peterson nem sei se vai, como é que vai ficar o ombro dele, né, também, corre o risco. E como tem algumas baixas aí, talvez o Morbeck, essa situação toda, é um jogo que não se corre risco, né, de substituição no primeiro tempo. A boa orientação diz que evita de fazer queimar a substituição no início, né? Então devem ser jogadores que vão aparecer provavelmente no segundo tempo do jogo. Sobre uma parte da entrevista que ele disse que o time do Brasil tem feito gols em todos os jogos, vale lembrar que ele pegou o Brasil depois do dia 5 ali, né? De julho, ou alguma coisa ali ainda em junho, em maio, pegou um dia 31. Sim, o Brasil tem feito gol em todos os jogos, mas só não tomou gol do Farroupilha. Os demais jogos aqui com Azures, Blumenau tomou 3, tomou... Aliás, o Santa Cruz um jogo também aqui, dia 5, né? Mas não, esse 1-0 aqui foi 1-1. 1-0 aqui agora, nesse final de jogo, aí no finalzinho. Realmente, esses dois jogos não, Farroupilha e aqui. Mas depois tomou gol com Santa Cruz também, tomou gol 3 gols do Bagé, do Guarani, perdão. Do Azures, do próprio Bagé 1-1, enfim, também toma gol em praticamente quase todos os jogos. Então não dá para vacilar, não dá para esperar, tem que resolver a situação, ou encaminhar a situação, não vai resolver, vai encaminhar a situação no próximo domingo lá no Passo da Areia. Sobre os ingressos, mais uma vez reforçando, R$ 60 e R$ 30 a meia, ou idosos. Nesse momento a venda é somente online pelo Ticket Market, tudo junto. E aí .com.br, você compra ali os ingressos a R$ 60 a inteira e R$ 30 a meia. No dia do jogo, na hora que abrir o portão do estádio, aí passa para R$ 100. Mas aí quem quiser comprar na última hora... Hoje em dia, com a internet, todo mundo aciona aí site para comprar para o teatro, para jogo, para festa, todo mundo compra online. Então, essa é a realidade do ingresso para Brasil, a Gramadense Brasil no Passo da Areia. E na segunda-feira a gente vai repercutir tudo mais por aqui. Bom, ainda sobre informações gerais, não vou nem precisar da vinheta, só para resumir. Lembram do Xerife? Bruno Reis, zagueiro? Pois é, o Gaúcho, lembra que o Fabiano trouxe ele para cá, aquela vez, o Bruno Reis e tal, aqui no Brasil? Tá lá, contratado pelo Gaúcho de Passo Fundo, Bruno Reis, 28 anos, chega para fortalecer o sistema defensivo aí da equipe, né? Canhoto, com passagens pelo Brasil de Pelotas, Ferroviário do Ceará, o Ercílio Luz, Santa Catarina e Inter de Limeira, Bruno traz experiência, qualidade técnica em posição defensiva. Então, Bruno Reis é o novo contratado do Gaúcho, que é o primeiro adversário do Brasil aqui na divisão de acesso. O Brasil pega em casa, agora completando aqui o Brasil, em casa, as 3 primeiras rodadas, Brasil em casa na primeira partida, pega o Gaúcho Passo Fundo aqui, sai com o Guarani de Venâncio, e volta em casa com o Passo Fundo. Então, os dois de Passo Fundo nas três primeiras rodadas aí, adversários também para o Brasil. Tá bem? Evidente que muita informação ainda vai ser transcorrida aí no decorrer do fim de semana. Tem também a jornada esportiva da RU. Aí o fim de semana promete muita emoção. Tem Copa do Mundo. O futebol não vai parar, né? Evidentemente que a gente tem muita coisa para trazer para você nas redes sociais do Futebol Online também. Lembrando só que a jornada esportiva, né? Teremos aqui na escala da equipe o jogo de domingo. Dia 11, aliás, não é mais 7 da noite agora, né? Não é mais 7 da noite aqui, né? É domingo de manhã, então daqui a pouco a gente vai atualizar. O pessoal deve atualizar aqui a escala por enquanto, né? Porque a escala que estava aqui era da noite, ainda já mudou. Então eu não vou antecipar o que a gente não tem de informação por enquanto, tá bem? Bom, logo mais 6 da noite o lance rápido, às 7 o papo da bola e segunda-feira a Futebol Online traz para você a repercussão do fim de semana. Tem Copa do Mundo hoje às 4 horas da tarde também, deixa eu atualizar você aqui. Nós tivemos ontem França 2, Marrocos 0, hoje às 4 da tarde em Los Angeles, Espanha e Bélgica. E amanhã dois jogos importantes também, em Miami, às 6 da noite, Noruega e Inglaterra, e às 10 da noite amanhã em Kansas City, Argentina e Suíça. É aquela velha história, quem passar leva, né? Bom, logo mais então, já falei para vocês, e a gente sempre traz uma mensagem para fechar o programa. E essa fecha a semana e sugere o final de semana, dizendo o seguinte: propósito não é encontrado, ele é destilado, gota a gota, em cada escolha consciente que você faz ao longo da vida. A última da playlist de hoje.

Agradecendo a imensa interatividade, a audiência de todos, trabalhos técnicos comigo, Diego Lourenço, assumiu a mesa, Leonir já foi, mas volta no 13 horas. Produção e apresentação, Beto Vetromilli, participação sua, a interatividade nossa, patrocínio em Salriaga, materiais de construção, pioneiro, peças e acessórios, Unimed Pelotas e Cidadela Buffet. Um ótimo final de semana a todos. Segunda-feira, muita repercussão. 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Exatamente por isso, porque aqui o futebol é online. A gente se encontra. Tchau.

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1: 13 horas e um minuto.
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0: senhores. Boa tarde, 13 mais 10, aqui o 13, Hora Oficial Ótica Cristal, Palácio do Comércio, Associação Comercial, Sol. Ele, o Sol, presente, né? Hein?
1: Ra.
0: Raro.
1: Ra.
0: R-A. Sim, sim. E, mas também raro, né, nos últimos tempos, né? Muita cinza, muito cinza, tempo cinza, tempo cinza e tal. Bom, nosso abraço ao Alessandro Orengo e sua Genovese Vinhos, que na verdade agora passa a ser Genovese Capeletes. 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
3: Eu prefiro o mais barato.
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3: Eu gosto dos dois.
0: Dos dois. Olha aqui.
1: Tem um de vento. Aquele de vento.
0: Genovese Capeletes. Sucesso absoluto na cidade de Pelotas. Professor Neife Olavo, Gomes Satiana, boa tarde.
4: Boa tarde.
0: Rogério Torres Marques foi seu aluno, é?
4: Foi.
0: Que coisa. Né? Há quantos anos?
4: Ô, Cleiton, não se faz essa pergunta.
0: Essa pergunta não se faz. Não, eu admiro muito o Rogério.
4: Mas
0: Rogério.
4: Faz, acho, mais de 40 anos.
0: Mais de 40 anos, meu Deus. Professor Renato Luiz Melo Varotto, boa tarde.
5: Boa tarde.
0: O senhor está sem microfone, professor.
5: Boa tarde.
0: Boa tarde. Boa tarde. Professor, esse senhor aqui da esquerda eu acho que conheço. Professor Carlos Francisco Sica Diniz. Sica com um C.
2: Boa tarde. Satisfação em estar no programa.
0: Tudo tranquilo?
2: Tranquilíssimo.
1: Era dono da Sica, né?
0: Ele era o dono da Sica.
2: Não, não.
0: Seu Paulo Gastão Neto, boa tarde.
2: Sica com C é a Companhia Industrial, como é?
1: De conservas
2: alimentícias. Sica. Não tem nada a ver com a minha família, que é Sica com S.
0: Sica é outra história, né?
1: É outro departamento.
0: É. Seu Gastão, boa tarde.
6: Boa tarde.
2: Daqui a pouco tem Bélgica. Os Sica são originários... de uma região da Itália que se chama Capozzelli. Fica próximo a Avellino, aquela zona lá.
0: Muito bem. O seu, boa tarde.
6: Boa tarde, boa tarde, boa tarde. Daqui a pouco tem Copa do Mundo. Hein?
0: Pois é. Uma coisa que está me chateando é a Argentina, que me interessa tanto, jogará amanhã à tarde, mas só com a tal TV, Cazé essa, né? Isso é uma barbaridade isso. Você não poderá assistir.
6: Mas por... eles que compraram os
0: direitos. Eu sei, mas por TV nenhuma. Que desagradável.
2: Não, é tudo que é TV. Fácil qualquer ver TV. Pelo YouTube. É uma barbaridade.
1: Qualquer TV, tu entra pelo
6: YouTube. No YouTube, na TV. Bom, e aí tira o som.
0: É, antes de mais nada,
6: né? Eu não vi aqueles malucos.
0: Que evento extraordinário, né? Ontem lá no Clube Campestre, né? A cidade do agro.
6: O lançamento
0: da cidade do agro, mas que espetáculo! Olha, 500 convidados. Campestre vivendo uma noitada histórica, que deve ter terminado na alta madrugada, né? A gente saiu de lá, 10 da noite, por aí. Que noitada histórica. Pessoal, olha, o Laurinho fez um belíssimo discurso, né? Uma fala improvisada e tal, e anunciando a cidade do agro, a CMPC presente, né? A Celulose Rio-Grandense presente, lideranças de, meu Deus, empresa era o que não faltava, empresa de grande nome era o que não faltava no evento.
6: A Planfera aqui.
0: Planfera, a fala do nosso César Rax, fez uma fala muito bonita, o César Rax, o Érico muito emocionado, né? Muito emocionado, que foi bonito, né? Ficamos junto com ele ali o tempo todo, convivi muito também com o prefeito do Capão do Leão, o prefeito Vilmar Schmidt, estava todo faceiro também, né? A cidade do agro é o meu Capão do Leão, porque o Campestre fica no Capão do Leão, né? A cidade do agro.
6: E a cidade do agro vai ser no Capão do Leão.
0: Isso mesmo. É isso mesmo.
6: No entroncamento da BR-293, 392, quem vai para Bagé, logo quem passa o trevo à direita.
0: Que beleza, hein?
6: Um centro de pesquisas, lavouras de várias culturas, hortifrutis, gado, hotel, enfim, uma série de iniciativas. Aliás, eu falava aqui com o Diniz, que chegou cedo aqui para o programa, dizendo qual é a vertente econômica aqui nossa. E essa é a largada, é apostar no agro, no agronegócio.
2: Em todos os tamanhos,
6: né? Desde o pequeno até o grande, tem uma estrutura para...
1: Na extensão dele, na agropecuária.
6: Na agropecuária,
1: exatamente. Que sempre foi... O que ergueu Pelotas, né?
6: E a cidade do agro, com o centro de pesquisas que vai ter, não exclui, por exemplo, uma Embrapa, não exclui uma Emater, que estavam lá.
1: Pelo contrário. Vai se somar.
6: Se somam, exatamente.
1: Pelo contrário.
6: É uma novidade, digamos, importante para a região e culturalmente também. Me lembro da união da região em torno da BR-116. Hoje tem essa união em torno desse projeto aí, que nasceu da enchente. Quando todo mundo se uniu lá para drenar o aeroporto Salgado Filho, em Porto Sim. Alegre, fazer aqui o levantamento do dique, né?
1: Todas essas coisas.
6: Bombear a água do navegantes ali.
1: Entenderam que é importante estarem juntos.
6: Juntos
1: de verdade.
6: De verdade, exatamente.
1: Entrosados.
6: Exatamente.
2: Não, e a gente fica feliz em ver que essa geração nova, né, de empresários desse setor, está começando a fazer coisas importantes para a gente.
1: Não, e alavanca o setor imobiliário. Está vendo? O Parque Una vai dobrar o tamanho dele.
6: 5% da população de Pelotas vai morar lá dentro de poucos anos.
0: É. Olha aqui, o Arri Caldeira, que é diretor de projetos da cidade do agro, nós conversamos muito ontem à noite. Né? Ele disse, olha, Cleiton, segunda-feira eu o convidei, e ele disse que pretende estar aqui na segunda-feira. Caso ocorra algum problema, eles transfeririam para a terça-feira, né? Então, vários dirigentes do Cidade do Agro, como o Arri Caldeira, que é o diretor de projetos, estarão conosco aqui. Vamos ouvir, digamos, o pensamento dos jovens. Esses jovens que estão assumindo com alto brilho, né, esse novo trecho, esse novo período da vida de Pelotas. Né?
6: Fabrício de Barre, da Gebras.
0: Fabrício. Nós teremos que citar, acho que uns 30 nomes aqui. Ah, né? Teremos que citar uns 30 nomes.
6: Vai lembrando.
0: Foi espetacular a noitada de ontem. A energia presente, o entusiasmo, o otimismo, etc. O diretor da CMPC, Celulose Rio Grandense, Henrique, ele ficou em estado de graça. Ele nos disse, olha, eu não imaginava encontrar um evento... Com a força jovem, do tamanho dessa força jovem que eu visualizei aqui no Clube Campestre de Pelotas. Porque vocês sabem, a CMPC, seu Gastal, é uma empresa chilena. Chilena, poderosíssima. Qual é esse último investimento, o montante do último investimento?
6: Ah, 27 bilhões ali em Eldorado.
0: Bilhões em
6: Eldorado.
0: Nova
6: planta, né?
0: Já liberado.
6: É a maior pagadora de impostos privados do Rio Grande do Sul.
0: Fantástica isso, né? Enfim, então são os registros iniciais. O Luiz Hernani Ávila chegando ao estúdio, olhando o seu celular. O senhor Varotto bebendo um gole de chá, o senhor Neif bebendo um gole de chá.
6: Espanha e Bélgica daqui a pouco.
0: Às 13 horas e 17 minutos, narrando os acontecimentos. Espanha e Bélgica daqui a pouquinho, né? Vocês vão torcer para quem? Espanha e Bélgica? Eu vou torcer para a Espanha. Tu para a Bélgica? Eu para a Espanha. Eu gosto muito da Espanha, mas não quero a Espanha campeã do mundo. Eu quero a Argentina campeã do mundo. O senhor vai torcer para quem?
2: Para a Espanha.
0: Senhor Henrique? Indiferente. Senhor Neif?
1: Eu vou torcer para a Espanha.
0: Senhor Varotto? Para a Espanha. Então, o Gastal Bélgica, o Luiz Hernani Ávila.
7: Boa tarde a todos.
0: Boa tarde.
7: Pela minha vida de doble chapa, de Jaguarão com... E aí... Afinando com o idioma, vou pela Espanha.
0: Vai pela Espanha.
7: E feliz, Cleiton, hoje, por estar aqui revendo todos, mas em especial, professor Carlos Francisco Sica Diniz e a nossa enciclopédia. Sou uma Delta Larousse, com qualquer outro. Tudo isso Henrique. Se traduz em Henrique Pires.
6: Mesmo. Enviou para ti também, nosso amigo Leandro Hackbar, lá em Santa Vitória, com som local no AM.
0: É mesmo? Olha aqui. Ele
6: sempre... Veio ao Cleiton, mas som local aqui em Santa Vitória pelo AM.
0: Ele sempre nos alerta para isso, né?
6: Som local.
0: Ele ouve pelo AM, né? O Leandro Hackbar te ouve pelo rádio. No AM, com som local, em Santa Vitória do Palmar, é o embaixador do 13 em Santa Vitória do Palmar, empresário ultra bem sucedido, que brilhou intensamente no último evento que foi feito aqui em Pelotas, lá na Associação Rural de Pelotas.
6: A ANC, né, sobre a Fenagen Promebo. Né?
0: A Fenagen.
6: Feira de Genética.
0: E um dos
6: Feira Nacional de Genética.
0: E um dos
6: também outro evento do agro aqui.
0: Outro, se foi um grande evento.
6: Um grande
0: nós
6: evento
0: tivemos lá.
6: Um evento nacional.
0: Transmitimos. E outra coisa, só tipo de registro. Um rapaz lá, me esqueci o nome dele agora, mas passa esse
6: Bortolosso.
0: Nome.
6: O Bortolosso.
0: Ah, bom. Conversa vai, conversa vem.
6: Foi o grande vencedor.
0: Foi o grande vencedor. Esse rapaz, papo, um bom papo e tal, o sujeito... Eu achei que ele era do outro estado. É. Onde é que você é? Ele falou assim, eu sou de Vacaria. Aí eu não resisti, né, Henrique? Digo, terra de Simval Sebastião Duarte Guazelli, né? E aí ele começou, mesmo falei no Fernando Guerreiro de Lemos, o presidente do Banrisul, né, que trabalhou muito com o Guazelli, e aí ele disse, é um amigaço nosso, convivemos muito, falou sobre todos os membros da família, da família Guazelli, etc. e tal. E ele,
8: Vinícius Bortoloso.
0: Vinícius, né? E o Vinícius Bortoloso, ele além de se dedicar às atividades ligadas... A pecuária, ele é um produtor de maçãs, né? Um consagrado produtor de maçãs na cidade de Vacaria. E gostamos muito de conversar com ele, e foi o grande vencedor. O grande vencedor. Que beleza, hein, Hackbart? Que beleza, foi o grande vencedor. Ia dizer,
7: sim, homenagear os mergulhões.
0: Os mergulhões são
7: tantos. Porque eu tenho fraternos amigos lá e mais adiante um pouquinho no Hermena. Eu normalmente, na época de verão, passo uns 10 dias no Hermenegildo. A água mais gelada do continente, o que é uma loucura, mas eu como tomo banho só de chuveiro, regado a duas doses de uísque, é um espetáculo, é maravilhoso.
1: Tu não está nem aí, né? Se o mar é frio.
7: É. Então, acontecem essas coisas, estimado professor.
9: Sim.
7: Prazer, como sempre, em revê-lo.
9: Prazer é meu.
7: O senhor que é um simoniano... exemplar, né? Então,
9: faço força.
7: É uma dádiva, não há necessidade de fazer força.
0: Diniz.
9: Sim. Olha.
0: Bom vê-lo, cavaleiro.
9: Eu fico feliz em poder estar aqui, né? Convivendo com os amigos.
0: Henrique, um chefe de cozinha exemplar, né? Um chefe de cozinha exemplar.
8: Não, o Diniz é.
0: Diniz.
8: O Diniz é. Ele fez um prato esses tempos. E nos ofereceu, só podia ter um número de 3 pessoas, porque era o que limitava eram os ingredientes.
0: Isso.
8: E ele fez um siri.
9: Uma imperial de siri.
8: É, uma imperial de siri. O siri da Lagoa dos Patos, o siri. Quem conseguiu o siri foi o nosso amigo.
0: O Beto, querido amigo Beto da
8: C3. O Beto da C3. E o Diniz, com todo o requinte da cozinha. Dos grandes cozinheiros, fez um almoço espetacular.
0: Até as vestes dele, né? As vestes,
8: sim, não.
0: Chefe de cozinha.
1: Um chapéu lindo aqui.
9: Agora vocês já estão exagerando.
8: Mas fez uma, tem foto.
0: Olha, tem foto, tem foto.
7: Esse ágape. Pois é, isso que eu queria saber. Se esse ágape foi fotografado.
8: Foi registrado, fotografado, e alguma gravação, talvez ainda.
0: É, talvez tenhamos uma gravação dos sistemas de televisão nacional. Mas enfim, o senhor é um grande chefe.
1: Eu vi no YouTube esses dias.
0: Não, mas não pode ter visto no YouTube. Não. Olha aqui. Uma frase de cada um. Uma frase. Um troço que vem à cabeça de vocês.
8: 7 de abril funcionando.
0: Olha só. 7 de abril a mil.
9: É, eu acho que essa é a frase do dia e da semana. Sem dúvida nenhuma. 7 de abril, reabriu.
8: Olha, e olha só que legal. Reabre com o Vitor Ramil, com a DJ Elô, com o Tol, com o Balé da Dicleia. E eu paro de falar aqui, só para citar 4, para mostrar que a cidade reabriu com Prata da Casa, esteios, em alto estilo.
7: Esteios culturais.
8: Exatamente. Olha só, eu só citei 4, mas tem uma outra companhia de dança, tem. Enfim, tem uma série de coisas planejadas. Eu não entrei nem na música gaúcha. Tem muito artista em Pelotas. Estava faltando um palco que eles tinham e que ficaram muito tempo sem ter. E agora está funcionando. É legal ver as pessoas chegarem no teatro ali. Eu passei ali agora. Quero saber se tem ingresso para o dia. Até o dia 17, todos os ingressos já foram distribuídos. Então, realmente, outro foi uma beleza.
10: Eu me lembrei muito de ti aqui. Não falei. Mas agora falo muito pouco. Tem gente muito sábia nessa mesa, então eu não tenho o que falar. Tu escrevesse um artigo sobre a Pinacoteca do Clube Comercial.
8: Isso, Varuto.
10: Bom, aqui, agora, foi autorizada a venda da Pinacoteca pela Justiça. Eu digo, o Henrique
8: não, é que
10: vai
8: não,
10: ter um infarto.
8: Não. Na verdade, o que eu pedi, Varuto, é o seguinte... A Pinacoteca do Grupo Comercial é uma coleção. Uma coleção que começou a ser feita no século XIX e foi sendo aumentada na medida em que foram adquiridas obras, na medida em que houve concursos e o prêmio para o principal era um prêmio aquisição, ficava no... O que eu queria tombar, e a expressão não é essa, o que eu queria registrar, era a história da coleção. Acontece que isso é uma medida judicial, aliás, isso é uma medida legal, que não tinha sido usada no Rio Grande do Sul, e ninguém entendeu, apesar de eu acostar no pedido toda a legislação que me ampara. Porque acontece o seguinte, eu sei, tu sabes, se tu fosse lá olhar, tu sabias que aqueles dois quadros que foram pintados pelo Locatelli, foram pintados em 1949, quando ele veio para cá, mas daqui a 100 anos ninguém vai saber. Ora, se as obras estavam fotografadas, medidas, os materiais que compunham as obras estavam classificados, e as obras dentro do Museu Federal, que é o Museu Leopoldo Gontuso, da Universidade Federal, o que eu queria era o registro da história dessa pinacoteca, sem entrar na questão da propriedade das obras em si, por conta do direito de propriedade, que também é protegido por lei. Ninguém entendeu. Na verdade, também o que contribuiu para isso foi que algumas obras estavam sendo vendidas, mas não, depois se soube, não chanceladas essas vendas, segundo o que se sabe até agora, pelo conselho do clube, que não tem conselho. Eu sei que nós vamos ter novidade nas próximas 24 horas com relação ao Clube Comercial, eu sei disso, e acho que as coisas vão melhorar um pouco, mas com relação à coleção, eu lamento que as pessoas que podiam ter acolhido esse pedido e feito esse registro, não tenham atendido o que eu pedi. Eu ainda vou escrever mais sobre isso, porque eu estou juntando documentos, mostrando que... Aí eu me lembro, eu olho para o Neife aqui, e o Neife concorda comigo com essa frase do Brizola, né? Quem acha que educação é caro não tem noção do que custa a ignorância. Do custo de uma ignorância.
2: Maravilha de frase.
8: É uma frase maravilhosa.
7: Quem é, doutor Henrique, quem é depositário dessas obras?
2: Pois é, eu ia fazer essa mesma pergunta.
10: Não, uma parte está dividida.
8: Está à disposição do clube, mas a maioria está depositada na biblioteca pública, com registros chancelados pelas autoridades. Agora, é tal coisa. Dizem, tem muita lenda urbana circulando, inclusive lendas urbanas com duas pernas, dois pés caminhando aí no centro, mas dizem que uma dessas obras foi colocada como garantia num processo por R$500 mil. Não tem nenhuma obra de R$500 mil daquele acervo. Se é verdade que alguém aceitou uma obra por R$500 mil, só se fosse um trabalho do Picasso, que aí valeria $500 mil, um trabalho de alguém, não tem obras, não tem nenhuma obra que vale R$1 milhão, se tiver uma obra que vale R$100 mil, é uma só.
10: O acervo todo, segundo foi dito aqui, estaria em torno de R$3 milhões, todo
8: assim. Pois é, mas acontece o seguinte, o Varoto, o mercado de arte mudou muito.
11: Foi dito pelo promotor aqui, o Zaque Alain, R$800 mil, todo o acervo.
8: Todo o acervo.
11: No máximo
8: R$800 mil. Eu acho que está mais...
11: E a obra mais, digamos, valiosa, na faixa de R$30 mil, que são obras
8: que não
11: tem valor nacional,
8: não,
11: tem
8: até,
11: valor regional.
8: Até há uma obra significativa ali do Pedro Weingartner, que é um quadro que foi comprado... Foi quando ele expôs em Pelotas, e o clube comprou. Interessante, o clube comercial comprava nas exposições, a prefeitura promovia, a prefeitura comprava também, o Cacheral comprou também obras. Quadro do Gotuso, tinha quadro bom do Gotuso, mas nenhum que fosse assim, o quadro do Gotuso. Quer ver um quadro sensacional do Gotuso, vai no museu ali, que tem as principais obras. Né? Mas se criou uma função. E, no fundo, o que eu acho que tinha que fazer mesmo era registrar e chamar um conselho do clube para arrumar o clube, não deixar chegar no ponto que chegou.
0: Muito bem.
8: Mas teremos novidade.
1: Esta é a frase teremos do novidade. Henrique
8: Pires. Não, não, essa não é. Essa é a frase é o seguinte. Houve uma movimentação.

0: Aí o SANEP adquiriu aquele prédio. Então, naquele momento, agora, no início da semana, ele não acalentou nenhuma possibilidade.
1: Na verdade, o professor Hernani, o que acontece? Aqui em Pelotas, o Cleiton acabou de dar um exemplo. Ele foi num evento ontem que reuniu 500 pessoas tratando sobre o agro e estava todo mundo unido por Pelotas, pelo agro, pelos motivos que os levaram até o Clube Campestre, e por isso funcionou e por isso vai funcionar.
2: Mais de uma centena de empresas.
1: Pois é. O que vai acontecer com relação ao Clube Comercial é que ele pode ser restaurado, sim, desde que todo mundo se una em torno do mesmo objetivo. A prefeitura não pode dar isso, mas pode dar aquilo, a prefeitura... Aí funciona. Agora, não só uma entidade, só alguém disputando para dizer, não, eu vou fazer melhor que tu, isso aí não existe. Isso aí não existe.
0: O promotor Zac Alain disse, semana passada, que o grande receio era com moradores de rua que estão invadindo e, inclusive, com um incêndio do prédio.
1: É evidente, eles fazem... é o que acontece nessas cracolândias. É o que acontece. Mas, olha, felizmente, o promotor Zac Alain veio para Pelotas, ele estava atuando em Rio Grande, e ele é muito diligente nessas questões. Eu acho que ele vai resolver muita coisa que estava quase resolvida, reconheça-se, mas que faltava uma atenção especial. Ele está dando essa atenção especial. Isso é muito bom.
2: Vocês falaram de Santa Vitória há pouco, no Hermenegildo, etc, etc, etc. Aproveitando o ensejo, deixa eu registrar aqui. Hoje, dia 10 do mês de julho de 2026, uma sexta-feira, a missa de sétimo dia por Otávio Martins Soares. Né? Então, o convite está sendo feito pela família às 18 horas, na Catedral Metropolitana São Francisco de Paula, hoje, às 18h, a missa pelo Otávio, né? Pelo Otávio Soares.
1: Né? Na semana passada, eu tinha um compromisso em Santa Maria, passei o dia inteiro em Santa Maria, e lá eu soube do falecimento do Otávio. Se eu estivesse em Pelotas, como eu pretendia estar, eu teria feito as minhas despedidas, um grande colega na rádio, um amigo, a ele, a família... sempre assim, dediquei a maior atenção por conta dos laços que a gente acaba criando, ele vereador durante muito tempo.
2: Uma referência também.
1: Uma referência na área da... Então, a viúva e aos filhos, um abraço, transmito aqui pelo 13 Horas. Só não fui às homenagens em Pelotas, porque eu passei o dia em Santa Maria, que está muito interessante a cidade, hein? Muito interessante. Pujante.
2: O Marcelo, né, que é filho do Carlos Wiener Nogueira, o Marcelo, filho do Carlinhos, é genro do Otávio.
1: Ah, né, não sabia.
2: O Marcelo é genro do Otávio, né, casado com a Lúcia, filha do Otávio, né, a título de registro aqui, né, feito pela equipe 13 Horas.
1: Então ele deve gostar de... Azeite está megão também. Porque...
2: Ele é alucinado pelo azeite.
1: Tem que ser.
2: O azeite português...
1: Nunca mais eu achei, mas parece que em São Paulo tem.
2: O Paulo localizou numa banca do mercado do mercado de São Paulo, mercado da Cantareira. Mercado da Cantareira. Lá se consegue o azeite tamegão português, que é...
1: O Carlinhos é que manteve a tradição aqui em Pelotas.
2: E eu fiquei sabendo, a época, lá no início dos anos 2000, eu fiquei sabendo pelo Antônio Luiz Rocha de Oliveira, meu querido Antônio, inesquecível Antônio, né, que era o azeite preferido do Joaquim Oliveira.
1: Tu vê, não é pouca coisa.
2: Joaquim Oliveira adorava o tamegão português.
1: É uma latinha, tu fura ali na ponta.
2: É dos deuses esse azeite.
1: Claro, não é para gente muito nova, porque o ideal é botar em um palitinho.
2: Isso.
3: Que azeite? E se encontra esse azeite?
1: Fura e bota um palitinho.
2: No mercado da Cantareira, em São Paulo.
1: Para que era aquilo, professor Hernani? Para que botar um palitinho?
0: Pois é, eu convivi com isso lá em Jaguarão, não. O meu avô, eu ia com ele a Rio Branco. Rio Branco ele comprava azeite uruguaio, porque ele nasceu em Melo. Sim. E aos 17 para 18 anos ele chegou aportou em Jaguarão, conheceu a minha avó, tal. Mas e aí eu ia com ele, normalmente todas as sextas-feiras, a Rio Branco. E ele chegava, ele pegava um preguinho fininho, furava e dizia aqui: o segredo do azeite está nesse buraquinho com esse palito.
2: Eu vou sugerir ao Alessandro Orengo,

0: uma pesquisa interessante.
1: Que é muito meu amigo. Vou sugerir o Alessandro. Falo com o Alessandro quase que todos os dias. Vou sugerir o Alessandro. Traga o Tamegão de São Paulo para Pelotas, para Genovese e Vinhos. Traga o Tamegão. Aí o sujeito vai lá, já encomenda o seu capelete, que chega todos os dias a caminhonetinha da Serra, já encomenda o seu capelete e encomenda uma lata de Tamegão. O Tamegão o Henrique conhece, o Gastal conhece, eu conheço. Não sei se vocês conhecem o Tamegão, já saborearam o Tamegão? Não?
2: De nome conheço.
0: É uma verdadeira. Tu já usou até em receitas, é que tu não sabia que era o Tamegão.
1: Ah, isso mesmo, usou em receitas.
0: Usou em receitas, usou em receitas. Acho que não. Acho que naquela refeição, só para três.
1: Usou o Tamegão. É. Bom, então, alô, Alessandro Orengo, mande buscar o Tamegão. Aqui, todo mundo aqui querendo provar esse azeite. Outro dia eu conversei bastante com o Eduardo Carreira. Né?
0: Só um pouquinho, só uma coisa. Azeite antes era uma coisa difícil. Hoje em dia, como tem azeite bom disponível, maravilha, à mão, né? Maravilhas, né? Isso é uma outra coisa que democratizou. Com a gente, não
3: Canguçu,
1: e Canguçu, os nossos aqui da região.
3: E os melhores, Canguçu tem os melhores. Nacionalmente, nos concursos.
1: Não, só Canguçu,
3: né? Não, mas os dois, o azeite, em segundo lugar, de Canguçu.
0: O azeite ficava, ficava nos armarinhos fechado a chave nas casas, a pessoa só tirava ali para.
1: O endereço do azeite.
2: Isso em ocasião especial.
0: Não é verdade? A gente falando disso, as pessoas dizem, mas é tudo uns pão duro, não, era assim mesmo.
1: Virá nos próximos dias aqui o Dr. Homero Klauk, querido amigo, né, que esteve na Europa, isso aí, Europa não, esteve na América, esteve nos Estados Unidos e no Canadá. Né, ele até poderá bater um bom papo com o Gastal sobre o mundo da Copa. Né, o mundo da Copa. Não a Copa, porque a Copa foi um fracasso para nós brasileiros, né, mas o mundo da Copa tem imagens não, Cleiton. O mundo da Copa tem referências a serem debatidas. Né?
0: Como evento, quem olha e já fez evento, é um grande evento. Um grande evento. Aquela entrada dos jogadores com crianças pela mão, aquelas bandeiras colocadas ali.
1: Os estádios.
0: Os depoimentos que a gente ouve de pessoas assim da organização, um mês antes todo mundo achava que não ia funcionar, ia ser um fracasso.
1: Estádios superlotados. Né?
0: Eu 60 mil pessoas, 40 mil.
4: Pessoas que apostavam que não seria.
1: Isso mesmo.
4: Gostariam que não seria.
1: Apostavam que não seria. Né?
4: Ô, Cleito, a minha frase não disse, entende? Então eu vou ampliar a minha frase aqui para várias frases juntas. Né? Porque tem uma coisa que me está deixando impressionado em Pelotas, nós estamos falando em Pelotas, em problemas que difícil solução. Eu andei vendo coisas a respeito do Parque Una, né, que vai ser ampliado agora mais, né? Inclusive vai se estender até um shopping e provavelmente o shopping abra um portão ali para o Parque Una.
1: Sim. Né? É mesmo, né?
4: É. Por que eu estou dizendo isso?
1: O Parque Una é o shopping.
4: Porque o Parque Una é quase um oásis dentro da cidade. E é alguma coisa que vai estar servindo, vamos dizer assim, né, de exemplo para que outras coisas similares aconteçam, porque a cidade ela não pode ficar parada no tempo no que diz respeito à urbanização.
1: Perfeitíssimo.
4: Né? Então, aquela urbanização ali é algo que é difícil de encontrar até em grandes cidades. As poucas que eu conheço, pelo menos. Né?
1: O senhor já visitou, já passou pela Avenida Mozart Vítor Rosimano?
4: Já. Então, agora é a Avenida mesmo, está duplicada.
1: Gostou?
4: Está duplicada.
1: Belíssima, né?
4: E entre ela e o shopping está sendo aberta uma outra. Né? E ficou uma área, espero que essa área seja ali construída para o que ela foi destinada, que é a Câmara de Vereadores.
1: Sim, né? Isso mesmo.
4: Espero que não fique ali um vazio, né? Um vazio. Porque as construções, várias construções novas, né, na ampliação do parque, já estão acontecendo. Ele está se estendendo e vai emendar totalmente na parte dos prédios ali, do fórum, do Ministério Público, da promotoria. Tudo. Então, tudo isso vai formar uma área enorme. Perfeito. Bem organizada.
1: Parque Una, 13 horas.
4: Bem urbanizada. Toda a urbanização feita pela iniciativa privada.
1: Excelente.
4: Eles estão fazendo tudo ali. Entende? E tudo rápido. E tudo bem feito.
1: E só uma coisa interessante a ser registrada aqui, Neife, que é, o Hernani Ávila sabe bem dessa história, né? Na alta madrugada, uma pessoa de 88 anos, falando com enorme dificuldade, me diz assim: eu não gostaria que você se esquecesse de mim. Eu guardei essa frase. Depois, 2 ou 3 dias depois do falecimento dele, eu procurei os vereadores, promovi uma reunião, inclusive com algumas pessoas da família, promovi uma reunião e fiz uma proposta. Bom, aí, antes da minha proposta, alguém, em alto e bom tom, disse assim, temos que mandar construir um monumento, como é que chama?
5: Um busto.
1: Um busto, não, na praça, seria mais do que um busto, não. Tipo Pedro Osório, assim, o coronel Pedro Osório. Né?
5: Uma estátua.
1: Uma estátua, isso. Às vezes a palavra falha, né? Temos que construir uma estátua. Aí eu disse assim, discordo. Temos que construir uma grande avenida com o nome dele. Né? E aí as pessoas concordaram comigo. Bom, na Câmara de Vereadores, a ideia de criação da Avenida Mozart Vítor Russomano, hoje duplicada, como o Neif bem disse há instantes, né? Ela foi aprovada, senhoras e senhores ouvintes, por unanimidade. Por unanimidade. Isso me deixou muito satisfeito. Muito, muito, muito, muito satisfeito. Era só um registro que eu queria fazer em homenagem ao Parque Una e à sua maravilhosa Avenida Mozart Vítor Russomano, que vai ocupar, vai levar as pessoas para vários pontos da cidade, né? não fica limitada ao Parque Una, ela leva para o porto, por aí vai, né? Emenda com N lugares.
3: Desculpa, mas em compensação e com arrostamento, foi homenageado um pelotense digno. E, de repente, a estrada, que teria sempre o seu nome, e houve um problema sério na Câmara Municipal de Vereadores, retomou-se a...
1: Ah, o Caringe. Não, mas isso Caringe será corrigido.
3: Continuou, pois é.
1: Isso será corrigido.
3: E continuou com aquela, como é que é o acesso que se chama? Porque, ao invés de Antônio Caringe...
1: É a estrada...
4: Do Engenho.
3: Do Engenho.
1: Estrada do Engenho, né?
4: Quando, é que tem coisa que é difícil mudar.
1: Quando nós mergulhamos de cabeça nesse propósito, né, com essa ideia, eu, inclusive, convidei o prefeito Fernando Marrone para visitar o local. Eu o levei lá, fomos os dois lá olhar. Eu digo, olha, eu queria te fazer esse pedido. Vamos lutar pela Avenida Antônio Caringe, porque se uma obra do Caringe é o símbolo do Rio Grande do Sul, né, Henrique? Ora Deus, na terra dele ele merece essa avenida. O nome da avenida, como é? De novo, me esqueci. Estrada, o que é? Estrada
4: do Engenho.
1: Estrada do Engenho. Engenho. Tá? O nome Estrada do Engenho. E continuou sendo Estrada do Engenho. Por quê? Houve, lá sei eu, dificuldades. Né? Houve dificuldades do ponto de vista...
4: Que nem estrada era.
1: De poder legislativo.
4: Era, né, uma Henrique? Barreira.
1: Houve dificuldades. Mas eu estou empenhado nisso. Já conversei com os familiares, etc. A ideia permanece e haverá um espaço, sim, da altura do feito de Antônio Caringe. Pode ter certeza. Haverá. Esse é um cuidado muito grande que a gente tem. Né? Eu, por exemplo, tive sérias dificuldades com algumas pessoas do UFPEL, que depois custaram entender como foi difícil. O edifício Delfim Mendes Silveira, que é a sede da UFPEL, é a reitoria da UFPEL, no campus
3: Porto,
1: né? Edifício, a ideia foi minha. O edifício Delfim Mendes Silveira, na gestão César Borges, foi batizado por mim, Edifício Delfim Mendes Silveira. Aí mandamos colocar Edifício Delfim Mendes Silveira na frente da reitoria, aquela coisa toda, e depois novos dirigentes da universidade retiraram o nome. Né? Retiraram o nome. Aí iniciei eu uma campanha desgastante, desnecessária, sabe, daquelas coisas da vontade de desistir de tudo. Eu fiquei com vontade de desistir de tudo, mas, meu Deus, já estava decidido, está lá o edifício com o nome, foi inaugurado.
3: No descerramento da placa, dois professores da Faculdade de Direito fizeram discursos notáveis.
1: Isso mesmo.
3: Alberto Rufino Rosa Rodrigues de Souza. E Aldir Garcia.
1: Isso mesmo. Deu um trabalho danado para chegar-se a isso. Né? Até esse momento, desses dois maravilhosos discursos, umas 500 pessoas, mais de 500 pessoas presentes ao ato, etc, etc. Aí vai tudo para estaca zero. Dirigentes da UFPEL vieram aqui, eu digo, e a nossa reitoria, edifício do Delfim Mendes Silveira? E a resposta foi, não, edifício do Campus Porto, edifício do Anglo.
3: Suprimiram.
1: Digo, ai, meu Deus do céu, meu Deus, eu vou ter que ter paciência infinita. Aí comecei a trazer esse pessoal toda hora aqui. Vinha 1, 2, 3, 10, 15, olha aqui, ó. E foi um parto, né, para conseguir-se... preservar, para que se conseguisse preservar o nome. Aí eu fui um dia visitar a reitoria e colocaram no vidro, no, na porta de vidro, lá embaixo, lá no térreo, Edifício Delfim Mendes Silveira. Eu saí de lá aliviado. Eu acho que essas coisas que são trancadas, sabe, sabe, por nada, sabe, por briguinhas menores, miúdas, inconsequentes, que não levam a nada, isso atrasa muito o desenvolvimento de Pelotas.
0: Quer ver uma coisa? Muito. Uma coisa que vai,
1: encanta, gente.
0: Uma coisa que martiriza, vai, gente. Vai funcionar bastante bem, graças à união das pessoas que estão envolvidas, eu não vou citar todos porque eu vou esquecer alguém, mas essa novidade anunciada essa semana e já organizada, que diz respeito ao nosso aeroporto de Pelotas, merece todo o apoio de toda a comunidade. Porque ali vai ficar uma central de... Eu tô sem os dados aqui para ler, mas é uma central de defesa civil dos três estados do Sul, Paraná, Rio Grande do Sul e Santa Catarina. Porque Pelotas tem um aeroporto internacional, tem acomodações, tem como atender essas pessoas, todas que vão trabalhar em torno disso, são cerca de 400 empregos que isso vai gerar ali naquela região, onde vão poder estar aviões de salvamento, aviões de combate a incêndio, vão poder descer, vão poder abastecer. Nós estamos em linha de reta para Brasília,
3: geograficamente,
0: 2 horas e meia, quer dizer, ele pode atingir, fazer uma escala e atingir qualquer lugar. Então, é uma novidade interessante e reforça o nosso aeroporto.
1: E uma coisa que eu não posso deixar
0: reforça o aeroporto.
1: Uma coisa que eu não posso deixar de dizer. O nome saiu daqui, né, do 13 Horas, João Simões Lopes Neto. Depois mandaram retirar a placa de bronze. Aeroporto Internacional João Simões Lopes Neto.
0: Mas
1: retiraram.
0: Mas guardaram as letras. Mas
1: voltaram agora.
0: Voltaram, né? Lá quando a gente desembarca, vê o nome do aeroporto.
1: Já está do lado de fora agora também.
0: Lá de fora eu olhei e não vi.
3: Não, tem, uma placa, tem uma placa azul, que há cerca de um ano e meio...
1: Tá ou não está?
3: Não esquece que há cerca de um ano e meio, 2 anos, houve um movimento aqui no Rio Grande do Sul para, a meu juízo, extremamente desrespeitoso, com aquelas pessoas que, num momento histórico, participaram de um refazimento social no país, que foi... O golpe ou a revolução de 1º de abril de 64. Não esquece que fizeram com Goberito, Couto e Silva em Rio Grande.
1: Quem é que teve aqui? Foi o neto dele?
3: Nome,
1: né?
3: O neto, avenidas, neto dele. Avenidas, por exemplo, de Porto Alegre, Avenida Castelo Branco. Não, isso aí foram golpistas, foram isso aqui. Há um momento histórico dos acontecimentos, tu não vais poder, depois, com o passar do tempo, querer solapar e desrespeitar e desconstituir a própria história. E agora as coisas estão sendo restauradas e dignamente preservadas.
1: Sobre esse nome, aeroporto João Simões Lopes Neto, aeroporto internacional João Simões Lopes Neto, lei 13.113. Vocês sabem disso, né? A lei, o ato foi assinado pelo presidente...
0: Autoria Fernando Marrone.
1: Presidente Dilma Rousseff, autoria Fernando Marrone, atendendo um pedido meu... A aeroporto internacional João Simões Lopes Neto.
2: Eu ia salientar isso. Duas pessoas fundamentais para isso. Tu, Cleito, e o Marrone, sem dúvida
0: nenhuma. O Cleito fez a campanha popular, claro. O Marrone acolheu o pedido e propôs lá na Câmara e aprovou.
2: É. Lei. Levou 13, a ideia adiante.
1: 13.113.
0: 13.113.
1: E teve mais um gesto de gentileza comigo. Ele me disse assim: haverá uma sessão solene da Câmara dos Deputados nos 200 anos de Pelotas.
0: Ah, esse eu fui.
1: Hein? Tu serás orador oficial. Tá?
0: Aí acabou indo o Mário.
1: Aí eu digo
3: Mário,
1: caso eu não aceite. Ele disse: Cleiton, por favor. Eu digo: não. E se eu não aceitar? E o Marrone me disse assim: tu escolherás a pessoa que vai falar, tá? Que irá falar.
0: Tu estava naquela época enfrentando um medo de andar de avião, né?
1: Isso mesmo.
0: Coisa que uma pessoa conhece o mundo inteiro, viajou o mundo inteiro. África, Ásia, Oceania, foi tudo que é lugar. Mas foi um momento da tua vida que felizmente passou, mas o Cleiton disse: eu de avião não entro.
1: Não irei a Brasília.
0: Outro dia, tinha perdido o dente salvaguarda aqui.
1: Ah, aquele que o Dr. Mozart me deixou, um dente de crocodilo.
0: Quem é que estava usando aquele dente no bolso evitar. E caiu o avião e ele salvou?
1: Um embaixador na cidade do Cairo, presenteou o Mozart com um dente de crocodilo, né? E quando o Mozart disse assim, encerrei, Cleito, as minhas andanças internacionais, encerrei, tá? O dente de crocodilo eu passo para ti, tá, para te acompanhar.
0: Tem uma história anterior. Esse cara ganhou um dente de crocodilo e um bruxo disse para ele, guarda isso, que isso, com isso aí tu não vai morrer.
1: Te preservará em viagens aéreas.
0: Aí caiu um avião.
1: Na Monróvia.
0: Caiu um avião.
1: Do Cairo para Monróvia e ele sobreviveu.
0: Ele
1: e o Júlio Real sobreviveu.
0: Não. Aí depois, quando o Dr. Mozart ganhou, ele passou a usar, usando como brincadeira. E caiu um avião, ele estava dentro e estava com o dente no...
1: Ele e o Júlio Real sobreviveram. Aí encerra-se tudo isso e o Mozart me diz, Cleiton, eu agora não vou viajar mais. Olha aqui, ó, o dente de crocodilo é seu, para protegê-lo nas viagens.
0: Aí o Cleiton perdeu o dente de crocodilo em casa.
1: Não foi em casa, olha aqui. Uma festa de lançamento do Cabral, de um evento do Cabral.
0: Mas eu sei,
1: e eu deixei a bolsa dentro do carro e o dente ali dentro, e abrir o carro, levar
0: o dente. Só que aí aconteceu o seguinte, ele ficou sem o dente, ficou sem o dente de crocodilo e resolveu não viajar mais enquanto... Chegou a achar aquele dente ou tu conseguiu?
1: Nunca mais.
0: E aí não mandasse desdentar o crocodilo?
1: Não, eu vou ter que mandar desdentar o crocodilo. Aí eu disse...
2: Substituir.
1: Aí eu disse ao deputado Marroni, isso sim, eu disse, olha aqui, e caso eu não aceite, eu terei a oportunidade de escolher a pessoa, a escolha é tua, tu escolhes. Aí eu disse assim, então tá, era isso que eu queria ouvir, olha aqui, ó. Mário Osório Magalhães.
2: Muito bem escolhido.
4: Eu sei.
1: O nosso poeta.
4: Essa questão do dente de crocodilo, ele só funciona se o cara tirar com o crocodilo vivo.
1: Ah, tem que ser um crocodilo
4: e
1: vivo.
4: E a pessoa que vai ficar
1: com o Pantanal, falei isso no Pantanal.
0: Eu iria o Pantanal. Jacaré, não dá. Não, né? Tem que ser crocodilo do Nilo.
1: Puxa, lá do
0: Nilo. É, tem que ser do Nilo.
1: Meu Deus do céu.
0: Aquele mais furioso.
4: É, maior ainda.
1: Uma vez teve uma passagem, essa passagem é irresistível de não contar. O sujeito diz assim, uma pessoa diz para outra assim, olha ali, olha o rio Nilo aos teus pés, né? Na cidade do Cairo, olha o rio Nilo aos teus pés. E a outra pessoa diz assim, pá, como está sujo, prefiro o rio Camaquã. Essa passagem é maravilhosa, isso aconteceu, é fato. 13 mais 53. Daqui a pouquinho eu quero rodar uma mensagem de um ouvinte para o Leonir, que disse, Cleiton, temos que homenagear os nossos ouvintes, né? Uma mensagem tão bonita, em função daquela 13 horas de ontem, foi pesado, teve momentos pesados o 13 horas de ontem, não teve? Foi positivo, maravilhoso,
4: não sei,
1: e tal.
4: Não,
1: com relação ao fato de, no passado, o Diário Popular noticiava tudo que acontecia na cidade, sobretudo perdas, óbitos. E todos vão morrer, vocês, eu, todos. O ouvinte...
4: Fala por ti, né?
1: Mas cuida só, o Diário Popular noticiava, muito bem. É, hoje o rádio faz isso, o 13 faz isso, o site do 13 faz isso, o Facebook, no qual o Cleito faz postagem, eu gosto de Facebook, muitos não gostam, eu faço essas postagens. E levamos isso a sério, ou seja, nós somos procurados, nós não nos oferecemos, Henrique, nós somos procurados. Cleito, por favor, olha aqui, ó, por favor, me manda foto, dados, etc, etc. Ora, Deus, a gente presta um serviço de interesse, de alto interesse, não só comunitário, como regional. E o Chico mandou uma carta atacando isso, que era uma barbaridade o que a gente fazia. Então, aí eu digo, eu vou desistir, vamos acabar com esse programa aqui, cada um vai para casa e deixa a memória para o saco. Porque nós temos 50 anos, 40 anos de memória, guardada, arquivada.
0: Das páginas mais lidas do jornal, Zero Hora, dito pela direção da empresa, é o obituário da Zero Hora.
4: Falei ontem aqui.
1: Ney falou ontem.
0: É assim, disparado, junto com o esporte, são as mais lidas na Zero Hora. Depois vem a página isso, a página aquilo, tal, obituário.
1: Interessante.
3: Eu tomei conhecimento hoje do falecimento do professor Hernani Amilcar Arnaldi.
1: Isso.
3: Lembras dele?
1: Muito? Não, nós noticiamos aqui.
3: Foi pró-reitor.
1: Eu sou pró-reitor administrativo.
3: Administrativo.
1: Do Rui Brasil Barbeiro Antunes. Eu pedi uma foto do Arnaldi, que era meu amigo, né? Mas não me mandaram a foto. Olha aqui, o professor Adolfo Amil. O Varoto foi que me disse, Cleiton, ele foi pró-reitor do Rui, lembras? Ele foi pró-reitor do Rui. Adolfo Amilcar Arnaldi. Nós registramos aqui no 13 Horas, o Varoto, inclusive, se manifestou sobre ele, e eu também, agora não nos mandaram a fotografia. Hoje, por exemplo, um torcedor do Brasil, que estava sempre no Café Aquário, daqui a pouco eu noticio, me mandaram também agora, esse faleceu assim, inesperadamente, né? Esse torcedor do Brasil, jovem torcedor do Brasil, estava sempre no Café Aquário. Em seguida eu vou pesquisar aqui para noticiar. São 13h55 na hora oficial Nótica Cristal. Vou pedir ao Leonir que rode as nossas mensagens, é um bloco curto, e depois rode o ouvinte, seu Everardo. Olha aqui, ó. A mensagem, a fala do ouvinte que se refere ao 13 horas. Né? Se refere ao 13 horas. Não acabem com 13 horas, porque ouvintes ficam chateados porque vocês noticiam coisas que não interessam. O sujeito usou bem essa expressão, coisas que não interessam. Quero ver se não interessa. Olha aqui, para tantos que o cercam, esse senhor que foi muito cruel comigo ao telefone. A gente já volta.
5: Olá, boa tarde, Cleiton. Tudo bom? Aqui é o Everardo Aguiar. Eu sou ouvinte assíduo do programa há 30 anos, mais de 30. Então, eu me permito vir aqui falar isso para ti. Eu escutei, como sempre, escutei o teu programa hoje. E as pessoas que não gostam daquilo que tu faz no Face ali, mostrando o pessoal que faleceu, tal, eles não precisam ver. E não sei por que que te falam ainda. Tu entendesse? Que aquilo ali tu faz para quem quer ver. E eu vou te dizer, e tu, depois desse teu desabafo, tu falou do senhor, aquele que faleceu, do episódio com o cachorro. Então eu vou te falar o meu pedido, que eu já deixei para a esposa e para as filhas, que a gente vai morrer, com certeza, e eu também. Eu só não sei a data. Então eu deixei dito para elas que o dia que eu me for, eu tenho dois pedidos para fazer. Um é que te avisem para que tu possa botar no Face. E o outro é para que levem a minha cachorra no meu velório, para ela ver que eu me fui. Cleiton, é a coisa mais incrível. Eu chego por volta de meio-dia em casa e eu vou almoçar, dou almoço para minha cachorra e 5 para 1, 1 hora, eu olho para ela e digo: Meli, vamos escutar o 13? E ela vai lá pro sofá, no lugar dela, do meu lado ali, e ficamos dois escutando o 13. Esse é o meu dia, tu não imagina a minha felicidade. E agora, com a minha idade, eu não estou muito velho, estou com 63 anos, a minha felicidade é escutar o 13 com a minha cachorra. Então, todo mundo tem uma história com cachorro, né? A minha história é essa. Hoje tu contou uma que foi muito legal e eu estou te contando a minha com a Meli. Um grande abraço, Cleiton. E não dá ouvido pro negativo, que com certeza o positivo é muito maior. Um abraço desse teu amigo aqui que te escuta há mais de 30 anos.
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1: +14, salão amarelo, 13, reunião de equipe. Como eu gosto da reunião de equipe. Na reunião de equipe, às sextas-feiras, a turma reunida. Até o doutor Diniz veio, rapaz. Não aparece aqui há um bocado de tempo. Mas há um bocado de tempo, não é verdade?
13: Verdade.
1: Há um, o quê? Meses? Meses?
13: É, meses.
1: Meses e meses e meses. Andou até em Portugal, Henrique. Ele andou em Portugal, passou um período em Portugal.
13: Tivemos lá na Semana Santa.
0: Que beleza.
13: É. Uma maravilha.
1: A encantadora Lisboa.
13: Recordei meus tempos. Eu morei uma temporada em Lisboa quando fiz uma bolsa de estudos lá, fui contemplado com uma bolsa, já era professor da faculdade, fiquei 4 meses lá. E agora recordei tudo.
0: Uma cidade Lisboa, de velha, querida.
4: Apaixonante. Não precisasse Lisboa. Nem de intérprete lá, não.
13: Não, não consegui entender o idioma.
1: Ele me
13: de
1: disse
13: Camões.
1: Que a dificuldade dele maior foi a questão do idioma.
0: Eu sou apaixonado por Lisboa e por fados. Eu tenho uns quantos discos de fado. Eu nem tenho ouvido, mas gosto muito da maneira de cantar, que é uma maneira árabe, né?
4: Eu gosto mais do Porto.
13: Revisitei a casa do Fernando.
4: Eu nunca fui,
13: Pessoa,
4: mas assim, só pelo que eu ouço.
13: Modernizada, uma maravilha. Vale a pena.
1: Eu conheço a casa do Pessoa em Lisboa, conheço. É maravilhosa.
13: Sim.
3: Há três anos eu estive lá, passei 10 dias
1: tudo,
3: por Lisboa e adjacência.
13: Pequeno apartamento. É.
3: E tu me indicaste um restaurante e me disseste, talvez seja difícil. E não foi difícil, foi impossível conseguir.
1: As filas, aí eu sei o
3: nome.
1: Filas e filas, escapou o nome agora no momento, mas é famosíssimo.
13: O quê?
1: Fui duas vezes a um restaurante de Lisboa que, cujo nome nesse instante escapou da minha cabeça. Mas bem no coração da cidade, um restaurante.
3: Dois dias,
1: filas.
3: Tentando fazer reserva e não conseguir.
1: E aí nas filas, ministros, primeiros ministros, altas figuras.
0: Eu sei qual é.
1: Sabes qual é? Né?
0: Eu almocei lá.
1: Nós já falamos
13: não é no Martinho,
1: da não.
0: Não, é um que ele fica.
1: Tem lagostas lá dentro.
0: Ele fica na beira de um. Eu sei que a janela abre para.
13: Protejo.
0: A janela abre para o telhado das outras casas. Então, ele tem uma vista de Lisboa espetacular. Ele começou assim, as pessoas encantadas. Entravam numa casa e tinha um desnível no terreno e as pessoas ficavam encantadas com as janelas abertas para aquele... É espetacular. Mas tu ia noticiar, Cleiton, a morte de um torcedor,
1: do,
0: não é?
1: Do Luiz Cláudio Dias Veiga. Né? O Brasil de Pelotas lamentando o falecimento do torcedor Luiz Cláudio Dias Veiga. Estava sempre no Café Aquário, todos a gente encontrava com facilidade.
0: Eu conhecia.
1: Ele, né? Jovem, tá vendo? Vou passar conhecia. A foto dele para vocês aqui. Ó. O apelido dele era Pinguim. Estava sempre no Café Aquário, frequentava muito o Café Aquário. Figura fantástica. Aqui, ó. O camarada colocou aqui, ó, o Osmar Yoshi botou amigo dos anos 70. Né? Amigo dele dos anos 70. Né? É, o Júlio Van Glon também, lastimando, enfim... É. Luiz Cláudio, eu quando vi a foto...
0: Eu conhecia ele do Bento Freitas.
1: Neif, olha aqui, não sei se...
0: Das antigas. Tá?
1: Foi conhecido, né?
4: Sim, sim.
1: Professor conhecido, Luiz Cláudio. Está aí o registro, Luiz Hernani e Diniz.
3: Né? Algum parentesco com a família Veiga? Porque a família Veiga, pelo que eu estou lembrado, todos eles sempre foram chavantes. E com esse... sobrenome.
0: Pode ser, né?
1: Bom, olha aqui, um outro pedido.
4: Não, com certeza, né?
0: Estão pedindo sangue.
1: Santa Casa. Santa
0: Casa. Estão pedindo sangue aqui.
1: Aqui, ó. É, Santa Casa, aqui, ó. É, Santa Casa, sangue, banco de sangue da Santa Casa. Banco, estamos precisando de sangue de todos os tipos. 13 horas sempre, a vida inteira, durante 48 anos faz essa campanha. Fez e faz. Estamos precisando de sangue de todos os tipos. Banco de sangue da Santa Casa de Misericórdia de Pelotas. É, o banco de sangue funciona durante a semana, das 7h30 da manhã às 17h30, não fechando ao meio-dia, e todos os sábados, no caso amanhã, sábado, das 7h30 da manhã até o meio-dia. Né? Enfim, está aí o pedido da... Banco de Sangue da Santa Casa, colabore, faça a doação. O Banco de Sangue está precisando muito de sangue de todos os tipos de sangue. Registro feito. Qual era o outro registro? Tinha um outro registro, esqueci o outro registro, pobre memória, está indo embora, está indo para o saco. Viu, Leonel Diniz? Memória está indo, está iniciando viagem. Vai pegar um avião no aeroporto internacional, João Simões Lopes Neto.
0: Ele lembra tudo.
13: É, se lembra de tudo.
1: Embora. A memória está se despedindo, Luiz Hernani Ávila.
4: A memória tem que ser seletiva.
3: Eu imagino o cotejamento teu com o ilustre doutor Henrique Pires.
0: A gente começa a falar no telefone, daqui a um pouco, Tadeu, tá bom? Tá bem?
1: Maravilha.
0: Mas aquecer a orelha.
1: É, de aquecer a orelha. Aí depois eu digo assim, Henrique, quero falar um minutinho contigo. Aí depois a gente olha ali, 56 minutos. É um minutinho. Velhos registros. Ele tem uma memória extraordinária, né? Ele tem uma memória simplesmente extraordinária, né? Bom, não quero escapar, não vou deixar escapar.
3: O que me chama a atenção no Henrique Pires é que, independentemente da ideia da memória, que é mais do que privilegiada, são as minúcias.
4: É o detalhe.
3: Ele desce a mas é uma verdade. Ele desce a minúcias.
1: O detalhe revelador.
3: Dos acontecimentos.
13: Não existe história bem contada sem
0: um floreio.
13: Sem o floreio.
0: Sem o floreio.
13: Floreio é tudo.
1: Eu só vou dizer uma coisa aqui. Essa é irresistível. Essa. Eu já dei barrigadas, né? Sem citar nomes. Né? Essa é maravilhosa. duas pessoas da política de Pelotas, tinham um tinha um Fusca, duas pessoas brisolistas a não poder ser mais, souberam que um poderoso empresário de Pelotas, ou tinha vindo, eu não sei se tinha vindo, se já era daqui, isso eu não sei, o Henrique depois esclarecerá, ele era um brisolista doente no sentido assim, fixação total no Leonel Brizola. E esses dois camaradas queriam concorrer, não sei o que, estadual, não sei, por aí. Tá? E resolveram visitar esse empresário. E um dos dois...
0: Não, eles resolveram e passaram na livraria e compraram, o que se usava muito, um livro de ouro.
1: O famoso livro de ouro.
0: Para doações. Né?
1: Perfeito. Aí levaram o livro de ouro no Fusca, os dois. Desses dois, um falava brilhantemente, né? Aí o outro disse assim, a palavra é contigo. A palavra é contigo, né? Aí esse, o que falava brilhantemente, faz um discurso comovente.
4: Só falta dar o CPF.
1: Sobre o Leonel Brizola. Sobre o Leonel Brizola. O sujeito era brizolista enlouquecido. O poderoso empresário. E o cara faz um discurso comovente sobre o Leonel Brizola. E depois passam a ele, gentilmente, o livro de ouro. Né? Ele estava absolutamente embevecido, estava em êxtase. Ele pega a caneta, né? E, enfim, aí foi generoso até demais. Foi generoso demais.
0: Foi ao cofre, tirou o dinheiro.
1: Isso.
0: Que naquela época o cofre das empresas tinha dinheiro, entregou
1: para eles.
0: Para o que estava com o livro, e era muito mais do que
1: eles poderiam desejar.
0: Era um carro zero.
1: Entraram no Fusca, né, e rodaram um pouco. Quanto não? Não, sem detalhes. Entraram no Fusca, rodaram um pouco, pararam o Fusca numa esquina, né, e o motorista...
0: E um olha para o outro e diz assim, nós não somos loucos de botar isso em campanha política. Né?
1: Nós não somos loucos.
0: Aí o outro olha para ele e diz assim, nem eu nem tu vamos nos eleger.
1: Nós vamos nos eleger.
0: Ele está ajudando, né?
1: Foram para um
0: Naquela
1: bom restaurante.
0: Naquela época estava hoje preso, ia ter uma confusão sem fim.
1: Foram para um bom restaurante, depois passaram a frequentar 15, a noite.
0: Passaram 15 dias.
1: Uma festa.
0: Churrasqueando.
2: Que maravilha.
1: Que frase maravilhosa. Nós não somos loucos de gastar esse dinheiro em campanha política. Nós não vamos nos eleger mesmo. Eu acho essa passagem simplesmente maravilhosa. Simplesmente maravilhosa. Ontem um sujeito maldoso, camarada que não gosta de Farroupilha, o sujeito é maldoso mesmo. Ele me disse, você viu a beleza desses estádios nos Estados Unidos? E o sujeito quis fazer uma associação, Neif, com as dificuldades de estádios em Pelotas. As dificuldades todas de preservar estádios, sabe? E, enfim, de construção de pequenos estádios, né? A construção interminável de pequenos estádios. E aí o sujeito ficou encantado com os Estados Unidos. Aí aproveito só para dizer uma coisa para vocês. Achei lamentável. Eu acompanhei pelo SBT, acompanhei...
3: Pelo Galvão Bueno.
1: Eu acompanhei pelo Galvão, mas o Galvão fez uma bobagem. Vamos lá. O Galvão disse que é uma Copa desorganizada, que é um horror, disse horrores da Copa. Não foi o que o Henrique disse, o que o Cleiton está dizendo, também disse hoje aqui.
4: O que o mundo inteiro viu?
1: Hein?
4: O que o mundo inteiro viu? Não tem nada desorganizado.
1: Pois é,
0: mas as falas. É a primeira Copa dele
1: pelo SBT, fora da Globo.
0: Fora da Globo. O padrão Globo é outro.
1: É, o padrão
0: Globo.
4: Desorganizado então, foi a transmissão.
1: A organização da Copa, não foi?
3: Ele está frouxo, muito frouxo das ideias. E vou te dizer, ele foi de uma grossura singular.
1: Com o Pato. O Pato, isso mesmo.
3: Isso é uma coisa.
1: Deu um coice no Pato. O Pato é casado com a dona do SBT. O Pato é casado com a filha do Silvio Santos, a dona do SBT. Aliás, esse Pato sai da frente, né? Era casado com a filha do Silvio Berlusconi na Itália, o dono do Milan. Né?
4: De Pato ele não tem nada.
1: De Pato ele não tem nada. Olha aqui, ó.
3: Ele jogou no Milan.
1: Depois ele é o genro do Silvio Santos. Ele é casado com a filha do Silvio Santos, que é dona do SBT.
3: Ele
1: deu uns coices no coitado do Pato, que ficou todo. Porque o Pato é um guri humilde. Ficou todo constrangido. Você viu como ele ficou constrangido? Ele levou um pataço lá.
2: Mas onde é que vocês viram isso?
1: Ora Deus.
3: Na transmissão, professor.
0: No canal que tu não vê.
2: Ele tem no canal próprio?
1: Não, ele está no SBT.
3: O Galvão Bueno, ele está recebendo do SBT, pelo que eu fiquei sabendo, R$ 250 mil por cada transmissão que ele faz nos jogos. E numa dessas empreitadas, ele foi de uma grosseria equina
4: Mas ele sempre foi muito grosseiro, tinha um
1: trabalho com... Olha aqui, precisa ser dito, pediu desculpas depois, se entenderam, se entenderam e ambos deram uma entrevista coletiva. Que maravilha, né? Dizendo que estavam tudo muito bem, que a amizade era muito forte.
4: Teve um cinegrafista que estava o Galvão Bueno e dois caras um metro mais alto que ele. Então ele subiu numa caixinha. Né? E o cinegrafista foi filmou os pés dele, se entende? No outro dia o cara estava na rua.
3: Quem diminuiu, quem diminuiu muito, naquele momento, até deu uma, tentou dar uma anestesiada nessa grossura, foi o Mauro Betti.
1: O Mauro
3: Betti. Que tentou de uma maneira...
1: Equilibrar as coisas.
3: Mas foi muito, muito desagradável, muito desrespeitoso.
1: E ficou muito constrangido também o Muricy Ramalho, que é o comentarista, grande comentarista, diga-se, um treinador inesquecível.
0: Né? Agora, acaba nós, né? não vamos citar a empresa... Mas tem equipes que tem uns em cima do ombro dos outros para falar, para estar lá, para ter ingresso. Aquilo ali é para ter credencial para entrar, só pode ser, não é possível.
1: Não é possível.
0: Tanta gente para dizer a mesma coisa.
1: Tanta gente para dizer a mesma coisa, a frase é muito boa. Tanta gente para dizer a mesma coisa. Outro detalhe que, não sei, eu
0: captei... É um lagacunda, o outro...
1: Olha aqui, ó. No início...
4: Foi sem expressão de
3: isso está acontecendo com a Cazé. A Cazé que arrebatou...
0: Cazé TV?
3: Sim, a Cazé TV arrebatou por 2 bilhões e 300 e em 4 dias vendeu por 23. O Casimiro, não sei de que eu... É um guri, é o cara moço.
4: É
3: uma coisa impressionante.
13: Casimiro ou Cazé?
1: É o
4: Casimiro. O cara novo, assim, um gurizão.
1: É. Falando em Casimiro, o outro Casimiro foi novo jogar, vai jogar com o Messi.
4: Inteligente.
1: Em Miami.
3: O nosso aqui.
1: Bom, mas em relação ainda a essas transmissões, no início todo mundo em êxtase com a seleção, né? Ganhou, empatou, ganhou e tal, meu Deus, agora vai. Aí também no momento que desandou o merengue, aí burdoada de tudo que é jeito, de tudo que é tipo a todo momento, aliás, merecidas. Né?
13: Eu nunca me iludi com
1: essa seleção. Treinador, eu nunca me iludi também. Eu sempre esperava, vamos cair diante de quem? De quem nós vamos cair? Eu achava que cairia antes, inclusive. Eu achava que ia perder para o Egito.
0: Agora, claro, a Copa do Mundo tem essas coisas, tu vê craque... Craque do mais alto nível perder pênalti, né? Quantos nós vimos?
4: O Mbappé ontem.
0: Mas que coisa séria. O
1: Mbappé perdeu, né?
3: O mesmo estilo do brasileiro que atrasou a bola para o goleiro, que foi o Messi também atrasou, e o Mbappé ontem, a mesma coisa. Para depois.
0: Tu não espera ver aquele Copa do Mundo.
3: Aí é questão de brilho.
4: Agora o Mbappé joga a bola.
3: Brilho.
1: Está sendo chamado de imperador, né? Imperador, né? Está sendo chamado de imperador.
4: Não, ele joga muita bola. Ele é muito antipático.
1: Ele é muito antipático.
4: Mas ele joga e tem um outro ali que joga com ele. Dembélé, parece que é.
3: Dembélé. Que foi o ano passado, foi o melhor jogador.
4: Exatamente. Escolhido. Esse cara ainda joga melhor que ele. Porque esse joga por ele e pelos outros. Porque, né? Foi o cara que arma. Que é impressionante o cara joga.
13: Dembélé. Esse Mbappé é um finalizador, ele pega a bola para fazer o gol.
4: Ele tem essa.
1: Olha aqui, torceu a bárbara
3: faz lembrar,
1: Paraguai.
3: Professor.
1: Sabia? Paraguai, torci muito pelo Paraguai. Não sei se vocês torceram pelo Paraguai. Torci pelo Paraguai.
4: Eu também.
1: Torci pelo Paraguai.
4: Eu torci pelo Paraguai e por todos os times que jogaram contra a Argentina. Só para te deixar bem irritado.
1: Eu torci pela Argentina e contra todos os times. Que jogaram contra a Argentina.
13: Agora, é impressionante como as arbitragens estão favorecendo a Argentina.
1: Isso é maldade de Vossa Excelência. Isso é maldade, Hernani. Isso é maldade de Vossa Excelência.
4: Contra o Egito foi uma vergonha. Porque o mesmo lance, idêntico. Eu fui ver de novo, me disseram que não foi. Fui ver de novo.
1: E que é o Egito na final da
4: Copa. O mesmo lance, um anulou o gol e no outro não.
1: Ele adora o faraó. Ele queria o egípcio o Egito na final da Copa. Ele adora o faraó. Ele queria o Egito na final.
4: Aquele jogo era na pior das hipóteses, sem empate. O Egito ganhar não seria nenhuma diferença. Entende? Inclusive, o gol que foi anulado,
1: o egípcio
4: outro lado. Cara fez uma jogada maior e mais eficiente que a do Maradona, que ele sai do meio do campo e levanta lá. O cara saiu da área do Egito e foi até a área...
3: Fala sobre o Salah, é isso.
4: Não é o Salah. Não, é o lateral aquele, né? Foi até a área, né? E lá a jogada com o Salah que passou para o outro jogador.
3: Mas foi apontado.
4: Na área, dentro da área.
3: Foi apontado.
4: Inclusive passou pelo meio das,
3: o recurso técnico.
4: Meio das pernas de dois defensores da Argentina.
3: O recurso técnico apontou um bico de chuteira à frente e por detalhe que invalidou.
2: Aliás, isso não, aí. Não foi esse isso. VAR tem que terminar. Isso é um absurdo.
4: Porque invalidou o lance.
2: Um dedão na frente é. Aí é
4: não, mas não foi isso. Não foi isso que invalidou. O que invalidou foi disseram ter havido uma falta.
3: Professor Diniz. Professor Diniz, o senhor que vivenciou sempre futebol gaúcho, o senhor deve estar muito bem lembrado de um trio extremamente elegante de árbitros: Agomar Martins, Mário Severo e José Luiz Barreto. Figuras que apitavam de uma maneira singular.
4: Também aqui um deles apanhou lá no campo.
2: De acordo com o clima da partida.
0: O Neve me confirma que o Farroupilha vai treinar em Pedro Osório?
4: Eu já sabia disso, porque eu estive em Pedro Osório há uns dois anos.
2: Farroupilha está vivo ainda.
0: Vai jogar em Pedro Osório.
4: E lá me disseram que o Farroupilha utilizaria o estádio, o poderoso estádio Mimosa Rodrigues do Esporte Clube Piratini.
0: Como centro de treinamento.
4: Um time que já foi campeão brasileiro. Sim, porque nós...
0: Infantil?
4: Não. Nós disputamos... tinha um outro time, achou o Flamengo, e o mandato é o seguinte: vamos fazer um jogo para ver quem é o melhor. E o Flamengo não compareceu e ganhamos por VO.
3: Sim. Vocês foram no outro fim de semana a Arroio Grande, num sábado, disputar, e lá surgiu um dos maiores goleiros do Mercosul.
4: Mas aí não,
3: que eu declino.
4: Não era o Piratini, era o Concórdia que foi. Foi o Concórdia.
1: Foi o Concórdia. Amigos meus do Erval, nas lideranças.
4: Piratini não perdia para ninguém.
1: As lideranças da época declararam guerra aos Estados Unidos. Também Erval ganhou. Por VO. Deixa eu só dizer uma coisa para vocês.
0: Uma coisa, o presidente Trump andou confundindo nomes novamente.
1: Donald John Trump. Olha aqui,
0: se referindo a uma pessoa, falando com outra.
1: O senhor admira muito o presidente Donald Trump. Não, professor Baroto?
14: Muitíssimo. É o meu orgulho de ter previsto tudo isso aqui.
1: Aqui, nessa, aqui. Né? Aqui no 13.
4: Tudo isso do quê?
14: Está sendo ocupado pelo...
1: José Henrique Medeiros Pires.
4: Mas tudo isto o quê?
1: O digamos, tudo isso, esses conflitos...
14: A economia mundial.
3: Como diriam os antigos, vaticinou.
14: O império.
3: Vaticinou.
1: Vaticinou que essa guerra ia ser um absurdo, o absurdo dos absurdos.
14: Guerra, né? Contra todos.
1: Contra o Irã, especialmente. Né?
14: Porque é uma coisa assim, doentia. Ontem começaram a circular os passaportes com o retrato dele. Quer dizer, tu fazer da tua cara a cara da nação.
3: Megalomaníaco e esquizofrênico.
14: Mandou
3: com todo respeito.
14: Fazer uma moeda, não sei se
3: prepotente,
14: se é um dólar,
3: arrogante, vaidoso.
14: Com a cara dele. É um doente. É um doente. Não admite. A única coisa que ele tem de bom é que nem o Bolsonaro, nesse ponto, eles são iguais. São as mulheres.
1: E essa ideia dele visitar Teherã em carro aberto?
3: Ah, seria ótimo.
0: Uma ideia de quem?
4: Olha, nós temos aqui um professor de história, né, área de estudos sociais, história, geografia, etc. Né? Então, veja bem o que eu vou dizer. Considerando toda a ação dos persas, sim, e a ambição dos persas, e o poder que está quase na mão deles, entende? Se não segurar esses caras, eles vão tentar reeditar coisas muito piores que já fizeram no passado. Olha as cabeças de ponte, onde é que eles estão lá. O Líbano, eles são os que estão patrocinando, na verdade, a destruição do Líbano. Eles. O próprio Hamas, incentivado por eles. Aqui no Acre, só esperar um tempinho para vocês verem, entende? Eles estão envolvidos aqui no Acre, na tríplice fronteira lá do Acre com Peru, Bolívia ali. Né? Eles estão ali já com um grupo, junto com um segmento palestino, não pode dizer que são todos, na verdade, né? A mesma coisa. Em outras regiões do mundo. Eles financiam esses atos de terrorismo. É um tipo de guerrilha internacional, mundial. Isso existe. Se não segurar esses caras, tu vai ver o problema que é. Tá. Até porque falar persa deve, sim, ser, entendeu? Deve ser muito difícil. Eu prefiro seguir falando inglês.
1: O Trump está correndo sério risco, né? Hein?
4: Hein?
1: O Trump, o Donald Trump está correndo sério risco, né?
4: Tá, mas ele está fazendo um serviço que é necessário. Bota uma bomba atômica na mão desses caras. Bota para te ver. Bota. E outra coisa.
3: Já tem a mala com os.
4: E outra coisa, quando os Estados Unidos fez a mesma coisa no Japão, os caras foram elevados aos céus. Ou não foi? Largaram duas bombas atômicas lá, arrasaram duas
0: cidades. Faz 80 anos.
4: Não interessa quanto é que é, eu tenho 80 anos.
0: Sim, mas tu não é uma bomba atômica. Tu
4: eu
0: é
4: não um... sou, mas acontece que tem família, tem filho.
3: Acho que está sempre na iminência de explodir.
0: Não, mas, claro, mas, né? Mas aí é aqueles que vendiam na esquina ali.
4: Com é, tu vai ver só.
1: Traque.
4: É, não mesmo. Você, olha, a gente tem que analisar essas coisas, né? É a vez do Trump fazer isso, é. Agora está sendo o que vai fazer esse serviço, entende?
3: Professor,
4: é isso aí.
3: O doutor José Henrique Medeiros Pires vai me
4: eu disse,
3: vai me dizer o seguinte.
4: Não, não
3: o que disse. Foi que o Erdogan deu de. Vocês viram o significado que o Erdogan deu de presente para os chefes de Estado que estiveram?
0: Um
3: revólver fabricado, a única, que não fabricam mais, que aquilo. Um significado.
0: Não, é que é um hábito. Dá uma faca, dá um revólver, e eles têm estoque daquele revólver. Ele fez uma jogada de marketing interessante.
3: Pois é,
0: se ele tiver 50 mil revólveres daquele, agora ele vai vender tudo, porque a Turquia é uma fabricante de armas. E era uma fabricante de... Aqueles revólveres estão em... Alguém tinha me dito o seguinte, aquelas armas estão em depósito, são anteriores à entrada da Turquia nos tratados internacionais.
4: Em cima de garruchas.
0: Não, não é não. Está na, na contracapa da Zero Hora hoje, aliás. É um revólver igual que a Rossi fazia.
3: Isso.
0: Igual que a Rossi fazia. Só que como ele...
3: Caninho longo.
0: Deu um para cada um de presente, assim. Quem chegou lá deu
3: e
0: um...
3: deu para cada um dos...
0: E munição.
3: Uma caixa de madeira.
0: É muito bonito até o presente,
3: interior,
0: assim, de olhar.
3: Aveludado. O interior...
4: Foram brincar de mocinho.
3: É que sabe que o Erdogan...
0: Só que agora o que acontece? Agora
3: todo o estoque revólver, está em Ankara, na capital.
0: Sim, agora esse revólver vão vender à vontade.
4: Aliás, uma das histórias mais bonitas que existe é a da criação do Estado Turco. Na história, uma das coisas mais fantásticas, quando todos aqueles grupos nômades se juntam para criar o Estado e quando surge o Otoman, né, que era filho do Erdogrul, que era Erdogrul. O pai dele, que foi quem reuniu tudo isso. É fantástica a criação da Turquia. A gente não estuda na escola. O professor não ensina isso para a gente, tem que aprender depois.
1: Bom, deixa eu fazer um agradecimento ao Júlio Rocha, lá da
4: Santa Casa. Agora mesmo eu entendo isso agora.
1: Lá da Santa Casa de Misericórdia de Pelotas. Pelo quadro, né, da Salão Nobre, o 13 Horas Especial.
3: Eu lastimei não estar aí, Cleiton. Ah,
1: foi uma beleza.
3: Lá, pois é.
1: Alusivo aos 179 anos da Santa Casa de Misericórdia de Pelotas, professor Varotto deixando o estúdio. Dia 18 de junho de 2026, o Henrique estava lá, vou passar para ele, para o Neif olharem o quadro aqui. 18 de junho de 2026, puxa vida, logo ali um mês, né?
0: A fotografia num salão nobre da Santa Casa, de Misericórdia de Pelotas, foi um dia muito, muito interessante. O Cleiton aqui em primeiro plano, todos nós em torno da mesa com os retratos dos grandes benfeitores, provedores da
1: Casa. Foi um
0: ficou
1: dia...
0: boa essa foto, hein?
1: Como ficou boa essa foto? O Hernani estava querendo muito estar nesse dia, mas ele estava em Goiás.
3: Estava lá em Goiás.
1: O Diniz não apareceu.
0: Estava em Goiás?
3: Estava porque eu tenho um enteado que há 12 anos ele reside na cidade de Jaraguá. E por um concurso público ele é tabelião. E todos os anos, no mínimo duas vezes por ano eu vou. E aí é um detalhe.
0: Aí tu sai da viagem,
3: ano,
0: né?
3: Sim, todo ano é a temperatura de 22 a 32. Então eu saí, quando cheguei no dia 26 aqui, desci no Salgado Filho no aeroporto. Mas foi um contraste.
13: Isso é a diferença.
3: Foi um contraste estúpido. Foi uma coisa impressionante. Mas, e aí eu muito, até porque a história da Santa Casa, ao longo do tempo, pela universidade, eu participei muito da área, do aumento da área física do Hospital Escola da Universidade, porque o berço foi na Beneficência Portuguesa. E aí veio para a Santa Casa e ao longo do tempo, e passei ao redor de 10 anos tratando com o provedor, o doutor Roberto Lamas, e o assessor jurídico da Santa Casa, nesse lapso temporal, foi uma pessoa com quem eu sedimentei um laço muito fraterno de amizade, Celso Aical. Então, foi uma convivência simplesmente

0: culturas, o 7 de abril está reaberto, e uma boa notícia vinda do Clube Comercial anima a cidade, sem dúvida alguma.
1: Muito bem.
2: Eu só quero dizer que a gente ficou satisfeito, né, eu e algumas outras pessoas, quando saiu a reportagem de que um estádio de futsal e talvez vôlei e outros esteja para ser criado e construído no Fragata. Que era uma, é um anseio daquela
1: de
2: pessoa, sim, que eles precisam.
3: Um ginásio. Isso.
2: É um ginásio
3: de esportes.
2: Né? É, esportivo. É um estádio.
0: Assim, e é um bom ginásio, hein?
2: É, as fotos são interessantes, né? Parece, agora só precisa, parece que o lugar.
4: Viria para o Areal, mas foi deslocado geograficamente para o Fragata. É uma coisa que. Aí, Cleiton, eu vi ontem ou anteontem, porque o Clécio Santos está na cidade, ou esteve, e ele tem uma vinculação muito grande com Pelotas, a maquete, que provavelmente o estádio do Pelotas ficará ao estilo do Clube Atlético Paranaense. Lá,
2: as quatro torres, né?
4: São quatro torres.
2: Fantástico, né?
4: E pelo que se vislumbra ali, é significativo. Mas vou dormitar hoje, abraçado nessa tua ideia, com um ponto de interrogação, porque eu estou muito curioso para saber o que virá aí com respeito ao Clube Comercial.
3: Da mesma forma, passou a ser a expectativa do fim de semana.
0: É isso. Muito bem, Cleiton, muito obrigado. Prazer estar aqui no 13 e até breve.
1: Até breve. Muito obrigado por contar com a tua presença hoje aqui. José Henrique Medeiros Pires, Pedro Osório na parada, né? Nossa Pedro Osório de sempre. O Neif vai comemorar os seus 70 anos
2: 80.
1: Em Pedro... 70.
2: 65.
1: Olha aqui, em Pedro Osório, né? Em Pedro Osório, na Vila Olimpo. Ele está preparando a sua comemoração na Vila Olimpo. Só para o Henrique ficar sabendo, só antes de fechar, só posso contar uma historinha aqui. Eu estava torcendo uma barbaridade pelo Paraguai no jogo contra a Alemanha, certo? E aí eu digo, parei, eu faço essas coisas. Enfim, eu já conversei muito sobre isso. Eu digo assim, parei, eu quero um sinal. Eu estava vendo pela televisão, eu digo assim, eu quero um sinal. Vamos lá, eu quero um sinal. Aí, pegando todas o goleiro do Paraguai. Né? Tem um show à parte, né? Etc, etc. Aí eu digo assim, eu quero um sinal. Aí apareceu o goleiro fazendo uma defesa inacreditável, tá? E aí o sujeito diz assim, segura Gil. Né? Segura Orlando Gil. Digo, por exemplo, o sinal que eu queria, olha aqui, ó, o seu Orlando trabalhava com meu pai. Lá fora, né? No campo lá fora, trabalhava com meu pai. E o filho dele, Gil. Eu digo, tá aí o sinal. Orlando Gil, pai e filho, olha aqui, ó. Nunca me esqueci. Guardei isso aí. E não deu outra. Portugal não. Paraguai eliminou a Alemanha.
4: O futebol paraguaio tem oferecido ao mundo excepcionais goleiros.
1: É isso mesmo.
4: Quem recorda...
1: Ele é respeitado na Europa.
4: O Gato Fernandes, o velho Gato. Que jogou no Internacional depois. O Gatito, que é o filho dele.
1: Gatito, famosíssimo.
4: Jogou muito tempo no Botafogo. O Chilaver, que foi um excepcional goleiro. Quem não recorda, lembra do Chilaver?
1: Sim. Ah. Aqui, ó. Vamos lá, só para fechar. José de la Cruz Benítez e Santa Cruz. Do goleiro do Internacional, José de la Cruz Benítez de Santa Cruz, um excepcional goleiro, né? Paraguai.
2: Nem me lembro dele.
4: O acidente
1: lastimável
4: em São Borja.
1: Isso mesmo.
4: Num sábado, numa partida lá.
1: Fim de carreira, né? Fim de carreira. Um acidente terrível.
4: Lesão cerebral.
1: E o fim de carreira de José de la Cruz Benítez de Santa Cruz, outro paraguaio brilhante. A todos os votos de um excelente final de semana. Muitíssimo obrigado e boa tarde.
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6: 14 horas e 34 minutos.
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9: No trecho do Evangelho de hoje, tirado de Mateus, Jesus previne seus discípulos das dificuldades e até da oposição que eles encontrarão na missão. Ele lhes diz de maneira clara e objetiva: eis que eu vos envio como ovelhas no meio de lobos. Sede, portanto, prudentes como as serpentes e simples como as pombas. Cuidado com os homens, porque eles vos entregarão aos tribunais e vos açoitarão nas suas sinagogas. Vós sereis levados diante de governadores e reis por minha causa, para dar testemunho diante deles e das nações. O irmão entregará à morte o próprio irmão. O pai entregará o filho, e os filhos se levantarão contra seus pais e os matarão. Vós sereis odiados por todos por causa do meu nome. Portanto, são muitas as dificuldades e a oposição que os discípulos encontrarão na missão. Mas Jesus também acrescenta: quem perseverar até o fim, esse será salvo. Não podemos nos iludir. Assim como Jesus, para cumprir a sua missão, passou pela cruz, também nós passamos pela cruz na nossa missão. Porém, só a cruz salva. Só a cruz leva à ressurreição. Com a bênção do Deus misericordioso, o Pai, o Filho e o Espírito Santo. Amém.
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10: Olá, muito boa tarde. Sexta-feira, Sol Presente, 10 de julho de 2026. Boa tarde, muito boa tarde para você. 14 horas e 42 minutos, Conexão RU, trazendo o balanço das informações desta tarde de sexta-feira, 10 de julho, né? Sol Presente, com Sol Presente tudo fica mais bonito, mas vamos aproveitar, né? E parece que a coisa não vai ser tudo isso aí durante o final de semana. 18 graus, 1 décimo, segundo os dados do Laboratório de Agrometeorologia, 75% umidade relativa do ar, pressão atmosférica nos 1.012 milibares, o vento é o norte-nordeste a 8 quilômetros horários, né? Nas estações, outras que nós temos aqui na nossa região, nós temos nas estações aqui do Instituto Nacional de Meteorologia o registro de 18 graus e 3 décimos, né? Rio Grande com 18, aqui em Jaguarão tem 17,5. Temos estação de Piratini com 17 graus e 2 décimos, Cerrito com 19 graus e 2 décimos, a gente pega aqui Arroio Grande, né? Arroio Grande com 18 graus e 5 décimos. É mais ou menos essas temperaturas que a gente está acompanhando aqui nesse momento. Segundo o Centro de Pesquisas e Previsões Meteorológicas, na análise dos meteorologistas Karina Padilha e Henrique Reipinaldo, neste sábado persistem as condições para céu nublado com pancadas de chuva e trovoadas na faixa norte do Rio Grande do Sul, devido às áreas de instabilidade associadas à formação e ao deslocamento de um centro de baixa pressão. No sul e no leste do estado, o transporte de umidade do Oceano Atlântico em direção à costa deve favorecer o aumento da nebulosidade e ocorrência de chuva fraca ao longo do dia. Entre a noite de sábado e a madrugada de domingo, o deslocamento de um centro de baixa pressão próximo à costa aumenta a probabilidade de trovoadas no sul do estado. Nas demais regiões, espera-se a variação de nebulosidade com possibilidade de chuva fraca e isolada. No domingo, a entrada gradual de uma massa de ar frio favorece a formação de nevoeiro em grande parte do estado e contribui para a redução da nebulosidade ao longo do dia. Também é esperado o declínio das temperaturas em grande parte do Rio Grande do Sul, principalmente à noite. Então, vá se preparando, né? Bem, tempo bom, sol presente até essa sexta-feira e quem sabe parte do sábado ainda. Amanhã, então, previsão de céu nublado com pancadas de chuva fraca e possíveis trovoadas à noite. Temperatura mínima de 12 graus prevista para a noite. A máxima durante a tarde nos 16. Ventos de sudeste e leste fracos a moderados. Tudo isso para domingo, né? Amanhecer com 8 graus, nublado com pancadas de chuva e possíveis trovoadas na madrugada, aí do sábado para o domingo. Com períodos de parcialmente nublado ao longo do domingo, temperatura mínima prevista de 8 graus para a noite. Tem possibilidade de nevoeiro ainda. Máxima do domingo nos 13. Vai ser aquele domingo ali fechadão e com umidade. Ventos de sudoeste e oeste fracos a moderados com rajadas ocasionais. Segunda-feira, amanhecemos aí com céu parcialmente nublado, com períodos de nublado, possibilidade de nevoeiro. Ventos de oeste e nordeste fracos a moderados. Mínima da segunda nos 6, a máxima podendo bater nos 15. Né? Então vem frio mais uma vez por aí, antecedendo a um aquecimento com umidade a partir da metade da semana que vem. Inclusive, a própria Defesa Civil do Estado já relatou que está acompanhando essa mudança, né, que acontece a partir de quarta-feira no Estado, com um aumento, né, da umidade, aumento das temperaturas e, consequentemente, chuva forte em algumas regiões. Né? É, tem chuva prevista aqui para nós, um pouco mais de intensidade prevista, vamos ver aqui, agora já é para sexta-feira da semana que vem. É, pelo menos essa indicação, mas o que tinha previsto já reduziu em relação ao que eu falei ontem, né? Mas a gente segue atualizando. O principal é o destaque agora, né? Sol permanecendo aqui segundo o Climatempo ainda pela manhã do sábado, depois um chuvisco à tarde, 0,1 milímetros. Domingo, com sol, variação de nebulosidade, 0,6 milímetros de chuva. Vamos ver se tem indicação aqui de chuva entre a madrugada e a manhã do domingo, né? A sequência, então, da umidade do sábado à noite, pegando aí na madrugada, manhã do domingo, né? Para, em seguida, termos queda generosa nas temperaturas em direção à noite do domingo e amanhã da segunda-feira. O Climatempo está citando 8 graus de mínima na segunda. 8 graus de mínimas na terça, dia 14, 8 graus de mínima na quarta, dia 15, já com elevação da temperatura na parte da tarde. Aí temos mínimas de 12, 17, 19 e 20 graus na semana que vem, a partir aí da quinta-feira. À tarde, temperaturas superando aí os 24, chegando aqui no dia 19 a 28, inclusive, né? Deixa eu ver até quando permanece aqui. Até o dia 24, pelo menos, nós teremos essa indicação de temperaturas mais altas do que a gente vem acompanhando nos últimos dias pela manhã. Mínimas na faixa dos 15, 16 e à tarde podendo bater até nos 24 ou como 28 no domingo, dia 19. Né? Que, pelo visto, vai ser um domingo aí pro ritmo que a gente está, mas o outro domingo, né? É a tendência, né? É a tendência de momento, temos um domingo do dia 19 com temperatura mais alta. Mas a gente segue acompanhando e informando você, ouvinte da universidade. 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
13: Olá, gente amiga! Então, hoje queria deixar um super abraço aos coordenadores e acolhidos lá da CAEX. Essa nossa fazenda de recuperação que tem feito grandes milagres. E aí, moçada, vamos trocar de fase, vamos ficar firme no propósito, vamos seguir direitinho aí as orientações e vamos fazer esse milagre na nossa vida. Grande abraço!
14: Estamos aí caminhando para o final do livro de Atos dos Apóstolos e vimos Paulo nas suas discussões lá com o rei Agripa. E agora, então, finalmente, Paulo preso é levado a Roma. Abra sua Bíblia aí em Atos de Apóstolos, capítulo 27. Vamos pegar dos versículos 1 a 8 para a gente ver a caminhada. Atos de Apóstolos, capítulo 27, versículos 1 a 8. Quando ficou decidido que embarcaríamos para a Itália, Paulo e alguns outros prisioneiros foram entregues a um centurião chamado Júlio, da corte Augusta. Embarcamos no navio de Adramítio, que ia para as costas da Ásia, e começamos a viagem. Estava conosco Aristarco, macedônio de Tessalônica. No dia seguinte, fizemos escala em Sidônia, e tratando Paulo com humanidade, Júlio permitiu que ele fosse encontrar seus amigos para receber assistência deles. Partindo daí, passamos pela costa de Chipre, pois os ventos eram contrários. Navegamos o mar ao longo da Cilícia e da Panfilha, e depois de 15 dias, desembarcamos em Mira, na Lícia. O centurião encontrou aí um navio de Alexandria que estava de partida para a Itália, e nele nos fez embarcar. Durante vários dias, navegamos lentamente e chegamos com dificuldade à altura de Cnido. Como o vento era contrário, passamos pela costa de Creta, junto ao cabo Salmone. E depois de tê-lo dobrado com dificuldade, chegamos a um lugar chamado Bons Portos, perto da cidade Lassaia. Passou bastante tempo e a viagem se tornou perigosa, pois o outono já estava chegando. Paulo então advertiu: amigos, vejo que a viagem começa a acarretar prejuízo e grande dano, não só para a carga e o navio, mas também para nossas vidas. Mas o centurião acreditou mais no piloto e no armador do que nas palavras de Paulo. Aliás, o porto não era propício para passar o inverno. A maioria foi de opinião que se devia partir daí e tentar passar o inverno em Fênix, um porto de Creta aberto ao sudoeste e ao noroeste. Então, veja bem, já estamos dando aqui a primeira dica, o Paulo dizendo, vamos ficar no porto, não vamos seguir. Já estava mais ou menos pressentindo o que podia acontecer. Então, nesses primeiros versículos do capítulo 27, a gente tem a descrição detalhada aí do início da viagem do Paulo. Pergunta: no trecho que vimos hoje, do início da viagem de Paulo, qual foi a última parada deles? Dica: Atos de Apóstolos, capítulo 27, versículo 12.
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10: Aí o padre Marcos Bicalho, falando de Bíblia, 14h54, temos intervalo, já retornamos.
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10: 14h53.
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10: Três minutos antes das 3 da tarde, o Conexão é Rio, 18 graus, 2 décimos a temperatura. Vamos acompanhar a entrevista de hoje, destacada dentro do Bom Dia Rio, com a secretária de Finanças, Carla Cassais, que faz a administração. Tem muitos detalhes aí a serem que foram trazidos dentro do programa para você acompanhar na programação da Universidade. Entrevista com o jornalista Sérgio Corrêa dentro do Bom Dia Rio, que reproduzimos a partir de agora.
19: Secretária Municipal de Recursos Humanos, Carla Cassais, para falar a partir de agora, né, sobre os concursos, mas também sobre essa campanha que está encerrando hoje, né? Sou servidor, sou doador, que acaba hoje, sexta-feira, uma iniciativa muito interessante da Prefeitura, do ponto de vista de também contemplar, né, os servidores públicos com 2 dias de folga, um no dia da doação e outro, né, a ser ajustado com cada setor da Prefeitura. Bom dia, secretária Carla.
20: Bom dia, ouvintes da R1, prazer sempre estar com vocês aqui.
19: Igualmente, muito obrigado por aceitar o nosso convite para que a gente possa conversar um pouquinho sobre dois temas importantíssimos, né? Um do ponto de vista da manutenção da saúde, da manutenção dos estoques de sangue aqui no município de Pelotas, e outro que são os concursos, para que a população também possa saber em que estágio estão os concursos, né? Que acabaram sendo um componente também, né, de algumas divergências aí do executivo com o legislativo na questão de aprovação de contratação de profissionais para a área da educação. Secretária Carla, a gente já teria, digamos assim, como fazer um balanço baseado nos pedidos de dispensa para doação de sangue nesse último dia, na sexta-feira, dia 10, que encerra a 5ª edição da campanha Sou Servidor, Sou Doador da Prefeitura, que é, e a campanha, a gente tem que dar o crédito aqui, né? Ela é promovida pela Secretaria de Recursos Humanos, né?
20: Sim, já temos condições, mas eu já tenho uma notícia também em primeira mão para vocês. Nós vamos prorrogar a campanha.
19: Vamos
20: ficar mais um tempo aí, o mês de julho todo, para que a gente vê se a gente consegue ter mais doadores ainda. Nós tivemos até agora 244 doadores, é um número bom, pra, principalmente para né, para elevar os estoques de sangue, mas a gente acredita que tem condições, com tantos funcionários que temos em Pelotas, que a gente tem condições de aumentar esse número nesse momento sensível, crítico, que é tão necessário, né? E a gente, e sabendo, sabedores, né, de que uma doação pode salvar 4 vidas, então a gente vai fazer esse esforço aí de continuar com a campanha mais um tempo para conseguir mais doadores ainda. E trabalhando também essa questão da regularidade, né, da doação, que as pessoas possam entender que elas doam num momento e pode seguir doando, incentivar a família e tal, os amigos, né? Então, é uma campanha muito linda da gente fazer, um compromisso, né, da Prefeitura de Pelotas, né, que tem, é a principal empregadora da região, né? Então, a gente faz essa campanha, assim, com bastante esperança de que os estoques de sangue, eles estejam regulares para que, quando a pessoa precise, né, no pior momento, assim, ela tenha essa possibilidade.
19: Só um questionamento. Quando a senhora fala de a principal empregadora, né, me surgiu aqui uma curiosidade que provavelmente seja de toda a população e talvez também grande parte dessa população desconheça. Hoje integram os quadros da prefeitura quantos mil funcionários, quantos mil servidores?
20: Olha, entre ativos e inativos dá em torno de 12 mil. Ativos está chegando perto de entre 8.500 e 8.700.
19: Ativos 8.700.
20: É, isso. Isso é maior que muitas cidades, né?
19: É verdade. Turuçu tem 3.600 habitantes, 3.500, né? Dá duas vezes Turuçu, digamos assim, né? Não lembro agora a quantidade de habitantes do Arroio do Padre, né? Mas o quão importante, e a senhora cita ativos e inativos, porque os inativos são pessoas que seguem, né, recebendo o seu salário, né, e gastando em Pelotas, fazendo a roda da economia girar, né?
20: Exatamente, é muito importante falar sobre isso, assim, até nessa conjuntura que mencionaste há pouco entre os problemas, né, que a gente vem enfrentando entre executivo e legislativo, né, de nossa parte, o que o prefeito diz, né, o que a gente tem para negociar, nós conversamos o tempo inteiro, né. Então, nesse mesmo, pensando nesse cenário, assim, a gente deve avaliar o funcionário, o servidor da Prefeitura de Pelotas. Ele é um servidor que ele vive na cidade, consome na cidade, então é uma roda que gira e que é benéfica para todo mundo, né?
19: Claro.
20: Principalmente as pessoas que querem trabalhar, querem ter uma oportunidade, né? É lógico que a gente até pode falar um pouco sobre isso, a gente sabe que não é um cenário ideal que a gente vive na prefeitura, os salários são baixos, né? Mas tem o Vale Alimentação, que também é gasto exclusivamente na cidade, né? Porque é um cartão e ele tem que ser gasto em Pelotas, então uma série de questões que faz com que a gente, né, tenha todo um cuidado assim na prefeitura com essa quantidade de servidores que são responsáveis não só por entregar o serviço da prefeitura, né, mas também por fazer a roda girar na nossa cidade, né?
19: Claro. E ainda dentro dessa linha de análise que nós estamos trabalhando aqui, é necessário lembrar também dos vínculos e prestadores de serviços que estão atrelados ao Previpel, né? Porque todo servidor, queria que a senhora falasse um pouquinho sobre isso, né? Ele tem uma série de convênios que ele pode utilizar, que isso também movimenta um outro setor da economia, que é o setor de saúde, que é o setor de clínicas, de exames, sejam eles laboratoriais, de imagem, os próprios hospitais, os processos cirúrgicos, tudo isso passa também, né, por essa relação, né, comercial, digamos assim, e por essa relação conceitual do servidor público, né, também produzindo renda para o município, né?
20: Ah, exatamente, né? Os nossos servidores inativos, eles são vinculados ao Previpel, né? E o Previpel tem esses convênios todos e faz essa ligação, assim, né? Tão importante, né? Que temos, a gente tem aí a nossa cidade por virar um polo de saúde, né? E a gente sabe que os nossos servidores são parte disso muito forte, né? Pela quantidade, né, que nós temos, então é uma relação que ela é benéfica para todos, né? A gente sabe que nós precisamos avançar muito com os nossos na valorização dos nossos servidores, a gente sabe disso, mas avaliamos que avançamos bastante e que quando a gente faz essa valorização, que ela não é só salarial, mas é principalmente salarial, toda a cidade de Pelotas ganha, né? Porque ganha de diversas formas, né? Ganha por isso que a gente comenta, né? O servidor, ele faz parte da cidade, então ele faz a roda da economia da cidade girar. E ganha também porque um servidor que ele é valorizado, ele entrega um serviço de qualidade para a população, né? Então, tudo isso a Secretaria de Recursos Humanos olha, né? Como é que a gente trata as pessoas que cuidam da cidade, né? Como a gente faz isso, né? Sim. Como a gente faz essa relação ser o melhor possível e essa entrega do serviço público, essa principal função de uma prefeitura, né, ela seja feita da melhor forma, né?
19: Sim, sem dúvida alguma. Uma outra informação para quem nos ouve, e daqui a pouco tem alguma empresa, tem algum interesse, a Prefeitura Municipal de Pelotas, é uma pergunta, não é uma afirmativa, né? Uhum. Não é uma afirmação, aliás. Ela estabelece convênios com empresas, assim como se pode fazer, digamos assim, vamos estabelecer assim, um empréstimo consignado, né, que é um direito a qualquer servidor público, né? A Sim. prefeitura tem convênios com empresas que isso possa despertar outros empresários que queiram ser conveniados com a prefeitura?
20: Nós temos um projeto muito interessante nascer na Secretaria de Recursos Humanos, que é o Clube de Benefícios, né? É um projeto, né? Ele é regido por lei, né? E ele estabelece uma relação com as empresas que beneficia os servidores, né? É um desconto que a empresa dá, é um cadastramento, né? A gente faz o cadastramento ali na SER, e a empresa dá um desconto para o servidor da Prefeitura de Pelotas. Acho que a gente tem agora umas 10, 12 empresas, assim, entre farmácias, laboratórios, essas de restaurantes, o Cidadela ali é um restaurante, um deles ali bem central, as pessoas utilizam bastante, então é um projeto da secretaria e a gente, é bom tu falares sobre isso, porque tempos atrás a gente fez uma divulgação junto ao prefeito, as empresas que tinham, mas estamos abertos para novos convênios, porque é um benefício importante para o servidor, mas também para a empresa, que conquista novos, né, novos consumidores, né?
19: Exato, exatamente. Bom, vamos passar um pouquinho por uma análise que, é lógico, é necessário a presença do recursos humanos né, junto com o executivo. Como é que tem sido a relação, aparentemente, para a população e para todos os profissionais da comunicação, né, que conduzem as notícias e buscam informações? Parece que tem sido bem ajustada essa relação dentro das condições econômicas da prefeitura, né, e o Recursos Humanos também participa disso, a relação com o SIMP, assim, nas questões salariais, em todos os processos de benefícios para os servidores. Parece que tem sido bem harmônica, né, secretária?
20: Olha, sim, na medida do que é possível, sim. Nós, a nossa gestão, ela traz isso como uma marca muito forte, né? Que é da valorização dos servidores. O prefeito é um servidor público, o prefeito foi um sindicalista, acho que nunca deixa de ser, né? Um sindicalista, né? Foi líder da categoria dele. Eu também, há 25 anos, eu sou sindicalista, né? Sou dirigente sindical do CPR Sindicato. Então, a gente olha desse lugar. E isso é que faz a diferença. A gente olha, chega e olha para os servidores da Prefeitura de Pelotas e entende que é preciso uma mudança profunda, profunda, né? Não só nas relações que a gente estabelece com os servidores, que isso é importante também, mas a valorização desses servidores, que se dá de diversas formas, né? Mas a principal delas para o servidor é a questão financeira. Lógico, é muito valorizado as condições de trabalho que a gente dá, as relações das chefias com os servidores, tudo importa muito para as pessoas. Mas a gente entra com esse olhar, precisa valorizar. Como que a gente faz isso? E a partir disso, dialogar muito com o sindicato, né? Estabelecendo o que é que a gente pode, assim, o limite que a gente tem, que é financeiro, né? A gente não tem como deixar de dizer isso, o limite é financeiro, né? E as condições também que a gente pega. Porque, assim, ó, a nossa gestão em 2001, aliás, ela constata que o salário do padrão, né, dos servidores, ele é a metade do mínimo. E que é fundamental elevar esse padrão para um salário mínimo, para que ninguém ganhe menos de um salário mínimo, que é a dignidade da pessoa, né, a condição de vida. Para quando a gente retorna agora, o padrão dos servidores é a metade do mínimo. É 848 quando nós chegamos. Isso inviabiliza a vida das pessoas, né? Então, a gente tem que trabalhar isso, mas não consegue resolver de imediato. Então, nós fizemos boas negociações com o SIMP, aquém do que os servidores precisam, a gente reconhece, sabe disso, mas entendemos, assim, que tivemos bons avanços, né? E principalmente na data base agora, e as conversações com os sindicatos, elas não se encerram na data base, porque tem questões que demandam de reuniões e de documentos que precisam ser feitos, leis, decretos e tal. Então, a conversa continua, mas ontem foi a assembleia do SIMP e eles aprovaram a proposta da prefeitura de reajuste e de outras questões que eles reivindicavam.
19: Importante, né? Importante essa relação, importante também aqui a questão que a senhora fala, né? Da atuação como sindicalista, porque os dois estão com o mesmo olhar, no mesmo local de fala, né? Uhum. Então, os servidores e quem está ocupando o cargo de gestor também. Secretária, vamos falar de concurso. Quais são as situações aí dos concursos em Pelotas, né? Porque a gente tem acompanhado as divergências de posições, né, da Câmara, de alguns, né, vereadores da Câmara de Vereadores, com relação à contratação temporária de servidores para a área da educação. E alguns vereadores também alegam que a Prefeitura tem que fazer o concurso, né, mas o concurso tem todo um período, né, um regramento, então tem toda uma tramitação, tem um ritual, uma rotina, né? Qual a situação que se encontram hoje os concursos para a contratação de novos servidores?
20: Então, é importante frisar que o último concurso foi em 2019, né? Isso é muito ruim, a gente precisa sempre ter concursos vigentes. Ele encerrou no final do ano passado, no final de 2025, em dezembro de 2025, encerrou a validade, assim, do concurso, que foi prorrogada em função da pandemia. Quando a gente chega à gestão, constatamos que tem um número reduzido de servidores para todo o trabalho que precisa ser desenvolvido pela Prefeitura de Pelotas. E aí a gente nomeia pessoas desse concurso que venceria em dezembro. Então, durante o ano de 2025, nós trabalhamos com essas nomeações que encerravam em dezembro. E pedimos que os secretários fizessem um estudo do que era necessário para que as secretarias funcionassem com uma forma assim necessária, né? E nesse meio tempo a gente foi fazendo as contratações necessárias, porque contratação ela sempre vai acontecer, porque quando um servidor se afasta, seja por qualquer motivo, a gente tem que contratar, porque a gente não pode nomear uma pessoa concursada para o lugar de outra pessoa concursada. Então, as contratações, elas sempre vão acontecer. Agora, elas precisam, sim, ser por motivos emergenciais, digamos assim. Por essas questões que acontecem, né? E isso é uma cobrança do Ministério Público para o município de Pelotas também, né? Desse período todo que ficou sem concurso, ficaram muitas contratações. No final do ano de 2025... nós fizemos uma aprovação na Câmara de Vereadores, e aí tem uma confusão que muitos vereadores fazem, que nós criamos cargos novos para poder colocar no concurso, né? E nós ampliamos a vaga no quadro de servidores para poder concursar. E isso não é contratação nova. Alguns vereadores disseram que autorizaram 3 mil contratações. Isso não é verdade. Algumas foram criação de cargo e outras foram essa ampliação de vagas para que a gente possa concursar. Preparamos o concurso, estou me alongando, desculpa, a professora fala muito.
19: Não, mas fique à vontade, é importante a informação.
20: Aí, de dezembro para cá, nós preparamos o concurso, né? Lançamos o edital, e o momento que está agora, ele está com a PGM, com a Procuradoria-Geral do Município, porque foi feito o pregão, né? Primeiro ganhou uma empresa que tinha errado ali o valor, acho que botou zeros a mais e botou 200 e poucos reais, uma coisa assim, errou. Tivemos que fazer nova rodada. Aí outra empresa que ganhou não tinha documentação. A empresa ganhadora no momento é a empresa Sarmento, né? E ela ganhou com um valor mais ou menos um pouco acima da metade do valor inicial, né? E ganhou, estava com a documentação toda correta, a PGM disse ok, está tudo correto, só que a Legale, que é outra empresa que faz concursos na região aqui, entrou com recurso contra a Sarmento. E a PGM tem que fazer todo um estudo em função disso para poder dar essa resposta e a gente dar continuidade ao concurso, né? A ideia nossa é de que ele saia esse ano ainda e o mais breve possível para que a gente possa resolver essa questão das contratações. Mas eu quero te dizer uma coisa ainda sobre esses projetos que não foram aprovados na Câmara. Teve uma contratação, dos itens ali, que é a contratação de auxiliar de educação infantil, que foi negado.
19: Sim.
20: E foi negado, assim, a gente, especialmente esse, eu estranho muito, assim, ó. Por que são tantas contratações de auxiliar de educação infantil? Porque elas passaram no concurso. Então, no cenário que a gente tem, a gente precisa contratar até vir o concurso. A gente não tem outra forma. E foram 90 que passaram, 90 auxiliares. Isso é muito bonito, é muito interessante, porque são pessoas que têm uma luta, né? Elas têm uma luta para serem reconhecidas como do quadro da educação e receber o piso da educação, mas porque justamente porque elas estudaram, né? A gente sabe que tem as implicações legais aí, né? Que não, isso não se torna possível, mas elas estudaram, fizeram o concurso, passaram num concurso. Agora a gente precisa substituir até que venha o concurso novo, entendeu? Então, a avaliação que se faz, às vezes, na Câmara, ela precisa ser mais cuidadosa por essas questões que eu te disse agora, né? Das auxiliares de educação infantil, da quantidade de vagas que foram aprovadas, mas que não é para contratação imediata, essas questões, assim, né?
19: Sim, sem dúvida, né? Pela sua fala aqui, as pessoas que seriam contratadas, mesmo que temporárias, são as pessoas que passaram no concurso, né?
20: Exatamente, que saíram agora e que as crianças vão ficar sem. É isso.
19: Sim,
20: né?
19: Exato.
20: Elas assumiram já, umas já assumiram, outras vão assumir. Essa semana a gente fez novo chamamento do concurso da SME. Então, se não assumiram todas, vão assumir, porque estão na listagem. Então, esses profissionais, eles precisam ser repostos, né?
19: E é o concurso que venceu em dezembro de 25, né?
20: Não, esse de dezembro de 2025 é um concurso geral que foi feito em 2019.
19: Sim.
20: Esse da Edu tem um concurso, foi feito um concurso separado, e aí, que bom que lembraste, é bom que a população saiba, o concurso para professor da SME, ele foi feito já através da PND, que é uma prova nacional.
19: Sim.
20: Então foi usada essa prova nacional para fazer o concurso aqui da SME para professores.
19: Ah,
20: então,
19: alguns
20: ficam para o concurso geral, porque não foi feito a PND de teatro, acho que música, eu não estou bem lembrada para te dizer.
19: Sim.
20: Poucos ficaram para o concurso geral da prefeitura, que é esse que a gente está em andamento.
19: Claro.
20: Mas os professores, a maioria, foi feito o concurso agora. Então, até isso é importante dizer, já foi feito um concurso para educação, só que só professores. E a gente ainda está nomeando alguns. Essa semana chamamos 45, porque não compareceram ao primeiro chamado, e mais 105 professores. Então, não é que a prefeitura está inerte com relação a isso. Ao contrário, né? E essa contratação é para reposição dessas pessoas que passaram no concurso. Uma coisa assim, ó, muito boa, né, que aconteceu.
19: Exato, exato. Perfeito. Secretária Carla Cassais, muito obrigado mais uma vez por trazer essas informações e a gente também ter a possibilidade aqui de entregar para a comunidade, né, a fala do Executivo sobre essas questões da educação, principalmente. Obrigado e uma boa sexta-feira.
20: Obrigado, boa sexta-feira para ti e para todos os ouvintes. Agradeço sempre a oportunidade de participar.
19: Obrigado, igualmente. Uma boa sexta-feira.
10: A entrevista que está disponível no Spotify da Rádio Universidade para você acompanhar, entre outras entrevistas também realizadas hoje, você encontra lá no Spotify da RU, entrevistas também da área do esporte, de outros dias, né? Você pode ouvir, pode compartilhar, pode fazer o que você quiser aí, né? Essa é a condição habilitada aí, ó. Carla Cassais, é a última aqui, campanha, sou servidor, sou doador e os concursos públicos. Tem também Fabiola Godoy e Luiz Miguel, evento Empreender com Emoção. Tem também aqui o Hélio Vieira, coordenador técnico do Brasil, que também falou aí na programação da universidade. Então são matérias que estão à sua disposição para você que queira acompanhar aí toda essa situação que envolve aí os áudios da Rádio Universidade, que a gente acompanha e traz isso com destaque para você, ouvinte aí da nossa RU. 15h24, nós temos intervalo comercial e na sequência os destaques aí da Rádio Vaticano.
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21: 15h24.
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0: desta sexta-feira, 10 de julho. Traremos para você que está sintonizado conosco as últimas notícias sobre as atividades do Papa, da Santa Sé e da Igreja do Mundo. Nos estúdios, Raimundo Lima. A assessoria técnica de hoje é de Daniele Giorgi. E passamos ao pensamento bíblico que escolhemos para você. Disse-vos estas coisas para que tenhais paz em mim. No mundo tereis aflições, mas tende coragem. Eu venci o mundo. Do Evangelho segundo São João, capítulo 16, versículo 33. E vamos aos destaques do nosso programa de hoje. O Papa almoçará com os pobres, a fragilidade como força para as comunidades. Santa Sé, comércio justo e transferência de tecnologia para erradicar a pobreza. Oriente Médio, mais uma noite de ataques ao Irã. Teherã promete resistência. Entre guerras e polarizações, a pergunta esquecida: onde está Deus? Cuba, novo apagão nacional, é o terceiro em 6 meses. E ainda, no Foco na História, com o padre redentorista Inácio de Medeiros, as grandes civilizações africanas, a Somalilândia e a luta pela independência. Essas e outras notícias a partir de agora. O programa em língua portuguesa da Rádio Vaticano, Vatican News, desta sexta-feira está apenas começando. Como destacamos em nossas manchetes, o Papa almoçará com os pobres, a fragilidade como força para as comunidades. Os detalhes com o colega Túlio Fonseca.
1: Esperança, acolhida e inclusão. Estes são os sentimentos que inspiram os organizadores da iniciativa Almoço com o Papa, que será realizado no próximo sábado, 11 de julho, nos Jardins de Castel Gandolfo. 200 pessoas, entre elas 35 crianças, em situação de vulnerabilidade, acompanhadas pela Diocese de Roma e por associações ligadas a ela, passarão um dia inteiro marcado pela beleza e por uma espiritualidade vivida em um lugar extraordinário. Este lugar tão precioso, que permaneceu fechado ao mundo por 400 anos e depois foi aberto pelo Papa Francisco e hoje está amplamente acessível graças ao Papa Leão, acolhe essas pessoas que para nós são os convidados de honra, destaca Donatella Parisi, coordenadora de comunicação do Centro de Alta Formação Laudato Si. A missa pela manhã será presidida pelo cardeal Fábio Baggio, diretor-geral do Centro de Alta Formação, e concelebrada pelo prefeito do dicastério para o serviço da caridade, Dom Corrado de San Martín. Em seguida, haverá um momento de confraternização e uma visita guiada conduzida pelos operadores do Borgo Laudato Si para os convidados. Este espaço conta muito da história de Roma, com os vestígios da Vila de Domiciano, das histórias dos papas, que desde o século XVII vêm aqui para descansar, e também da beleza da natureza, com um jardim botânico que reúne mais de 4 mil plantas de 300 espécies diferentes. Trata-se de um tesouro de beleza e harmonia, que abre suas portas como símbolo de uma igreja sem barreiras. Sim, a mensagem é também que a igreja seja cada vez mais aberta a todos, sobretudo àqueles que vivem uma periferia existencial. O Papa Leão repete isso muitas vezes, e nós também lemos este evento como uma etapa que dá continuidade à viagem a Lampedusa, onde o pontífice chamou a atenção do mundo para aquela pequena ilha no centro do Mediterrâneo, que se tornou testemunha involuntária de milhares de mortes no mar, de pessoas que buscam um futuro melhor, muitas vezes fugindo de guerras, pobreza e injustiças sociais. Assim, hoje estamos às vésperas de um evento que reafirma que a Igreja está aberta a qualquer pessoa e é família, comunidade e porto seguro para quem mais precisa neste momento, afirma Donatella Parisi. A ideia é que a cada ano o evento acolha pessoas provenientes de uma diocese diferente. No ano passado foi a vez de Albano, neste ano Roma. Haverá refugiados, mães solteiras com seus filhos, pessoas que participaram aqui no Borgo de cursos de formação formação profissional e que retornam para celebrar um percurso que hoje olha com renovada confiança para a integração e para a conquista de um emprego. Haverá também pessoas com diferentes capacidades,

estará representada aquela parcela da sociedade, da igreja, frequentemente vista apenas como aqueles que precisam de ajuda. Na realidade, nós experimentamos todos os dias aqui no Borgo Laudato Si, que estão justamente essas pessoas que dão, e dão muito, enriquecendo o Borgo e, eu diria, toda a igreja com sua presença e com seu pedido de uma visão diferente da sociedade, um olhar capaz de transformar a fragilidade em uma nova força para as nossas comunidades. O almoço foi oferecido com grande generosidade e espontaneidade por um restaurante de Roma, o L'Isola della Pizza. Já o lanche da manhã será oferecido pelo Bar Duomo di Albano, profundamente envolvido nos projetos do Borgo Laudato Si. É um testemunho muito bonito de atenção a uma iniciativa como esta, afirma Parisi. O cardápio será composto por pratos da culinária italiana, mas com sensibilidade também para aqueles que vêm de outros contextos e culturas. A iniciativa está inserida em uma visão muito forte que o Papa tem deste lugar. O Santo Padre ama profundamente os Jardins Pontifícios e acompanha de perto este projeto, confirma Donatella Parisi, recordando a audiência realizada no Vaticano em 19 de junho passado, ao término dos 2 dias de trabalhos dos Borgos Diálogos, que reuniram representantes de numerosas realidades industriais e empresariais em nível internacional, para refletir sobre como tornar os processos produtivos e os ambientes de trabalho mais sustentáveis, tornando-nos cada vez mais responsáveis e cada vez menos dominadores. A inspiração, já presente nas encíclicas do Papa Francisco e reafirmada na Magnífica Humanitas, continua sendo a de nos reconhecermos como criatura entre as criaturas.

0: melhorar o acesso a financiamentos em condições favoráveis, promover sistemas comerciais mais justos, facilitar a transferência de tecnologias e o avanço de iniciativas significativas no que diz respeito ao alívio da dívida. Essas são as soluções propostas pela missão permanente da Santa Sé junto às Nações Unidas para enfrentar o maior desafio global, o da pobreza. A declaração foi proferida na quarta-feira, 8 de julho, por ocasião do debate do Fórum Político de Alto Nível de 2026, que teve como foco acelerar o alcance dos Objetivos de Desenvolvimento Sustentável nos países africanos, nos países menos desenvolvidos, nos países em desenvolvimento sem litoral e nos países de renda média. Tendo em vista a aproximação do prazo final da Agenda 2030, que define justamente os 17 Objetivos de Desenvolvimento Sustentável a serem alcançados até aquele ano, a Santa Sé reiterou a importância de uma ação global que enfrente os desafios que impedem o progresso do desenvolvimento. Ao lidar com o grave flagelo da pobreza extrema, não se pode ignorar como sua persistência em suas múltiplas dimensões continua a privar milhões de pessoas, sobretudo mulheres e crianças, de serviços essenciais: acesso à alimentação adequada, água potável, assistência à saúde, educação e trabalho digno. Em suma, a pobreza constitui uma grave ofensa à dignidade intrínseca da pessoa humana concedida por Deus. A intervenção recordou em seguida as palavras do Papa Leão XIV contidas na exortação apostólica Dilexite, dedicada justamente ao amor pelos pobres, que adverte contra o risco de baixar a guarda diante das pessoas necessitadas, considerando a eliminação dessa chaga uma prioridade e um requisito indispensável para o desenvolvimento sustentável. Nesse contexto, a Santa Sé reafirmou o compromisso de renovar e fortalecer o apoio aos países mais afetados pela pobreza, por meio de medidas que vão além do curto prazo e que enfrentem os obstáculos estruturais que impedem um progresso plenamente sustentável. Para alcançar esse desenvolvimento, foi destacada a necessidade de prestar atenção às vulnerabilidades específicas de cada estado, desde as restrições geográficas até as mudanças climáticas, passando pelas infraestruturas limitadas, fatores que agravam ainda mais as desigualdades já existentes. A declaração foi encerrada com uma ênfase adicional no papel fundamental da família como célula base da sociedade, bem social primário e fonte essencial de resiliência. As políticas em seu apoio contribuem diretamente para a eliminação da pobreza, mas também para a estabilidade social e o desenvolvimento humano integral. Investir nessa área, em nível nacional e internacional, é essencial para garantir o pleno desenvolvimento de cada pessoa, erradicar a pobreza e alcançar o desenvolvimento humano integral.
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0: A cidade portuária de Konarak e a usina nuclear de Bushehr foram os novos alvos dos ataques contra o Irã, após o intenso fogo cruzado de quinta-feira, que causou pelo menos 14 vítimas iranianas. Novos ataques, ocorridos esta sexta-feira, pelos quais os Estados Unidos negam responsabilidade, mas que, para as autoridades iranianas, não seriam casuais, pois coincidem com o enterro do ex-líder supremo Ali Khamenei, morto no início do confronto com os Estados Unidos em 28 de fevereiro passado. o ponto crucial de Hormuz. Teherã promete uma resistência inabalável, sobretudo no que diz respeito ao ponto central do impasse entre as partes, ou seja, a gestão do Estreito de Hormuz, sobre o qual o Irã reivindica o controle, negado, por sua vez, pelos Estados Unidos, que afirmam que, desde o início de maio, as forças norte-americanas tenham contribuído para garantir o trânsito seguro de mais de 800 navios comerciais e 380 milhões de barris de petróleo bruto por esse corredor vital do comércio internacional. No entanto, a navegação no estreito estaria praticamente paralisada após os ataques iranianos a navios comerciais há 2 dias, com a República Islâmica reiterando que Hormuz só se abre com os acordos iranianos. Trump na mira do Irã. Uma tensão agravada pelas revelações do Wall Street Journal. Segundo fontes de inteligência israelenses, o Irã estaria tramando uma conspiração contra o chefe da Casa Branca. Teherã teria elaborado um plano para assassinar o presidente Trump. No funeral de Khamenei, teriam sido feitos apelos à vingança contra Trump. O equilíbrio internacional precisa da religião? É essa a pergunta que permeia o último livro do jornalista Andrea Gagliarducci, apresentado na segunda-feira, 22 de junho, no cenário sugestivo da Igreja de Santa Maria da Piedade, no Campo Santo Teutônico, com a participação de Dom Flávio Patti, secretário do Dicastério para a Promoção da Unidade dos Cristãos, e do embaixador de Chipre, George Poulides, decano do Corpo Diplomático junto à Santa Sé. O livro, intitulado Uma Ordem Mundial Sem Deus, A Igreja, a Guerra, a Paz e os Direitos, aborda temas urgentes como a suposta guerra justa, o diálogo ecumênico, a inteligência artificial e a promoção do bem comum. Temas esses, aliás, tratados na encíclica Magnifica Humanitas, do Papa Leão XIV. Quando se corta a raiz, a palavra ainda sobrevive por um tempo, mas está destinada a murchar, afirmou Poulides, ressaltando que a mensagem da Igreja ainda pode abrir caminho em uma ordem mundial que necessita de uma compreensão autenticamente cristã do mundo. Diante da preguiça espiritual de um Ocidente que interiorizou a crítica àquela religio ímpia de reminiscência lucreciana, evocada provocativamente por Dom Patti, quis se reiterar com veemência a importância da única ordem salvífica, a do Evangelho que entra no mundo salvando-o e transformando-o. Em seguida, a reflexão concentrou-se em uma questão fundamental. Quem é realmente o homem em sua identidade mais profunda? Questão que, inevitavelmente, remete à sua dimensão transcendental e espiritual. Fruto de muitos anos de experiência jornalística, o livro se configura como uma ferramenta de aprofundamento da doutrina social da Igreja, bem como da história contemporânea. Nas palavras de Poulides, o autor não escreve atrás de uma mesa, mas constrói sua reflexão a partir de experiências concretas de sofrimento, rostos e histórias que revelam o drama humano por trás dos grandes eventos. Não por acaso, Alessandro Dizotti, vice-diretor editorial do Dicastério para a Comunicação, que moderou o encontro, lembrou que o autor definiu o livro como um ato de amor para com a Santa Sé. O próprio Gagliarducci encerrou a apresentação fazendo um apelo à necessidade de ampliar as perspectivas do jornalismo contemporâneo, redescobrindo a humildade epistemológica. Em seguida, chamou a atenção para a questão onde está Deus hoje, destacando como, com muita frequência, ela encontra respostas inadequadas nos discursos tecnocráticos que assolam o mundo. Por fim, identificou a temperança como a melhor virtude para lidar com um mundo cada vez mais polarizado. É a terceira vez em 6 meses que Cuba fica completamente às escuras. Um novo apagão nacional atingiu na segunda-feira, 6 de julho, toda a ilha, deixando cerca de 9 milhões e 600 mil habitantes sem eletricidade. A empresa estatal de energia União Elétrica, UNE, anunciou o colapso total do sistema elétrico nacional. O Ministério da Energia e Minas acionou os procedimentos para a restauração da rede. Trata-se do 8º apagão de grande magnitude desde o final de 2024. Segundo o diretor do setor elétrico do Ministério da Energia, Lázaro Guerra, a escassez crônica de combustível complica, sem dúvida, o processo de restabelecimento, sem que tenha sido indicado um cronograma para o retorno à normalidade. O ministro da Energia, Vicente de la Olevi, garantiu que, poucas horas após o apagão, alguns microsistemas já haviam entrado em operação para garantir o abastecimento das infraestruturas essenciais. O presidente Miguel Díaz-Canel atribuiu a responsabilidade pela crise energética às sanções dos Estados Unidos, acusando Washington de querer fomentar distúrbios sociais estrangulando Cuba por meio do bloqueio ao acesso ao combustível. O chefe de Estado também definiu como heróico o trabalho dos técnicos empenhados na restauração da rede elétrica. O novo colapso ocorre em meio a uma crise energética cada vez mais profunda. Cuba produz apenas 40% do combustível de que necessita e, desde o início do ano, os suprimentos de petróleo diminuíram ainda mais. Os acionamentos de energia chegam a durar, em algumas áreas, mais de 24 horas consecutivas, com graves repercussões na vida cotidiana, no transporte público, no sistema de saúde e na economia da ilha. Ao mesmo tempo, a União Europeia e o Programa das Nações Unidas para o Desenvolvimento, PNUD, anunciaram o financiamento de 63 projetos de micro, pequenas e médias empresas, cooperativas e iniciativas locais, com o objetivo de apoiar a diversificação econômica do país, especialmente nos setores agroalimentar, de energias renováveis e de inovação tecnológica. E como todas as sextas-feiras, hoje também é dia de conhecer um pouco mais sobre a África. Vamos ouvir.

0: 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Padre José Inácio de Medeiros, do Instituto Histórico Redentorista. A Somalilândia e a luta pela independência.
1: A Organização das Nações Unidas reconhece a existência de 193 Estados-membros, países soberanos e independentes que podem participar plenamente de sua Assembleia Geral e de outras atividades. Existem dois estados observadores não membros, que são o Vaticano, também chamado de Santa Sé, e o Estado da Palestina, totalizando 195 entidades reconhecidas. Mas os países membros plenos são 193. Entidades internacionais como a FIFA, que reconhece 211 federações, chegam a reconhecer um número maior de países, mas sem validade política. Ao lado dos países legalmente constituídos, existem regiões ou povos que lutam para se tornarem independentes e podendo, quem sabe um dia, se constituírem como um país livre e soberano. Entre estes, são citados os curdos, que estão na Turquia, Síria, Iraque e Irã, a Catalunha, na Espanha, a Escócia, em relação ao Reino Unido, o Tibete e Xinjiang, em relação à China, o Saara Ocidental, em relação a Marrocos, e a Chechênia, em relação à Rússia, que, impulsionados por fatores como identidade étnica, cultural ou religiosa distintas, recursos naturais e repressão política, buscam a autodeterminação em meio a complexos cenários geopolíticos. Outras regiões que aparecem menos também travam uma grande luta na busca de sua independência, sem o tão sonhado reconhecimento internacional. Entre essas, podemos citar a Somalilândia, da qual tem se falado bastante nos últimos tempos. Localizado no norte do continente, na região conhecida como Chifre da África, este território semidesértico, que tem aproximadamente 137 mil quilômetros quadrados, mais ou menos o tamanho de um estado de tamanho médio do Brasil, declarou sua independência em 1991, mas até agora a independência como um Estado foi reconhecida apenas por Israel. O reconhecimento solitário até que poderia encorajar outras nações a seguirem o exemplo, fortalecendo a posição diplomática da região separatista e seu acesso aos mercados internacionais. Mas a rejeição de Israel no cenário internacional por causa da questão palestina e a falta de apoio de nações mais influentes do globo terrestre não ajuda a conseguir a tão sonhada autonomia. Localizada entre a Etiópia e a Somália, da qual faz parte, a Somalilândia foi um protetorado do grande Império Britânico até sua independência em 26 de junho de 1960. Mas a autonomia durou pouco, porque apenas 5 dias depois se fundiu com a Somalilândia italiana, também recém-independente. As diferenças começaram quase que imediatamente, após o parlamento aprovar a lei que fundou a República da Somália, com a região começando a viver uma história bastante tumultuada. Em 1963, aconteceu o golpe de Estado liderado pelo general Mohamed Siad Barre, que tomou o poder mudando o nome do país para República Democrática da Somália. tempo, descontentamento foi geral pela forma ditatorial como conduziu o país, com perseguições e mortes generalizadas. Durante esse período, a Força Aérea Somali realizou diversos bombardeios em larga escala contra Hargeisa, a capital da autoproclamada República da Somalilândia, matando milhares de civis e destruindo parcialmente a cidade. Após vários anos de um conflito sangrento, em 1991, Siad Barre foi deposto e o país mergulhou numa guerra civil. O fim do regime militar de Siad Barre levou a Somalilândia a declarar sua independência. Porém, mais de 3 décadas depois, a região funciona quase como um país independente, mas sem sê-lo oficialmente, possuindo sistema político próprio, parlamento, força policial própria, bandeira, moeda e até mesmo emitindo os seus próprios passaportes. Embora Israel tenha se tornado o primeiro país a reconhecer formalmente a Somalilândia como nação soberana, o restante da comunidade internacional não reconhece sua independência, incluindo as Nações Unidas, a Liga Árabe e a União Africana.

0: E assim, amigo ouvinte, chegamos ao final do nosso programa desta sexta-feira. Como sempre, agradecendo pelo carinho da sintonia e a você desejando um bom final de semana. Prometemos estar de volta amanhã neste mesmo horário, se Deus quiser. Você, como sempre, o nosso forte abraço e até lá.
1: 15 horas e 57 minutos.
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0: Muito boa tarde para você de Pelotas, muito boa tarde para você da região sul do Brasil. 16 horas com mais um minuto. Sextou, galera, 10 de julho de 2026. E a partir de agora é sexta-feira, climaço de fim de semana. Tá começando mais uma edição do meu, do teu, do nosso programa pela nossa rádio. É o Samba Lanço pela Rádio Universidade Católica de Pelotas, 1160. Já estamos linkados com o som da Rádio Universidade através do nosso aplicativo Rádio Samba Lanço. Daqui a pouquinho, imagens do nosso logo ao vivaço também pelo YouTube. E você pode participar a partir de agora pelo 984-135-473 e também pelo chat do YouTube. Maravilha! E a partir de agora, a coordenação e a produção é do Rudinei Machado, na seleção musical José Carlos Farias, na técnica Jorge Alves. A apresentação é minha, Bira Barcelos, com muito samba, muito pagode, muito swing. Já estamos aqui no quarto andar da Universidade Católica de Pelotas, com a temperatura aqui na Princesinha do Sul, na marca dos 16 graus e 7 décimos, 79% de umidade relativa do ar, 16.7, também cravadinho, e a nossa sensação térmica. Vamos começar com Me Balançou, é a primeira do horário com o Tiaguinho. 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

0: Sempre do teu lado, você ouviu aí o Tiaguinho, Me Balançou, é a primeira do horário desta sexta-feira, climaço de fim de semana, dia 10 de julho. Seja bem-vindo, seja bem-vinda, a partir agora para você participar conosco e fazer a nossa programação junto com a nossa equipe e também com José Carlos Farias. Pode pedir música, pode mandar abraços, pode mandar beijos, sintam-se em casa, sintam-se à vontade. 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Vamos lá para o nosso primeiro agendão desta sexta-feira, prenúncio de fim de semana. Então prepare-se para outubro, hein? É, outubro você vai reviver a magia da Black Music com a volta da Trança Negra, o som que balança a massa. O legado que você vai continuar, com certeza. Em breve, mais informações aqui no programa São Balanço, devido a ingressos, mesas e local do evento. Fique esperto na nossa programação. Vamos dando sequência aqui, ó. 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
1: Agora são 16 horas com mais 24 minutos. Bem, aqui no Samba Lanço você ouviu mais um bloco com Everton Pagodente com música Albatroz. Ainda teve o som do grupo Swing, Carinho, grupo Família, Era Lindo. Bebeto foi a número 2 com a música Pra Balançar, Pra Balançar, Pra Balançar. E ainda teve o som do Tiaguinho com a música Me Balançou. Essa é a programação da tua sexta-feira, climaço de fim de semana. Você participando comigo através do nosso chat do YouTube, que já estamos com a imagem da Copa, né, do programa Samba Lanço, e também do nosso 984-135-4473, sintam-se à vontade para você participar, pedir música, mandar beijo, mandar abraços e fazer aquele teu registro de companhia na melhor programação de samba, pagode e swing do estado do Rio Grande do Sul. 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Muito bem, agendamos aqui da programação do Samba Lanço. Prepare-se para outubro, hein? Vem aí para reviver magia da Black Music. A voz tá indo embora, Jorginho. Vem aí a magia da Black Music com a volta da Transa Negra, o som que comanda a massa. O legado vai continuar. Breve, mais informações aqui mesmo na programação do Samba Lanço e em relação a ingressos, mesas ou local do evento. Fique ligado aqui na nossa programação. 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Jorginho Alves, intervalo, voltamos já. 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

0: Maravilha, rapaziada, você ouviu aí o sucesso da Marvel? Por que fui dar moral pra homem feio? Ainda teve o som do Pixote, defeito do seu beijo, Mumuzinho, fechadão com amor, e ainda teve o som do Inimigos da HP, em homenagem à nossa rainha da sofrência, a Marília Mendonça, Eu Sei de Cor. Muito bem, você pode mandar sua mensagem através do nosso chat do YouTube, ou também pelo 98413-5473. 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Maravilha, rapaziada, lembrando mais uma vez, hein? Vem aí, prepare-se para outubro, para reviver a magia da Black Music. Eu falo da volta da Transa Negra, o som que comanda a massa. O legado continua e vai continuar com certeza. Breve, as informações aqui na programação do Sambalanço. Você vai ficar sabendo detalhes sobre ingressos, mesas e local do evento. Fique esperto. É, E a me empatou 1-1, Jorginho. Ah, rapaz, a Bélgica, né? Bélgica e França. E Bélgica e Espanha. 1-1. Maravilha. Olha só. Muito bem. Vamos lá para o nosso agendão aqui da programação do São Balanço. Convidando você para mais uma vez. É o seguinte aqui, ó. 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

0: Muito bem, seu balanço continua. Você ouviu aí Dilcinho, Saudade Alcoólica. Ainda teve o som do Pericles com a participação da Ana Castela, Simplesmente Acontece. Henrique e Henrique Castro, né? Com a participação do Menos é Mais, com a música Nem Pagando. Rapaz, que coisa, hein? Maravilha! 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Muito bem! 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Também mais um agendão na vida de todos nós aqui na nossa programação do Seu Balanço, que vai comigo até às 18 horas. Lembrando, hein? Prepare-se para outubro para reviver a magia da Black Music. Eu falo da volta da Transa Negra, o som que comanda a massa. O legado vai continuar com certeza. Breve, mais informações aqui mesmo na programação do Seu Balanço em relação a ingressos, mesas e local do evento. Então é isso, né? O apoio é claro aqui da casa, programa Seu Balanço. 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Depois do intervalo, você ouve aqui nas ondas da RU, no programa Seu Balanço, você vai curtir Catinguelê. Ainda resta uma bagagem, mas deixa pra depois. 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

0: mais um bloco aqui no programa Samba Lanço Periclão, com a música Inesquecível Paixão. Achei que era inigualável, né? Inesquecível Paixão. Ainda teve o som do grupo Malícia, Sentinela. Ainda teve o som do Soueto, do Belo, É Tudo. E a primeira lá em cima foi o som do Catinguelê, com sucesso ainda Resta Uma Bagagem. Muito bem. Até às 18 horas é o programa Samba Lanço. Quero mandar um abraço aí pra galera que é assídua da programação do Samba Lanço, que não falta um dia. É, Adriana Martins, pá, carimbou o passaporte. Grande Drica, boa tarde, sextou, Birá. Abraços, o amor da minha vida lá, Carmen Alice. Hoje ela tá no Simões Lopes. Tá lá em casa lá, grande amor da minha Carmen Alice ligadinha. Boa tarde, meu amor, boa tarde, obrigado pelo carinho, tá bom, anjo? O Darneli Fabris Pinheiro, uma boa tarde, abraços. Ele que mora lá no Fragata, curtindo a nossa programação também. Esses são os ouvintes que não nos deixam na mão, Jorge Alves. É, são ouvintes que ligam o rádio e só desligam depois que termina o programa Samba Lanço. E a gente, claro, agradece sempre o carinho da audiência e o carinho da companhia na programação de segunda a sexta-feira, entre 16 e 18 horas. E amanhã, hein? Não esquece, amanhã tem 9 horas da manhã. Começa o programa Samba Lanço até o meio-dia. E lembrando que depois das 10 tem aqueles brindes da Servigás Soluções. Um abraço aí pro nosso amigo Gabriel, lá da Servigás. Não só ele, mas também com toda a equipe da Servigás, curtindo a nossa programação diariamente aqui na Rádio Universidade, no nosso aplicativo. Ou também no nosso site, e é claro, pelo YouTube. Obrigado sempre, o carinho, amo vocês, o carinho dessa audiência maravilhosa que tem a programação do Samba Lanço. 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É, em outubro tem, né, amigo? Ah, pra você que tava com saudade daquela batida envolvente, daquelas coisas sensacionais, aquelas batidas que bate no peito, é, aquelas black music, de tirar o fôlego. Então prepare-se para outubro, hein? Para reviver tudo isso, a magia da Black Music está de volta, com a volta da Transa Negra, o som que balança a massa. O legado vai continuar, e claro, breve informações aqui mesmo na programação do Samba Lanço em relação a ingressos, mesas e local do evento. Fique esperto na nossa programação. 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Jorginho Alves, vamos tomar aquela aguinha básica. A gente volta na sequência com muito mais. Porque tá no samba? Tá no Sambalanço.
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1: Sambalanço informando a hora certa, 17 horas e 36 minutos. É o popular 24 para 6, é o horário oficial do Brasil, até as 19, aliás, até as 18, né? O programa Sambalanço com muito samba, muito pagode, muito swing, temperatura na marca dos 15 graus, 1,84% de umidade, 15 cravados e a nossa umidade, nossa sensação térmica na realidade, né? Você ouviu aí o Boca Louca, o fim da nossa história. Rolou também o som do Tenta Samba, Quem Ama Sente Saudade, essa música eu amo de paixão. Ainda teve o som do Revelação, Grades do Coração e Turma do Pagode com a música Luz, Cama e Ação. É, ação é aquele negócio lá, né, Jorginho Alves? É, rapaz. Muito bem, até às 18 horas o programa Sambalanço. Um abraço aí pro meu

0: amigo Zé lá do Simões Lopes. Tá sempre curtindo a nossa programação. Ele é a esposa, né? Chega às 4 horas da tarde, chimarrãozinho, né? Até às 5, até às 18 horas, no finalzinho da tarde, curtindo com a esposa e curtindo o melhor do samba, pagode swing. Um abraço aí pro meu amigo Zé e a esposa lá no bairro Simões, para ser mais específico, ali na 7 de abril. É, meu amigão, tá sempre curtindo a nossa programação. Muito bem, vamos pagar a nossa última conta dessa sexta-feira, lembrando, hein? Amanhã, samba lanço das 9 ao meio-dia, lembrando que depois das 10, passou das 10 horas da manhã, se o ouvinte que chegar na Cervigás Soluções e disser o seguinte: eu sou ouvinte assíduo do programa Samba Lanço, o pessoal vai escolher um brindezinho bem bacana lá, do nosso amigo Gabriel, vai escolher um brindezinho bem legal para você levar para casa, tá? É só dizer que é ouvinte assíduo da programação do Samba Lanço, tá levando brindes da Cervigás Soluções amanhã, a partir das 10 horas da manhã. Muito bem, até às 18, o oferecimento é de Pizzaria Sabores do Sul. 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Nosso último agendão da programação do seu balanço, então atenção, em outubro tá chegando, prepare-se para reviver a magia da Black Music. É a volta da Transa Negra, o som que comanda a massa. O legado vai continuar, hein? Breve mais informações aqui na programação do Samba Lanço em relação a ingressos, mesas e local do evento. Fique esperto aqui na nossa programação diariamente, aqui pela Rádio Universidade, pelo YouTube e também pelo nosso aplicativo. 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Programa Samba Lanço, que dá um tempinho. Voltamos na sequência com o encerramento de mais uma edição desta sexta-feira. É climaço de fim de semana. E na volta tem Senzala. Até a próxima. Isso para depois. 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

Jorginho, pode deixar essa trilha aí que marcou gerações. É, 30 anos fazendo companhia com essa trilha. O pessoal já sabia, ó, vai começar o sambalanço. Você ouviu aí o sucesso do Lua Cheia, grande Gercinho Brasil, Deusa do Amor, e ainda com a participação do Emerson Nunes. Ainda teve o som da rapaziada do Sem Comentários, Swing da Nega. Cara, só coisa boa, hein? E ainda teve o som do Senzala com a música Até a Próxima. Gente, valeu demais, faltando apenas 4 minutos que nos separam do término do programa. Hoje é sexta-feira, é prenúncio de fim de semana, mas não fica titi não, fica titi não, porque amanhã tem mais. Amanhã a partir das 9 horas da manhã, programa Sambalanço cedinho no teu rádio te fazendo companhia. Vocês tiveram a coordenação e a produção do Rudinei Machado, na seleção musical José Carlos O Farias, a apresentação é minha, Bira Barcelos, e na técnica sempre ele, competentíssimo Jorge Alves. Que era do Simões, agora é no Fragata. É, Simões Lopes, hein, Jorginho? Simões Lopes, que saudade do Simões. Gente, valeu demais a companhia. Te esperamos. Esperamos você amanhã, a partir das 9 horas da manhã. Valeu demais. Pra fechar, Everton Pagodente, Meu Espelho. Porque é lançamento, toca no programa Sambalanço. Ótimo fim de semana a todos e até amanhã, se Deus quiser, a partir das 9 horas da manhã.

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0: O anjo do Senhor anunciou a Maria.
1: E ela concebeu do Espírito Santo.
0: Ave Maria, cheia de graça, o Senhor é convosco. Bendita sois vós entre as mulheres, e bendito é o fruto do vosso ventre, Jesus.
1: Santa Maria, Mãe de Deus, rogai por nós, pecadores, agora e na hora de nossa morte. Amém.
0: Eis aqui a serva do Senhor.
1: Faça-se em mim segundo a vossa palavra.
0: Ave Maria, cheia de graça, o Senhor é convosco. Bendita sois vós entre as mulheres, e bendito é o fruto do vosso ventre, Jesus.
1: Santa Maria, Mãe de Deus, rogai por nós, pecadores, agora e na hora de nossa morte. Amém.
0: E o Verbo se fez carne
1: e habitou entre nós.
0: Ave Maria, cheia de graça, o Senhor é convosco. Bendita sois vós entre as mulheres, e bendito é o fruto do vosso ventre, Jesus.
1: Santa Maria, Mãe de Deus, rogai por nós, pecadores, agora e na hora de nossa morte. Amém.
0: Rogai por nós, Santa Mãe de Deus,
1: para que sejamos dignos das promessas de Cristo.
0: Oremos. Infundi, Senhor, a vossa graça em nossos corações, para que, tendo conhecido pela anunciação do anjo a encarnação de Jesus Cristo, vosso Filho, cheguemos pela sua paixão e morte na cruz à glória da ressurreição. Pelo mesmo Cristo, Senhor nosso, na unidade do Espírito Santo. Amém.

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1: 18h05.
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18 horas, 8 minutos, 6:08 da noite desta sexta-feira, dia 10 de julho de 2026. Eu sou Wesley Dagani e vou junto com vocês a partir de agora, porque é o nosso Lance Rápido que está no ar. Você vem junto com a gente até às 7 horas da noite, iniciando a nossa faixa de esportes aqui da Rádio Universidade. É o nosso Lance Rápido pré-jogo, porque no próximo domingo o Brasil entra em campo no pontapé inicial pela busca do título da Copa da Federação Gaúcha de Futebol. Então você vem com a gente a partir de agora, porque teremos muitas informações através dos 1160M, do ru.cpel.edu.br, da nossa live lá no YouTube. Vai lá, Rádio Universidade de Pelotas, deixa o seu like, te inscreve no canal da Rádio Universidade, participe da nossa enquete por lá, vai lá e deixe seu voto no chat do YouTube da Rádio Universidade, mande o seu comentário, essa participação e também, é claro, a sua mensagem 053-984-135473. Neste momento lá fora, 14,3 graus faz na nossa Princesa do Sul, 87% a umidade relativa do ar e a sensação térmica nos 14 graus. Então, vem junto com a gente aqui na Rádio Universidade, porque o nosso Lance Rápido está se iniciando nesta sexta-feira, dia 10 de julho, em nome de Peças e Acessórios Pioneiro. 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Você vem junto com a gente a partir de agora aqui na Rádio Universidade, porque é o nosso Lance Rápido, se iniciando e chegando com as manchetes do programa de hoje.

0: Esportivo Brasil vai trabalhando, se preparando para no próximo domingo, às 15h, é claro, com transmissão da Rádio Universidade, iniciar a busca pelo título da Copinha. Quem deve ser o substituto de Gabriel Morbeck? Provavelmente estará fora por conta de lesão muscular, e a dor de cabeça de Laércio Aquino é quem será o substituto do camisa 9. Esporte Clube Pelotas também tem decisão neste final de semana. Pelas categorias de base, o sub-20 do Lobo, assim como do Grêmio Esportivo Brasil, decide se vai ou não ir para a elite do futebol gaúcho. Tem as informações do adversário do Gramadense, como chega, o que esperar desta equipe do Trem da Serra. Tem ainda as informações da Série A2 do Campeonato Gaúcho, Copa do Mundo, porque a Espanha está classificada para a semifinal. Vem aí um gigantesco França e Espanha na semifinal da Copa do Mundo. Então vem com a gente, essas e muito mais. É pra você e com você, é o nosso lance rápido que está no ar. Você vai nos acompanhando a partir de agora aqui na Rádio Universidade, nos 1160M, no rio.cpel.edu.br, na nossa live lá no YouTube. Deixe seu like, te inscreve no canal da Rádio Universidade, rumo aos 5 mil inscritos, e vem também mandando a sua mensagem e a participação na nossa enquete. Torcedor Chavante, quem deve ser o substituto de Gabriel Morbeck para domingo? Aí temos as opções: Germano, Givigi, Samuel ou Daniel. Vai lá, deixa o seu voto também, é claro, se quiser estar justificando, mande essa mensagem lá no nosso chat também, é claro, no 053-984-135-473. Esperamos a sua participação com a gente no nosso lance rápido. Jorge Alves sempre nos acompanha na mesa técnica, e Lucas Fabião aqui com a gente também. Tudo bem, Lucas? Boa noite.
1: Boa noite. Boa noite, Wesley, ao Jorge Alves e a todo mundo ligado aqui no lance rápido, finalizando essa semana de decisões, né? Porque tanto o Brasil como o Pelotas na categoria sub-20 vão definir a vida. A gente torce que tenha um clássico brapel na decisão do sub-20, com ambos subindo a primeira divisão. Então é bom ficar de olho no domingo, mas no mesmo horário o Brasil entra em campo pelo primeiro jogo da Copa FGF, pela decisão. Acaba que é negativo, porque vai ter que escolher um para assistir, depois repercutir o outro, e claro, vamos ficar e transmitir aqui na Rádio Universidade o Gramadense e Brasil, mas é um final de semana de jogos grandes. A gente sempre gosta de cobrir decisões, e o Brasil está lá. Grande dúvida, né? Na enquete, até respondendo por aqui, não é tendenciando o torcedor, mas quem deve ser o substituto do Gabriel Morbeck, eu acho que é a grande definição, a grande indefinição, na verdade, do Laércio. É uma dúvida, nenhum desses jogadores aqui, tirando o Samuel, são centroavantes, né? O Samuel que nem entrou em campo com o Laércio, nunca foi relacionado, acho que só foi no Brasil e Farroupilha, mas depois nunca mais nem relacionado estava sendo, mas que é um centroavante, então deve ser relacionado, voltar a ser relacionado. Não, o Givigi é o meu favorito, mas não é um atleta da posição. O Brasil tá carente.
0: Ele fez posição, até essa função algumas vezes, né? Mas não é dali, né?
1: Não, é dali. Ele que não consegue jogar na posição dele, sim, né? Porque começou como extrema, porque o Brasil tava sem extrema, agora vai jogar como centroavante. Aí complica o atleta, mas é a grande indefinição do Brasil. Mas a expectativa é de um grande jogo, é de que o Brasil consiga largar já com a vantagem e depois defina no estádio Bento Freitas. E também, só mencionar que grande jogo, a gente vai ter Espanha e França. Tava dando uma olhada no nosso bolão, eu fui o único que cravei, e eu botei o resultado mais comum possível, que foi 2-1, todo mundo foi de 1-0. E o que aconteceu contigo no bolão, Wesley? Tá em quinto colocado, que sacanagem.
0: É, eu fui ver e eu simplesmente me esqueci de colocar o palpite.
1: Bom demais.
0: Pra esse
1: aí,
0: jogo.
1: Aí é bom.
0: Eu tava até ontem aqui, a gente fez, e eu falei do 3-1, ali falei também do 3-1 mais de uma vez, seria uma boa pontuação que eu conseguiria. E eu acabei esquecendo de, no bolão, no que importava,
1: acabar... Wesley, que liderou por...
0: Pra quem quer entender, exatamente, né? Toda a primeira fase fiquei líder, a segunda fase eu fiquei líder, as oitavas de final fiquei líder, e nas quartas de final acabei perdendo.
1: O regulamento não te ajudou, mas também tu não se ajudou.
0: Eu também não me ajudei, a realidade é essa. Mas a gente vai seguindo com o nosso lance rápido. Eu já fui lá no nosso chat no YouTube e votei em Givigi. Pra mim, o Givigi deve ser aí o substituto do Gabriel Morbeck para este confronto do próximo domingo. Acho que é o jogador que pode acabar aí desempenhando. Então vai lá, nosso chat no YouTube, Rádio Universidade Pelotas, deixe seu voto, te inscreve no canal da Rádio Universidade, manda seu like, sua participação e também, é claro, a sua justificativa, né, do porquê e quem você escolheria para estar substituindo o camisa 14, né, da equipe do Grêmio Esportivo Brasil. São 18 horas 16 minutos, vamos iniciar o nosso lance rápido, trazendo as informações do nosso futebol local. Porque além de Copa da Federação Gaúcha de Futebol, teremos sim uma decisão a mais, ou melhor, duas decisões a mais durante este final de semana, porque a dupla Brapel entra em campo pelo Gauchão Sub-20 Série A2, brigando pelo acesso à elite do futebol gaúcho na categoria. Partidas de ida, Brasil 0-0 com a equipe do Futebol Convida no estádio Bento Freitas, e o Pelotas fora de casa foi derrotado pela equipe do Aimoré pelo placar de 2-1. Próximo domingo, 3 horas da tarde, teremos no CT Futevida Futebol Convida e Brasil, e na Boca do Lobo, Pelotas e Aimoré. Até esse confronto Futebol Convida e Brasil, teremos Adriano Ferraz fazendo parte aí desta equipe do Grêmio Esportivo Brasil, né, que vai estar disputando este confronto. Lembrando que se tinha dúvida se ele estaria ou não disputando a partida pela equipe principal, pela equipe sub-20, mas é o Brasil aí que vai utilizá-lo na categoria sub-20, o centroavante Adriano Ferraz. E o Pelotas, Lucas Fabião, como é que chega, o que esperar, né, desta equipe do Lobo para este confronto do próximo domingo?
1: Pois é, o Pelotas, e tanto o Pelotas como o Brasil, não conseguiram largar com vantagem nesse primeiro jogo, né? Porque o Pelotas acabou derrotado e o Brasil empatou em 0-0. Mas falando do Pelotas, vai ter que vencer, né? Vai ter que vencer, não tá negociando o resultado. E vai na Boca do Lobo, tem a vantagem de decidir em casa, diferente do Brasil, de uma vitória simples e ir para as penalidades, e em uma vitória de mais de um gol, aí sim passaria direto à decisão. E eu conversei com o Tom Abreu, ele que é da comissão técnica da equipe sub-20, está trabalhando ao lado do Jefferson, mas também foi anunciado recentemente, Wesley, como treinador da equipe sub-17 do Pelotas. O Pelotas que anunciou recentemente que vai voltar a sua categoria sub-17, e o treinador vai ser o próprio Tom Abreu, que auxilia o Jefferson, mas está desde a temporada passada, esteve com o Antônio Freitas na mesma competição sub-20, e vai tocar o barco na categoria sub-17. No fim do mês já começa a competição, é uma competição com 21 equipes, então é de grande porte. O Tom vai ter esse primeiro teste como treinador, ele que é ex-atleta do Pelotas, também estuda psicologia, enfim. O Pelotas que está trabalhando forte na sua categoria sub-17, na sua categoria sub-20, focando nesse primeiro momento a atenção às categorias de base. Mas eu conversei com o Tom, ele falou sobre a decisão do domingo, porque vale acesso, é jogo grande, mas também do trabalho que já vem sendo desenvolvido na categoria sub-17. E a gente escuta agora no lance rápido Tom Abreu, da Comissão Técnica das Categorias de Base do Esporte Clube Pelotas. Estamos recebendo aqui na Rádio Universidade Tom Abreu, auxiliar técnico da categoria sub-20, mas também treinador da equipe sub-17 do Esporte Clube Pelotas, que no próximo domingo tem uma decisão no sub-20, recebe a equipe do Aimoré no jogo que vale o acesso à primeira divisão do estadual da categoria, mas também porque no fim do mês começa o Gauchão A2 sub-17. E o Tom está aqui conosco. Tom, uma boa tarde, obrigado pela atenção, e começar pela ordem do calendário, porque no próximo final de semana, no próximo domingo, a gente tem então esse importante jogo, o Pelotas encarando a equipe do Aimoré, depois de ser derrotado lá no Cristo Rei por 2-1, agora é tudo ou nada, precisa vencer o Pelotas para sonhar com essa vaga primeira divisão. Queria te questionar como que está a expectativa, o trabalho para esse jogo, porque é uma boa campanha do Pelotas na competição, junto com o Jefferson, por ali tu vai auxiliando o Jefferson, como que está o trabalho e a expectativa para o jogo de domingo? Uma boa tarde.
2: Bom, boa tarde, prazer conversar contigo. Boa tarde a todos que estão nos ouvindo. O trabalho está sendo muito bem feito, né? A gente tem total confiança no nosso grupo, no trabalho que foi desenvolvido desde o início. Então a expectativa é que a gente faça um bom jogo. Acredito que vai ser um bom jogo. A equipe do Aimoré tem um bom time qualificado. Então, e a gente trabalhou forte na semana. Os meninos estão focados e querendo muito, e merecem bastante esse resultado positivo e, em consequência, esse acesso, né?
3: Com certeza. Até tão mencionar um pouquinho, porque, claro, além do futebol, tu estuda psicologia, né? Então, até te questionar sobre como trabalhar o mental desses garotos, né? Porque tá atrás no placar, vai precisar vencer, placar mínimo vai para os pênaltis, e em caso de vitória de mais de 2 gols, aí passaria direto a decisão e subiria. Mas como trabalhar, além do futebol, essa questão do mental? Porque, como tu mencionou, o trabalho vem sendo feito, os resultados vêm vindo, acabou não vindo no Cristo Rei, mas como trabalhar o mental e também, claro, a parte tática, pensando no desempenho?
2: Não, essa é uma parte interessante, até te agradeço pela pergunta e a oportunidade de falar sobre a psicologia, né? Porque a gente vê muito a psicologia no esporte como apagar incêndio, né? Então, essa parte mental dos nossos atletas a gente está trabalhando desde o início. A gente está sempre buscando auxiliar eles e apoiar eles desde o início do nosso trabalho. O Jefferson sempre me deixou bem, bem tranquilo e livre, assim, para poder trabalhar esse aspecto do jogo, né? E a gente sabe que são jovens, a gente sabe que além do futebol e a pressão de se tornar um jogador de futebol, tem questões da vida, né? E que não tem como separar. Ainda é muito cedo para a gente colocar esse tipo de responsabilidade nesses jovens, né? A gente tem que lidar com tudo isso ao mesmo tempo. Então o nosso trabalho ele está sendo desenvolvido há bastante tempo. Alguns já trabalharam comigo no ano passado aqui também. E acho que em questão de aspecto psicológico, o nosso trabalho do dia a dia nos traz essa confiança de poder realizar um jogo tranquilo, altamente ligado e concentrado. Mas sabendo que o que a gente pode fazer, a gente trabalhou e que temos total capacidade de reverter essa situação. E é aquilo, né? Não dá pra. A gente tem que encarar esse tipo de situação muito mais pensando no tudo de bom que pode acontecer do que nas consequências de algo dar errado, né? Então é o que a gente passa pros meninos ali e tenho certeza que eles estão bem concentrados pra esse jogo.
3: Com certeza, até, Tom, é legal bater esse papo contigo, porque, claro, além do futebol, olha para essa questão do mental, e queria seguir nessa onda, porque o Jefferson, sempre em conversa conosco, ressalta como o elenco do Pelotas, a sua categoria sub-20, é qualificada, sempre destacou que tem nomes que podem se integrar ao profissional, nesse momento tem atletas treinando com Daniel Franco na equipe profissional, mas queria pedir a tua avaliação, a tua opinião, do lado psicólogo, como que trabalha com esses garotos que têm o sonho de ir para o futebol profissional e como fazer ficar focado na categoria sub-20, que logo os frutos virão, mas também no futebol, como que avalia esse plantel, esse trabalho com Pelotas, está no jogo do acesso, acabou ficando atrás no jogo de ida, mas tem plenas condições de passar a próxima fase e subir, mas já faz uma boa campanha. Como que tu avalia esse lado mental desses atletas que têm o sonho do futebol profissional? E também perguntar, os guris são bons de bola, como que fica a tua avaliação desse elenco do Pelotas que sonha com acesso?
2: Não, nós temos um time muito qualificado, né? E a gente tem uma pessoa aí que comanda o nosso barco ali, né? Que é o Jefferson, que é um cara sensacional, né? Eu brinco com ele que, conhecendo ele mais agora e trabalhando com ele, eu gostaria de ter sido atleta dele, que eu acho que a minha confiança iria nas nuvens, né? Porque ele tem essa capacidade, assim, e com isso ele ajuda muito o meu trabalho nessa questão psicológica, né? Ele é um treinador assim que dá muita confiança para o atleta. E a gente sabe que, querendo ou não, o atleta precisa da confiança. Senão, um passe de 2 metros, que seria uma coisa simples, se torna um desafio muito complicado, sabe? E em questão de qualidade no nosso grupo é muito qualificado mesmo. O Everton não mente quando ele fala isso. E muito passa por ele também, pelo trabalho dele, mas muito pela forma como os meninos encararam o trabalho desde o início. E felizmente o futebol é resultado, né? A gente sabe que muita coisa acontece em cima do resultado, mas eu acredito, ainda sou novo nessa área, nesse papel, e estou entrando agora no lado da comissão técnica, mas acredito que formação de atletas e categoria de base, se a gente ficar focando só em resultado, talvez as coisas se percam um pouco no caminho, porque o principal é a gente fazer o atleta evoluir, O principal é a gente deixar esses atletas o mais prontos possíveis para integrar o profissional do Pelotas, né? E com isso a gente crescer como instituição e como clube, né? Acho que esse é o ponto principal.
3: Com toda certeza. E Tom, saindo então da categoria sub-20, indo para sub-17, porque é uma novidade nesse ano de 2026, o Pelotas retoma a categoria sub-17, tu fala do Jefferson comandar o barco no sub-20, mas quem vai comandar o barco no sub-17 é tu. Queria, antes de mais nada, perguntar como que é para ti ser anunciado como esse treinador da equipe sub-17, comandar esse trabalho, tu que trabalha com o Jefferson nessa categoria sub-20 esse ano, mas na temporada passada esteve com o Antônio também nessa mesma competição sub-20, trabalha com futebol feminino, é um ex-atleta de futebol, mas tem essa primeira oportunidade chefiando um trabalho. Como que tu recebeu essa notícia? Como que surgiu o convite? E qual é a expectativa?
2: Não, eu confesso que nunca foi algo que eu pensei em me tornar, assim, nunca sonhei. Só que eu também acredito, né, se apegar muito aos sonhos, eu iria ter que estar jogando futebol ainda, né, porque por muito tempo da minha vida eu sonhei que a minha vida seria ser jogador de futebol, né. Então eu aprendi um pouquinho cedo que o nosso sonhos aí, a nossa vida vai se transformando, e acho que eu tive bastante êxito quando eu, da época que eu jogava, em tentar ser sempre o mais honesto e justo e verdadeiro possível, que eu acredito que todas essas escolhas que eu fiz antes me proporcionaram poder ter essas portas abertas hoje em dia. Então, quando o Daniel me convidou, obviamente eu fiquei um pouco assustado no início, né? Toda novidade nos causa um pouco de medo, e ainda saber da responsabilidade de lidar com o sonho de vários jovens e entender esse processo complicado do futebol, que é a questão do resultado e performance, e ter que estar performando, buscar internamente em mim aqui um equilíbrio de que não é apenas só isso, de que daqui a pouco o número pode ser muito baixo de atletas que venham a se tornar jogadores profissionais, mas eu acredito que se eles possam levar algo de bom de mim para a vida, o meu trabalho e a minha consciência vão estar bem tranquilas, e eu vou estar bem feliz, assim, poder contribuir alguma coisa para a vida deles. Então, o que eu mais espero é poder passar o que eu tenho de verdade e um pouco do que eu aprendi nesses anos, e juntando com o meu estudo da psicologia, e principalmente ter um ambiente saudável e acolhedor de trabalho para esses meninos aí que estão começando e têm o sonho de se tornar jogador de futebol, para que, caso algo não saia como eles esperam, que pelo menos eles saiam com uma boa recordação aqui e com boas experiências para a vida deles.
3: Tá certo. E como que tá sendo esse trabalho já com essa categoria sub-17, né? Porque começou no último dia 27 de junho, teve até uma peneira, né? Uma seletiva. Queria te pedir a avaliação de como que foi esse trabalho, mas já iniciou a pré-temporada para a competição, que começa no fim do mês, no dia 25 de julho, já tem até a data por parte da federação, estreia em casa contra a equipe do Guarani de Venâncio Aires. Mas como é que tem sido esse trabalho, esse início de trabalho, né? Já estamos no dia 10 de julho, então está correndo, mas junto com o sub-20 está auxiliando, mas já está comandando o sub-17. Como que está a organização e planejamento para a competição?
2: Não, tá correndo até de forma bem tranquila. Eu acho que já quem me conhece, convive comigo aí, às vezes comenta que eu tô sempre vestido e fardado de Pelotas, né? Então agora mais ainda, eu vivo muito o clube ali, e a gente também tem um grupo bem qualificado no sub-17. Claro que são meninos que muitos não tiveram ainda uma experiência de questão de carga de treino, algumas metodologias que a gente pensa em colocar no jogo. Daqui a pouco a gente vai ter que dar uma esperada, porque os meninos não tiveram contato com esse tipo de trabalho ainda. Mas em questão de comportamento, em questão de como eles estão encarando o trabalho, está sendo bem positivo. É um grupo bem, bem trabalhador, meninos que já às vezes saem da escola, almoçam e já vão direto para o treino. Então isso nos mostra que eles estão estão nos demonstrando que querem fazer isso dar certo, e isso para mim é meio caminho andado. Então acho que agora é um momento de início de trabalho, né? A gente está se conhecendo, e acho que o principal agora é a gente formar um bom vínculo, a gente poder ter confiança uns nos outros ali, que aí eu acho que o resto do trabalho vai se encaixando com o passar do tempo e com a gente se aprimorando cada dia mais nos treinos.
3: Perfeito, tá certo então, Tom. Esse é Tom Abreu, auxiliar técnico da equipe Sub-20, treinador da equipe Sub-17, Pelotas, que no próximo domingo tem uma decisão no Sub-20 contra o Aimoré, mas também no fim do mês começa a categoria Sub-17, que vai estar sob o comando do Tom. Tom, valeu pela atenção de sempre, já te parabenizei nos bastidores por essa tua nova fase profissional, e claro, a gente segue conversando e acompanhando todo esse teu progresso e das categorias de base do Pelotas.
2: Muito obrigado pelo carinho e pela oportunidade de falar, viu? Desejo um bom trabalho para vocês aí.
0: Muito bem, tá então a palavra de Tom Abreu, reforçando ainda a decisão no

0: cotas estava para migrar para outros valores, né? E a gente até veio falando sobre isso durante a semana. E aí, aqui também tem já os reajustes a partir de amanhã. O plano cartão de crédito de R$ 30 para R$ 50 ao mês. O plano Áureo Cerúlio de R$ 50 para R$ 70. O plano Cadeira Cativas de R$ 100 para R$ 140. O plano Família de R$ 100 para R$ 140. E Sem Fronteiras e Estudante de R$ 30 para R$ 35. Então serão novos valores a partir de amanhã que o torcedor do Esporte Clube Pelotas vai estar aí tendo para estar, né, se inscrevendo, né, ou melhor, se associando para aí seguir acompanhando o Pelotas nessa disputa agora da Série A2 do Campeonato Gaúcho. Até aqui, entre em contato pelo WhatsApp 53981000208, né, o torcedor que quiser aí estar tendo esses novos valores que vão estar à frente do Esporte Clube Pelotas. Então, 18 horas 33 minutos, destaque também para o Esporte Clube Pelotas. Lembrando, próximo domingo teremos então as decisões: Futebol com Vida e Brasil se enfrentando no CT Fute Vida, e também Pelotas e Aimoré se enfrentando na Boca do Lobo. É a decisão, né? As decisões para a dupla Brapel dentro das categorias de base, dentro do Sub-20 pelo Gauchão Série A2. O Brasil, uma vitória simples, leva o Brasil à elite do futebol gaúcho, e o Pelotas precisa estar revertendo, né? Uma derrota que teve por 2-1, precisa vencer por 2 gols de diferença. Se vencer por 1 gol de diferença, vai para as penalidades. Por 2 gols, garante o acesso à elite do futebol gaúcho sub-20. 18 horas 34 minutos, esse é o nosso lance rápido aqui da Rio. Antes de ir para o intervalo, temos aqui uma mensagem de áudio. O Luiz Augusto Simone, olha só, apareceu aqui no nosso lance rápido, mandando sua participação. Vamos destacar antes de ir para o intervalo.
1: Boa noite, pessoal. Olha, é uma crítica, vamos desculpar. Um locutor de uma rádio que representa o nome de uma universidade não pode falar um modismo feio ao fazer uma pergunta agora há pouco. Ouvindo o treinador da categoria de base do Pelotas, aí me pergunta, como que está o Pelotas? Onde é que entra esse que na língua portuguesa? Como que está? Isso é um modismo. Se não me engano, eu começado por alguns locutores e repórteres carioca que pegou em algumas pessoas, mas é horrível, é feio e não é o português incorreto. A pergunta correta seria, como está o Pelotas? Como está se preparando? Não é como que estar, esse que aí não existe, fica feio, desagradável. Se é assassinar a língua portuguesa.
0: A crítica do Luiz Augusto Simone, quer saber? O gramático Luiz Augusto Simone.
2: Tá anotado.
0: Vamos para um rápido intervalo e já voltamos. Tem informações do Gramadense e também a entrevista coletiva de Laércio Aquino aqui no nosso Lance Rápido.
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5: 18 horas 39 minutos da noite desta sexta-feira, 10 de julho de 2026. Estamos de volta com o nosso lance rápido aqui da Rádio Universidade. 13 graus neste momento faz lá fora e 88% a umidade relativa do ar. Você vem junto com a gente, 1160M, ru.cepel.edu.br, a nossa live lá no YouTube, Rádio Universidade Pelotas. Vai lá, deixa o seu like, te inscreve no canal da Rádio Universidade, mande seu comentário e participe da nossa enquete. Torcedor Chavante, quem deve ser o substituto de Gabriel Morbeck para domingo? Germano, Givigi, Samuel ou Daniel? Vai lá, deixe seu voto e participe junto com a gente. A gente vai retornando com o nosso lance rápido para trazer as informações dos adversários da dupla. Para falar do Gramadense, como chega, o que esperar desta equipe do Trem da Serra, que já está aí se preparando, se organizando também, porque vai viajar, né? O Gramadense não vai mandar o jogo na sua casa, vai para o Francisco Noveleto em Porto Alegre para estar enfrentando a equipe do Grêmio Esportivo Brasil. Lembrando que os ingressos estão à venda, ingressos antecipados no valor de R$60 e na hora será no valor de R$100. Então, o Gramadense até acabou divulgando lá através das suas redes sociais. Compre pelo link www.ticketmaster.com.br e aí vai lá e só pesquisar ali pro Gramadense ou Gramadense Brasil, que vai aparecer ali o evento, né, que é um site de eventos, e você consegue estar aí fazendo a sua compra do ingresso antecipadamente, R$60. Na hora vai ser no valor de R$60. Acessos ao estádio para a torcida do Gramadense, né, vai ser pela rua Padre Ildebrando, e também pela torcida, para a torcida do Brasil, vai ser acesso pela rua São Gonçalo. Então o torcedor Chavante já vai aí se organizando, se preparando para no próximo domingo, 3 horas da tarde, lá no Francisco Noveleto. E para saber um pouco mais como chega, o que esperar desta equipe de Gramado, vamos ouvir Thiago Manique, nosso colega lá de Gramado, e é do nosso Jornal Integração, participou aqui com a gente também, mandou o que esperar desta equipe do Trem da Serra para o confronto do próximo domingo.
6: Boa noite, Wesley. Boa noite aos ouvintes da Rádio Universidade de Pelotas. Chegando com as informações do Gramadense para a grande decisão da Copa FGF, a Copinha, partida no domingo às 3 horas da tarde, diante do Brasil, no Passo da Areia, em Porto Alegre. Wesley, para informar, primeiramente, antes da gente entrar na questão dentro de campo, falar fora de campo em virtude do jogo ser em Porto Alegre. A capacidade da Vila Olímpica, estádio municipal, onde o Gramadense manda as suas partidas, é de apenas 600 torcedores. Então, em virtude da grandeza do espetáculo, questões de logística, segurança, tanto para torcedores do Gramadense, do Brasil, imprensa, questão também das cabines de transmissão, o Gramadense viu que deveria levar esta partida para uma outra estrutura. Foi tentado estádios na região de Igrejinha, na região metropolitana, também Caxias do Sul, mas não foi possível em virtude de datas de utilização destes estádios. Portanto, o jogo confirmado, então, 3 horas da tarde de domingo, no Passo da Areia, em Porto Alegre. Os ingressos estão sendo comercializados a R$ 60 de forma antecipada pelo site Ticketmaster e na hora será R$ 100 o ingresso. Os torcedores podem acessar as redes sociais do próprio Gramadense ou também do Jornal Integração, site leiafacil.com.br. Nós também estamos com as informações todas detalhadas do serviço da partida. Para falar sobre dentro de campo, fazer um resumo da campanha do Gramadense na Copa FGF. Uma curiosidade, a campanha do Gramadense ela é melhor fora de casa do que dentro dos seus domínios. Dentro de casa, o Gramadense soma na Copinha 2 derrotas, 1 empate e apenas 1 vitória contra o Monção na fase de grupos. Fora de casa, o Gramadense tem 3 vitórias e 1 empate, então só uma curiosidade aí da campanha do Gramadense na Copa FGF. Já dentro de campo, o técnico Gustavo Correia teve a semana inteira de trabalho, apenas a folga na segunda-feira, após a classificação dramática de domingo diante do Bagé, né? O Gramadense que perdeu para o Bagé por 1-0 em casa, e a partida foi para os pênaltis. Nos pênaltis, o Gramadense levou a melhor, vencendo por 3-0. Após a folga, semana inteira de trabalho, amanhã, sábado, finaliza os trabalhos pela manhã no estádio da Vila Olímpica para os últimos detalhes. Mas, até então, o técnico Gustavo Corrêa não terá muitos problemas para ajustar a equipe, para mandar a campo contra o Brasil. A provável equipe deve ser a mesma que saiu jogando contra a equipe do Bagé. Michael é o goleiro, lateral direito é o Jajá, a dupla de zaga Dieter e Kevin, lateral esquerda Iago fechando o sistema defensivo. O meio campo abre com Lucas Daros, Camacho, Murilo, Rian e no ataque Ilcinho e Kelly. Um detalhe do Gramadense, que está no futebol profissional desde 2022, que o clube preconiza, um objetivo do clube de ter no elenco de 40% a 50% oriundos das categorias de base. E nesta Copinha o Gramadense tem cerca de 40% dos atletas oriundos das categorias de base, e na equipe titular são 3 jogadores, o goleiro Maicon, o zagueiro e capitão Dieter e o centroavante Kerley. Então o clube trabalha aí com este objetivo sempre da formação de atletas da casa, formados dentro das escolinhas, dos projetos sociais, enfim, o clube tem esse trabalho bem bacana também de projetos sociais em parceria com a Prefeitura de Gramado. E o Gramadense, outra questão curiosa, o Gramadense que ingressou na Copinha com o objetivo de fazer uma preparação, uma avaliação de elenco visando a divisão de acesso, mas diante da campanha foi criando corpo e agora, pela primeira vez na história, o Gramadense vai disputar uma competição nacional em 2027, ou a Série D do Campeonato Brasileiro, sendo campeão da Copinha, ou ficando com vice-campeonato a Copa Sul-Sudeste. São estas as informações do Gramadense. Eu falei, Thiago Manique, diretamente da redação do Jornal Integração e site leiafacil.com.br, aos amigos da Rádio Universidade.
5: Muito bem, tá aí então as informações do Gramadense, né? Adversário do Grêmio Esportivo Brasil, próximo domingo, 15h, lá no estádio Francisco Noveleto, Passo da Areia, em Porto Alegre. E assim a gente vai para trazer novamente as informações do nosso futebol local. Vamos falar deste Grêmio Esportivo Brasil, que o técnico Laércio Aquino vem tentando preparar a melhor equipe que ele pode mandar a campo para este confronto, né? E o Brasil que segue aí essa preparação também para estar pensando de que forma vai estar trabalhando, né, o técnico Laércio Aquino, porque até se aguarda, e pelo menos aguardava, a questão do departamento médico. Ainda na dúvida em relação ao principalmente ao Peterson, né, que acabou deslocando o ombro, e não se sabe se ele ficará ou não à disposição para esta partida. O Morbeck, a tendência é que não fique, né, tanto é que a nossa enquete lá no YouTube do Torcedor Chavante, quem deve ser o substituto de Gabriel Morbeck, já trabalhando, né, com essa possibilidade. E assim o Brasil vai tentando estar se organizando também, o técnico Laércio Aquino, para estar pensando esta competição. Laércio Aquino, que falou com a imprensa nesta sexta-feira, né, na manhã desta sexta-feira, e a gente vai trazer agora aqui dentro do nosso lance rápido a voz do comandante Chavante, o que foi dito, né, pelo comandante, o que pode se esperar por parte deste Grêmio Esportivo Brasil, daquilo que foi trabalhado até aqui durante a semana e o que o Brasil vai poder estar apresentando no próximo domingo.
7: Fizemos uma semana boa, né, de trabalho. É uma semana diferente, né? Semana de final, né? Coloquei isso na cabeça deles, né? Para eles encarar que seria uma semana diferente. Realmente é uma semana diferente, né? Final é totalmente diferente, né? É esse espírito que a gente tem que levar. Sobre o departamento médico, eu ainda fico a demanda deles para mim, né? Acabou agora o trabalho, tenho hoje ainda pelo resto do dia para eles me passar alguma situação. Estou nessa dependência, venho trabalhando algumas opções, né? Somos sabedores que temos ali 3 a 4 atletas no DM e fazem muita falta nesse momento, né? E estou dependendo deles ainda para nesse sentido de montar a equipe certa, a equipe que na minha cabeça é a que vai para o jogo, né, a que vai começar ali.
8: Bom dia, professor. Desde que chegou, o Brasil ele vem sofrendo perdas no ataque, né? Saíram Yuri Tanque, Robinho, e agora, especialmente nessa semifinal de Copa FGF, reta final, tu perde Gabriel Morbeck, né, que teve uma lesão, também o Peterson, recém-chegado. Dá para dizer que o ataque, especialmente a figura ali do camisa 9, foi o que, ou é o que está mais te dando dor de cabeça para fazer a montagem nessa hora?
7: Perfeito, creio que sim. É nítido, né? É nítido que fica, haja visto ali que na parte ofensiva ali tenho colocados ali várias opções, né? E veio tendo várias substituições ali no setor ofensivo ali. O Morbeck era o único que vinha atuando constantemente, né? Mas agora até ele mesmo também tem essa situação da lesão. Não sabemos ainda se está fora ou não. Não quero aqui cravar, conto muito com ele. Ele é o artilheiro da competição, né? É o nosso camisa 9 hoje, né? Eu não abro mão dele. Mas se tiver que ficar fora, né? O departamento de hoje para amanhã vai definir isso, né? E tiver que ficar fora, nós temos outras opções ali, que também estão trabalhando, estão querendo espaço dentro da equipe, né? Vem buscando ali. E eu já estou algumas coisas na cabeça ali para esse momento. O setor ofensivo, que nem você disse, foi o que mais teve troca. Até porque muitas das vezes ali, por lesão ou até porque acabamos perdendo um ou dois atletas ali do setor ofensivo, acabou indo embora. E com a chegada do Peterson, acaba também perdendo ele nesse sentido aí. Não sei se ainda também é outro jogador que também espero contar com ele para esse jogo.
9: Laércio, nesse jogo contra o Santa Cruz, foi a primeira partida que tu entrou com uma linha de 4 defensores, né? Um esquema que tu não havia usado até então, só no segundo tempo lá nos Plátanos também. Queria te perguntar, principalmente depois dessa semana pós-jogo, qual foi a mudança, os pontos positivos que tu enxergou com isso e se é uma tendência que tu repita, pelo menos para a reta final da Copinha, para os dois jogos da final?
7: Até nessa situação, não definimos ainda, né? Gostei muito do que eu vi, principalmente de não tomar o gol, né? Desde aqui quando eu estou, se eu não me engano, são 8 ou 7 partidas, né? Fiz gol em todas, né? Uma coisa que não vinha acontecendo, né? Quero até ressaltar isso, né? Porque muitas das vezes, né? Se é com 3, se é com 4, linha de 3 ou linha de 4, né? Fica esse questionamento, né? Mas fizemos gol em todos os jogos, né? Não deixamos de marcar em nenhum. E o que o ponto positivo desse último foi que nós não tomamos gol, né? Com uma linha de quatro, né? Ficou bem postado ali. Optei ali naquele momento pelo Otávio, no lugar do Strite, até porque é um cara mais experiente, né? E para a linha de quatro não preciso atacar, sendo que eu já vou ter três atacantes lá na frente para resolver, né? Com o nosso meia chegando e um dos volantes chegando. Então não precisaria ter um ala, né? Foi a minha leitura que eu tive e a minha escolha, né? E acabou sendo bem seguro ali no setor defensivo ali. Mas é aquilo, vamos muito em cima do adversário, né? Trabalhar, o que nós fizemos essa semana. É, ter o entendimento também, que podemos também ali com uma linha de três, enfim. É, botando com três atacantes na frente também. Diminuindo ali o setor de criação deles ali pelo meio.
10: Boa tarde. Se confirmando, daqui a pouco esse desfalque do Morbeck, tu perde um jogador de referência, um jogador que te auxilia tanto na bola aérea ofensiva quanto na bola aérea defensiva. O quanto que isso pode mudar a formatação de jogo do Brasil para esse primeiro jogo da final? E o que, que tu pensa de soluções? Daqui a pouco colocar um Guti de falso 9, algum jogador nessa característica, até porque tu não vai ter também o Adriano, né? Que era o jogador que estava substituindo.
7: Na formatação não muda nada. O que muda é a peça mesmo, né? A perca dele é muito grande, né? É, a perca do Malbec ali é muito grande. Volto a dizer, ele é um artilheiro da competição, né? Ele, nessa primeira bola, ele vem bem, né? O que o jogo está pedindo, ele tem essa leitura, né? Tanto da longa nossa para ele brigar por essa primeira, né? Ele sustentar ali zagueiro, né? Com a experiência dele, né? É, acaba nós perdendo ali um cara de referência, né? É, já o que pode acontecer, nós temos ali algumas opções, né? O Givigi, não o Guti, né? O Givigi sim, já trabalhou ali comigo, né? Mais avançado, né? Temos ali também que possamos fazer ali com três de velocidade, né? O Germano colocando ele ali também, né? É, podemos colocar o Samuel também, que é um centroavante já de ofício, né? Que nós temos ali no banco, comigo até hoje não atuou. É, mas é um menino que vem treinando, vem buscando seu espaço também, né? Surge essa opção também. Agora é pensar direitinho, né? Eu quero ver o do departamento médico que vai vir, né? Para mim depois, eu já tenho alguma coisa na cabeça assim, meio que definida, né? Mas até quero ver do departamento que vai vir de lá para mim poder começar a pensar e planejar bem aí em cima do adversário.
11: Falou dessa final que vai ser disputada, o primeiro jogo, né, especificamente no estádio Francisco Noveleto, que é um estádio de grama sintética, né? Nem o Brasil treina lá, nem o próprio gramadense. Tu vê isso como, quem se adaptar melhor ao gramado, tu vê isso como um fator preponderante para um resultado nesse primeiro jogo da final?
7: Preponderante não, eu acho que o fator preponderante vai ser você entender que você está jogando uma final de campeonato e com a camisa do Brasil. Isso sim vai fazer diferença, né? É, agora sim, que pode atrapalhar uma das duas equipes, pode ser que sim, mas eu creio que hoje em dia, tanto o gramadense como a gente, quando chove, nós acaba treinando em campo sintético aqui na cidade, né? É, dimensões menores, lógico, mas acaba treinando. E o jogador hoje, ele cresce hoje, a maioria, quase todos, na verdade, cara, hoje não existe mais campo de terrão, né? É, quando você cresce, você já começa a jogar, até a própria pelada sua, em campo sintético, né? Então, acho que não vai ser uma desculpa. É um pouco diferente? É um pouco diferente, tá? Falar que depois botar desculpa no campo, jamais. É, isso aqui não vai acontecer do lado de cá. É, a bola fica um pouco mais rápida, a bola ela fica mais viva, né? Ela quica mais. Eu tive lá agora, o mês passado, aqui eu já estava, né? Fui assistir um jogo da Série D entre São José e Santa Catarina, né? E eu acabei entrando depois no campo, ao final do jogo, enfim. É um sintético bem evoluído, dos novos, né? É um campo que dá para fazer a bola se enrolar, mas entra naquele contexto que a bola fica mais viva, ela fica mais rápida, né? É se adequar o mais rápido possível e entender o que o jogo vai pedir.
11: No jogo de ida, o Gedeilson entra nos minutos finais, ele acaba dando assistência para o gol. Queria te perguntar qual é a situação física dele, se ele tem condição de jogar mais tempo do que jogou. Eu falei jogo de ida, né? Quis dizer o jogo da volta contra o Santa Cruz, né? Ele participa ali do gol.
10: qual é a condição física, se ele pode jogar mais tempo e se tem condição de repente fazer parte do, do time titular lá no domingo em Porto Alegre.
7: O Gedeilson, você fala, né?
10: Isso.
7: Ah. É, o Gedeilson está melhorando, né? Tanto ele como o Peterson, né? Eles chegam do clube seus anteriores, vindo de uma contusão, né? É, mas já no estágio já liberado, mas vindo de muito tempo sem atuar. E aí nós temos que tomar esse cuidado, né? Ele já entrou no final, deu, pô, foi fundamental ali com o seu passe. É, tá melhorando, tem condições de atuar um pouco mais, sim. Vamos montar uma estratégia, né? Sendo, saindo de começo para depois ter a troca ou entrando durante a partida, né? É, até uma situação que nós vim conversando até com o próprio atleta, né? Para ele também entender, ele também, o que ele acha melhor para ele nesse momento. Hoje em dia, com esse limite de ações durante a partida de trocas, né? Não de trocas, de ação, né? Você pode fazer só 3 ações, nós temos que cuidar para não ter que fazer uma ação no primeiro tempo, que nem aconteceu aqui no jogo passado, né? E acaba nos limitando de ter mais ação no segundo tempo, temos que fazer 2 de uma vez, porque senão acaba ficando o jogador de fora, né? E precisando de troca. É só ter esse cuidado, mas ele está melhorando. Ele, como o Peterson, que vem de contusão das equipes passadas, já está, se eu falar que 100% ainda não, porque nós estamos num ritmo de final de campeonato e eles estão chegando, então eles estão um pouco ainda abaixo, mas é, nada que impeça sair jogando ou entrar durante a partida a mais de 45.
10: Professor, depois da classificação contra o Santa Cruz, o Brasil não sabia ainda quem seria o seu adversário na final. Tu comentou um pouco sobre os dois adversários, né? Os dois possíveis adversários, o Bagé, uma equipe que era um pouco mais física, e o Gramadense, uma equipe com um estilo de jogo mais parecido com o do Brasil, um jogo mais propositivo. Nesse jogo de ida, vocês vão ter um gramado, é verdade, sintético, mas um gramado em boas condições para fazer a bola rolar. O quanto isso vai ser importante, o que, que tu espera dessa partida, e o empate seria, daqui a pouco, um bom resultado, pensando nos 180 minutos?
7: O adversário, você foi perfeito na sua fala. O adversário é um adversário que um pouco parecido com nós, né? É um adversário que propõe jogo também, né? Que gosta de jogar, gosta de ter a bola, né? É um adversário que tem méritos, né? Chegou numa final do lado de lá, fez por merecer, né? Uma equipe muito competitiva, uma equipe que demonstrou isso durante a competição. Nós assistimos já agora nesses dias 2 a 3 jogos deles, né? Fizemos nossa análise da equipe adversária. É um jogo que vai dar para as duas equipes, né? Quem tiver mais qualificado para poder jogar e poder pôr a bola para dentro nas oportunidades que vai ser criada, né? Eu acho que vai ser muito importante. Nós vamos propor o jogo, nós vamos jogar. Sobre empate, nós vamos lá para empatar. Nós vamos para jogar e sim buscar o resultado, né? Sempre falei, nunca corri dessa responsabilidade, mas sendo sabedor que são jogo de 190 minutos, nem 180, né? Mais os acréscimos, enfim, que nós não mata no primeiro, mas também não morre no primeiro. Ter essa leitura, lógico que eu passo diariamente para os atletas, né? Ele tem esse entendimento que nada se morre no primeiro, nada também acaba no primeiro.
5: Muito bem, tá então a palavra de Laércio Aquino, técnico da equipe do Grêmio Esportivo Brasil, Chavante, que vai então para este confronto no próximo domingo, com essas dúvidas, né? E até trazendo aqui a provável escalação por parte do Grêmio Esportivo Brasil. Tem Davi, aí a dúvida pela lateral direita, Yuri ou Gedeilson, Thiago Henrique e Lula. Pela lateral esquerda também com dúvida, Otávio ou Matheus Streit, Júlio Simas, Vinícius e Masson, Guti, Andrei, e aí a dúvida na frente, né? Givigi ou Samuel, a gente até na artezinha lá que o pessoal tá vendo no nosso YouTube, Givigi ou Samuel, mas tem daqui a pouco o Daniel, o próprio Germano que tá lá na nossa enquete, outros atletas que daqui a pouco podem acabar pintando, mas acredito que a disputa principal é entre esses dois. Givigi ou Samuel devem assumir aí essa vaga do Gabriel Morbeck para este confronto contra a equipe do Gramadense, até trazendo rapidamente, né, antes da gente estar encerrando, porque o Gramadense, ele vem de uma situação também que o Bagé estaria recorrendo à situação de, daqui a pouco, uma punição ao Gramadense, porque um atleta, o Marcos, né, ele teria sido, deveria estar fora ali das primeiras partidas do Gramadense dentro da competição. Por quê? No ano passado ele estava na equipe do Apafute, o da Apafute, né, e acabou sendo expulso na partida do acesso contra a equipe do São Paulo de Rio Grande. Ficou fora da primeira partida da final e retornou na segunda partida. Atuou nas primeiras, vem atuando, né, durante todas as rodadas com a camisa do Gramadense, só que o TJD haveria, né, condenado o atleta a 3 jogos de suspensão e ele cumpriu 1. Agora a gente já está na final da competição e acabou que ele não cumpriu, né, as 3 suspensões que estavam ali condenadas pelo TJD. E o Bagé estaria recorrendo a esta situação, poderia daqui a pouco ir ao STJD para estar tentando alguma situação. Então, acredito eu que não vai mudar nada. Acho que já está aí, não tem mais tempo hábil para o Bagé estar recorrendo e daqui a pouco ter alguma interferência, uma paralisação destes confrontos, né? Mas só um adendo, né? Porque eu vi que é algo que acabou circulando aí nas redes sociais durante esta quinta-feira. Então é essa a situação, né? O atleta que acabou sendo julgado, condenado pelo TJD, cumpriu uma partida, deveria ter cumprido 3, só que ninguém se ligou. A realidade é essa, né? Ninguém se ligou na situação. É. E aí o Bagé agora, quando foi eliminado, o Bagé, né, está aí, pelo que se tem de informação, tentando recorrer. Acredito que não vai dar em nada, né? Porque até questão de tempo hábil, como eu falei anteriormente, não deve ter mais tempo para a equipe do Bagé acabar recorrendo, mas foi uma situação que acabou acontecendo.
12: Pois é, aqui pro Bagé valeria muito chegar, sim, à decisão, porque só na decisão do garante o calendário nacional.
5: Seria então válido a disputa, né? Mas eu, exatamente, acho que não há mais possibilidade.
12: Então, 2 dias para a decisão, teria que vir uma liminar.
5: Hoje deveria sair a liminar, né? Então,
12: muito
5: improvável. É improvável, né? Não vou dizer impossível, porque tudo pode acontecer, mas eu acho que é totalmente improvável. Estão trazendo aí também detalhes sobre as 2 escalações, né? Um jogador também da equipe do Gramadense. São 19h04. Antes da gente encerrar o nosso lance rápido, vamos com mais um áudio aqui que chegou por aqui. O Chico Arruda chegou mandando também a participação.
13: Boa noite, garotos do lance rápido. Pra mim, ele tem que, no lugar do garoto, ele tem que botar o Daniel, porque o Daniel, além de marcar, ele volta para marcar, ele é um baita de um ponteiro, tá? Principalmente pela direita, tá? Essa é a minha sugestão, tá? Bom, e falando de Copa, as minhas 3 estão classificadas. Não sei a Argentina hoje, né? As 2 que eu não queria, que eu queria ir para a final, a Alemanha e Portugal, já foram para casa. E o Brasil, é isso aí, tá? Uma boa noite. Espero vocês no Papo da Bola.
5: Valeu, Chico Arruda aqui mandando o pitaco dele, então ele iria de Daniel, né? Eu não acho que seria uma escolha errada também, não seria nenhuma surpresa se o Daniel aparecesse ali avançado um pouco mais, eu acho que fazendo a função pelo lado e talvez o Guti um pouco mais avançado, que eu acho que seria também uma possibilidade válida, mas pelo que se tem de informações, a disputa, né, que a gente viu aí durante a semana seria...
12: Corre entre, por fora,
5: né? Seria entre Givigi, Samuel e o Daniel, o Germano, como a gente citou, estariam correndo mais por fora. Só trazer então aí atualizações sobre a Copa do Mundo. 2-0 para a França no Marrocos ontem. Hoje, Espanha 2-1 na equipe da Bélgica. Está definido o super jogo desta Copa do Mundo. Talvez o principal jogo desta Copa do Mundo, que vai acontecer na semifinal, que será França e Espanha se enfrentam na próxima terça-feira, às 4 horas da tarde. A outra semifinal será definida amanhã. A partir das 6 horas da tarde tem Noruega e Inglaterra. E às 10 horas tem Argentina e Suíça. Palpitômetro para a gente encerrar, Lucas.
12: Eu acho que diferente de Espanha e Bélgica, que foi em um gol de diferença, eu acho que a Inglaterra vai fazer a nossa eliminação ser mais dolorosa e vai passar com 2-0 protocolar. E eu acho que a Argentina...
5: Igual 2022.
12: Exatamente.
5: Que a Croácia passa e toma 3 da...
12: Exatamente. Não foi pouco. 2022, 2026 eu acho que vai repetir para nós. E também acredito que a Argentina, do sufoco que teve contra o Egito, contra o Cabo Verde, vai vir mais ligada e também acho que passa com uma certa facilidade. Então, não vou no placar, mas a Argentina e Inglaterra passam e a gente teria uma semifinal de ouro.
5: Seria também 2 grandes jogos, eu acho também, que passa Inglaterra e Argentina. E na segunda-feira a gente traz atualizações sobre esta Copa do Mundo. São 19h07. O nosso lance rápido vai ficando por aqui, mas agradecendo a todo mundo que esteve junto com a gente desde as 6 horas da tarde, porque, sempre avisando, não desligue o rádio, a gente só vai trocar a live, vai para um rápido intervalo e vem aí o Papo da Bola aqui na Rio. Valeu, Lucas, valeu, Jorginho, valeu a todo mundo que esteve junto com a gente. Lembrando, domingo, a partir da uma hora da tarde, estaremos ao vivo para Brasil e Gramadense, Gramadense Brasil, com o nosso Esperando Futebol e na sequência a nossa jornada esportiva. Um abraço a todos, até mais, tchau!
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0: 19 horas, 13 minutos, 7:13 da noite desta sexta-feira, 10 de julho de 2026. Muito boa noite. Estamos entrando no ar aqui na Rádio Universidade com o programa Papo da Bola, o tradicional debate esportivo das noites da Princesa do Sul. Nesta sexta-feira, tá chegando o fim de semana e o fim de semana é de decisão. No domingo, a partir da 1 hora da tarde, o Wesley Dagani já vai comandar o nosso Esperando Futebol. 2:30, abertura da jornada esportiva com este que vos fala. E às 3 horas a bola rola lá direto do Francisco Noveleto, os primeiros 90 minutos do Chavante em busca do bicampeonato da Copinha. O atual campeão quer o bicampeonato e para isso, né, é importante já largar em vantagem na partida deste domingo. Nós estamos chegando com o Papo da Bola, te convidando a participar conosco no 0539-8413-5473, nesta sexta-feira de temperatura agradável, 13,8 é a temperatura neste momento aqui em Pelotas, 90% a umidade relativa do ar. 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Daqui a pouco está indo para o seu descanso. Tem pagode hoje, Jorginho, naquele mesmo lugar ali, sabe, né? Vão ali não? Vão cair ali não? É, eu estou pensando aí, não sei. Mas eu já, é 2 ou 3 vezes que eu fui lá e Jorginho e Léo Alves estavam na casa, né? E é bom, né? O Jorginho gosta. Eu também. Mas vamos ver, né? Hoje é sexta-feira aí, a temperatura tá boa, né? Tá bom para tomar um gelinho. E vamos juntos, né? Até as 9 horas aqui no Papo da Bola com Lucas Fabião, João Antônio Ferreira, Fernando Moraes e Wesley Dagani, que daqui a pouco estará aqui, está ainda editando ali um último material e daqui a pouco estará conosco aqui também no debate desta sexta-feira, onde estamos acompanhando aqui nos estúdios da Rádio Universidade, Juventude e Vila Nova pela Série B do Campeonato Brasileiro. O Vila Nova é o líder, né, da Série B. E será que sobe? O Vila Nova várias vezes, né, batendo na trave. Até o ano que eu tava lá em Caxias, que o Juventude subiu em 23, o Vila Nova, ele precisava só de um empate contra o rebaixado e na lanterna, acho que é o ABC, né? E o ABC, acho que molharam a mão dos caras lá. Eles ganharam do Vila Nova na última rodada. E o Atlético Goianiense subiu. O Atlético tava cambaleando. E o Atlético subiu, o Vila Nova tá anos na Série B. Vamos ver se...
1: Tem dois patrimônios lousados antes de dar boa noite.
0: Boa noite,
1: já. Boa noite. O Vila Nova e o CRB, cara. Não tem um ano que tu não veja eles na Série B. O Vila Nova, se não me engano, nunca disputou a Série A de pontos corridos.
0: Sim.
1: O CRB acho que também não.
0: O CSA subiu pra Série A, tá na D hoje, né? É. E já jogou Série A recentemente. CRB e Vila Nova realmente estão... Né, até o Criciúma é o líder, né? O Vila Nova é o vice-líder. Estão disputando a liderança. O Criciúma ganhou da Ponte Preta. Aliás, que entrevista do Elvis, né?
1: Fortíssima.
0: Fortíssima entrevista. Né? O Elvis, para que. Acho que todo mundo já ouviu, mas ele reclamando da diretoria, que recebeu um de sete salários. Né? E, enfim, o pessoal tá na bronca lá com a Ponte Preta, né, um time tradicional, né, e que está vivendo uma crise financeira, né, olha, quase impagável aí, né. Enfim, vamos lá, vamos começar o nosso Papo da Bola, nossa resenha. Lucas Fabião, tudo certo? Boa noite. Domingo tem final e final. A gente gosta, né? Boa noite.
2: Boa noite. Boa noite, Lousada, aos guris e a todo mundo ligado no Papo da Bola. Gostamos. Até são, claro, que nas suas proporções, mas importantes. Eu estava falando com o Wesley no lance. No mesmo horário, nós temos dois jogos do Sub-20 envolvendo Pelotas e Brasil que envolvem acesso. E ambos precisando ganhar para subir. Então, jogos grandes é que a gente gosta de acompanhar, mas principalmente por uma decisão. O Brasil volta à final da Copa FGF e a expectativa é positiva, é amplo favorito. Arrisco dizer que mais do que o ano passado, quando encontrou um Aimoré que teve suas oscilações, mas não é subestimando ou diminuindo o Gramadense, mas eu acho que nas proporções o Brasil é mais favorito nesta final. Agora é acompanhar dois jogos, define novamente em casa, tem agora um campo neutro, até a pergunta do Fernando pro Laércio se seria um fator importante o gramado sintético, ele menciona que não somente isso, mas é isso, o Gramadense escolheu Francisco Noveleto, vai ter que viajar também, é campo neutro. Nenhum dos dois lidam com gramado sintético e a expectativa é sim de um bom jogo, que o Brasil já possa criar essa vantagem e definir somente o título no próximo domingo. E se no mesmo dia tudo der certo, a gente tem uma final da dupla Brapel no Sub-20, com ambos também na primeira divisão estadual.
0: Pois é, né? Tem isso também, um final de semana decisivo para o nosso futebol, não só, né, no futebol profissional, mas também no Sub-20, onde o Brasil e Pelotas, né? Os jogos são no domingo, os dois?
2: Os dois são no domingo e os dois são às 15 horas.
0: É, então o nosso plantão, né, que é o Wesley Dagani, neste domingo, vai certamente estar por dentro desses dois jogos, né? E torcemos, né, para que ambas as equipes subam. O Pelotas perdeu o primeiro jogo, joga em casa, né? O duelo do Jefferson Duarte contra o seu filho, né? O Antônio, que é chamado de Todd. E o Brasil contra o Futebol Convida, né? O time... Aliás, o atacante lá do Futebol Convida já foi pro futebol mexicano. Tá... Ih, olha, rapaz, só a juventude. Quase fez gol. Rapaz, meu goleiro tá tomando um frango ali. Mas o zagueiro tirou em cima da linha. Já foi pro futebol mexicano lá, o menino do Futebol Convida, não? Ouvi falar que estavam...
2: Pois é, eu não sei, sei que vai, não sei se já foi, não sei se iria, mas que o artilheiro do Futebol Convida já estaria encaminhado com o futebol mexicano.
0: É a importância da base, né? De tu investir, de tu trazer bons jogadores, os caras estão sempre de olho.
1: Quem pensa que ninguém olha, né?
0: Não, olha sim, né? Ainda mais os jogos transmitidos no YouTube, né? Estão sempre acompanhando aí, então, né? Importância aí de ter a categoria de base, a gente sabe que, principalmente aqui no Brasil, né? Com a SAF, o Emerson, que já trabalhou, né, com o Fragata, tem uma visão interessante aí das categorias de base. João Antônio Ferreira, tudo certo? Muito boa noite. Hoje o Laércio Aquino deu entrevista e ainda não descartou o Morbeck, né? Então é uma possibilidade aí do Brasil ter o seu artilheiro para domingo. Tudo bem, João? Boa noite.
3: Boa noite, Lousada, boa noite ao Fernando, ao Lucas, ao Wesley, todo mundo que está nos acompanhando. Seria uma maravilha, né? Seria muito bom para o Brasil contar com seu centroavante, o artilheiro da competição. Mas a gente sabe, né, que é difícil, acho que muito acabou sendo também, né, para esconder um pouco mais o jogo, né? Pelo que temos de informação, né, possivelmente vai ser o Samuel, né, o centroavante titular, né, a disputa entre Samuel e Givigi. Mas caso, né, não digo milagrosamente, né, mas de uma maneira longe do habitual, conseguisse se recuperar tão rapidamente, seria maravilhoso para o Brasil, porque teria o centroavante que já está acostumado a jogar, acostumado a marcar gols, né, por ser o artilheiro da competição, que a equipe já está acostumada a jogar com ele, né, sabendo, né, as melhores maneiras de municiá-lo ou de colocá-lo dentro da partida, né? Não só para finalizar as jogadas, mas também para participar às vezes, né? Ajudar na construção. É um jogador que sai um pouquinho da área às vezes para fazer o pivô e não digo pifar, né? Mas ainda assim conseguir fazer com que a jogada se desenvolva ofensivamente com o apoio dos colegas. Então pro Brasil seria maravilhoso ter o Morbeck à disposição. Acho muito difícil, continuo achando muito difícil, né, por conta da lesão muscular, né, que a gente imagina que tenha sido uma lesão muscular, não sabe se foi um edema, se foi alguma outra condição, mas estando disponível seria muito bom para o Brasil poder contar com o Morbeck. Só queria falar, né, que camiseta bem feia essa do Juventude. Que
0: pô, eu,
3: camiseta preguiçosa essa, hein? Barbaridade.
1: É retrô, foi lançada no aniversário.
0: Cara, eu achei bonita, cara, nas fotos.
3: Muito feio.
0: É retrô, né? Tem até uma parte ali de cima.
1: É inspirada nos anos 20.
0: Na
3: época não tinha muita tecnologia, o que dava pra fazer era isso aí, juntava um pedaço de pano com o outro e fazia isso. Mas essa aí pro futebol de hoje, que tu... Claro, às vezes eu acho exagerado também as invenções, né? Eu gosto de um pouquinho mais, uma camisa mais limpa, mas é um verde, uma parte branca sem nada e uma parte verde sem nada depois, achei meio esquisito.
0: Não sei se eles vão presentear os guris lá da imprensa. Lá tem os preferidos, né? Eu ganhei uma.
1: Lá tem presentes.
0: Lá tem... Não, é... Aqui tem não. Presente pros preferidos, né? Eu ganhei... Eu tenho uma de cada. Uma do Juventude e uma do Caxias. Mas foi numa leva que todo mundo ganhou. Agora, tem os preferidos, né? Os que ganham... Até que nem usam, né? Eles têm guardado lá. Eu usaria, né? Usei lá em Caxias e azar. Mas é... Presente tem que usar, né?
2: É presente.
0: É presente,
2: é,
0: né?
2: É presente.
0: Trabalho na imprensa.
2: Problema
0: não
2: do Caxias
0: usar.
2: Que não
0: é. É, mas o... Não, o Caxias também... Não com tanta frequência, mas também tem... Lá eles têm, né, uma... Como é que eu vou dizer? Um método, né? As duas direções, né? De manter uma amizade com a imprensa, né? Amizade, eu digo, até em termos financeiros, né? De patrocínios e tal. E aí, claro, né, que isso resulta em não criticar muito, em, né, em ter uma parceria ali nos momentos difíceis, né? E é uma coisa que aqui não tem. Apesar de que a gente também, né, não bate tanto assim, né? Claro que critica quando tem que criticar, mas também a gente não tem, né, aquela, digamos assim, aquele peso, né? De, ah, mas será que se criticar muito
1: não
0: pode
1: muito
0: perder?
1: Azedo,
0: ali, né? Então, tem isso. Mas, enfim, é cada um com seus cada um. Eu trabalhei lá, né? E sou grato pelo tempo que passei lá. É, aprendi bastante, né? E agora estamos aí novamente, né? Com a programação aqui da Rádio Universidade. E te convidando a participar conosco no 0539-8413-5473. Fernando, Morbeck, meia bomba, 50% ali, ainda, né, não, como é que eu vou dizer?
1: Na sua plenitude?
0: É, não na sua plenitude, ou Samuel ou Givigi, o que que tu acha? Dá pra forçar, dá pra botar o Morbeck ali no sacrifício nesse primeiro jogo, gramado sintético, ou deixa ele pra volta e vai com o que tem aí disponível pra domingo?
1: Olha, minha impressão do que o Laércio disse...
0: Estava lá, né?
1: Eu estive lá na sala de imprensa Sérgio Cabral, né, para a entrevista coletiva do técnico Laércio Aquino. Ele menciona tanto o Givigi quanto o Samuel. E não descarto o Morbeck, mas não me passou essa impressão de que ele estava muito otimista com a recuperação do atleta, sabe? Acho que a tendência é realmente o Morbeck ficar de fora. Ele pode desarquivar o Samuel, né? Ele menciona o Givigi também, diz que o Guti não trabalhou com ele naquela posição, então eu acho que ele não vai fazer isso, né? Eu acho que a disputa vai ficar entre esses dois, Givigi e Samuel. Minha opinião, o que eu faria, né? Não sou o Laércio, mas o que eu faria? Eu iria de Samuel. Acho que é o que mais tem característica de centroavante. E até num jogo onde tu vai jogar num gramado sintético, onde a bola é mais viva, a bola aérea pode ser um bom partido ali pra tu ter alguma vantagem. Até como a gente disse, né, os zagueiros do gramadense são altos, e eu acho que tem que ter pelo menos alguém ali pra incomodar eles, sabe? Alguém ali pra dar aquele empurrãozinho, pra ficar trombando ali dentro da grande área, ali no tiro de meta tentar ganhar uma primeira bola, sabe, pro time ficar com a posse de bola. Então eu iria de Samuel. Mas aí o Laércio, ele deixou esse mistério, sabe? Ele mencionou os dois, mas não me pareceu dar uma preferência nesse momento. Acho que ele ainda tem mais um dia ainda, né? Tem amanhã ainda pra definir a equipe. E disse que, até depois da entrevista, ele brinca. Disse que ia passar no DM ali pra ver se tinha uma atualização por parte dos médicos quanto à situação do Morbeck e também a do Peterson, né? Que não é descartado. Mas também é outra situação bem complicada para um retorno já nesse domingo.
0: Pois é. E aí, João? Então, o Morbeck, imaginando, né, que a gente está na tela, aí com provável Brasil. Tô sem óculos aqui, ô.
2: Eu vou ajudar aqui, vou te ajudar. Quem tá na live tá vendo bem, mas a gente vê de uma forma...
0: Eu tô sem óculos. Não, eu tô de óculos, mas mesmo assim não...
3: tô sem óculos.
0: É, tô de óculos, mas é...
1: Na próxima vez a gente binóculo.
0: É. Tem aqui o provável time. Então vamos lá. É com o Davi no gol, né? Dupla de zaga formada por Thiago Henrique e Lula. Na lateral direita, dúvida, Yuri ou Gedeilson. Na esquerda, Otávio ou Matheus Strait. Eu já aposto aí e gostaria, né, que o Gedeilson já jogasse. Ele fala na entrevista, né, Fernando, que o Gedeilson está evoluindo.
1: Isso.
0: Não tem ainda condições 100%. Que, cara, contra o Santa Cruz, ele entra quase 40, né?
1: Isso. Muda o jogo.
0: É.
3: Né? A lá Neymar, assim.
0: É, entrou. Não, Neymar que teve mais tempo. É, o Otávio ou o Matheus Strait, né? Também tenho preferência pelo Matheus Strait. Acho que ele é um lateral muito superior ao Otávio, que, né, é um bom reserva, mas tu tendo o Matheus Strait é uma alternativa interessante ali para o setor, principalmente ofensivo. Trio de meio campo. Júlio Simas, Vinícius, com o Masson centralizado. Andrei, Guti de um lado e a dúvida no ataque, Givigi ou Samuel, né? Ainda colocando aquela dúvida do Morbeck, né? Que o Laércio não descartou, né? Mas a gente tem quase que a informação de que ele não vai pro jogo, né? Nesta primeira partida. Lateral esquerdo, né? A gente debateu aqui, né? Mas o que muda, né? O time e tem alguma influência na tua visão, João? Por exemplo, o Andrei, né? Um cara muito agudo ali pela esquerda, é um cara que talvez não ajuda muito na marcação, é um atacante de fato. Será que é isso que influencia a utilização do Otávio na esquerda, que é um lateral mais defensivo em relação ao Matheus Strait? Tu acha que pode ser influenciado por isso, pela presença do Andrei, a utilização do Otávio como titular?
3: Eu acredito que sim. Volto a falar, não acho o Otávio, né, tão melhor do que o Strait defensivamente, mas ainda assim eu acho que fisicamente, né, por força física, isso com toda certeza ele é melhor. Né, um jogador mais forte para embate, né, para disputa, né, disputa por espaço principalmente, essa tentativa de ligação. Né, às vezes o jogador, o Otávio, é um cara que tem um pouco mais de força para botar um braço, para deixar o corpo na frente e conseguir ficar com a posse da bola. Acho que pode ser um pouco por isso, porque pelo menos o que a gente viu de jogos, honestamente, não acho que o Strait, né, em questão de posicionamento, de noção defensiva, perca para o Otávio. Mas o Strait é um jogador um pouco mais leve, digamos assim, para segurar defensivamente, às vezes, né, no futebol gaúcho, como a gente conhece, né, de ligação direta, de disputa por espaço, acaba sendo necessário também, né, não só a velocidade, mas ter um pouco mais de caixa, como a gente estava falando da questão do Adriano Ferraz também. Né. Então, acho que pode ser por isso. Né. Até porque, sendo um dos melhores jogadores, né, em questão técnica da equipe, o Andrei, né, de um contra um de velocidade, entendo que é melhor tu não colocar muita responsabilidade defensiva para esse tipo de atleta, né? Deixa ele livre para usar a energia mesmo atacando espaço, jogando com a bola, criando as possibilidades de gol, digamos assim, do Brasil, e não tendo que voltar para marcar lateral, né? Tu reajusta um pouco o posicionamento. Claro que volta e meia ele cumpre também as suas obrigações defensivas, mas acho que tendo um Otávio ali atrás, tu demanda um pouco menos, né, de atenção por parte do Andrei.
0: Pois é. E aí, Fernando e Lucas, né, a minha preferência é pelo Matheus Strait.

0: sólido por ali, ter um jogador que não sobe tanto, né? Porque o Streich, a gente vê ele é um lateral muito ofensivo mesmo, né? E se tu pega um time que também tem força ali por aquele lado, né? Jogadores rápidos, não que ele não seja um lateral marcador, né? Mas ele vai sofrer um pouco, ele vai se desgastar fisicamente. Vai chegar o primeiro tempo, o final do primeiro tempo, provavelmente o jogador já vai estar um pouco desgastado, sabe? De tanto ir e voltar, né? Que é a exigência de um lateral hoje. É um lateral especialmente ofensivo. Tu tem que ter esse condicionamento para estar voltando toda hora e correndo atrás do ponta que corre do adversário, né? Por ali. Então, acaba sendo uma dor de cabeça pro técnico. O que que ele pode? Fazer uma dobradinha ali? Ficaria bem ofensivo, né? Mas e se o Gramadense consegue explorar por ali? Então, talvez seja um Streich uma opção pro segundo tempo. Até eu não. É bom ter o Streich descansado. Porque ele pode entrar e jogar com o Otávio ali também, né? Se o Andrei cansou, ou tu quer renovar ali o fôlego, né? Porque o Andrei é um jogador mais. Ele é destro, né? Ele joga puxando pro lado e batendo, ou muitas vezes dando. Segunda vez, né? Já que o Andrei ele dá o elástico, né? Ele contra o Inter e contra o Santa Cruz ele tentou novamente. Ele sempre tenta essa jogada mais de efeito, né? O Streich já é um atleta mais que vai à linha de fundo, que tem o um cruzamento mais qualificado. Então, se tu tiver um jogador ali bom de cabeça aí dentro da área, talvez o Streich seja uma opção boa pra ficar alçando essa bola na grande área, né? Então isso pode ser uma alternativa para segundo tempo. Como o Brasil não tem este jogador, né? Não tem o centroavante. Talvez o Samuel se acabar aparecendo. Aí tu pode acabar escolhendo pelo Streich mesmo. Se tu for começar com o Givigi por ali, que não é um cara de grande estatura, né? Tu não vai apostar no cruzamento para ele, né? Tu não vai apostar num gol de cabeça do Givigi. Pode acontecer, mas não vai ser a estratégia que tu vai traçar para a partida. Aí talvez seja melhor entrar com o Andrei e o Otávio mesmo, né? Não vai ter por que tu ficar cruzando bola na área se tu sabe que teu atacante tem ali tal porcentagem, 30% de chance de ganhar uma bola de cabeça das duas torres gêmeas do Gramadense, né? Então, talvez nesse esquema de jogo, né, com um jogador de menor estatura, que não seja aquele trombador, talvez seja melhor dar um equilíbrio por ali e apostar em Otávio e Andrei.
1: E aí, Lucas, Fabião?
2: Pois é, acho que eu vou de acordo com vocês, até nessa tese do Otávio ser mais defensivo. Por exemplo, se vai o Gedeilson é um lateral ofensivo.
1: É.
2: Então ganha aspectos o Otávio. Eu tenho a preferência pelo Streich. Eu gosto de laterais ofensivos, mas eu entendo que daqui a pouco sim, a escolha do Otávio pode ser para meio que até manter essa linha de três, né? Vai subir o Gedeilson, vai subir o Yuri, fica o Otávio junto com o Lula e o Thiago Henrique, e deixa até o Vinícius não precisando voltar, o próprio Júlio Simas. Mas vendo nas dúvidas, a minha menor dúvida é que eu acho que a menor dúvida dessas três que a gente tem, das duas laterais do ataque, acho que o Streich deixou uma boa impressão ao entrar, melhorou a condição, foi quem sofreu o pênalti. E acho que é o favorito nessa posição. Entre Yuri e Gedeilson, confesso que não sei o que fará o Laércio, porque se vai optar pelo Yuri, que já vinha sendo titular, é da casa, já jogou a final da temporada passada, ou o Gedeilson, que ganhou a sua minutagem depois de um tempo parado e, pelo pouco toque que teve na bola, fez aquela assistência. Mas é igual eu já falei aqui, o Gedeilson é o titular do Brasil. É uma questão de tempo para ele pegar essa titularidade. Não sei se agora já vai ser o titular. E no ataque passa. É um problema do Brasil. Acho que não sei quem é o favorito. Eu via pelo menos o Givigi, porque o Samuel não teve minutagem com o Laércio, né? Então, passar de nem ser relacionado, a última vez foi contra o Farroupilha, a ser titular, agora eu acho que é um caminho longo, né? O Givigi, até falei no lance com o Wesley, o pobre do Givigi que não consegue jogar na posição dele, né? Porque começou a competição, começou o ano, na verdade, usado como extrema, porque o Brasil estava sem extrema, e agora vai ser utilizado como um 9, um falso 9. Não
1: É,
2: é a
1: mas ele
2: posição
1: teve,
2: dele.
1: ele justiça seja feita, né? Ele teve as oportunidades e não foi bem também, aliás,
2: Não,
1: né?
2: exatamente, exatamente. Não, eu concordo e acho que é um atleta que ainda não entregou com a camisa do Brasil. Mas, dentro dos problemas que tem o Brasil como centroavante, eu acho que eu iria sim também de Givigi e o Samuel volte a ser relacionado. E se não dar certo com o Givigi, tenta o Samuel e tentar explicar, porque o Samuel, acho que a única minutagem que teve foi contra o Farroupilha lá em Bagé. e não foi bem. Então é um problema.

0: problema essa camisa nova do Brasil. Mas eu acho que passa por isso. Eu acho que a dúvida dos laterais, eu acho que sim, é por essa questão de maior contenção. E se for o Gedeilson, acredito que o Otávio seja favorito. E se não for o Gedeilson, o Strait seja favorito.
1: Pois é, Wesley Dagani, tudo certo? Muito boa noite. Estamos aqui discutindo, né, as dúvidas do time do Brasil, né? Tu estava no lance ali até que fez ali a arte, né? Então já te pergunto ali das duas laterais. Tu iria com Yuri ou Gedeilson na direita, Otávio ou Strait na esquerda, as dúvidas, e também, né, no setor ofensivo. Uma pequena possibilidade do Morbeck, mas mais provável o Samuel. E aí, Wes, tudo certo? Boa noite.
2: Boa noite, Lousada, a ti, aos guris, a todo mundo que nos acompanha. Pois é, são dúvidas, né? E são dúvidas naturais que deve ter aí o Laércio até o treino de amanhã, acredito eu, né? Do que ele vai acabar definindo, e acho que passa também pelo que ele vai avaliar do que o confronto pode estar apresentando a ele. E aí a gente até falou já sobre isso ontem, principalmente, porque. Por exemplo, o Gramadense é uma equipe que quer jogar, né, e gosta de jogar. Até ele fala sobre isso também na entrevista coletiva. Por exemplo, é um confronto, acredito eu, né, na minha avaliação, diferente do que foi contra o Santa Cruz, diferente do que foi contra o Bagé, por exemplo, né, que são equipes que não saíam tanto assim, né, para o jogo, esperavam mais o Brasil, né. Claro que o Gramadense ele pode daqui a pouco ter também, em alguns momentos da partida também adotar esse estilo, mas é uma equipe que gosta de jogar, é uma equipe que gosta de ter a bola, uma equipe que gosta de levar perigo ao seu adversário, então é uma equipe perigosa, e é perigosa mesmo essa equipe do Gramadense, mas é um Brasil que precisa chegar lá, e também assim como o Brasil, o Gramadense também não tem tanto conhecimento do gramado sintético, é diferente, né? Até quando se cita ali na entrevista coletiva, né, o próprio Fernando estava lá, o Laércio meio que desconversa e diz que não colocará a culpa no gramado e se o Brasil, por exemplo, não conseguir o resultado. Ele acredita, claro, que é diferente porque a bola corre um pouco mais, fica um pouco mais viva, né, mas é um gramado que, por exemplo, né, e justiça seja feita, o gramado do Passo da Areia é. Mesmo que seja ali, né, sintético, não sei se tem algum tipo de porcentagem de grama natural, mas é um gramado que tá muito bonito, por exemplo. E a gente já esteve lá até nesta temporada e se vê que tá diferente, totalmente diferente daquilo que se via anos atrás. Então é um gramado que tu consegue facilmente praticar futebol. E eu acho que isso é o mais importante e o Brasil vai precisar estar fazendo isso. E para isso, e aí vem também já as avaliações. De quem escalar. Pelo lado direito, sinceramente, o Gedeilson ele depende somente da questão física, acredito. É só questão física. Se ele tiver condição de estar atuando 100%, se tiver 100% para estar atuando os 90 minutos, ele vai para o jogo. Acho que não há dúvidas disso. A questão é, ele vai estar 100% e se ele não estiver, se tiver daqui a pouco 95%, qual é a avaliação que se faz daqui a pouco do próprio gramado sintético? Tu vai querer colocar o Gedeilson para jogar neste gramado sintético, que é um jogo que fica ali a bola mais viva, daqui a pouco o próprio Yuri é um jogador que é bom no jogo aéreo, por exemplo, né, um pouco mais marcador, pode daqui a pouco te entregar um pouco mais dentro deste gramado. Eu acho que essa é a avaliação daqui a pouco que o Laércio faz em relação a essa escalação, mas na minha avaliação, acho que o Gedeilson é somente questão física. E aí a gente vai para o outro lado, que Matheus Strait contra Otávio, eu acho que é uma boa disputa, é uma disputa que a gente vem já, né, vendo ela acontecer durante toda essa temporada que o Brasil teve até aqui, né? Foi na Série D, foi durante aí a Copa da Federação Gaúcha de Futebol. O Otávio, ele é um jogador que tem mais, né, esse poderio aéreo, principalmente, e eu acho que o confronto no Francisco Novelletto, ele te pede daqui a pouco um pouco mais de força aérea, e aí pode ser defensiva, pode ser ofensiva. E se tu tiver o Gedeilson do outro lado, eu acho que tu pode utilizar o Otávio. Se tu tiver o Otávio do outro lado, aí eu acho que daqui a pouco vai com o Yuri, né, pra ter esse equilíbrio. Né, porque vai com o Gedeilson, perdão, para ter esse equilíbrio. Um lado um pouco mais ofensivo e outro lado que te dá essa força aérea, principalmente. Que o Otávio, tanto o Otávio quanto o Yuri, eles são bons nesse jogo aéreo. E geralmente a bola parada é uma arma dentro do Francisco Novelletto. Então é as dúvidas, né, dessas laterais. Mas se fosse para mim estar escalando, É, eu iria tanto com o Gedeilson quanto também com o Matheus Streit. E claro que vai haver, né, do que o Laércio vai estar apresentando, mas se for pensar em o que entregam, qualidade técnica principalmente, eu acho que são dois jogadores que podem entregar um pouco mais a essa equipe neste confronto, que o Brasil vai ter essa condição de estar fazendo essa escalação, e o Gedeilson passando por essa questão física, mas escalaria esses dois. E para o ataque, das opções que tem, né, e daquilo que se foi debatido até aqui, até das falas do próprio Laércio, se não tiver o Morbeck, eu iria com o Givigi. É um jogador que entrega essa questão até mesmo de tu ter aí esse homem dentro da área. Por exemplo, se tu vai com o Daniel, que aí é também uma possibilidade, tu vai ter que deslocar o Guti, porque o Daniel não faz essa função um pouco mais avançada. Se tu vai com o Samuel, tu tem um jogador que é um pouco mais, que é um centroavante, né, e joga um pouco mais avançado, mas ele não tem tanta minutagem, ele mal tem jogado, não jogou, por exemplo, com o Laércio aqui.
1: Ele tava arquivado, né?
2: Tava totalmente arquivado, né, e ele só joga o Brafaro do primeiro turno, que o Brasil ganha de 1-0 lá e não vai bem.
1: É.
2: Ele não vai bem.
1: E o gol foi do Givigi.
2: Exato, né? E o Givigi jogou bem aquele confronto. O Givigi, quando faz aquele gol, a gente fala, né? Daqui a pouco é uma tentativa do Givigi estar voltando. Depois ele tem mais oportunidades e aí não consegue manter uma boa regularidade. E agora estava com uma virose, né? Também a gente não sabe daqui a pouco o quanto que está desgastado o Givigi, né? Porque virose também é brabo, né? Então é ver aí o que vai estar avaliando. Mas eu iria com o Givigi porque eu acho que é um jogador que vai te entregar uma qualidade técnica ofensiva. É um jogador que tem essa qualidade no passe e um jogo rápido, por exemplo. Tu vai precisar dar um passe pro Guti, um passe pro Andrei, principalmente. Então é um jogador que te entrega isso. E também daqui a pouco, numa bola alçada na área, ele tem essa condição. Ele consegue estar disputando, a gente já viu mais de uma vez, né? Ele brigando ali em jogo aéreo. Então, se fosse para escolher alguém, e até pelo que se viu de jogo até agora e do que foi apresentado nos minutos que estiveram em campo, eu iria com o Givigi.
1: Muito bem, eu tô contigo. Gedeilson, Streit e Givigi. As minhas escolhas. Se eu tivesse o poder da escolha...
2: Só
1: né?
2: pontuar, né? Porque a gente está vendo aí na tela a possível escalação. É uma escalação muito interessante. Até pensando na Série 2 do Campeonato Gaúcho.
1: Sim.
2: É uma, claro que é uma competição que é um pouco acima da Copa da Federação Gaúcha, por exemplo. Mas vendo aí as opções que o Brasil tem agora, neste momento, e aí daqui a pouco tem o Morbeck para entrar nessa equipe. O Gedeilson vai ser titular dessa equipe.
1: Tem o Dumas, o Silas.
2: Tem o Dumas, tem o Vitor Becker, daqui a pouco vai estar à disposição também para essa equipe. Então é uma escalação, uma equipe que é bem interessante. O Peterson daqui a pouco está de volta. Claro que se viu pouco, mas do que se viu foi interessante do Peterson, né, ali pelo lado de campo. Deve chegar mais reforços, é claro, mas é uma convocação, uma escalação, perdão, bem interessante. A minha única dúvida é o camisa 8. Eu acho que o Brasil ele ainda não encontrou o camisa 8. Aí já jogou o Vinícius, já jogou o Alan, o Guti já fez essa função, já teve alguns ali que fizeram essa função e eu acho o Vinícius abaixo. Não consegue entregar, não sei, claro, a nível de Série A2, ainda a gente não viu, vamos ver mais pra frente. Mas o principal ponto das escalações do Brasil, que até aqui eu não vejo que tem encaixado e que faz falta em alguns momentos do jogo, é o camisa 8, que até aqui ninguém conseguiu estar entregando aquilo que se espera desse volante que joga um pouco mais avançado.
1: Muito bem, 7:47, intervalo comercial. Na sequência, tem mais Papo da Bola.
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0: 7:50, 7:51 agora, virou digital, 7:58 da noite desta sexta-feira, 10 de julho de 2026, estamos de volta, é o Papo da Bola, com 13,7 a temperatura neste momento aqui em Pelotas, 92% a umidade relativa do ar. Estamos acompanhando aqui na Série B do Campeonato Brasileiro, 1 para o Juventude, 0 para o Vila Nova, gol do Messias, zagueiro aí que marcou de cabeça. 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Nós já vamos lançar para o ar, neste momento, o áudio do Gilson Renier e o seu Pitaquinho.
1: Boa noite, cruzada. Vamos ao Pitaquinho. Eu estava vendo a entrevista do nosso técnico, doutor Laércio Aquino. Ele fala muito mal, ele escala muito mal, ele não... os esquemas táticos, ele se enreda de dizer, ele não... o repórter faz uma pergunta, por que esse jogador joga por dentro, joga por aqui, ele se enreda, ele não sabe explicar direito, é um alá Ancelotti, ele não explica nada, parece que ele não conhece nada, é meio tongo para esse tipo de coisa. Agora ele estava dizendo que talvez o Gedeilson, pode ser que ele não entre, que ele jogue em segundo tempo, que ele entra no decorrer do jogo. No outro jogo ele disse, olha o que ele disse no outro jogo, ele optou pelo Otávio porque ele não precisava de um lateral de mais qualidade, ele não precisava de um lateral que fosse apoiar, que chegasse no fundo. Aí ele deixa os melhores no banco para botar Otávio, aí o segundo tempo ele botou o Strike. Quer dizer, ele não sai com os melhores, as opções dele são errôneas, ele troca mal também. Olha, tchê, pelo amor de Deus, eu sinceramente eu não gosto desse treinador. E outra, coisa mais gozada, os jogadores bons, os melhorzinhos, né, estão sempre se lesionando. É por isso, é condicionamento físico, se lesionou, veio lesionado. Agora, os pernas de pau, os ruindades, não se lesionam nunca. Eles estão sempre ali. É que nem no amador. No amador, eu jogo amador e é bem assim. Os melhores, às vezes, não vão por isso, por aquilo. Mas os horrorosos estão sempre lá. São os primeiros a chegar e os últimos a sair. Não tem condições de dar um passo, mas querem jogar. Eles são os primeiros a chegar em campo. É a coisa mais gozada. É que nem um profissional é assim também. Os ruindades não se machucam nunca. E estão sempre ali prontos para jogar. É incrível isso aí. Boa noite, gurizada.
0: Boa noite. E a pergunta que não quer calar, Gilson Renier. Tu é o que está sempre disponível... ou que se lesiona e não vai de vez em quando, né? Nessa tua tese aí. Mas, enfim, é isso, né? O Peterson, cara, foi uma fatalidade. Porque às vezes, o cara vê ali... pá, tá sempre com lesão muscular, ou sente ali o joelho que já tá, né, zicado, fez uma cirurgia. Mas o do Peterson foi algo, eu não sei, ele já tinha, né, esse histórico de lesão no ombro. Mas ele tava ali correndo, tomou uma falta, caiu por cima do ombro, né? Uma fatalidade, um azar que ele teve. Mas enfim, não sei o que é que. O Andrei, né? Um cara que se lesiona bastante, né? Enfim. Mas acho que o Peterson foi fatalidade ali, né?
2: Ah, foi. Ele dá o drible normal e cai. Aí, conforme ele cai por cima do ombro e já fica, né?
0: Já fica ali. Aí nisso os caras do. Me chamou a atenção, né, que os jogadores do Brasil todos já fizeram o sinal ali para o departamento médico, né? Pro pessoal, os massagistas ali que estavam no, na beira do gramado, já fazendo o sinal do ombro. Sabe que é muito difícil, né? Por mais que tu não use os braços para jogar, né? Mas tu precisa do ombro ali, do braço para fazer a proteção. Então
2: Aí dizem que quando tira uma vez do lugar, agora é uma barbada para tirar de novo, né?
0: é aqueles. Eu lembro que na época nem era o ombro, né? Era o joelho. Um conhecido que jogava, tirava o joelho do lugar, ele mesmo colocava ali. Dava uma.
2: Acostuma uma hora.
0: É, não, uma hora chorava de dor ali, mas já botava no lugar, tava uma mancadinha, quando veio já tava jogando de novo. Então é isso, né? Tomara que, né, não vire uma lesão crônica aí do Peterson, porque é novo ainda, né? Tem tudo pra ainda ajudar bastante o Brasil e pelo que ele entrou, pelo que ele mostrou, ele vai ser importante para o acesso, né? Porque ele teve uma performance ali muito interessante. Claro, é muito cedo ainda para afirmar, né? Mas o que ele jogou no primeiro, ali naqueles, o quê? Uns 30 minutos, né? Ele entrou no intervalo, né? Ou não? Não lembro. Acho que ele entrou no intervalo.
2: Foi no
0: Entrou no
2: andar
0: intervalo.
2: do.
0: E depois, né, saiu ali na reta final. Então ele teve uma performance muito interessante. Isso certamente vai ajudar aí o Grêmio Esportivo Brasil. Boa noite, pessoal da Houston. Estou na escuta e assistindo pelo YouTube. Estou concentrado para o jogo de domingo. Vocês viram a manifestação do Emerson nas redes sociais sobre o gramado da Baixada? Pode ser de sintético ano que vem. Várias competições, tanto profissional quanto categorias de base. Lázaro de Porto Alegre. Pois é, ele destacou isso, né? Eu estive acompanhando. Cara, o que que eu posso falar em relação a isso? Eu acho que é uma boa, tá? Por quê? O gramado sintético. Eu lembro que da vez, né, que o Evânio fez a promessa, veio aqui inclusive no Papo da Bola, ele explicou, né, não sei nem se é de fato aqueles números que ele trouxe, mas a manutenção do gramado sintético, o custo mensal, ele é muito, não é menor, ele é muito menor do que tu cuidar o gramado natural, né, de usar todos os produtos e tal. Ali, se eu não me engano, ele falou que era R$ 500 por mês. Não sei se chega a ser tão pouco assim. Pouco eu digo porque, né, se tratando aí de custos de clube, né, eu vejo assim, é o futuro, né? Infelizmente, quase nenhum jogador gosta, mas entre tu ter um gramado, ter a dificuldade de tu cuidar, de tu ter um gramado bom, e tu tem um sintético de boa qualidade, onde tu vai colocar a base, tu vai poder treinar sem problemas. Eu acho que é o futuro, né? Até tu ter uma condição boa para conseguir, né, ter um gramado de qualidade como o Brasil tinha na Série B, né? Não sei qual a opinião de vocês em relação a isso.
2: É, a gente vê, por exemplo, o Botafogo. O Nilton Santos agora é um gramado sintético, acho que é mesclado com grama natural. Eu acho que a Arena, a Neoquímica Arena também tem uma porcentagem de grama sintética, né? E são gramados ótimos, né? A gente vê que são realmente gramados de ótima qualidade. E o Passo da Areia agora. O Francisco Novelletto está com um ótimo gramado. E é um gramado que não estraga a partida, por exemplo, né? Tu consegue agora ter, porque a gente, claro, tinha aqueles que até o gramado ele era meio escuro até, porque tinha muita borracha, né, que
0: Aquele do
2: tava ali.
0: Passo d'Areia, antes era o Passo, eu digo Passo d'Areia porque não tinha mudado o nome nas antigas, né?
2: E era bem ruim, né? Parece até o que o cara vai jogar aqui na cidade aqui, que sai com um tênis cheio de borrachinha preta,
0: Sim.
2: né? Então consigo melhorar, e se tu tem a condição de conseguir estar trazendo um gramado de uma alta qualidade, tu tem que investir. E aí, de que forma vai ser esse gramado? Isso aí tu vai ter que avaliar, ver, pesquisa, até eu vi, né, porque, por exemplo, o Allianz Parque também é um gramado sintético e muito se fala da questão de lesões, não sei o quê, e o Palmeiras toda hora comprova que os jogadores não se lesionam em gramado sintético. Que a maioria ali das lesões que acontecem, pegando questão muscular, fatalidades, né, acontecem em grama natural. A porcentagem de lesões em gramado sintético ela é baixa. Né? O que mais se contesta é, muitas vezes, a qualidade do gramado, né, a forma como o jogo fica mais vivo, né, a bola fica mais viva. Né, e isso traz uma dinâmica diferente para dentro da partida. E se tu tem, como eu falei... É, a gente pega exemplos aí, que são gramas, né, naturais, gramas sintéticas, aí alguns mesclados, que são uma qualidade perfeita, praticamente, que tu consegue estar, né, impondo aos jogadores, aos visitantes também, que vão atuar dentro deste gramado. Então, se tu tem essa condição de conseguir estar colocando um gramado de alta qualidade, porque o gramado sintético, o meu principal ponto é, ele tem que ser de uma boa qualidade, talvez ótima qualidade, para que consiga render algo, né, que seja ali de certa forma o mínimo para os jogadores estarem conseguindo apresentar um bom futebol. Então tu vai ter que saber escolher principalmente, né, esse gramado sintético, da forma como tu vai estar colocando ele e ser um gramado que tu consiga, né, estar entregando o futebol de alta qualidade sem ter aquela grande interferência de um gramado para outro, que isso avaliando tanto o sintético quanto também a grama natural.
0: Pois é, e outra, tu ter o gramado sintético, ele se torna uma arma para ti, né? Porque tu vai estar acostumado, vai estar treinando ali, os times eles vão vir aqui e vão sentir... E azar deles, tu tem que pensar nisso também, né? Que o gramado ele pode ser uma arma também para o Brasil. E é o que é a opinião que eu tenho. Entre tu ter um gramado sintético como o do São José, que é um gramado sintético de boa qualidade, e tu ter esses gramados que estão sendo apresentados aí na Copinha, e que o Bento Freitas se inclui nesses que eu digo, Pedra Moura, Estrela D'Alva, o Plátanos, né? Que são... muito ruins, né? Nós tivemos lá o do Santa Cruz mesmo, péssimo. Os jogadores todos reclamaram, o Laércio reclamou também. E eu lembro que o Laércio falou na entrevista: o nosso é um pouco melhor, né? Também dando a entender que o gramado do Bento Freitas não tá daquele jeito. Não sei se mais alguém quer falar sobre isso, o Fernando, Lucas e também João.
3: É só mencionar que eu entendo, mas eu não gosto de gramado sintético. Eu entendo a questão. Daqui a pouco de cuidar de gramado, na questão de até orçamento e tudo mais, até pela região que nós estamos, chove, faz frio, é difícil cuidar de um gramado. Se não tenho escolha, fazer o quê? Mas eu, aí é uma opinião própria, eu sou mais adepto ao gramado natural. E apesar, o Brasil primeiro, antes de pensar nisso, por exemplo, tem que voltar para a primeira divisão gaúcha. Por que digo isso? Se fica a divisão de acesso, tu só vai encontrar gramados que tu encontra no estádio Bento Freitas. Então, nesse estágio que está o Brasil, claro que seria uma arma jogar em casa, mas tu apanharia fora de casa porque também se acostumaria, de certa forma, com os gramados. É um debate, é difícil manter o gramado decente aqui nessa região, que é úmida, que chove, que faz frio, mas aí, opinião própria, eu não curto muito jogar no gramado sintético.
0: O Brasil conseguiu numa época, mas investia, né? O gramado da época da Série B era muito bom, né? Mas enfim, é um projeto, né, que a SAF tem, o próprio Evânio tinha também, prometeu e não cumpriu, mas enfim, agora o Brasil tem, né, uma gestão mais responsável e espera, né, que cumpra aí esse projeto. Nem é uma promessa, né? Ele cumpre o que está projetando, mas também não é uma promessa, né, João?
4: O próprio Fernando Ferreira já tinha falado sobre isso, né? Estão viabilizando as possibilidades, né? Porque do jeito que tá, não tem como. O melhor gramado que o Brasil teve nos últimos anos foi o gramado que o Farroupilha jogou.
0: Sim.
4: Na Terceirona, porque foi feito plantio ali pós Rogério Zimmermann na D de 23, né? Do AZV Internacional, que só... germina.
0: Pô, tava
4: da melhor...
0: um tapete, né?
4: Absurdo. Olha, com toda certeza foi o melhor gramado de Terceirona, talvez nos últimos 10 anos. Ou da história da Terceirona, até quando vê, porque era um gramado perfeito. O problema é que ou tu vai ficar cuidando da questão do Azevém, e tu tem um Internacional, que é bem mais caro. E que tu tem Em algum momento tu vai ter que ter o gramado numa condição negativa para matar o gramado, fazer o replantio, né, ou, né, tentar da melhor maneira possível, né, fazer a manutenção dele sem precisar com que ele caia, mas geralmente, né, acaba sendo uma grama de inverno e outra de verão, difícil de tu conseguir manter, né, sem precisar fazer uma troca um pouco mais drástica, digamos assim. Ou tu vai atrás realmente de um gramado sintético. Eu não me lembro quanto foi que o São José gastou. Acho que foi em torno dos 4 milhões, né, se não me engano. 4 a 6 milhões agora, já não me lembro direito. Mas é um valor bem alto, né, para até pensando no, na questão do investimento mesmo, né, em todo aquele dinheiro, né, que se falou do investimento da SAF, né, do consórcio, já é uma parcela, seria uma parcela muito grande para gramado, sem contar o que já se espera que vão gastar em elenco, né, em estrutura estádio, que tem muitas obras para serem feitas no Bento Freitas ainda. A questão do centro de treinamento, né, seria um investimento já grande, mas eu acho que também, ao mesmo tempo que seria um investimento grande de imediato, teria um retorno imediato também.
0: Pois é, vamos de áudios aqui, não sei se você quer falar, Fernando, sobre essa questão. Pode. Então vamos seguir aqui nos áudios de hoje, o Luiz Augusto Simone, antes do intervalo aqui.
5: Boa noite, pessoal. Boa noite. Um abraço a todos. É, nessa questão do centroavante aí, seria um risco desnecessário colocar um Morbeck meia boca, sabendo que o jogo é 180 minutos, tem a final no Bento Freitas, tem que deixar ele inteiro para a final. Todos, aliás, não pode entrar ninguém meia boca. Nesse primeiro jogo a gente pode até perder por uma diferença de um gol, que temos chance de recuperar no Bento Freitas. E aí chega na final, que precisa mesmo de todo mundo inteiro, o cara não vai estar. Um abraço.
0: Abraço, pois é, isso. Eu espero, né, que ele não seja utilizado não tendo a mínima condição. E até eu já tinha falado aqui outra oportunidade, né? Não é aquele jogo para tu usar o cara no sacrifício. Se fosse talvez o último da temporada, né? Até se entenderia, mas não, tem o jogo de volta e tem uma divisão de acesso chegando daqui a 20 dias, né? 20 dias por aí, 3 semanas, né? Vai ser no final de semana, lá do dia 1º e 2. Então é o seguinte, não tem necessidade, porque daqui a pouco tu usa o jogador, tu agrava uma lesão, aí ele fica, sei lá, 2 meses fora, ele já perde uma primeira parte ali da primeira fase.
2: Se não tá 100%, e isso vale até pra avaliação que a gente tava fazendo antes do Gedeilson, se não tá 100%, não tem necessidade de escalando.
0: É que o Gedeilson é diferente porque é questão física, né? Não, sim, é uma lesão, né?
2: Sim, sim, mas é que, por exemplo, tu coloca ele ali, tá 70% pronto, aí daqui a pouco vai jogar ali, força demais e sente, né? Porque pode acontecer, né? Lembrando que se é uma lesão muscular, ela pode daqui a pouco voltar, se tu acaba forçando demais.
0: Sim.
2: Tu não pode forçar demais. Então é um jogador que tá voltando, tá pegando ritmo, tá se recuperando, né? E isso vale pro Morbeck. Esse Morbeck não... Até porque a gente avalia aqui, por exemplo, um jogador que ele claramente ele não vem treinando. E se ele não vem treinando, né, ele vai entrar diretamente para um confronto como titular... Eu acho que não, eu não vejo necessidade disso. Por isso que já avaliamos, né, quem deve ser o substituto. Porque isso tem que acontecer. Na minha avaliação é isso. Porque não é, por exemplo, a lesão do Peterson. Peterson vai ali uma fatalidade, coloca o ombro no lugar, recupera e vai pro jogo. Tudo certo. Né? A do Morbeck, ela é uma situação muscular, então é mais complicado. Né? Então, pra mim é isso. Né? Se não tá bem, se não tá 100%, eu acho que não vejo necessidade também de estar sendo escalado para nenhum dos confrontos, sinceramente.
0: Pois é, para mim é isso. No segundo, se tiver condição, beleza. Mas para esse primeiro, eu acho que a forma que ele saiu, o jeito que eu vi ele mancando ali no banco, né, eu acho que em 7 dias ele não ia estar curado. Tomara, né? Pô, seria, né, top, mas a gente sabe que não é bem assim. Boa noite, o Emerson precisa fazer o CT como prioridade. Gramado sintético parece promessa de político. É só cuidar a grama com atenção e cuidado. O custo do sintético é bem caro, só ver os custos do Palmeiras. Luiz Roberto, do Capão Leão. Eu não sei se é mais caro que... É porque o antigo presidente do Brasil, né? Ele falou aqui valores, mas a gente não sabe nem se é verdade aquilo. Ele disse que é muito barato o custo mensal. Eu não sei se é tão barato assim como ele destacou. Mas, enfim, tem que ver certinho, né? Se informar bem. Acho que em breve a gente vai fazer esse estudo, né? Mas, enfim, para cuidar com atenção e cuidado, requer também custo, né? E como disse o Lucas, depende do clima e tudo mais, então é bem difícil, né? Mas, claro, o ideal seria ter uma grama natural de qualidade, né? Porque o jogo flui bem melhor do que com um gramado sintético. Mas se não tiver outra opção, né?
2: Porque... tudo é questão da necessidade também, sim, né? Porque tu vê o gramado, o jeito que tá o gramado do Bento Freitas, não pode ficar. Aí tu tem que achar uma solução.
0: E a SAF entende isso, já falou, sim, sobre isso, né? Sim,
2: mais de uma vez.
0: Então, não é uma crítica, estão pegando pesado aqui, não. É um entendimento geral, interno e externo, que o gramado precisa melhorar. E aí, né? De que forma... O mais fácil, né?
3: O grande exemplo que a gente tem, Lousado, é aqui, ó, no nosso monitor. O gramado do Jacone...
0: Oi, lá é chuva, é geada, é horrível o clima lá também, né?
3: É exatamente nesse sentido. É claro que quando chega a Série A, o Juventude investe mais no gramado, mas olha aí, a gente tá acompanhando a Série B e tá um rico de gramado.
0: O Jacone é exemplo pro Brasil inteiro, né? Eu lembro que teve um ano que o Abel Ferreira foi lá e só elogios ao gramado do Jacone. Então, de fato, é um exemplo, né, a ser seguido, porque tá sempre bom o gramado. O problema lá é a drenagem, né? Quando chove muito, não segura, mas, enfim, é algo que eles têm que melhorar também. 8h12, intervalo comercial, diga!
2: De intervalo, deixar aqui um abraço pro Kel, grande homem,
0: Ezequiel Barbosa, ele pai Kel.
2: Lousa Gol e Lelo Gol, deixar um abraço pro moço que tá na nossa escuta.
0: Um abraço aí pro Kel, cara, nosso papai do ano aí.
2: Auxiliar técnico do 360, praticamente.
0: E o videomaker tá meio sumido agora, mas é bom quando ele vai, né, a resenha pega. Então um abraço aí pro Kel, né, o papai do ano. E o
2: pai Kel.
0: Mais um afilhado aí pro pai Lelo, Dindo Lelo, que qualidade, né.
2: Que fase.
0: Qualidade, né, já vai nascer bem aí, ó. Como é que é o nome do...
2: Mateu.
0: Um abraço aí pro Mateu, né? Pra esposa aí do Kel também, que está grávida, aguardando aí o Mateu. Um abraço pro Kel, pro Bill também, pra família, que é muito gente boa.
2: Família 360.
0: Família 360. 8h03, agora sim, intervalo. Na sequência tem mais Papo da Bola.
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7: 20h13.
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0: 8:16, 8:16, estamos de volta. Papo da Bola, à noite desta sexta-feira, 10 de julho de 2026, temperatura agradável, 13,6, 93% da umidade relativa do ar. Eu digo agradável no nosso padrão, né? Porque eu tenho amigos, tenho um amigo carioca que 13 graus ele nem sai de casa, é cobertor, tudo mais, né? Então, para o nosso padrão tá bom, né? Mais pelo que a gente aturou aí nas últimas semanas. 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Dando sequência aqui nas mensagens. O melhor gramado que o Brasil teve foi na Série B quando jogou com o Vasco. Eu tenho essa foto até hoje. Ah, é? 2017. Brasil e Vasco na Série B. Não, foi 16 esse jogo. Foi 16. A foto ele postou em 17, mas esse jogo foi de 2016 ali.
1: 2-1.
0: 2-1 pro Vasco, é.
1: Pro Brasil,
0: desculpa. Aquele período ali de 2016 até 18, eu acho, o Brasil tinha um gramado top, né? Olha, a gente chegava no Bento Freitas, estava aquelas
2: que linhas. Era a exigência base do Rogério
0: Zinho. Do RZ, né? Verdade. E aquilo, né? Era caro, né? A gente sabe. Só que o Rogério sempre dizia isso. O Brasil, ele está na Série B, não é um clube de Série B. Tu ser um clube de Série B ou de Série A, tem algumas exigências que tu precisa cumprir. Mas a gente está vendo ali o Jaconi, que tem o gramado perfeito, e é o mínimo, né, que se exige. E outra, a Série B hoje, cara, tu vê os jogos, eu confesso que não vejo muito, mas, cara, é tudo gramado bom.
2: A gente falou aí, por exemplo, a gente viu o jogo do Vila Nova, né, Vila Nova e São Bernardo. Perfeito,
0: aqueles
2: gramado.
0: Aqueles lá de Goiânia são bons. Os do interior de São Paulo.
2: Sim, sim. Não, é
0: só
2: estrutura.
0: Os do Nordeste que eles...
2: É estrutura. Tem que estruturar o clube. E estruturar o clube é ter um CT que te facilite para treinamentos, para melhorar, né, os teus jogadores através do treino.
1: E aí tu não treina até mesmo no estádio, né?
2: Exatamente. Tu tem um gramado decente, tu tem um ambiente no estádio, né, que por mais que a gente vê, não é... Né, já falamos várias vezes a respeito do público na Serra, né? Até que hoje está um público normal, digamos assim, às vezes tem bem menos. Mas ter um estádio, né, que seja favorável para o torcedor ir, que tenha acesso para o torcedor, tudo tem que ser de uma maneira para que o clube como um todo tenha uma estruturação
0: eu,
2: boa.
0: Né? Eu acho que isso é o que a SAF quer, né? É estruturar o clube nessa questão para tu potencializar também os teus jogadores, né? Eu acho que isso é o mais importante. Chico Arruda! Vai pro ar.
3: Boa noite,
0: garoto
3: da mesa. Vou dar o meu pitaco. Como o jogo é fora, e o campo é grama sintética, eu rechearia o meio de campo e deixaria apenas um cara rápido pro contra-ataque. Né? Eu dizia assim para ele, fica aí no meio de campo, que nós vamos te abastecer. Ele sendo rápido, ele vai passar pelo zagueiro, né? E os outros nove ficariam atrás da linha da bola. Claro, até a risca da nossa grande área, né? Eu faria isso aí, tá? Porque eu estou jogando fora de casa, vou ter um pouco só de apoio da minha torcida, né? E esse time já chegou aí, é porque deve de ter alguma qualidade, né? O que que vocês acham dessa minha ideia? Boa noite, o papo tá muito bom.
0: Boa noite. Vamos dar sequência aqui nos áudios, a gente já tá com o horário apertado aqui. Júlio do Cavaco, lá vem som, vamos ver.
4: Boa noite, amigos do Papo da Bola, é o Júlio do Cavaco. Só queria perguntar uma coisa para vocês. Vocês sabem me dizer se a direção do Pelotas já está se mobilizando para contratar para fazer time, hein? Olha, praticamente a segunda divisão está praticamente batendo na porta aí, hein? Não vão deixar para a última hora, senão todo ano é a mesma desculpa. Vou começar a agilizar desde agora, né? Vocês não acham que eu tenho razão ou não? Deixar para apagar das luzes aí, para fechar das cortinas, depois estão dando desculpa e o torcedor não vai querer saber desculpa. Santos, eu queria pedir essa informação para vocês, a idade Lobo aí. E aqui vai um solinho bem rápido aqui, ó.

0: Que isso, hein? Quem sabe faz ao vivo. Pô, meteu um brasileirinho ali, rapaz. Pode. Ó, já estão. Os amigos aí já tão zoando aqui. Não, tá bom, para. Para. Deixa o cara que. Foi boa performance, né? Quero o quê? O homem é o Júlio do Cavaco, não é à toa, né? Bom, pessoal gosta, ô Júlio, mas não vamos deixar isso aí. Isso aí agora a gente vai te defender das críticas. Amilton Chavante Rio Grande, quero saber a tua previsão para domingo, quantos mil na baixada,
1: Domingo
0: hein?
1: dia 19, né?
0: Oi?
1: Domingo dia 19, não.
0: Isso, é no outro
1: Dia
0: domingo.
1: 19,
0: No
1: é, não.
0: domingo, é verdade. Lá no jogo aqui em Pelotas.
2: Amilton Chavante Rio Grande, um abraço pro Barriga. No outro domingo, às 11 horas, eu tô aí, Barriga. Vamos lotar a baixada. Vem cá, por que o time do Chavante não tem uma criatividade, cara? Faz um contrato com um consórcio, bota onde do Pestana, Terezinha, Floresta, pra botar aí 10 mil torcedores no dia, às 11 horas, o jogo é às 11 horas da manhã. Faz um contrato com um consórcio e bota ônibus dos bairros para levar as pessoas para casa. Amigo Chavante Rio Grande.
0: É isso aí, ai, ai, cara. Pois é, né? Eu não sei, cara. Eu acho que o cara que quer ir no jogo, ele vai de qualquer jeito, né? Dá seu jeito, né? Não sei se mudaria alguma coisa, mas a gente sabia que ia ser nesse teor aí o áudio do Hamilton. Um abraço aí pra ele. Aqui.
3: Essa aí vai virar, quando era pequeno, tinha o velho do saco. O velho do saco vai te levar. O ônibus do Brasil vai te levar pro estádio.
0: É só trazer de volta o funcionário que cuidava o campo, o Alex. E tá tudo resolvido, diz aí o Dadá. O Alex, eu trabalhei com ele lá, né, João? Até o Pelotas contratou ele uma vez,
3: Sim,
0: ele é um
3: ele teve também.
0: patrimônio aí. E que fim levou, Tata?
3: Ah, na época que o Brasil parou de cuidar tanto do gramado, na questão, né, de investir na mudança e as eventos e tudo mais, acho que não acharam necessário.
0: Eu lembro que
3: Até porque
0: ele.
3: eu acho que era um profissional caro, né?
0: E eu lembro que teve uma época que ele foi pro Pelotas. Ele tava trabalhando no Pelotas, na Boca do Lobo ali. Até nem lembro se teve alguma mudança assim no gramado da Boca do Lobo. Mas enfim, tem que trazer. O homem, mas tem que também investir, né? No material, como disse o João, o Azevém, internacional aquele, né? E cuidar, né? Mas é o. Uma. O Alex era uma das lendas aí, né? A importância dele era muito grande pro Brasil naquela época também, né? Fazia um trabalho excepcional.
3: Mas é que deu muita confusão também, né? Que tinha gente dentro do clube que falava que isso já tinha até saído, mas dizia, isso daí não sabe nada, isso daí só inventa que sabe. Era a confusão
0: Não,
3: interna, era
0: sempre
3: grande, né?
0: tem, né? Sempre tem. Aqui, ó, o Antônio Roxo. Aqui em Brusque, friozinho, mas nem se compara com aí. Mas aqui, lareira em casa e dá pra curtir um churrasquinho vendo é Rio. Um abraço, Antônio Rocha, 100% chavante. Olha só, na lareira, tá aqui isso, uma costelinha? Que isso,
1: Pô,
0: hein?
1: fazia tempo que não participava o Antônio Rocha.
0: É, não, Antônio
1: Nossa,
0: Rocha,
1: mesmo.
0: eu acho que ele não tinha participado desde que eu voltei aqui, já tô há uns 3 meses já. E não tinha lido uma mensagem dele ainda. Então, um abraço, pô, que qualidade essa lareira, hein? Só dar o tombo ali, ó, toma, já. Já vai pro outro lado já e mais 5 minutinhos, esquece. A chuva foi fraca. Não, para hoje, você nem ia ler essa mensagem. Quem sabe faz ao vivo isso aqui, ó, que o Chico Arruda tá com o Júlio do Cavaco. E o Giovanni, vai pro ar.
4: Boa noite a todos
0: Boa
4: da
0: noite.
4: mesa. Uma pergunta aí, pessoal, pro João e companhia aí. Como é que ficou a Operação Marcola aí? Morreu na casca isso aí? A história da investigação desse presidente aí que falava do gramado sintético. E aí, como é que ficou? Morreu isso aí? Morreu na casca? Vai morrer na praia aí, esse assunto, Operação Marcola?
0: Ah, verdade. Eu não lembro se teve alguma atualização, né,
3: Acho que faz um tempo que não tá.
0: Eu não sei. Olha, gostaríamos muito, né, que os responsáveis fossem punidos, enfim, se realmente tiverem como é que eu vou dizer, a culpa, né? Mas enfim, é até delicado da gente falar, né? Porque também, né, a justiça está cuidando disso, mas tomara que se resolva logo. Aqui o Luiz Roberto diz, pergunta para o Marini, ele ensina a ter gramado bom. Pô, joguei lá esses dias na Arena Marini, uma das quadras, né? São seis agora. E, cara, é muita qualidade mesmo.
1: Tem que sair o futebolzinho da imprensa.
0: Pô, é, o futebolzinho da imprensa. Pô, tem um fim de semana aí. Tem que ser. É, tem um fim de semana entre a. Tem que ser aquele ali, vamos tentar agilizar. Mas lá é qualidade, realmente, né? Tu tem que investir. Olha, o que o Andrew paga lá pra investir naqueles gramados é absurdo. Bom, é isso, gurizada. 8 horas e 28 minutos. A gente vai ficando por aqui com o Papo da Bola. Mas daqui a pouquinho tem o Falando de Copa. Vamos repercutir a classificação da Espanha. Teremos um Espanha e França sensacional na semana que vem. E olha, a Espanha tá chegando na Copa, hein? Demorou, começou meio mal ali, empatando com o Cabo Verde. E tá crescendo na competição, mesmo jogando pouco, é semifinalista. O que é bom ter um time de qualidade, né? Ter uma seleção boa. Jogando pouco, tá na semifinal já. E nós parimos uma bigorna
3: tem
0: pra chegar...
3: Tem plano de jogo.
0: É.
3: A gente não tinha.
0: Nós parimos uma bigorna pra passar da fase 16 avos e caímos da fase seguinte. Que fase. Literalmente que fase. 8h29, valeu gurizada, até mais, não desliga o rádio, vamos com Falando de Copa depois do intervalo.
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0: Olá, boa noite. Sexta-feira, dia 10 de julho de 2026, 8 horas e 34 minutos. Eu sou João Antônio Ferreira e nós estamos falando de Copa aqui na Rádio Universidade. 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Comigo hoje estão Wesley Dagani, Fernando Moraes e Gustavo Lousada. Muito boa noite, Gustavo Lousada, tudo certo?
1: Boa noite, João, boa noite, Wesley, Fernando e a toda a nossa audiência ligada aqui no Falando de Copa. Tá chegando ao fim a Copa do Mundo, mas hoje tivemos a classificação da Espanha, teremos aí um França e Espanha na semana que vem. Olha, praticamente uma final antecipada, hein?
0: Pois é. Fernando Moraes, boa noite.
2: Boa noite, João. Boa noite aos guris, a todo mundo que acompanha Falando de Copa. Pois é, eu acho que é o grande jogo da Copa, né? É, são duas seleções fortíssimas, até inclusive eu cometi o erro de colocar uma como campeã e a outra como vice, né? Mas as duas passando em primeiro acabaram caindo no mesmo lado da chave, então... Não teve, né, como isso acontecer, mas são, acho que realmente são as duas seleções que estão acima, né? Tem, claro, a Argentina, a Inglaterra, que são camisas pesadas, mas hoje no quesito geração são as duas mais fortes. Eu acho que desse confronto aí sai o campeão da Copa do Mundo.
0: Wesley Dagani, boa noite, tudo certo?
3: Boa noite, João, a ti, aos guris e a todos os ouvintes. Estamos juntos para mais um Falando de Copa e do óbvio, né, que foi essa Espanha vencendo a Bélgica.
0: Vamos falar sobre isso, né? A Espanha novamente marca na reta final da partida, novamente também com o Mikel Merino, né? Dessa vez vencendo pelo placar de 2-1 a Bélgica e está na semifinal a Fúria Espanhola, 2-1. Gols de Fabián Ruiz, o Dequetelaer buscou o empate para a Bélgica e o Mikel Merino, né, apareceu de novo dentro da área para marcar 2-1 para a Espanha. Como tu falou, Wesley, mais ou menos o que era esperado, né? Mais qualidade, realmente, a seleção espanhola, mas, claro, com muito mais posse de bola, mais chances de gol, mas ainda assim era 1-1 que estava perdurando até o final, né?
3: É, e num lance praticamente isolado por parte da Bélgica, conseguiu estar chegando, até acho que o centroavante da Bélgica, ele consegue antecipar bem ali no lance, consegue, praticamente se agacha para fazer o cabeceio, foi no contrapé do Naismon, né? Acho, nem coloca assim, eu até vi algumas pessoas falando que era defensável, acho que pode até ser, né? Mas é que é realmente um cabeceio, é no contrapé, praticamente em cima dele, acho que fica muito difícil pro goleiro ali fazer algum tipo de intervenção naquele lance, mas de resto só deu Espanha, né? A gente viu um jogo onde a Espanha conseguiu ser totalmente dominante, conseguiu estar implementando muito bem, mais uma vez, o seu estilo, mas é uma seleção que até aqui ela vem tendo dificuldades, principalmente em matar os seus confrontos. Eu acho que isso é um ponto talvez negativo, né, que vem circulando a Espanha, porque ela abre 1-0, né, e já tinha tido boas oportunidades e não consegue fazer o 2-0, daqui a pouco vê a Bélgica empatar e aí já fica aquele jogo, né? A Bélgica um pouco mais confortável, deixando a Espanha tentar alguma coisa para buscar uma bola. Só que a Espanha foi tentando, foi martelando, e aí chegou num ponto do jogo que claramente, na minha avaliação, a Bélgica já estava pensando na prorrogação, e a Espanha seguiu martelando. E no momento que a Espanha seguiu martelando, conseguiu chegar ao seu gol ali na reta final, garantir a vaga na próxima fase, e garantir um grande confronto, né? Como vocês bem citaram, talvez aí o grande confronto da Copa, mas eu acho que se tiver também um Argentina e Inglaterra também, acho que é parelho assim a nível de ser também um dos grandes confrontos, né? Então é a tendência da gente ter

0: aí grandes semifinais, né? É claro que se a gente for parar para avaliar dos jogos de amanhã, talvez a seleção mais abaixo ali é a Suíça, né? E deixa, né, o nível ali das partidas talvez um pouco mais abaixo, caso classifique. Mas um Argentina e Noruega, Argentina e Inglaterra, acho que são duas grandes possibilidades também de confrontos que a gente tem para a próxima fase e avaliando aí do que vem pela frente, né? É uma Espanha que é carrasca da França. Se vai conseguir manter isso na principal competição, onde a França tem sido totalmente dominante, aí a gente vai ver na próxima terça-feira, mas é uma Espanha que pressionou, que martelou, que tentou de todas as formas e conseguiu chegar à semifinal da competição.
1: Fui olhar aqui, né? O Merino, até quando ele entra, eu fico pensando, né?
0: Ele fez o gol da classificação nos últimos dois jogos, né?
1: Exatamente. Mas eu pensei justamente nisso. Pô, ele fez o gol, né, numa jogada de posicionamento de centroavante na última partida. E ele vai entrar só aos 41. E ele faz o gol aos 43. Então, ele, em 2 minutos em campo, a bola chegou para ele. Ele conseguiu fazer o gol. Fernando, né, não surpreende. Né, mas é uma Espanha que foi crescendo ao longo da competição. Para esse jogo, acho que não foi uma surpresa a vitória. Mas pelo que mostrou até no início da competição, parecia que poderia tropeçar pelo caminho. No final das contas, né, foi crescendo, foi ganhando cada vez mais confiança. Primeiro gol sofrido, inclusive, da Espanha na Copa.
2: Pois é, uma Espanha que acho que até não tinha sido tão exigida, né, nos últimos jogos, né? Pegou um grupo tecnicamente abaixo, né, com Cabo Verde e Arábia Saudita. Claro, Cabo Verde se mostrou uma grande surpresa, mas foi uma seleção que no jogo contra a Espanha não ameaçou, né? E contra a Arábia Saudita também, o Uruguai também já todo despedaçado, não conseguiu também assustar muito a Espanha, e a Áustria até tentou um pouquinho mais, mas é abaixo, né? Então foi um confronto mais pesado, podemos dizer assim, esse Espanha e Bélgica, né? E a Espanha acabou sofrendo seu primeiro gol, claro, num jogo que também dominou, né? Foi um lance ali praticamente isolado. A Bélgica consegue ter eficiência, marcar o seu gol de empate, mas brilhou a estrela de Mikkel Merino, que vem se destacando nessa Copa do Mundo, né? Jogador do Arsenal. Foi uma. O Merino, ele já é bem promissor, né? Acompanha os jogadores, como falando aqui, né? Sou torcedor do Borussia Dortmund. E foi uma grande. Usar um termo mais educado, uma pataquada do Borussia, porque ele vai muito jovem pro Borussia e o Borussia não lapida o jogador. Acaba emprestando ele e depois até liberando ele para um outro clube que eu não lembro o nome, e depois ele vai pro Arsenal. E
1: Real
2: aí
1: Sociedad.
2: é Real Sociedad, pois é. Então é um jogador que era muito jovem ainda, ainda tinha margem para evolução, só que o Borussia não viu assim, sabe? Acaba liberando o atleta e agora o atleta, né, no Arsenal já vinha jogando bem por lá e agora vem se destacando também na Copa do Mundo. Então, um grande erro do Borussia, né? Perder esse jogador. Claro, talvez não segurasse ele, mas poderia ter vendido por uma quantia maior, né? Um time que é sempre acostumado a fazer grandes negócios com jogadores. E a Espanha cresce nesse momento, vai ter a França, até dá pra dizer que temos uma certa freguesia, né, por parte da França, nos últimos jogos a Espanha que venceu, né, apesar da França ser esse canhão todo, né, de ser o melhor ataque assim da Copa, né, um time com mais estrelas ali, mas é o grande confronto, acho que vai ser igual e a tendência de muitos gols nesse jogo. Acho que é difícil a Argentina, claro, a Argentina acho que é a principal favorita, eu cito ela porque é a principal favorita do outro lado. Mas eu não sei se ela teria capacidade de bater de frente com uma dessas duas seleções, sabe? Acho que.
1: Eu sigo achando que a Inglaterra é a favorita do outro lado. E eu não sei nem se a Inglaterra passa da Noruega. Mas eu acho
2: Sim.
1: que a Inglaterra do outro lado é quem tem mais chance, né, por elenco, né, de bater de frente com essa França. A Argentina vai ter que ser, assim, bem assim, no modo Deus, para conseguir
0: Na
1: fazer
0: final já
1: algo.
0: foi assim.
2: Tipo, a Argentina, claro, ela tem. Primeiro tem que passar. A Argentina não vem jogando bem, né? Vem passando aos trancos e barrancos. Vai enfrentar, eu digo, vai enfrentar a melhor defesa até aqui nessa fase de mata-mata. Digo não melhor defesa no quesito de sofrer gols, mas é um time. A Suíça é melhor defensivamente do que o Egito, é melhor defensivamente do que Cabo Verde, né? Apesar de Cabo Verde ter jogado, né, numa forma até. Acho que. Foi para jogo, né,
1: Sim,
2: contra a Argentina,
1: ousado.
2: foi para, assim, não temos nada a perder. Então, a Suíça acho que não vai ser assim, acho que a Suíça vai adotar um estilo de jogo mais defensivo, acho que tem tudo para ser o maior teste da Argentina quanto a isso, né, até agora, claro. E claro, se passar e acabar enfrentando a equipe da Inglaterra, né? Se a Inglaterra também passar, aí vai ser um confronto que não só vai para fora de campo, né? Não fica só dentro de campo, porque a Argentina e a Inglaterra é sempre a...
1: Os rivais são eles, né? A gente fala que, tudo bem, para o Brasil, acho que a Argentina é um rival forte, mas...
0: Questão geopolítica, né?
1: A geopolítica, acho que dá para dizer que Brasil e Argentina são rivais, mas a Argentina e a Inglaterra são inimigos, dá para dizer assim.
2: É sempre uma guerra, né? Então... Vai ser difícil para a Argentina chegar lá, mas para mim eu vejo a Argentina como favorito. Acho que ali na hora que aperta, o Messi consegue resolver, né? Acha um gol espírita ali, né? Com seu talento, e a Argentina consegue avançar. Mas eu digo, olho na Suíça, porque a Suíça não vai vender barato esse jogo contra a Argentina. Todos os jogos até aqui, né? A gente
0: ninguém
2: diz,
0: vendeu, né? Isso a gente foi, até pelos adversários que a Argentina teve, né?
2: Não, e até nem só a Argentina, né? Mas todos, assim, o Egito, né? Foram tudo placar magro, assim, né? Então...
1: Eu acho que a Suíça talvez não ataque tanto, mas se defenda muito melhor, né? E nessa questão de se defender melhor, pode ser que consiga achar algum espaço, né? A gente tem visto a Suíça com um pouco mais de... Não digo dificuldade, mas, né, com... Um ataque que estava muito dependente também das ações... Né, do Manzambi, que não vai estar na partida, né, segue lesionado, mas defensivamente é muito bem encaixada. Vamos ver como é que a Argentina vai se comportar também nesse confronto, né, se vai ceder tanto espaço como foi na última partida.
0: Se a gente para avaliar, por exemplo, né, a Noruega é quem teve talvez os confrontos mais difíceis dessas quatro equipes que amanhã entram em campo, porque a Inglaterra, por exemplo, ela pega o Congo, né, e depois...
1: Passa o Marfim.
0: A Noruega pega a Costa do Marfim e a Inglaterra pega o Congo.
1: Ah, tá, isso, tá.
0: E aí a Inglaterra depois, ela enfrenta o México, que aí sim, é um confronto no Azteca, né? É um confronto que tu fica com um jogador a menos. É desgastante o confronto pra Inglaterra contra a equipe do México, né? E tu consegue vencer ainda no tempo normal. É um grande feito por parte da Inglaterra. Mas é uma, por exemplo, a Suíça, ela pega a Argélia e depois pega a Colômbia. E aí com a Colômbia vai até as penalidades. Conseguiu segurar o suficiente pra chegar às penalidades. A Argentina já teve, né, o Cabo Verde e depois teve o Egito. E dois jogos que se mostraram complicados para a Argentina dentro das circunstâncias das partidas, porque a Argentina ela domina os dois jogos, só que ela sofre muito defensivamente, que é um ponto muito negativo da Argentina dentro dessa Copa do Mundo e principalmente dentro desse mata-mata. É uma Argentina que é muito frágil e isso é totalmente negativo dentro de uma Copa do Mundo. Tu não pode ser tão frágil defensivamente, porque tu vai ser atacado. Talvez tenha ali uma outra seleção que não abdique praticamente de atacar, como foi o Paraguai, por exemplo, nas suas partidas contra a Alemanha e França. Mas a maioria vai tentar te atacar. E quando tentam atacar a Argentina, conseguem. Porque é muito espaço, é muita fragilidade. Né? O Dibu não passa segurança. O Dibu é goleiro de penalidades. Né? E isso já vem a ser falado desde 2022. Mas com bola rolando, por exemplo, né, um goleiro que toma 3 gols para a França, por exemplo, por mais que tenha sido 2 de pênalti, né, mas ele toma ali 3, vira um 3-3. Então é uma Argentina que é totalmente frágil. E essa Noruega, ela pegou uma Costa do Marfim que era uma boa seleção. Era
1: uma surpresa boa, né?
0: É uma boa seleção. E depois pegou o Brasil. Então é uma Noruega que ela teve grandes enfrentamentos. Se for parar para avaliar do que se teve de dificuldade para essas quatro equipes, né? Assim como, por exemplo, se a gente avaliar os que já classificaram. A Espanha passou por Portugal e dominando a partida contra a equipe do Portugal, e passou agora pela Bélgica dominando também os 90 minutos contra essa equipe da Bélgica. Então é uma França que talvez o principal jogo que a França teve até aqui foi contra esse Marrocos, onde conseguiu ser totalmente dominante também, mas já são testes a menos. E aí, claro que a gente vai avaliando, né, do que a gente viu até aqui, dessa questão de partidas e das dificuldades que poderiam ter sido encontradas. Então, aqui nesse confronto entre Noruega e Inglaterra, eu acho que tem tudo para daqui a pouco acontecer um crime, como se fala, que eu acho que não seria tão crime assim. A Noruega classificar contra essa equipe da Inglaterra, para mim, não seria total surpresa, porque eu acho que é uma Inglaterra também que ela é irregular dentro daquilo que ela tem à sua disposição em relação a peças. Não vejo uma Inglaterra totalmente regular dentro do elenco mesmo dela. Né? E uma Noruega que tem um cara que, né, um extraterrestre que faz gol de tudo quanto é jeito. Então a possibilidade da Noruega daqui a pouco estar conseguindo, né, atrapalhar a vida da Inglaterra, eu acho que ela existe. E a Argentina, para mim, né, apesar do que foi visto até aqui, né, pega uma Suíça que... É uma Suíça que chegou

0: Ela já teve testes, e principalmente Portugal. É, eu coloco esse jogo, claro que a gente avalia que a Copa do Portugal foi ruim. E foi realmente, foi abaixo do que se imaginava. Mas era uma seleção que vendia caro, é uma seleção que tinha qualidade. Uma seleção que elimina a Croácia, por exemplo, né, fazendo um jogo ali que consegue ter dificuldades, mas consegue chegar ao seu gol, aos seus gols, né, porque vence por 2-1. Então era um confronto a nível de tu enfrentar uma França, tu enfrentar o próprio Brasil daqui a pouco, a própria Argentina e a França, né? E já vem, né, de um histórico recente, até vi hoje uma declaração do Lamine Yamal, né, que fala que quem tem que temer alguém é a França, porque pelo caminho que a Espanha está trilhando e a forma como vem crescendo. E pelo histórico recente também. E não é a primeira vez que eles dão esse tipo de declaração, né? Já teve outra entrevista também que o Lamine Yamal também faz uma declaração desse tipo. Então é uma Espanha que claramente ela não teme a França. Eu acho que esse é um ponto, né? Eu não sei até que ponto isso é bom, né? De tu não temer uma seleção que vem passando carro dentro da competição, né? Porque a França, até aqui, a gente pega o recorte da França, o que foi a primeira fase, e o mata-mata até aqui, incluindo o jogo contra o Marrocos, é como o campeonato estadual, que tem ali uma equipe grande que está jogando contra as equipes um pouco menores e está conseguindo jogar. E ela está jogando, ela está vencendo, ela está convencendo, ela está passando carro, e assim a França está vindo nessa Copa. Agora é outro nível, né? Acho que agora sim é um nível. É pelo menos equilibrado a nível para a gente ver. É claro que é uma França que, por exemplo, ela peca bastante no terço final. A França, ela se a gente for ver a questão de chutes a gol, a França ela chuta muito e ela erra muito também. Mas daqui a pouco ela acerta porque ela chuta demais. Só que eu não sei até que ponto isso é bom para um jogo contra uma Espanha, por exemplo, que é uma equipe que tem total paciência dentro dos seus confrontos. É uma seleção que conseguiu estar indo muito bem nos confrontos que teve, dominância também. Então a gente vai ter um confronto de duas seleções que dominaram todas as partidas que elas tiveram até aqui dentro da Copa do Mundo. É, claro que teve tropeço, por exemplo, por parte da Espanha. A Espanha ela tropeça na estreia, por exemplo. Mas é uma seleção que ela dominou todos os jogos. Todos os jogos que ela disputou, ela dominou. E mais que isso, ela dominou Portugal, né, e hoje ela dominou a Bélgica. Então são duas partidas um pouco mais pesadas, na minha avaliação, do que o que a França teve até aqui. E aí na terça-feira a gente, claro, vai ter que ver o que cada um vai estar apresentando, e mais que isso, é um jogo de Copa, é uma semifinal, é jogo único. E a gente tem de um lado o Lamine Yamal, a gente tem do outro lado o Mbappé, né? A gente tem um Oyarzabal que está fazendo uma grande Copa, um Pedri, tem do outro lado um Olise, um Doué. São jogadores que desestabilizam, né? Que desequilibram, perdão, qualquer tipo de partida. E nesse tipo de confronto, tu precisa desses jogadores. Aí a gente vai ter que ver qual deles vai estar se apresentando melhor, quem vai conseguir daqui a pouco estar numa tarde iluminada para conseguir estar saindo vitorioso. Mas é um confronto que para mim é totalmente equilibrado e acho que quem vencer vai vencer com méritos.
1: Tá certo, tá certo. Vamos agora, já que estamos falando de semifinal, né? Vocês sabem quem é a seleção, né? Qual é a seleção que chegou mais vezes em semifinais de Copa do Mundo? Quantas vezes foram? Lucas Fabião chega agora para contar.
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3: Fala pessoal e todo mundo ligado aqui no Falando de Copa. Na curiosidade de hoje, quero abordar as semifinais, já que temos a primeira definida nessa edição, França e Espanha, trazer um retrospecto geral dessa etapa da competição. Vocês sabiam que a maior semifinalista da história é a Alemanha? Somando as campanhas da Alemanha Ocidental e da atual Alemanha Unificada, a seleção chegou 12 vezes entre as quatro melhores do Mundial. Logo atrás aparece o Brasil. A seleção brasileira disputou 8 semifinais. Na sequência, vem França e Itália, com 7 semifinais cada. E a classificação francesa nessa Copa tem um peso especial. Chegaram à terceira semifinal consecutiva, repetindo um feito que apenas duas seleções haviam alcançado anteriormente: o Brasil e a Alemanha. A França confirma, sim, uma das gerações mais consistentes da história recente do futebol. Pode até mesmo chegar à sua terceira decisão consecutiva, também repetindo o feito de Brasil e Alemanha, os franceses que agora chegam a 7 vezes na semifinal, um a menos que o Brasil, e muito provavelmente vão ultrapassar. Depois aparece a Argentina com 5, Uruguai com 4, e fechando a lista estão Inglaterra, Croácia, Países Baixos e Suécia, todas com 3 participações. Esses números mostram um detalhe.